0: de mandar esse dinheiro para uma grande empresa, é um hospital que vai comprar comida de um produtor local, ou uma agência do Banco do Brasil que vai buscar lá a cozinheira para fazer um evento que é uma empreendedora local, deixando o dinheiro nos territórios, nas localidades.
1: E olha, para participar, o MEI e microempresas devem acessar a plataforma com a conta gov.br, informar o CNPJ, realizar o cadastro no sistema de cadastramento unificado de fornecedores e, quando necessário, selecionar os serviços que oferecem. A partir daí, eles poderão enviar propostas para oportunidades disponíveis em seu município ou região. E a contratação é realizada toda de forma digital e pode ser concluída em até 5 dias após a publicação da demanda pelo órgão público. A secretária-geral do Ministério da Defesa, Sinária Wagner Fredo, conta como o sistema auxilia a contratação de serviço nas Forças Armadas.
2: Há uma conexão com os fornecedores locais para serviços de pequena monta. Então, a partir desse valor, que são aquisições até 13 mil, são feitas essas contratações. E hoje, dessas 390 unidades cadastradas, 148 já fizeram pelo menos uma aquisição.
1: E olha, a plataforma e o formulário de cadastro para fornecedores e órgãos públicos estão disponíveis no endereço oficial contratamaisbrasil.sistema.gov.br. Luciano.
3: Muito obrigada, Gabriela Noronha, pelas informações ao vivo aqui na Voz do Brasil.
4: O governo federal publicou no Diário Oficial resolução que define os segmentos que têm direito a crédito pelo Plano Brasil Soberano.
3: Tem direito a solicitar empréstimos ao BNDES, Banco Nacional de Desenvolvimento Econômico e Social, exportadores afetados pelas tarifas extras impostas pelos Estados Unidos e companhias e fornecedores que estão sofrendo com os conflitos no Oriente Médio.
4: Também podem acessar os recursos, projetos industriais e tecnológicos nas etapas de lavra associadas a beneficiamento, refino ou transformação de minerais.
3: E ainda produtores de fertilizantes e setores industriais de relevância para a balança comercial brasileira.
4: Quem usa o pedágio eletrônico nas rodovias, aquele que você passa sem parar na cancela e efetua o pagamento depois, agora pode acompanhar seus registros por aplicativo.
3: Em um só local, será possível conferir as passagens em pedágios, os valores e até dar uma entrada em contestação.
5: O pedágio eletrônico, chamado de Free Flow, permite a passagem de veículos pelos pontos de cobrança sem a necessidade de parada em cancelas ou cabines fiscais. E a partir de agora, o motorista que usa esse sistema vai poder consultar todos os registros de passagem por meio do aplicativo CNH do Brasil, que tem mais de 81 milhões de usuários. Será possível consultar registros nas rodovias que utilizam o sistema, sejam elas federais ou estaduais. O ministro dos Transportes, Jorge Santoro, deu detalhes sobre a plataforma.
6: Qualquer pessoa pode consultar as suas passagens nos portos de Free Flow no país inteiro. Com o aplicativo ela vai ter a noção exata se passou ou não passou, quando ela passou, em qual rodovia ela passou. Agora ele tem um órgão oficial que é a Senatran que diz, ele passou ali realmente. Ah, mas eu não passei. Então ele vai lá no aplicativo, ele pode fazer a contestação, eu não passei, não concordo com aquela cobrança. Até nisso o aplicativo é mais moderno.
5: Hoje, 14 concessionárias já estão integradas à plataforma. O aplicativo envia notificações sobre a cobrança e o motorista tem até 30 dias para pagar pela passagem no pedágio. Mas atenção, o pagamento não é feito pela plataforma. O CNH do Brasil direciona o usuário ao canal disponibilizado pela concessionária. Reportagem Luciana Colares de Holanda.
4: Parentes de desaparecidos contam com a tecnologia para ajudar na localização dessas pessoas.
3: Em todo o país, postos de coleta de DNA do Ministério da Justiça e Segurança Pública estão preparados para receber os familiares que ainda não tenham doado material genético.
4: A doação é simples e aumenta as chances pela busca da pessoa que desapareceu.
7: São 342 postos de coleta disponíveis em todo o país. A coleta é uma forma de ampliar as chances de identificação de pessoas desaparecidas. O secretário nacional

0: de Segurança Pública, Chico Lucas, explica que o DNA do familiar é incluído em bancos de perfis genéticos e pode ser comparado com materiais de pessoas encontradas vivas ou mortas, cuja identidade ainda não foi confirmada.
1: Existe, então, um universo de pessoas que ainda possam ser identificadas. Por quê? Porque muitas vezes os parentes não vão atrás, os parentes não sabem. A amostra só pode ser usada para fins de localização de desaparecidos, porque a pessoa pode ter receio de ser, por exemplo, comparado com um criminal. Então, essa identificação não serve a fins criminais, só civis.
0: Desde 2021, foram 815 identificações de pessoas desaparecidas através dos bancos de DNA. A recomendação é que participem da campanha, preferencialmente familiares biológicos diretos, pai ou mãe, filhos ou irmãos da pessoa desaparecida. Menores de idade também podem participar, acompanhados e autorizados por um responsável. A coleta é simples, feita com um cotonete ou uma pequena esponja na parte interna da bochecha. Não é necessário estar em jejum. Simone de Jesus, da Coordenação de Políticas sobre Pessoas Desaparecidas do Ministério da Justiça, defende que o procedimento ajuda na identificação.
2: Quem tem um familiar desaparecido, que doe seu material, que se uma possibilidade muito importante de poder resolver e ter uma resposta numa situação que a gente sabe que é tão desesperadora para todos os familiares.
0: Quem já forneceu DNA em campanhas anteriores não precisa repetir o procedimento. O perfil continua armazenado e pode ser comparado em novos registros. O familiar deve procurar os postos indicados pelo Ministério da Justiça, munidos de documento de identificação, o memorando de encaminhamento da delegacia e, se possível, documentos da pessoa desaparecida. Reportagem Pablo Mundim.
3: Os endereços dos postos de coleta podem ser consultados em gov.br/mj.
4: Escuta, acolhimento e orientação a mulheres em situação de vulnerabilidade.
3: A partir de hoje serão disponibilizados 100 mil teleatendimentos a elas pelo SUS.
4: Conheça os detalhes na reportagem de Graziele Bezerra.
5: O serviço é voltado a mulheres em situação de violência, mães atípicas e mulheres que cuidam de familiares com deficiência ou doenças raras. A expectativa é realizar até 100 mil teleatendimentos por mês a partir desta segunda-feira. As consultas poderão ser agendadas via Meu SUS Digital, como explica a secretária de Atendimento Especial da Saúde do Ministério da Saúde, Ana Luísa Caldas.
6: Essa oferta de maneira remota, de maneira na palma da mão, para a gente facilitar e, de fato, conseguir superar algumas barreiras de acesso. A gente sabe que a gente ainda não consegue ter a capilaridade que a gente gostaria de ter de serviços especializados em todos os territórios nacionais. Então, por que não utilizar também da saúde digital, atendimento remoto, a favor e em prol dessas pessoas no território?
5: Para agendar um atendimento, basta acessar o aplicativo Meu SUS Digital com a conta gov.br, selecionar a opção Acolhe Mais e realizar o cadastro. Em até 24 horas, a paciente receberá o contato da equipe do SUS para escolher a data e o horário da consulta. Cada usuária poderá realizar até 10 sessões, com possibilidade de realizar um novo ciclo quando necessário. Especialistas em saúde mental foram capacitadas para identificar situações de risco em que a paciente esteja, como explica o ministro da Saúde, Alexandre Padilha.
7: Começa com a psicóloga, combinando com aquela mulher, qual que é a palavra que você pode usar como código para interromper a consulta, se você se sentir em situação de risco, se o agressor passar por aqui, entrar por aqui, né? O papel vai ser acolher e buscar construir um conjunto do cuidado junto ali com o município, junto com a rede local, com as potências que a rede local tem, né?
5: Ao final das sessões, a mulher poderá ser encaminhada para a continuidade do cuidado em um centro de atenção psicossocial ou em um outro serviço da rede. O teleatendimento está disponível de segunda a sexta-feira, das 8 da manhã às 8 da noite, e aos sábados, das 8 da manhã às 2 da tarde. Reportagem Graziele Bezerra.
3: E uma ferramenta digital ajuda quem deseja se livrar do vício em bebidas alcoólicas.
4: Disponível no Meu SUS Digital, o Modera Brasil disponibiliza testes, dicas e informações e pode recomendar ao usuário a procurar ajuda médica.
3: O tratamento para o alcoolismo está disponível no Sistema Único de Saúde.
8: Davi Alves de Souza, morador de Brasília, é filho de um pai alcoólatra e perdeu a mãe aos 7 anos de idade. Ele conta que encontrou na bebida uma forma de preencher o vazio deixado pela mãe. Aos 42 anos, decidiu buscar ajuda para abandonar a dependência.
9: Pedi trabalho, pedi esposa, falei assim, eu não quero mais, eu acho que eu vou conseguir, eu tenho certeza que eu vou conseguir.
8: Dados do Ministério da Saúde apontam que cerca de 20% dos brasileiros com mais de 18 anos ingerem pelo menos 6 doses de álcool em uma única ocasião. O consumo excessivo é um dos principais fatores de risco para diversas doenças. Também provoca prejuízos emocionais e sociais, como lembra a gerente do Centro de Atenção Psicossocial, Álcool e Outras Drogas de Samambaia, Gabriele Tereza de Jesus.
10: Normalmente a família chega um momento que não quer mais, nem os filhos, nem a esposa, então eles vêm na questão do trabalho, deixam de ir ao trabalho ou perdem o emprego, ficam em situação de rua.
8: A ferramenta Modera Brasil, disponível no Meu SUS Digital, oferece meios de prevenção ao uso exagerado de bebidas alcoólicas. O aplicativo permite ao cidadão avaliar o padrão de consumo e recomenda, quando necessário, procurar os serviços da rede pública de saúde. O Modera Brasil foi desenvolvido pela Universidade de São Paulo em parceria com o Ministério da Saúde, como explica a secretária de Atenção Primária à Saúde, Ana Luísa Ferreira Caldas.
11: O aplicativo ele vem como uma ferramenta de autocuidado apoiado para fazer a avaliação do nosso consumo alcoólico enquanto cidadãos, mas também traz diversas ferramentas dentro do próprio aplicativo para educação em saúde, traz o consumo, né, de quanto que custa esse consumo alcoólico que as pessoas acabam utilizando na sociedade de maneira geral, exatamente para a gente poder fazer promoção da saúde, levar o autocuidado apoiado e conhecimento técnico baseado em evidência para a população se sentir também segura com as informações na palma da mão.
8: E para quem precisa de ajuda para enfrentar problemas relacionados ao consumo de álcool, a Unidade Básica de Saúde é a primeira porta de entrada para o cuidado no SUS. As equipes orientam como reduzir ou interromper o consumo e oferecem ainda tratamento de saúde para doenças associadas ao uso de bebidas e, quando necessário, encaminham para um atendimento especializado nos Centros de Atenção Psicossocial, Álcool e Outras Drogas, CAPES. Reportagem Cleide Lopes.
4: A vacinação de crianças e adolescentes menores de 15 anos segue em todo o país até 1º de setembro dentro da campanha nacional de multivacinação.
3: Pais e também responsáveis devem procurar uma unidade de saúde e levar a caderneta de vacinação em papel ou pelo Meu SUS Digital para conferir se há doses em atraso e manter a proteção contra mais de 20 doenças.
4: No último sábado, o Dia D reforçou a mobilização com atendimento em unidades de saúde, pontos móveis e espaços públicos.
12: Em Brasília, o servidor público Daniel Moreira aproveitou o dia de folga para atualizar a caderneta de vacinação dos filhos.
13: Eu trouxe as crianças para verificar se a cobertura vacinal estava adequada, se não. E aproveitei e também verifiquei se as minhas vacinas estavam em dia.
12: Famílias inteiras reservaram o sábado para ficar em dia com a saúde. Unidades básicas de todo o país abriram as portas para a campanha de multivacinação. O ministro da Saúde, Alexandre Padilha, falou da importância da vacina.
14: Vocês, pais e mães atuais, só não têm paralisia infantil, só não tiveram meningite, só não tiveram sarampo, porque um dia o seu pai e a sua mãe saiu de casa e te levou para vacinar. Hoje a vacina está o ano inteiro lá. Se tiver dificuldade de levar na unidade de saúde, faz uma autorização para tomar a vacina na escola, que as equipes de saúde da família de todo o país vão até as escolas vacinar as crianças. Então tem toda a oportunidade para vacinar, manter sua criança protegida.
12: Por causa do surgimento de um surto de sarampo em vários países das Américas, a vacinação contra a doença está sendo reforçada, como destacou o ministro Alexandre Padilha.
14: Quem é de São Paulo, São Bernardo e Guarulhos, são 3 cidades que hoje têm um pouco mais de 20 casos identificados desde o começo de julho, precisa tomar a vacina do sarampo, mesmo se achar que está com a caderneta atualizada.
12: O dia D de vacinação vacinação também atraiu idosos de gestantes aos postos de vacinação. Foi o caso da aposentada Dalva Dourado.
15: Sem as vacinas, né, como que a gente vai se livrar das epidemias, das doenças? Tem que vacinar.
12: Já a bancária Ana Paula Medeiros trouxe o filho e acabou também sendo vacinada.
16: Eu tomei 3, todas que estavam em atraso, e aí agora já está tudo em dia.
12: A pequena Maria Clara de Andrade, de 10 anos, resumiu bem o sentimento de estar imunizada.
17: Se você pegar uma doença, pode ser pior do que vacinar, bem pior.
12: A campanha segue até o dia 1º de setembro, com a oferta de 20 vacinas do calendário nacional. A estratégia protege contra doenças graves como meningite, tuberculose, hepatite e cânceres associados ao HPV. Reportagem Luana Karen.
3: Já está disponível para consulta o 4º e último lote da restituição do Imposto de Renda 2026.
4: O valor pode ser creditado na conta do contribuinte até o dia 31 de agosto.
3: A consulta ao lote pode ser feita no portal ou no aplicativo da Receita Federal.
18: A consulta ao 4º lote de restituição do Imposto de Renda à Pessoa Física de 2026 começa nesta segunda-feira, dia 24 de agosto. O lote também inclui restituições residuais de anos anteriores. São 521.935 restituições, que somam quase R$1.240.000,000. O crédito será realizado em 31 de agosto e é feito somente em conta do titular da declaração. Entre os beneficiados estão contribuintes com prioridade legal, como idosos, pessoas com deficiência ou doença grave e contribuintes cuja a principal fonte de renda seja o magistério. A consulta pode ser feita no portal da Receita Federal, gov.br/Receita Federal, em Meu Imposto de Renda, e depois em Consultar Minha Restituição. Também é possível verificar a situação pelo aplicativo da Receita Federal. Se houver pendências na declaração, o contribuinte pode corrigir as informações por meio de uma declaração retificadora. Dilson Santa Fé, para a Voz do Brasil.
4: Apresentada esse mês, a versão atualizada de uma publicação com o mapeamento de riscos para a prevenção de desastres naturais no país.
3: O texto traz avanços científicos e técnicos das últimas décadas, desde a obra original publicada em 2007.
4: O objetivo é apoiar os municípios na elaboração de planos, projetos e obras de redução de riscos diante dos impactos trazidos pelas mudanças climáticas.
3: Entre elas, o fenômeno do El Niño, que traz impactos como chuvas acima da média na região sul e seca e calor acentuados na porção Norte.
4: Foi o que apontou Rodolfo Moura, diretor do Departamento de Mitigação e Prevenção de Risco do Ministério das Cidades.
19: Isso é possível atuar nos desastres, a gente conhece o risco. No momento que a gente está vivenciando agora, de crise climática, de possível intensificação dos processos com o El Niño que se avizinha. Então a gente entende que é um documento que pode já surtir efeito como um documento que pode trazer ações de prevenção de norte a sul do Brasil.
3: A publicação está disponível no site gov.br/cidades.
4: A música brasileira e suas partituras agora na internet.
3: Um espaço onde notas, acordes e melodias que fazem parte da nossa história estão a um clique de distância.
4: O novo portal de partituras amplia o acesso a esse patrimônio musical, colaborando também para o ensino musical brasileiro.
20: Chico Buarque, Tom Jobim, Hermeto Pascoal, nomes da música brasileira que agora têm partituras de suas composições reunidas na plataforma online Partituras Brasileiras. A diretora do Centro de Música da Fundação Nacional de Artes, FUNARTE, Eulícia Esteves, explica o que é possível encontrar no site.
21: Partituras do nosso cancioneiro popular, partituras de música de concerto, de compositores brasileiros, ou seja, é uma plataforma de partituras de compositores nacionais, que para várias formações, para orquestras, para bandas e para instrumento solo também.
20: O acervo contempla materiais voltados ao ensino musical. Além das partituras, é possível também conhecer obras da música brasileira em formato digital. Na plataforma, o usuário pode pesquisar em itens como catálogo geral, ensino musical e Bienal da Música Brasileira Contemporânea. Eulícia Esteves, da Funarte, destaca quem pode usar o material.
1: Músicos, professores, pesquisadores, amantes da música brasileira de uma forma geral.
20: A plataforma vai permitir o aumento gradual do acervo, como explica o músico, pesquisador e professor Renato Borges.
2: Porque já existe uma quantidade razoável de repertório que é disponibilizado, né? Em projetos digitais, a tendência é que essa quantidade vai aumentar com o passar do tempo.
20: A pesquisa da partitura pode ser feita pelo nome do compositor, título da obra e formação instrumental, como banda marcial, por exemplo. Também é possível pesquisar por diferentes instrumentos e tipos de voz, como soprano e tenor. O endereço da plataforma é partiturasbrasileiras.funarte.gov.br. Reportagem, Márcia Fernandes.
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3: Lista de espera do programa Universidade para Todos, o ProUni, para o segundo semestre do ano, recebe manifestações de interesse nos dias 26 e 27 de agosto, quarta e quinta-feira.
4: Podem participar os candidatos que não foram pré-selecionados nas chamadas anteriores e aqueles que não conseguiram vaga por falta de formação de turma.
3: O processo é gratuito e deve ser feito pelo Portal Único de Acesso ao Ensino Superior.
4: Essas foram as notícias do governo federal.
3: Uma realização da Secretaria de Comunicação Social da Presidência da República.
4: Com produção da empresa Brasil de Comunicação.
3: Fique agora com as notícias do Poder Judiciário e do Congresso Nacional. Uma boa noite.
4: Boa noite para você. Até amanhã.
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25: Supremo inicia audiência pública para debater a constitucionalidade de dispositivos da lei antifacção.
26: TST discute o controle do uso de banheiro no trabalho.
25: STJ decide que judiciário só pode determinar tratamento pelo SUS no exterior em situações excepcionais.
26: Boa noite, eu sou Arthur Filho.
25: E eu sou Walter Lima.
26: O Supremo iniciou hoje uma audiência pública para debater a constitucionalidade de dispositivos da lei antifacção.
25: Ao todo, 48 expositores foram admitidos para apresentar argumentos técnicos sobre dispositivos da nova legislação, que são questionados em 4 ações diretas de inconstitucionalidade em tramitação na Corte.
26: Oficialmente denominada Marco Legal do Combate ao Crime Organizado, a lei que entrou em vigor em março alterou o Código Penal, o Código de Processo Penal e outras leis penais.
25: O texto define como facção criminosa o agrupamento de pelo menos 3 pessoas que empreguem violência, grave ameaça ou coação para exercer controle territorial ou social, intimidar a população e autoridades ou atacar serviços estruturais essenciais. A audiência será retomada amanhã pela manhã e se estende na parte da tarde.
26: Judiciário só pode obrigar o SUS a custear tratamento médico no exterior em casos excepcionais, como comprovação de que não há tratamento eficaz disponível no Brasil.
25: Para o STJ, o direito à saúde não garante acesso à melhor tecnologia médica disponível no mundo. Fátima Uchoa.
27: Com esse entendimento, a segunda turma do STJ manteve a negativa do TRF4 para que a União custeasse o transplante intestinal e o tratamento de uma menina de 11 anos em hospital dos Estados Unidos. O ministro relator Marco Aurélio Belize explicou que havia dados técnicos sobre hospitais brasileiros habilitados para o referido transplante. O ministro também ressaltou que a proteção integral assegurada a crianças e adolescentes não afasta a necessidade de observar os critérios técnicos à organização do SUS e a igualdade na distribuição de recursos, devendo a proteção integral ser harmonizada com a sustentabilidade do sistema e com as escolhas legítimas de política pública.
26: O TST faz audiência pública nesta terça-feira para debater o controle e a limitação do uso de banheiro por empregados durante o trabalho.
25: O assunto diz respeito principalmente a setores específicos como teleatendimento e frigoríficos. Simone Moura.
0: Para muitos trabalhadores, o tempo de trabalho é tão cronometrado que é difícil até ir ao banheiro durante o serviço. Mas essa é uma necessidade básica de qualquer pessoa. Por isso, o assunto virou tema de audiência aqui no TST. O Tribunal Superior do Trabalho quer ouvir trabalhadores, empresários, médicos, para discutir a possibilidade de acordos e convenções coletivas flexibilizarem regras relacionadas ao uso de banheiros em atividades como teleatendimento e frigoríficos. A audiência será realizada às 14h desta terça-feira na sede do TST, com transmissão ao vivo no canal do Tribunal no YouTube.
26: Participação dos eleitores é destacada pelo presidente do TSE durante a eleição simulada no Maranhão.
25: O teste reuniu mais de 1000 eleitores e reproduziu as condições de uma eleição real. Vitor Struck.
5: A participação dos eleitores é fundamental para garantir a força e a legitimidade da democracia. A avaliação é do presidente do TSE, ministro Cássio Nunes Marques, que acompanhou uma eleição simulada em Paulino Neves, no Maranhão. A iniciativa, promovida pelo TRE do Maranhão, é acompanhada pelo TSE. Funcionou como um ensaio para as eleições gerais de 2026. A simulação reproduziu as etapas de uma eleição real, desde o primeiro voto até a emissão do boletim de urna no fim do dia. Técnicos e observadores do TSE acompanharam a operação. Segundo o presidente do tribunal, o uso da tecnologia na justiça eleitoral tem como objetivo garantir que a vontade do eleitor seja registrada de forma exata, transparente e segura.
6: A tecnologia, para essa justiça especializada, nunca representou um fim em si mesmo, mas sim o meio pelo qual garantimos que a vontade do eleitor seja registrada de forma exata, transparente e inviolável.
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26: A você, uma boa noite.
25: E até amanhã.
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7: Eu sou Paula Groba.
8: E eu sou Ricardo Nakaoka.
7: E estes são os destaques de hoje do Jornal do Senado, que começa agora.
8: Fim da escala 6x1 é defendida em sessão de homenagem ao Tribunal Superior do Trabalho.
7: PEC com mudanças na segurança pública chega ao Senado.
8: Campanha mobiliza familiares de desaparecidos para coleta de DNA.
7: Boa noite.
8: Boa noite.
7: O mundo do trabalho mudou, os desafios também. A inteligência artificial, a automação e as plataformas digitais estão transformando profissões, jornadas e relações entre trabalhadores e empregadores. Em meio a tantas mudanças, velhos problemas permanecem, mas ganham novas formas.
8: Uma sessão especial do Senado celebrou nesta segunda-feira os 80 anos do Tribunal Superior do Trabalho. Durante o evento, parlamentares e representantes da Justiça Trabalhista defenderam o fim da escala 6x1 e o combate à precarização no mercado laboral. A repórter Marcela Diniz traz os detalhes.
9: Em 1946, o então Conselho Nacional do Trabalho passou a integrar oficialmente o Poder Judiciário e a se chamar Tribunal Superior do Trabalho. De lá até hoje, muita coisa mudou nas relações entre patrões e empregados. Terceirização, trabalho intermitente e outros tipos de contrato que não abrangem direitos que eram consagrados em outros tempos, como férias remuneradas e auxílio-doença. A tecnologia também impactou o mundo laboral. Diante dessa realidade, a Justiça do Trabalho precisa compreender os novos cenários e assegurar proteção ao elo mais fraco, o trabalhador. O presidente do TST, ministro Luiz Felipe Vieira de Mello Filho, comentou esse desafio.
10: A inteligência artificial, a automação, a economia digital e o trabalho intermediado por plataformas já fazem parte da realidade de milhões de pessoas. A própria noção de tempo e local de trabalho passa por profundas mudanças. A velha exploração do trabalho assume novas faces e desafia, cotidianamente, o mistério de distribuir justiça social.
9: O senador Paulo Paim, do PT do Rio Grande do Sul, defendeu que o Congresso aprove leis que garantam proteção trabalhista e o direito de viver para além do trabalho.
11: É urgente que o Brasil ponha o fim da escala 6x1 e promova a redução da jornada de trabalho para 40 horas semanais sem redução salarial. Isso é modernizar as relações de trabalho.
9: Ministros do TST já defenderam publicamente a aprovação da proposta de emenda à Constituição que acaba com a escala 6x1 e reduz a jornada máxima para 40 horas semanais. A PEC está na Comissão de Constituição e Justiça do Senado.
7: O Senado analisa o projeto de lei que torna obrigatória a realização do teste do bafômetro ou exames toxicológicos para todos os condutores envolvidos em acidentes de trânsito.
8: A proposta também estabelece que o crime de homicídio culposo ao volante sob efeito de álcool ou drogas seja inafiançável. A reportagem é de Bruno Lourenço.
12: O projeto torna obrigatória a testagem de alcoolemia ou de outras substâncias psicoativas em motoristas envolvidos em sinistros. O autor, senador Fabiano Contarato, do PT do Espírito Santo, que já foi delegado, afirma que a medida busca evitar dúvidas na perícia e agilizar a identificação de casos de embriaguez logo após a ocorrência.
13: O que o projeto faz é que, em estado flagrancial, ele vai ser preso em flagrante. Aí o juiz, na audiência de custódia, é que vai avaliar se ele vai manter a prisão em flagrante ou se ele vai converter a prisão em flagrante preventivo.
12: Além da testagem compulsória, a proposta veda a concessão de fiança nos casos em que o motorista alcoolizado ou drogado causar a morte de outra pessoa. A medida já foi aprovada na Comissão de Segurança Pública.
7: E a segurança pública pode ganhar novas regras diretamente na Constituição. A chamada PEC da Segurança Pública começa a avançar no Senado após ser enviada à Comissão de Constituição e Justiça. Entre outros pontos, a proposta prevê maior integração das ações de segurança entre União, estados e municípios.
8: Com a escolha de um relator, o texto poderá entrar na fase de discussão. Os detalhes com o repórter Herman Kulitz.
14: A chamada PEC da Segurança Pública busca modificar a Constituição com o objetivo de combater com mais rigor o crime organizado, de ampliar a atuação da Polícia Federal, de criar polícias municipais, de aumentar os recursos para a segurança pública e para o sistema penitenciário, além de trazer outras medidas que ajudem no enfrentamento da criminalidade. Como destacou o relator da proposta, senador Rogério Carvalho, do PT de Sergipe.
15: Para que a gente possa aprovar definitivamente uma emenda constitucional que defina claramente o financiamento do sistema prisional brasileiro, que a gente possa integrar os órgãos de segurança pública, municipais, estaduais e federal, que a gente possa integrar as inteligências e, com isso, ter mais financiamento e mais gestão da segurança pública, responsabilizando todos os entes federados e, assim, garantir ao povo brasileiro direito à segurança, à liberdade de ir e vir.
14: Após análise na comissão, o texto poderá seguir para o plenário do Senado, onde precisará de pelo menos 49 votos favoráveis em 2 turnos para ser aprovada.
7: E familiares de pessoas desaparecidas podem procurar até a próxima sexta-feira pontos de coleta em todo o país para fornecer o material genético.
8: O DNA poderá ser comparado com bancos de dados e auxiliar na identificação e localização de desaparecidos. Repórter Rodrigo Rezende.
16: Até a próxima sexta-feira, 28 de agosto, familiares de pessoas desaparecidas podem entrar em contato com as secretarias de segurança dos 26 estados do país e do Distrito Federal para que profissionais façam a coleta de DNA e outros materiais que permitam o auxílio na busca pelos desaparecidos. A presidente da Comissão de Direitos Humanos do Senado, senadora Damaris Alves, do Republicanos do Distrito Federal, afirma que a situação é urgente.
17: A Comissão de Direitos Humanos tem dado uma atenção especial porque hoje no Brasil nós estamos com mais de 100 mil pessoas desaparecidas. E mais de 55 mil são crianças. Onde estão nossas crianças?
16: A coleta de DNA é indolor e deve ser preferencialmente feita por familiares de primeiro grau da pessoa desaparecida, caso de pai, mãe, filhos ou irmãos. Para mais informações, acesse gov.br/mj.
7: O projeto que transforma em lei o mapa do caminho para zerar o desmatamento e fazer a transição energética no Brasil está em análise nas comissões do Senado.
8: A ideia de mapa do caminho foi apresentada pelo Brasil na COP30 no ano passado em Belém. Repórter César Mendes.
18: O projeto do senador Beto Faro, do PT do Pará, inclui na Política Nacional sobre Mudança do Clima os mapas para uma transição justa à economia de baixo carbono e para o desmatamento zero. Segundo o autor, a medida transforma essas diretrizes em políticas política de Estado e pode servir de referência a outros países em desenvolvimento. O climatologista Carlos Nobre também defende ações de restauração florestal em grande escala.
1: 4 biomas brasileiros estão na beira do ponto do retorno: Amazônia, Cerrado, Pantanal e Caatinga. É essencial que o Brasil vá nessa linha desses mapas.
18: O mapa do caminho vai permitir um planejamento de longo prazo para o Brasil reduzir suas emissões e combater o desmatamento, alinhado com os compromissos internacionais assumidos no Acordo de Paris.
2: Eleições 2026.
7: O dinheiro é um dos combustíveis das eleições. É ele que ajuda a financiar campanhas, pagar equipes, produzir materiais e levar candidatos até os eleitores. Neste ano, quase 5 bilhões de reais estarão disponíveis para a disputa eleitoral.
8: Mas afinal, de onde vem todo esse dinheiro? E como ele é dividido entre partidos e candidatos? A repórter Patrícia Oliveira explica.
3: O fundo eleitoral é formado por dinheiro público e é destinado apenas para as campanhas em ano de eleições. Em 2026, dos quase 5 bilhões de reais para os 30 partidos registrados no TSE, o PL é que vai ficar com a maior fatia, cerca de 882 milhões de reais. A divisão leva em conta o tamanho das bancadas na Câmara e os votos recebidos pelos partidos na eleição anterior para deputado federal. Também considera a representação no Senado e 2% são divididos igualmente entre todas as legendas. Os partidos definem como distribuir a sua parcela entre os candidatos, como explica o cientista político Rafael Favetti.
4: Os partidos, a rigor, podem usar livremente, tal qual a sua diretoria executiva queira usar na campanha. Porém, os partidos prestam contas à Justiça Eleitoral terminadas as eleições.
3: O eleitor pode acompanhar essa prestação de contas dos partidos pelo site do TSE.
8: Portal E-Cidadania. Apresente sua ideia legislativa, participe de audiências públicas e sabatinas ou opine sobre uma proposta em debate no Senado. Acesse senado.leg.br/e-cidadania. Com a edição de Paula Groba e trabalhos técnicos de João Lira, o Jornal do Senado fica por aqui. Acompanhe agora as notícias da Câmara dos Deputados. Boa noite.
7: Boa noite e até amanhã.
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19: Projeto estimula energia limpa em assentamentos da reforma agrária.
20: Deputados atualizam regulamentação dos profissionais da radiologia.
19: Propostas ampliam controle sanitário sobre suplementos alimentares.
20: Boa noite. Projetos que ampliam o controle sanitário sobre suplementos alimentares estão prontos para serem incluídos na pauta de votações do plenário da Câmara. Saiba mais sobre o assunto na reportagem de José Carlos Oliveira.
21: O deputado Felipe Carreiras, do PSB de Pernambuco, acredita em rápida aprovação de propostas que ampliam o controle sanitário e as punições para fraudes e publicidade enganosa em torno dos suplementos alimentares. Os três projetos de lei foram recomendados pelo grupo de trabalho que ele coordenou na Câmara dos Deputados, já tiveram o regime de urgência aprovado e, portanto, estão prontos para votação no plenário. Além de criminalização e aumento de multa diante de irregularidades, as propostas têm foco em segurança alimentar.
22: Nós temos a grande chance de ter uma legislação moderna, de referência internacional, na medida que nós procuramos enxergar todos os mercados mundiais que comercializam suplemento. A gente pensa uma proibição e uma multa para a rede social que estiver possibilitando esse tipo de propagação indiscriminada, assim como as big techs que ofertam no Mercado Livre, no Amazon, na Shopee, esse tipo de produto. Pior do que a suplementação inadequada é a substância falsificada. E está entrando no Brasil, sendo sugerida por esses digital influencers que não têm nem formação médica.
21: Entre 2000 e 2025, 63% dos processos analisados pela Agência Nacional de Vigilância Sanitária foram relacionados a suplementos, envolvendo uso de anabolizantes, manipulação do teor de proteínas e rótulos irregulares. Nas audiências públicas promovidas pelo grupo de trabalho trabalho entre outubro do ano passado e março deste ano, técnicos da Anvisa relataram casos de suplemento ômega 3 feito apenas de óleo vegetal com aroma de peixe, whey protein e creatina à base de farinha com saborizante e substâncias tóxicas do agronegócio em laboratório de suplemento alimentar. Felipe Carreiras deverá ser o relator das propostas de controle sanitário dos suplementos alimentares no plenário da Câmara. O deputado lembrou que as audiências no grupo de trabalho ouviram todos os setores envolvidos, desde as empresas até médicos e nutrólogos. Da Rádio Câmara de Brasília, José Carlos Oliveira.
0: Saúde.
19: Baleia Rossi, do MDB de São Paulo, apresentou o projeto que estabelece diretrizes para ampliar a atenção à saúde da mulher durante o climatério e a menopausa no SUS. Ele explica que a ideia é qualificar o atendimento, ampliar o diagnóstico e facilitar o acesso a tratamentos.
20: O texto também institui a Semana Nacional de Conscientização sobre o Climatério e a Menopausa, a ser realizada na primeira quinzena de março. O objetivo, segundo Baleia Rossi, é ampliar a informação sobre o tema, reduzir estigmas e fortalecer as ações de educação em saúde.
0: Previdência.
19: Júnior Lourenço, do Maranhão, é favorável ao projeto que regulamenta a aposentadoria especial de agentes comunitários de saúde e de combate às endemias. Para ele, a medida é importante para garantir direitos previdenciários àqueles que atendem diretamente à população.
20: Júnior Lourenço explica que a proposta prevê aposentadoria com integralidade e paridade aos 50 anos para mulheres e aos 52 para homens, após 20 anos de atividade. O texto também estabelece regras para quem tem tempo de serviço em outras funções.
0: Trabalho.
19: Projeto de Rodrigo Valadares, do PL de Sergipe, cria uma modalidade de aprendizagem voltada a jovens egressos do serviço militar obrigatório. O texto permite que empresas de segurança privada substituam a cota de aprendizes pela concessão de bolsas preparatórias a esses jovens.
20: Rodrigo Valadares explica que o projeto reduz para 19 anos a idade mínima para a atuação como vigilante de quem comprovar a prestação do serviço militar e dispensa. Para ele, a medida amplia a inserção de ex-militares no mercado de trabalho e reduz a vulnerabilidade desses jovens.
0: Votação.
19: O projeto que amplia o reconhecimento de profissionais da radiologia foi alterado na Câmara e retorna ao Senado para análise das modificações. Saiba mais com a repórter Sofia Peçanha.
5: A Comissão de Constituição e Justiça aprovou o projeto que atualiza a regulamentação das profissões de técnico e tecnólogo em radiologia e de bacharel em ciências radiológicas. A proposta, já aprovada pelo Senado, altera a lei que regula o exercício das profissões da área desde 1985. Entre as mudanças está o reconhecimento formal das categorias de bacharel, tecnólogo e técnico em radiologia, além da ampliação das áreas de atuação profissional. O texto busca adequar a legislação às novas tecnologias utilizadas em exames e tratamentos de saúde, além de atividades industriais e de segurança que utilizam radiação. O projeto já havia sido aprovado pela Comissão de Saúde. Na reunião, o relator, o deputado Ricardo Silva, do PSD de São Paulo, destacou a importância desses profissionais para o funcionamento dos serviços de saúde.
6: Eles buscam beneficiar os profissionais técnicos em radiologia, os quais têm atuação relevante nos serviços de saúde, principalmente na produção de exames radiológicos indispensáveis ao diagnóstico de patologias.
5: Além de atualizar as regras para o exercício da profissão, o texto determina quem pode obter registro nos conselhos regionais de técnicos em radiologia, estabelece regras para supervisão das técnicas radiológicas e reforça exigências relacionadas à proteção radiológica e à segurança dos trabalhadores e usuários dos serviços. Na prática, a proposta busca dar mais segurança jurídica aos profissionais ao definir quem pode atuar em cada atividade e quais são as responsabilidades de cada função. Durante a votação na Comissão de Constituição e Justiça, a deputada Érica Cocai, do PT do Distrito Federal, defendeu a proposta, afirmando que uma das principais mudanças é o reconhecimento dos tecnólogos em radiologia na legislação.
23: E por fim dizer que nós temos uma legislação que é uma legislação antiga, que não previa o tecnólogo, e tecnólogo agora vai poder fazer concurso público. Tecnólogo vai poder adentrar na saúde como tecnólogo. Portanto, é um reconhecimento.
5: Como a proposta que atualiza a regulamentação dos profissionais das técnicas radiológicas sofreu alterações durante sua análise na Câmara, ela retorna agora ao Senado para análise dessas modificações. Da Rádio Câmara de Brasília, Sofia Peçanha.
9: desenvolvimento regional.
20: Suco do PL do Rio Grande do Sul defende a criação de um regime excepcional para agilizar obras e compras em estados e municípios atingidos por calamidades climáticas. A medida flexibiliza regras de licitação e reduz prazos para acelerar a reconstrução da infraestrutura pública.
19: O projeto também permite contratações simplificadas para obras de prevenção, como drenagem, contenção de encostas e sistemas de alerta. Zuco explica que a intenção é reduzir a burocracia sem abrir mão da transparência e da fiscalização dos recursos públicos.
9: Meio ambiente.
20: Mário Negromonte Júnior, do PSB, pede que a Comissão de Finanças e Tributação realize uma audiência pública para discutir os impactos econômicos, fiscais e patrimoniais da atuação do ICMBio e das unidades de conservação federais em Una, no sul da Bahia.
19: Segundo Mário Negromonte Júnior, as restrições ambientais afetam atividades agropecuárias, investimentos, acesso ao crédito e a arrecadação do município. Ele defende o debate para conciliar a preservação ambiental com segurança jurídica. Jurídica dos proprietários e o desenvolvimento da região.
9: Transportes.
20: A Câmara aprovou e encaminhou para análise do Senado o projeto que prorroga até 2032 a dispensa do adicional ao frete para a renovação da marinha mercante em transportes com origem ou destino nas regiões Norte e Nordeste. André Abidon, do PP do Amapá, observa que a cobrança pode representar de 8% a 40% do valor do frete.
19: De acordo com André Abidon, a prorrogação ajuda a reduzir os custos de transporte e dá mais segurança para empresas planejarem investimentos nas duas regiões. O benefício vale para a navegação entre portos brasileiros e para o transporte por rios e lagos.
9: Economia.
20: Afonso Florenci, do PT da Bahia, assina projeto que cria a Lei de Proteção da Soberania Econômica Nacional contra sanções estrangeiras. A proposta proíbe que sanções unilaterais impostas por outros países produzam efeitos no Brasil.
19: De acordo com Afonso Florenci, a medida protege a autonomia do país e impede o encerramento injustificado de contas bancárias e contratos por exigências externas. O deputado sustenta que o objetivo é proteger a economia e a legislação de interferências estrangeiras.
20: A proposta de emenda à Constituição que amplia a imunidade tributária de organizações religiosas foi aprovada na Câmara. Gabriel Mota, do União de Roraima, explica que o texto também impede a cobrança de impostos na aquisição de bens e serviços necessários ao funcionamento das instituições.
19: Gabriel Mota avalia que a mudança dá mais segurança jurídica à aplicação do benefício tributário. A proposta se estende a creches, asilos, orfanatos, monastérios, seminários e comunidades terapêuticas sem fins lucrativos geridas por essas organizações.
9: Agricultura.
20: A comissão aprovou o projeto que institui incentivos à geração de energia limpa em assentamentos da reforma agrária. A repórter Maria Neves tem mais detalhes.
10: A Comissão de Minas e Energia da Câmara aprovou o projeto do deputado Mercinho Lucena, do PSD da Paraíba, que cria incentivos para a geração de energia elétrica de fontes renováveis em áreas da União destinadas à reforma agrária. Pelo texto, poderão se beneficiar da lei pessoas físicas ou jurídicas organizadas em cooperativas e associações que representem assentados. Para viabilizar a geração de energia limpa nos assentamentos, a proposta assegura acesso prioritário a linhas de financiamento em bancos públicos e prioridade no licenciamento de obras de rede elétrica. O projeto também permite que o excedente de energia de microgeração e de minigeração distribuída seja adquirido por distribuidoras ou órgãos públicos. De acordo com o relator, deputado Júlio Lopes, do PP do Rio de Janeiro, o projeto cria a possibilidade para que cerca de 1 milhão de famílias acessem novas fontes de renda por meio da comercialização de excedentes energéticos. Na opinião do parlamentar, ao permitir que essas famílias instalem e operem usinas de energia limpa, o projeto cria um ambiente de negócios favorável ao cooperativismo e ao associativismo. associativismo rural.
11: É um projeto que tem um mérito muito especial de dar àquelas pessoas que estão em áreas destinadas à reforma agrária. Portanto, pessoas que não têm propriedade, que não têm terra, que não têm outras possibilidades de desenvolverem projetos de energia. E a partir desses projetos terem uma capitalização, terem uma renda. E eu entendi que isso será de grande valia para a capitalização dessas áreas mais pobres do Brasil, ajudando essas populações menos assistidas.
10: O projeto que cria incentivos para a geração de energia renovável em assentamentos da reforma agrária ainda será analisado pelas comissões de Agricultura, de Finanças e Tributação e de Constituição e Justiça. Da Rádio Câmara de Brasília, Maria Neves.
19: Marcelo Moraes, do PL do Rio Grande do Sul, é favorável ao projeto que atualiza as regras do crédito fundiário para a compra de imóveis rurais. Segundo o deputado, a proposta torna a política de acesso à terra mais justa ao considerar as diferenças de preços entre as regiões do país.
20: Marcelo Moraes afirma que os limites atuais estão defasados e dificultam o acesso de agricultores familiares ao programa. Para ele, a medida fortalece o crédito fundiário, amplia a inclusão produtiva e contribui para o desenvolvimento regional e a segurança alimentar.
0: Esporte.
19: Arthur Oliveira Maia, do União da Bahia, é autor da proposta que proíbe a publicidade, a propaganda e o patrocínio de apostas de cota fixa, as chamadas bets, em todo o país. O projeto ainda veda a contratação de influenciadores, atletas e celebridades para divulgar as apostas.
20: O texto proíbe também o patrocínio de eventos e a utilização de marcas de bets em estádios, arenas e outras instalações. Arthur Oliveira Maia acrescenta que 20% da área de exposição das plataformas de apostas deve ser destinada a alerta sobre os riscos do jogo.
0: Ciência e tecnologia.
19: Fernanda Coelho Filho, do União de Pernambuco, solicita a criação da Frente Parlamentar em Defesa do Programa Espacial Brasileiro. O deputado entende que o colegiado pode colaborar com a formulação de políticas públicas voltadas para o setor espacial e de inovação tecnológica.
20: Fernando Coelho Filho afirma que a iniciativa visa fortalecer a soberania nacional com o desenvolvimento de programas em telecomunicações e monitoramento climático e territorial. Ele argumenta que a frente vai atuar para garantir recursos orçamentários para o setor.
19: Antônio Doido, do MDB do Pará, celebra a aprovação na Câmara de projeto que impede o bloqueio de recursos do Fundo de Universalização dos Serviços de Telecomunicações. Ele ressalta a importância do FUST no financiamento de ações para ampliar o acesso à internet no país.
20: Antônio Doido avalia que a medida pode assegurar mais recursos para levar internet de qualidade a escolas públicas, áreas rurais e comunidades que ainda não têm atendimento adequado. O texto também prevê mais investimentos para a infraestrutura das próprias operadoras.
19: Juscelino Filho, do Maranhão, é favorável ao projeto que estabelece novas regras para o compartilhamento de postes de energia elétrica por empresas de telecomunicações. A proposta busca ampliar a organização das redes e garantir acesso isonômico à infraestrutura.
20: O texto atribui à ANEEL e à Anatel a definição das regras técnicas e econômicas do compartilhamento e prevê prazo de 5 anos para regularizar ocupações irregulares. A proposta, que tem o apoio de Juscelino Filho, também incentiva a modernização da infraestrutura.
0: Segurança Pública.
19: Mário Frias, do PL de São Paulo, defende ampliar o prazo da prisão temporária em investigações de organizações criminosas e associações criminosas de alta complexidade. A medida vale para casos que dependam de provas como quebras de sigilo e análise de dados digitais.
20: Pela proposta, a prisão temporária poderá durar até 40 dias, com possibilidade de prorrogação por igual período, mediante decisão judicial fundamentada. Segundo Mário Frias, o texto também estabelece prazo de 30 dias para o Ministério Público se manifestar após a conclusão do inquérito.
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13: Justiça.
19: Felipe Francischini, do Podemos, do Paraná, quer reforçar a proteção patrimonial da mulher na dissolução do casamento ou da união estável. Ele defende que medidas de bloqueio e proteção de bens não poderão atingir imóveis ou outros bens dados como garantia em financiamentos.
20: Felipe Francischini afirma que a medida evita que bens que ainda pertencem juridicamente ao banco ou a outro credor sejam incluídos na proteção patrimonial. Segundo o deputado, a intenção é assegurar que as medidas em decidam apenas sobre bens efetivamente disponíveis.
13: Últimas notícias.
19: O jornal Câmara dos Deputados irá a Salvador nesta sexta-feira para mais uma gravação itinerante da Voz do Brasil nos estúdios de emissoras da Rede Câmara de Rádio.
20: Lado a lado, um âncora da Rádio Câmara de Brasília e um âncora da emissora local vão apresentar as principais notícias do dia. O programa gravado em Salvador irá ao ar na próxima segunda, dia 31.
19: Termina agora o jornal Câmara dos Deputados, produzido pela Rádio Câmara, com trabalhos técnicos de Everson Urani e apresentação de Márcio Aquiles Sardi e Val Monteiro. Boa noite.
20: Uma ótima noite. Você fica agora com o Minuto do TCU.
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13: 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Boa noite.

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do Brasil. Quem os cumprimenta é o Padre Jader Pereira. Já estou aqui na Rádio Capital. Daqui a pouquinho nós vamos ouvir música bonita. E daqui a pouco também eu vou responder as pessoas na tribuna dos aflitos. No fim do programa, tem um momento de reflexão e paz. A maior corrente de fé do rádio brasileiro. Chame alguém para ouvir o nosso programa. A Viola e a Fé está começando aqui pela Rádio Capital. 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

É, meus amigos, mais uma vez nos encontramos aqui na Rádio Capital. Que bom, né? Eu fico muito feliz de saber que você está sempre aí ouvindo nosso programa, A Viola e a Fé. Programa este que a gente toca música bonita e fala de Deus.

com o seu olhar de amor. Abençoe você e abençoe toda a sua família.

0: Muito bem, deixa eu abrir aqui a minha caixa de promessa. Vamos ver qual a mensagem vai sair hoje para nós. Aqui já saiu, olha. Saiu o livro de Naum, capítulo 1, versículo 3. Deus é muito paciente, mas o seu poder é imenso.
1: 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Parar para refletir, refletir para recomeçar, recomeçar para ser feliz.
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0: Muito bem, meus amigos. Olha, então vamos ouvir uma canção bonita agora, para a gente começar bem o programa de hoje. Daqui a pouquinho eu volto.

0: Maria José Pinto França, conta com as orações do Padre Jade Pereira. Eu preciso muito.
1: Amém, filha. Vamos rezar sim por você, tá? Conte sempre com as nossas orações.

deixa eu colocar mais nomes na oração. Deixa eu abrir aqui o nosso WhatsApp. São nomes que estão chegando aqui no nosso WhatsApp. Padre Jader Pereira, sua bênção. Peço oração para o meu filho Alan. Alan Dias. Não consegue se firmar no emprego. Ajude para arrumar um trabalho fixo. Eu tenho fé. Amém, filha. Vamos rezar sim pelo Alan, viu? Olha, estes nomes estão na nossa oração de hoje.

0: Muito bem, meus amigos. Eu quero neste momento chamar a sua atenção, pois domingo passado, domingo que passou, o padre realizou aqui no Santuário do Bom Jesus uma missa muito forte, aonde veio muitas pessoas, pessoas de todas as partes do Brasil. Olha, eu conversei com muita gente que veio de longe. E muitas pessoas que estavam comigo aqui domingo passado sofriam com problemas espirituais. E domingo passado o padre fez aqui um trabalho forte. Eu fiz um descarrego forte com São Miguel no Sal Grosso. E foi realmente uma missa muito forte, aonde milhares de pessoas limparam o seu corpo pisando no sal grosso. E eu sei que nesta hora tem muitas pessoas me ouvindo e que estão dizendo: padre, eu não pude vir no domingo, não deu para ir no domingo. Então atenção, hein? Atenção. Nesta quarta-feira, quarta-feira agora é dia 26 de agosto. Nesta quarta-feira, eu também estarei realizando esse descarrego forte. Tá? Nesta quarta-feira, quarta-feira são dois horários, 9 horas da manhã ou 3 horas da tarde. Nesta quarta-feira, o padre vai fazer o descarrego forte de São Miguel no Sal Grosso. Você vai tirar o sapato, vai tirar a meia e descalço você vai pisar no sal grosso. Quarta-feira são dois horários, 9 horas da manhã ou 3 da tarde. Você vai pisar no sal grosso descalço diante do Arcanjo Miguel. Tem que ser diante do Arcanjo Miguel. Esse sal que o padre preparou nos pés de São Miguel, com a espada de São Miguel. Quando você pisar nesse sal, você vai sentir toda a maldade descendo, vai ser descarregado, vai sair pelos pés. Porque esse trabalho é forte, é muito forte. Os males que encostam, forças negativas, os males que atrapalham a sua vida, isso aí vai ser tirado, viu? Então é nesta quarta-feira, 9 da manhã ou 3 horas da tarde. Olha, eu quero que você ouça agora, com muita atenção, depoimentos de pessoas que já vieram aqui no santuário, pessoas que foram muito abençoadas, rezando aqui com o padre, e você também será. Vamos ouvir.
1: O seu nome?
2: Elza.
1: Mora aonde, Elza?
2: Eu moro em Artur Alvim.
1: Qual foi a graça alcançada no Santuário do Bom Jesus, participando das novenas com o padre Jader Pereira?
2: É que antes de eu frequentar essa igreja, eu costuro, sou costureira, e montei uma empresa. Aí toda vez que eu comprava umas máquinas, eu não conseguia pagar. Aí os donos da loja vinham, retiravam as máquinas e eu voltava para a estaca zero. Aí depois que eu comecei a frequentar essa igreja há 16 anos, eu comprei as máquinas, tem um montão de máquinas lá que eu trabalho, e eu consegui pagar e ninguém nunca mais tirou nada meu. E a outra benção, o meu peito estava saindo uma secreção lá de dentro, vermelho, que só um pano vermelho. Aí eu passei a usar aquele óleo no meu peito e também beber a água e fazer as orações. Agora já não tenho mais nada. Meu peito que estava parecendo uma pedra mesmo, igual uma melancia mesmo, está aqui, olha, novinho em folha, graças a Deus. Agradeço a Deus, o Padre Jader Pereira e a todos daqui.
1: Está feliz?
2: Graças a Deus.
0: Graças a Deus. Tá vendo, gente? Então, olha, vamos estar juntos nesta quarta-feira. Quarta-feira agora, dia 26 de agosto, 9 da manhã ou 3 da tarde. Venha para você receber o descarrego de São Miguel no Sal Grosso. Para limpar todo o mal que te atrapalha. Às vezes tem um mal atrapalhando você e precisa ser tirado. E é neste trabalho que ele vai ser tirado, que o padre vai fazer quarta-feira agora, 9 da manhã ou 3 da tarde. Deixa eu dar o endereço. O Santuário do Bom Jesus está aqui no centro de São Paulo, na rua Capitão Faustino Lima, número 101, metrô Pedro II. Vou repetir, hein? Rua Capitão Faustino Lima, número 101, metrô Pedro II. Quando você chegar na estação do metrô Pedro II, você sai pela saída da Rua da Figueira. É atrás da Rua da Figueira. Rua Capitão Faustino Lima, número 101, estação do metrô Pedro II, aqui em São Paulo. Quarta-feira, tá? 9 da manhã ou 3 da tarde. Eu espero por você.
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0: Muito bem, vamos ouvir uma música bonita, gente. Daqui a pouquinho eu volto.

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3: Muito bem, gente, estamos de volta. Daqui a pouquinho nós vamos formar a nossa grande corrente de fé. Olha, você também pode participar aqui da Tribuna dos Aflitos. E é fácil, é só você mandar uma mensagem de voz aqui para o nosso WhatsApp. Mande uma mensagem de voz contando o seu problema para o padre ouvir, analisar e responder você aqui no ar. Quando você mandar a mensagem, não esquece de dizer o seu nome e o lugar de onde você está falando. Você sabe o número aqui do nosso WhatsApp? 94030-7365. 94030-7365. O código de São Paulo é o 11. Então mande a sua mensagem para mim e eu vou incluir a sua mensagem na Tribuna dos Aflitos.
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0: Bom, eu já tenho aqui uma mensagem de voz. E quem mandou a mensagem foi uma mulher que esqueceu de dizer o nome, não é? O nome, o lugar de onde fala. Mas tudo bem, eu vou responder ela, vou chamá-la de amiga e quero ouvir a sua mensagem. Vamos ouvir?
1: Padre Jader, padre, eu estou passando por muita dificuldade, problemas de saúde. Eu sinto muita dor na minha barriga, uma queimação na barriga, uma fraqueza nas pernas, uma dor nos braços e muita tontura, zumbido no ouvido. Às vezes eu saio na rua e volto para casa correndo com medo de cair na rua. E se estou em casa, tenho medo de ficar sozinha. Já faz muitos anos que eu estou sentindo isso, padre. Eu vou no médico, faço tudo quanto é exame e ninguém descobre nada. Padre, me ajude, por favor.
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1: Minha amiga, ouvi a sua mensagem com muita atenção. E olha, eu senti algo muito negativo. Você diz aí que tem problema de saúde, né? Tem vários problemas, né? Dores na perna, nos braços, tontura, zumbido no ouvido, dor de barriga, né? Dor na barriga, né? No estômago. Agora, você diz que já foi no médico e nada. O remédio não cura, o médico não encontra nada. Minha amiga, eu vou te dizer uma coisa. Isso é problema espiritual. Foi um mal que encostou na sua vida e não saiu nunca mais. Tem pessoas que me perguntam assim, padre, mas como é que esses males, eles entram na vida das pessoas? Uma senhora falou assim, padre, eu não faço mal a ninguém, né? Não faço mal para ninguém, não sou de fazer o mal, olhar as coisas dos outros, ter inveja de ninguém. Por que que o mal entra na vida da gente? Porque esses espíritos obsessores, esses espíritos malignos, eles têm essa missão mesmo, de perturbar as pessoas, de entrar na vida das pessoas. Essa é a missão deles. Então, tem espíritos que entram porque alguém mandou, porque alguém fez alguma coisa ruim, algum trabalho. Agora, tem espíritos que entram porque essa é a missão deles. Eles encontram uma pessoa fraca, eles entram. Não importa se você é uma pessoa boa ou não. Ele encontra uma pessoa e diz assim, é essa aí, eu vou entrar nessa vida. Tem gente que diz assim, ah, mas eu rezo. Ora, o mal não foi perturbar Jesus? Até Jesus ele foi perturbar? O mal não encostou em Jesus e tentou Jesus 3 vezes? Sim, o diabo tentou Jesus 3 vezes. Chegou perto dele, né, ficou perto de Jesus e tentou Jesus 3 vezes. Imagina se ele não vai chegar perto da gente. Então a gente tem que se proteger. E Jesus também nunca fez nada para ninguém, nunca fez mal a ninguém. E o mal que encostou em Jesus não foi mandado também por ninguém. Então é assim que os males fazem. Eles passam perto de uma pessoa e dizem, é essa aí. E ele vai lá, porque é a missão deles. Eles têm essa missão, olha, você vai perturbar as pessoas. A sua missão é perturbar as pessoas. Eles encontram pessoas e perturbam. E entra. E quando entra, tem que tirar. Então, minha amiga, eu vou ajudar você. Eu vou ajudar você. A gente precisa tirar este mal. A gente precisa tirar essa maldade da sua vida. Venha me procurar. Tá bom? Venha me procurar. O padre precisa benzer você. O padre precisa te ensinar como é que faz a novena. Você precisa fazer o trabalho espiritual. Não tem outro jeito. O padre precisa fazer o exorcismo, a libertação. E essas coisas não se faz à distância. É igual o médico. Você está doente, você vai no médico. Você não diz para o médico, ah, vê aí, né? Manda a receita aí pelo WhatsApp, não é assim. Você vai no médico, ele vai te examinar. Espiritualmente é a mesma coisa, você tem que ir no padre, para o padre ver o que você tem direitinho. Rezar por você, te benzer, não tem como benzer. Né? Benzer é pôr a mão na pessoa, fazer a cruz, benzer objetos, tem que pôr a mão nos objetos, não tem como fazer isso sem está presente. Então vem me procurar, filha. Domingo, 7 da manhã, ou 9 da manhã ou 3 da tarde. Tá bom? Domingo agora, você vai sair da tribuna dos aflitos e vai subir a tribuna dos vitoriosos. E lembrando que domingo que vem, o padre vai dar a bênção dos enfermos. Vamos benzer a todos com a unção dos enfermos, fazendo a missa de cura espiritual. Os seres de luz vão descer e andar no meio do povo, abençoando a todos, curando os doentes. Tá, domingo agora. Anote o endereço: Rua Capitão Faustino Lima, número 101, ao lado do metrô Pedro II. Vou repetir: Rua Capitão Faustino Lima, número 101, ao lado do metrô Pedro II. Chegando no metrô Pedro II, desce para o lado da Rua da Figueira. Tá? Rua da Figueira é a rua do metrô, nossa rua é na rua de trás, em frente ao portão principal da Congás. Tá? Domingo agora. Domingo agora o padre vai continuar a novena. E vamos fazer esse trabalho de cura, viu? Cura e libertação. Eu espero por você e por toda a sua família.
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1: Muito bem, gente, olha, vamos ouvir uma música bonita agora. Daqui a pouquinho eu volto.

0: Muito bem, meus amigos, quero chamar a sua atenção, porque quarta-feira agora é dia 26 de agosto, e nesta quarta-feira, o padre também vai realizar o descarrego de São Miguel no Sal Grosso. Quarta-feira agora, 9 da manhã ou 3 da tarde. Lembre-se, quarta-feira são 2 missas. E na missa o padre vai fazer esse trabalho forte do descarrego de São Miguel. Nesta quarta-feira. Atenção, você que não conseguiu vir domingo passado, venha nesta quarta-feira, tá? Para você fazer o descarrego. Imagina só, nós vamos tirar o sapato, a meia, vamos ficar descalços. E diante de São Miguel, nós vamos pisar no Sal Grosso. No momento que a gente pisa, é o momento em que toda a maldade começa a sair. A maldade sai pelos pés. A inveja, as forças negativas, os males que encostam no corpo. Muita gente chama de encosto, né? O mal encosta na pessoa e não quer largar. E vai fechando caminho, fechando portas, fazendo com que tudo dê errado. É comum as pessoas falarem isso para o padre: padre, tudo está dando errado, tudo que eu faço não dá certo. Mas quarta-feira agora, eu vou fazer esse trabalho forte do descarrego de São Miguel no Sal Grosso. Eu vou fazer esse trabalho aqui em São Paulo, no metrô Pedro II. O padre Sérgio é o nosso padre lá de Santo Amaro. Ele também vai fazer esse trabalho nessa quarta-feira. Tá? Nessa quarta-feira, do mesmo horário, 9 da manhã ou 3 da tarde. Vou falar no padre Sérgio. Eu estou com ele na linha e quero falar com ele hoje. Alô, Padre Sérgio!
1: Alô, Padre Jader Pereira! Ô, Padre, que alegria poder falar com o senhor mais uma vez aqui pela Rádio Capital. Deixa eu cumprimentar a cada ouvinte, a cada irmão, irmã que nos ouve neste momento. É, Padre, quarta-feira agora, nós estaremos realizando aqui no Santuário do Bom Jesus o poderoso descarrego com São Miguel. Sabe, padre, domingo passado nós fizemos aqui o descarrego. E olha, domingo o santuário estava lotado. Centenas de pessoas vieram nas missas, passaram pelo caminho de São Miguel. Foi muito forte, padre. Foi uma bênção. E quarta-feira agora não será diferente. Pois se você não conseguiu estar conosco no domingo passado, você pode ainda estar conosco nesta quarta-feira para você também passar pelo caminho de São Miguel, para você receber o descarrego forte de São Miguel. Pois quando você pisa no sal, todo mal sai pelos pés, né? E tem muita gente precisando desse descarrego. Principalmente pessoas que andam desanimadas, aflitas, há pessoas que estão muito doentes, sabe? Sara de uma doença, logo aparece outra. Há pessoas que falam: padre, a minha vida não vai para frente, padre. Parece que eu dou 5 passos para frente e 10 passos para trás. Gente, então nesta quarta-feira, venha preparado, venha com calçado fácil. Nós vamos tirar os sapatos e vamos pisar no Sal Grosso diante de São Miguel. Quarta-feira são 2 missas, tá? A primeira missa é às 9 da manhã e a segunda missa 15h. 9h da manhã e 15h. Deixa eu passar o endereço do santuário aqui de Santo Amaro, tá? Você que é aqui da Zona Sul, Santo Amaro fica mais fácil para você. Então esteja comigo, aqui na Rua Barão do Rio Branco, 722. Essa rua, gente, ela fica entre a Praça Floriano Peixoto e a Avenida João Dias. É Rua Barão do Rio Branco, 722. Quarta-feira agora, dia 26. 9h da manhã e 15h.
0: Isso mesmo, Padre Sérgio. Quarta-feira agora, tá? Deixa eu repetir o endereço aí do Padre Sérgio. Rua Barão do Rio Branco, 722. Fica entre a Praça Floriano Peixoto e a Avenida João Dias, em Santo Amaro. Então, quarta-feira agora, 9h da manhã ou 15h, o Padre Sérgio vai fazer o descarrego com São Miguel no Sal Grosso, em Santo Amaro, tá? Nesta quarta-feira. E eu vou fazer esse descarrego aqui em São Paulo, porque eu celebro aqui no metrô Pedro II, em São Paulo, estação do metrô Pedro II, tá bom? Nesta quarta-feira. Quarta-feira são dois horários, 9h da manhã e 15h. Tá, nós vamos tirar o sapato e pisar nesse sal grosso para tirar todo o mal, mal que atrapalha a sua vida, mal que acompanha você. Tem muita gente que está sobrecarregada de males espirituais, muita força negativa atrapalhando, né? E tem gente que o mal entrou na sua vida, tá na sua vida, tá no seu corpo por causa da inveja, por causa de maldições. Tem gente que sofre com maldição. A pessoa amaldiçoa você, não é? Você não vai ser feliz. Isso não é para você. Você não vai conseguir. É, as pessoas amaldiçoam com palavras negativas. E aquela energia negativa pega na pessoa. Aí a pessoa começa a sentir um peso, sabe? Um peso, um negócio pesando. A vida está pesada. Aí fica tudo difícil, as coisas não dão certo. Por isso que tem que tirar esse mal. Tem que tirar essa maldade. Então, quarta-feira agora, nós vamos fazer esse trabalho espiritual para tirar toda a maldade. Quarta-feira agora é dia 26 de agosto. 9h da manhã ou 15h. Venha receber o descarrego. Venha fazer o descarrego de São Miguel no Sal Grosso, tá? 9h da manhã ou 15h. Deixa eu dar o endereço aqui de São Paulo, aonde eu vou celebrar nesta quarta-feira. É Rua Capitão Faustino Lima, número 101, metrô Pedro II. Rua Capitão Faustino Lima, número 101, metrô Pedro II. Quando você chegar na estação do metrô Pedro II, você sai pela saída da Rua da Figueira. É atrás da Rua da Figueira. A Rua da Figueira é a rua do metrô, tá? Quarta-feira agora, nós esperamos por você e por toda a sua família.
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0: Muito bem, gente, vamos ouvir uma música bonita. Daqui a pouquinho eu volto.

0: 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Nesta hora, o Brasil para formar comigo, de mãos dadas, esta grande corrente de fé.
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0: coloque pertinho do seu rádio um copo com água, uma peça de roupa, para receber as vibrações espirituais da nossa oração. Em uma só fé, vamos formar a maior corrente de fé do rádio brasileiro.
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0: Filho da Santíssima Virgem Maria, Santo das causas perdidas e dos males desenganados, olhai por nós neste momento. Aumentai o nosso amor e a nossa fé. Abençoai a nossa casa e a nossa família. Prosperai o nosso trabalho e as nossas mãos. Fortificai a nossa saúde e o nosso corpo. Ó meu bom Jesus, Santo protetor daqueles que em vós confiam, sei que serei atendido, pois igual ao teu nome, mais poderoso não há. Meu bom Jesus, rogai por nós. Abençoe-vos o Deus Todo-Poderoso, Pai, o Filho e o Espírito Santo. Amém.
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0: É, o nosso programa vai ficando por aqui. Mas amanhã eu volto, neste mesmo horário, e espero por você. Muito obrigado pela sua companhia, pelo seu carinho. Que Deus abençoe a todos. Fiquem todos com Deus. E até amanhã.
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1: É, gente, se um dia a sua mulher pedir desculpa pra você, você pode ter certeza que vai cair um pé d'água. Você olha pra ela e canta assim, ó.

0: sabe, galera?
1: Quem aprendeu? Quem aprendeu aí? Quem aprendeu? Ó, acende daquele jeito que acendeu aquela hora lá pra nós, só pra nós enxergar o povo aqui. Aí apaga esse inverso só um pouquinho aí pra nós. Só pra nós vir. Joga a mão em cima, todo mundo assim, barretão. Pra você que tá, que ainda tem esperança da sua mulher assumir que você tá certo, joga a mão em cima. Pro lado, pro outro, pro lado, pro outro. Isso é barretão. Essa já.

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0: É, meu compadre, tá ruim, mas vai melhorar. Segura as pontas aí. Vou ver se eu ponho algum contigo aí pra acertar uma conta que eu tô devendo aí.
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tinha suspirado, tinha beijado o papel devotamente. Era a primeira vez que lhe escreviam aquelas sentimentalidades, e o seu orgulho dilatava-se ao calor amoroso que saía delas, como um corpo ressequido que se estira num banho tépido. Sentia um acréscimo de estima por si mesma e parecia-lhe que entrava, enfim, numa existência superiormente interessante, onde cada hora tinha o seu encanto diferente, cada passo conduzia a um êxtase

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2: História verdadeira, meu compadre.

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0: cacete.
1: Pega o seu Hudson. Segura, amigos.
2: Bruno, fala, Edson.
3: Já teve amor de ping-pong na sua vida?
2: Eu já vou contar a minha história pra você.

0: Hollywood.
1: Oi. Oi.
0: Aconteceu a mesma história comigo.
1: Ah, você tá brincando?
2: Eu não acredito.
3: Aí, amigo.
0: Que mulher maravilhosa.
1: Tão com a gente, bicho.
0: É bonita mesmo.

0: gostoso, amor,
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O próximo passo a Deus pertence, então faça acontecer. 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

caminhoneirada de todo o Brasil! Excelente dia de A a Z, de 0 a 100, que é pra de ninguém esquecer! É o Fernando Riquetti, turma, chegando por cá com toda a sua comitiva para mais um Brasil Caminhoneiro aqui na capital. Olha a terça-feira pintando aí no radar, gente. O calendário marca 25 de agosto de 2026. É mais um dia desse inverno brasileiro. Termômetro na casa dos 14 graus aqui pelos lados da Avenida Paulista. Segundo a Clima Tempo, vamos chegar à máxima de 18. O sol? Ha! Pinta já já pelas bandas do leste às 6 horas e 23 minutos. Acorda, Brasil! E se esconde atrás da Serra da Cantareira, pelos lados do oeste, às 17 horas e 53 minutos. Comigo, fazendo essa edição do Brasil Caminhoneiro, ajudando a levar informação, serviço, moda boa. E principalmente, companhia para você que tá aí ó, na tocada, para você que tá se preparando né, para tirar o leite das tetudas, para você que tá se preparando para encarar aí o trator, botando a roupa para poder encarar mais um dia de serviço, seja no campo ou na cidade. Muito obrigado pela beira, tamo junto no Balaio do Gato. Meu querido Luiz Jesus, bom dia, meu irmãozinho. Tudo bem aí? Tranquilo? Suave na nave? O que foi? É mesmo, cara, 4 meses pro Natal. Ele mostrando o 4, foi que 4 aqui, 4 meses pro Natal. É verdade, gente, é 25 de agosto, agosto, setembro, outubro, novembro, dezembro. Tá doido, cara. Gente do céu, parece que foi ontem, né, que a gente tava aqui comemorando a chegada de 2026 e tá aí o ano correndo aí, entrando pela reta final. Cê tá doido, gente, cê tá doido. Valeu pela lembrança aí, meu Jesusinho. Valeu mesmo. Pois é, gente, no nosso calendário de efemérides tem mais umas datas aqui, viu? Pra gente poder celebrar. Hoje é uma data de respeito e de reconhecimento também. Hoje é dia do soldado. Eita, nós, hein? Data que lembra o nascimento de Luiz Alves de Lima e Silva, o Duque de Caxias, patrono do Exército Brasileiro, conhecido também como o Pacificador. Então vai aquele nosso abraço mais apertado que alicate de pressão para todos aqueles que escolheram a missão de proteger e servir, né? Os soldados do Exército, policiais federais, policiais militares, guardas civis, patrulheiros rodoviários. É gente que muitas vezes também está aí ó, na estrada enfrentando sol, chuva, frio, situações difíceis, né, Jesus? Para poder garantir a segurança de todos nós. Legal. Ah, hoje tá meio dia do feirante. Eita, nós. Um abração para essa turma aí que acorda cedo, monta barraca, separa produto, ajuda a colocar aí ó, alimento na mesa dos brasileiros, né? Alimento que começa lá no campo, né? Que a gente sempre fala do povo. Tá aí o feirante fazendo a ponta para que esse alimento chegue no nosso dia a dia. Um abraço a todos vocês aí, viu? E falando em cidadania, gente, hoje nós também celebramos o Dia da Legalidade Nacional. É uma data que lembra a mobilização política de 1961, que foi feito na defesa da manutenção da ordem constitucional e da posse do Jango, né, do João Goulart na presidência da República, quando o Jânio Quadros renunciou ao mandato de presidente da República, né? Um dia a gente conta mais a respeito desse assunto aí. Hoje também celebramos o Dia Nacional da Educação Infantil. Data criada em homenagem ao nascimento de Zilda Arnes, né? Que ela é irmã do cardeal emérito de São Paulo, né? Dom Paulo Evaristo Arnes. E Zilda foi uma médica e fundadora da Pastoral da Criança, que dedicou sua vida inteira ao cuidado e à proteção das crianças. Ela morreu naquele terremoto, né, Jesus? Hein? Como é que chama? Ah, cara. É, até onde, né, na época foi o. Era até o atual governador do estado, né? Que, na verdade, que ele tinha os capacetes azuis lá da ONU. É, então, rapaz, me fugiu o nome também, cara. É, quando teve aquele terremoto. Ô, oh, rapaz, daqui a pouco a gente lembra. Cabeça tá ruim, você tá doido. E hoje, gente, a gente lembra também dos 4 anos que a Marilene, né? Da dupla As Galvão, partiu lá pra andar de cima, né? Marilene morreu quando ela tinha 80 anos, né, e ao lado da sua irmã Mary construíram uma das histórias mais bonitas da música sertaneja brasileira, né? Gente, foram 74 anos de parceria. Começou em 1947, quando as duas ainda eram crianças, e começaram a cantar em rádios do interior paulista, né? E a trajetória da dupla sempre teve muito ligado, né? A vida do campo, a cultura caipira, histórias do interior do Brasil. Foram mais de 30 álbuns gravados e décadas levando aí pra música,
o jeito simples, as paisagens, os sentimentos de quem vive longe aí dos grandes centros, né? E a Marilene morreu depois de enfrentar por mais de uma década o Alzheimer. Então fica aí a nossa saudade e principalmente aí, né, o legado de uma artista que ajudou a preservar na música, né, a voz, a cultura e as histórias do nosso interior. E para a nossa turma da Estrada e do Campo fica a lembrança, né, das Galvão, né, as irmãs que cantaram o Brasil Caipira e ajudaram a transformar a vida do interior em música. E no nosso calendário litúrgico, já tem moda delas, hein? Não tem, Jesus? Você separou, não separou? Boa, legal. E no calendário litúrgico, hoje celebramos o dia de São Luís, né? Lembrando aí o Luís XIV, né? Rei da França, que... Ué, 14? Não. Rei Luís IX. E Luís XIV? É o Luís IX. É, o Luís IX. Ele ficou conhecido... É, tem o Luís XV, mas esse aqui é o Luís IX. Ele ficou conhecido por colocar justiça e os valores cristãos em prática, tanto na vida pública quanto na vida pessoal. E que essa lembrança sirva para nós, né, gente? Porque não importa se o tamanho da nossa responsabilidade ou o lugar que a gente ocupa na vida, né? Porque justiça, respeito e solidariedade começam nas pequenas atitudes do dia a dia, tá bom? Vamos ao aniversário de cidade aí, ô Jesus. Então vamos lá. No Rio de Janeiro, município de Duque de Caxias, ali na Baixada Fluminense. Miracema do Tocantins. No Tocantins, município de Guadalupe, né, em chão piauiense. Nas Alagoas, hoje feriado em Joaquim Gomes. Nas Minas Gerais, Chapada Gaúcha e Rio Pomba. No interior de São Paulo, município de Barretos, né, tá tendo a festa lá de Barretos, ah, festança bonita. E também o município de Redenção da Serra. Na Santa e Bela Catarina, hoje feriado em Chapecó, Erval do Oeste, Joaçaba e também o município de Luzerna. Em Goiás, os municípios de Nazário e Porangatu. Então, parabéns a todos vocês que nasceram, moram nessas cidades e parabéns a todos os aniversariantes desse dia 25 de agosto. Saúde, sucesso, sorte, felicidade aí pra todos vocês, tá bom? Além do meu querido e Jesus que tá fazendo aí, ó, essa sonoplastia qualificada pra gente lá do outro lado do vidro, Reinaldinho Alves, tá lá atento, firme e forte na tocada lá na Central Técnica, o João vai e o Batatinha nos transmissores em Diadema, e é isso aí. Apresentações feitas, barriga vazia, mão lavada, sim. Bora nós acelerando o carrão FM 77.5, 1040 kHz na M, pra você que nos acompanha pelas redes sociais, pelo aplicativo, pra você que tá sempre conosco pelo YouTube, youtube.com/capital com você, obrigado pelo carinho, obrigado pela beira, tamo junto no balaio do gato sempre. Tá vendo? Quantas opções pra você tá sempre ligadinho aqui com a gente? Rádio Capital é isso, parceiro. 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Aonde moda? Bruna Viola chegando do fundo da grota. Sucesso do Baitaca na voz dessa loira bonita. Vamos ver!

Fala com do fundo da grota, ao vivo, manda que ela gravou durante a pandemia aí da Covid-19, legal, e você participa aqui com a gente pelo DDD 11 98334-5777, anota, DDD 11 São Paulo 98334-5777. Mandar um grande abraço aqui pro pessoal dos grupamentos aí, o QRA do Caçaco e o do Babuíno lá do grupo Rota 101, já estão ligadinhos aqui com a gente, fazendo rastros ali pelo Nordeste, o Carlos Eduardo Brevet Carreteiro, representando o pessoal do grupo GAC, Grupo Amor por Caminhão. Aproveitar e mandar um grande abraço pro Du Barrichello. É, Barrichello, aquele abraço, meu velho, tamo junto. Vovô Josué, na cidade de Fátima, na Bahia, também ligado com a gente. O Du Berrante, lá representando o pessoal aqui do grupo Tropa do Alho. O Leão, lá do grupo Bitrem, Rodotrem, sempre ligadinho aqui com a gente. Dona Cida, lá na Vila dos Idosos. Ô, Dona Cida, sua bênção, obrigado pelo carinho. Também ligado conosco na Zona Sul da capital, a vovó Cidinha e a Patrícia e seu filho Marcelo. Marcelo, ligados conosco em Ribeirão Pires, no ABC Paulista, assim como a dona Carmen Maria, o Luiz Cláudio lá da Vila Natal, Bel do Parque Bancário, meu grande parceiro Paulo Roberto lá em Fernandópolis, dona Zulmira lá na Vila Bela, sempre com a gente ligadinha, do lado dela tem a dona Lourdes e o seu Dito lá sempre conosco também, o Joca com a dona Regina lá ligados com a gente lá na Vila Alpina, junto com o Banana Tapeceiro. Cara, acho que viraram antena lá pros lados da Vila Alpina, cara, mas que tem de audiência lá, viu? O Roberto, que é mecânico de automóveis também, tá sempre ligado com a gente. Ele, a esposa, o pai, a mãe. Cê tá doido? Valeu, Robertinho. Aquele abraço, meu irmão. Tamo junto no Balaio do Gato. Vamos com informação das rodovias, gente. Olha, queria falar aqui da BR-469, a rodovia das Cataratas, viu, gente? Os trabalhos de duplicação dela continuam a todo vapor e o trecho ali pelos lados de Foz do Iguaçu, no Paraná, deve ser concluída até o final do mês de setembro. Os dados foram fornecidos pelo Departamento de Estradas de Rodagem do Estado. E de acordo com o DR, a pavimentação deve chegar a 100% nos próximos dias, viu? E entre os últimos serviços, está uma

alça de acesso ao Aeroporto Internacional de Foz do Iguaçu. A BR-469, gente, é uma importante ligação entre a cidade, o aeroporto e o Parque Nacional do Iguaçu. Já foi pra lá, Jesusinho? Já? Eu nunca fui. Você acredita? Nunca fui lá para as Cataratas do Iguaçu, cara. Já fui perto, mas não cheguei aí lá não, cara. Bom de vontade, tá nos meus planos aí, tá legal? Um abraço pra todo mundo aí em Santa Catarina ligados aqui com a gente, tá bom? E turma, mais uma vez eu queria passar um recado a respeito de queimada nas rodovias, viu gente? Período de estiagem aí tá brabo e a gente sabe que isso aumenta o risco de queimadas às margens das rodovias, tá bom? Então, gente, só para vocês terem uma ideia, nos trechos administrados pela concessionária Movida Rio-São Paulo, né, que inclui aí a Via Dutra e a Rio Santos, foram registradas 197 ocorrências de queimadas no primeiro semestre desse ano. Só no mês de julho foram mais de 128 ocorrências. E fumaça a gente sabe, né, gente, reduz demais a visibilidade, aumenta o risco de acidentes. Então fica a dica para você, motorista, quando encontrar queimada aí no teu caminho, a ideia é reduzir a velocidade de forma gradual, aumentar a distância do veículo que está seguindo à frente, vá sempre com os faróis baixos acesos e não faça ultrapassagem em áreas tomadas pela fumaça, tá legal? E outra coisa, gente, nunca pare sobre a pista ou acostamento dentro de uma área de fumaça, viu? Porque o risco de vir alguém atrás aí catapimba atrás do seu é muito grande. Se precisar interromper a viagem, não está enxergando nada, procura um lugar seguro, um posto, uma base operacional e aguarda a coisa poder melhorar, tá bom? Se você tiver alguma informação das estradas aí para poder passar para a gente, para nós se atualizar por aqui, parceiro, fica à vontade, viu? Espaço aqui está liberado para vocês. DDD 11 983345777. Olha a sessão Viola Bruta chegando com ela, as Galvão. Falei que tinha na programação de hoje. É beijinho doce. É gostosura. Vamos ver.

0: Pão com beijinho doce, marcando presença aqui na Bolé do Brasil Caminhoneiro, FM 77.5, 1040 kHz na M pelas redes sociais.
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0: É, gente, hora do Minuto Agrojornal, gente. Olha, o agronegócio tá vivendo um momento de contrastes, né? Porque de um lado a gente vê aí o campo caminhando para uma safra histórica, né? A gente recebeu aqui dados atualizados da Conab, que estão projetando aí uma produção de grãos nessa temporada 25-26 em torno aí de 361 milhões de toneladas. Isso aí é o maior volume da história. É bom? É legal. Mas por outro lado, gente, eu tenho também um levantamento aqui da Serasa Experian que mostra que 474 pedidos de recuperação judicial ligados ao agronegócio foram registrados somente nos 3 primeiros meses desse ano. Isso aí, turma, é uma alta de quase 22% em relação ao primeiro trimestre de 2025. E aí vem a pergunta, né, que todo mundo faz e a turma vai perguntar para mim também, né? Pô, Keto, como é que pode existir, né, uma produção recorde e ao mesmo tempo crescer o número de produtores e empresas com dificuldade para poder pagar a conta, né? Bom, gente, a resposta para essa questão não é fácil, mas ela passa por uma palavra muito importante, que é a chamada margem. Porque produzir mais não significa necessariamente ganhar mais. O que a gente vê nos últimos anos são os produtores, né, enfrentando custos elevados para comprar semente, para comprar fertilizantes, defensivos, máquinas agrícolas, implementos, combustíveis, financiamento cada vez mais complicado e com taxa de juros cada vez mais exorbitantes, enquanto que o preço, né, os preços de algumas commodities não acompanham esse aumento das despesas. E tem outra coisa, né, gente? Estamos aí com um monte de problema climático, né, em determinadas regiões. Isso vem causando perdas, comprometendo o fluxo de caixa dos produtores que já estavam endividados. E tem um outro ingrediente aí nessa receita. O crédito está muito mais caro e muito mais seletivo. A própria Serasa aponta, né, que o aumento da alavancagem, né, os custos elevados de produção e a maior dificuldade de acesso ao crédito continuam pressionando a saúde financeira do setor. E o dado chama ainda mais atenção quando a gente olha para o histórico, porque em todo o ano de 2025, o agronegócio registrou quase 2 mil pedidos de recuperação judicial. É o maior número da série histórica da Serasa, gente, com crescimento de mais de 56% sobre 2024. Isso não significa que o agronegócio está quebrado, gente, né? Nada disso. O setor continua sendo, né, uma das principais forças da economia brasileira, né? Gerando produção, gera emprego, exportação, movimenta toda uma cadeia, né, que começa lá na propriedade rural, passa por transportadoras, caminhoneiros, armazéns, indústrias, portos. E o que os números estão mostrando é justamente isso, né, que o tamanho da safra e a saúde financeira do produtor são coisas diferentes, tá? Uma grande colheita aumenta a oferta, mas o resultado final depende do preço que você recebe por aquela commodity, né? O pessoal trabalha aqui com a chamada Bolsa de Chicago, né, que é onde são comercializados, né, trigo, comercializado a soja, comercializado o milho, enfim. Todas as grandes commodities são comercializadas lá na Bolsa de Chicago, né? Mas se a gente, né, normalmente quando a gente vê aí o preço final ali não tá muito legal, né, a gente vê que isso acaba afetando demais, né, os custos de produção, aumenta as dívidas, a capacidade de comercialização e até de você ter barganha para você pegar um preço menor também. Por isso, gente, para o produtor, né, mais importante do que simplesmente colher uma safra recorde é conseguir transformar essa produção em renda, né? Ele conseguir pagar as contas, reduzir o endividamento, continuar produzindo. Porque no campo a quantidade é importante, mas é a rentabilidade, gente, que mantém a porteira aberta. Tá bom? É por isso que a gente sempre fala, é importante estar fazendo sempre as contas, tudo direitinho. A gente fala de plano safra, gente, mas que está cada vez mais complicado para o pequeno, pequeno produtor, aliás, né, conseguir crédito lá. É aquilo que a gente sempre fala, né, quando vem com financiamento de caminhão. Parece que aquele negócio, né, tem que ter mais de 80 anos e acompanhado do pai e da mãe lá no banco, né? Realmente é complicado. Bom, vamos acompanhar de perto e a gente espera aí que para o final do ano, né, faltando aí 3 meses para o Natal, vamos torcer para que alguma coisa mude nesse cenário, tá bom? E se você é produtor rural, tá passando por esse mesmo perrengue, manda um alôzinho para nós aqui, viu? Pequeno, médio, micro produtor, Manda um recado pra gente, a gente gosta de saber das tuas histórias aí também. DDD 11 98334-5777. Olha o gaúcho da fronteira pintando aqui, gente, com tão pedindo um vaneirão. Quem pediu um vaneirão aí? Foi você, Jesus? Sabia, com a cuia de mate na mão, só podia ser ele. Vamos ver!

0: Gaúcho da fronteira com tamperim do Veleirão. Ele é divertido por demais. Oh, figura esse gaúcho da fronteira. Vamos pro intervalo, gente. Tomar uma água rapidinho, café cavalo, e na volta tem a nossa reza aqui no programa. Não vai longe, não, que o intervalo é rápido e eu volto já.
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6: Padrasto. Valentina era uma menina linda, mas ela vivia triste, apática. Valentina mal respondia quando lhe dirigia uma palavra. Ela observava seus primos, suas vizinhas, toda essa turminha brincando, conversando com seus pais. E quando ela via isso, mais retraída Valentina ficava. E às vezes a turma achava a menina num canto lá chorando, né? E ela dizia assim, né? Poxa, todo mundo tem pai, menos eu. E por mais que sua mãe tentasse lhe explicar, né, que o seu pai deixara o lar antes do seu nascimento, Valentina não conseguia entender. Porque ela queria ter um pai para poder amar, né? Ela queria alguém que, assim como acontecia com as suas amigas e com as suas primas, alguém que a abraçasse quando ela tivesse medo de alguma coisa, um pai para sentir em seu rosto a aspereza da barba por fazer, um pai que ela pudesse encontrar quando voltasse da escola. Um pai que, de repente, ela idealizava, um pai com quem sonhava. E certo dia, ela viu, né, a Valentina viu sua mãe chegar do trabalho acompanhada por um colega. Esse colega tinha ido buscar um livro emprestado. Só que, quando Valentina viu esse amigo da mãe, ela não pensou duas vezes. Correu ao encontro desse homem de braços abertos e já foi gritando: mamãe, mamãe, você trouxe o meu pai, você trouxe o meu pai. E a mãe, ouvindo aquilo desconcertada, ela não sabia o que falar. Mas esse amigo dela, né, que a gente vai dar o nome aqui de Cláudio, né, admirando a garota, se agachou e envolveu ela num demorado abraço. E enquanto a menina mantinha seus braços em torno do seu pescoço, o Cláudio sentia as próprias lágrimas correrem pela sua face. Sem perceber, uma profunda emoção tomou conta dele. E ele não entendia o que estava acontecendo, ele não conhecia a menina também. Mas lhe pareceu um verdadeiro reencontro de almas que se amam, né? O tempo foi passando, né? Cláudio começou a frequentar a casa vez ou outra por conta da Valentina, né? Depois, de uma forma mais assídua, e um doce afeto foi sendo construído. E passado alguns meses, ele acabou se casando aí com a colega, né? Casou com a colega, com a mãe, né? E o Cláudio acabou assumindo aí a paternidade da menina, né? E Valentina era só alegria, só felicidade depois de tudo isso. Dá pra gente entender dessa historinha aqui, né, gente? Porque ser pai, né, naquela amplidão do termo, é a gente ter compromisso. É querer amar, querer proteger aos que lhe são filhos biológicos, né? Ou então, os eleitos pelo coração. Pai é uma presença sentida pelas meninas como se fosse um príncipe protetor, né? Um super-herói no qual elas colocam a sua confiança. Para os meninos, pai é diferente, né? Pai é o que ele deseja ser quando crescer, né? Pai é aquele que sabe tudo, que resolve tudo, aquele que joga bola, anda de bicicleta, se rala o joelho, vai lá meter o mertiolate, se suja de lama junto com ele, né? Pois é, né, gente? Ao lado do pai, o filho tem um colorido diferenciado, né? E na adolescência, o pai presente representa um freio a caminhos negativos, né? Um limite importante para poder evitar o erro. E cada etapa vencida na escola é orgulhosamente evidenciada, estimulada, comemorada. Então, gente, grande é a importância da figura paterna, né? Seja ele o pai biológico ou então aquele que assume a posição em qualquer forma de adoção. Pai, padrasto, não importa como se denomine. A presença significa segurança. E em decorrência disso, recebe a gratidão e o carinho de quem se sente acolhido, aconchegado, protegido, amado. Colhe a confiança da criança que dorme tranquila em seus braços, né? Próximo ao seu coração que bate compassado. Como é gostoso, né? Botar a criança no colo da gente para poder dormir. É saudade desse tempo. Você tá doido. Você pode ter certeza, gente, que assim a criança vai crescer e vai aprender como ela tem que tratar os próprios filhos no futuro, quando ela se tornar adulta. Porque o exemplo, a gente sempre fala aqui, né? O exemplo é a melhor das lições. E a experiência do amor paterno é uma das mais marcantes. Então, benditos sejam todos vocês que honram a paternidade responsável. E principalmente você que é pai, você que é estradeiro, você é homem de forma geral aí, que assumiu um filho que não é biológico, mas um filho de consideração. Parabéns. Parabéns pela sua atitude. Parabéns por esse seu amor e continua firme, continua forte, que essa menina vai precisar muito, muito de você. E vai valer a pena. Se não vai. Eu não sou pai de menina, né? Sou padrinho de menina. É tão gostoso, é diferente. É legal. Vamos nesse momento então, turma, colocar aqui as nossas intenções particulares e todos os nossos ouvintes, né? Coloque a sua intenção particular aí também, você que é pai, coloque aí, entregue teu pedido aí também para São José. Peça para São José ser sempre o seu mentor, ser sempre o seu guia, ser aquele santo protetor, te ensinar a cuidar dos filhos, porque ser cuidar de filho não é fácil não, gente. Não tem manual. A gente vai aprendendo muitas vezes ali na raça, né? Aprendendo ali nas pancadas ali também, né? Então vamos pedir para que Deus oriente a todos nós que somos pais a termos sempre a melhor conduta responsável. Termos sempre aí na ponta da língua a resposta, a colocar aquilo que precisa ser dito para o nosso filho. Às vezes pode doer agora, mas lá na frente pode ter certeza que ele vai te agradecer muitas vezes por uma palavra dura que você dá para ele ali também, tá bom? E falando em orações, gente, gostaria muito de pedir orações aqui para um camarada, acho que alguns de vocês conhecem, é o Lito Souza. O Lito Souza é um camarada que é mecânico de aviação e se tornou um dos grandes influenciadores digitais com seu canal Aviões e Música. Gente, ele foi diagnosticado nesse final de semana com uma doença degenerativa muito rara e que leva a pessoa muito rápido embora também. Então, a família está aí tentando achar meio de levar ele para os Estados Unidos ou para a China, para um tratamento experimental, né? E a gente pede aqui, né, que o Papai do Céu olhe muito aí pelo Lito de Souza, pela sua família. É um camarada muito querido, viu? Muito querido. Eu mesmo, ele me ensinou muito a superar medo de poder voar, né? Ele sempre falava, Riquete, avião não derruba, avião, é que a turbulência não derruba avião. Eu morria de medo de turbulência, ele através das suas mentorias, ele me ajudou muito, explicando como é que é o funcionamento, a dinâmica de uma aeronave. Isso ajudou tanto a gente a compreender muita coisa. E falando em turbulência, tá ele passando por essa turbulência forte por demais. Então eu gostaria de pedir, mesmo que você não conheça o Lito de Souza, mas direcione a sua oração, o seu pensamento positivo para que ele consiga se recuperar, que esse tratamento experimental, uma doença rara que não tem cura, mas que ele consiga um encaminhamento, que ele consiga se recuperar dessa daí. Se você quiser conhecer depois é o trabalho dele, gente, chama Aviões e Música. É muito legal o trabalho dele. Lito, tamo junto, meu irmão. Eu vou gravar um vídeo e mandar aí para tua esposa aí, mas não é para divulgar não, viu, meu velho? É só para te desejar força aí. Tá bom, meu velho? Vamos rezar então, gente? Ave Maria, cheia de graça, o Senhor é convosco. Bendita sois vós entre as mulheres. Bendito é o fruto do vosso ventre, Jesus. Santa Maria, Mãe de Deus, rogai por nós, pecadores, agora e na hora da nossa morte. Amém. Pai nosso que estais no céu, santificado seja o vosso nome. Venha a nós o vosso reino. Seja feita a vossa vontade, assim na terra como no céu. O pão nosso de cada dia nos dai hoje. Perdoai-nos as nossas ofensas, assim como nós perdoamos a quem nos tem ofendido. E não nos deixeis cair em tentação, mas livrai-nos do mal. Amém. Que Nossa Senhora, Mãe de todas as glórias e graças, São José Operário, seu esposo, São Cristóvão, padroeiro dos viajantes e dos motoristas, e hoje, dia de São Luís, que a justiça e os valores cristãos, né, que ele tanto colocou na sua vida pública quanto na vida pessoal sirva também de inspiração para que a gente consiga seguir fazendo bem por essa nossa trajetória. E que todos os anjos e santos nos abençoem e nos protejam por todos os dias de nossas vidas. Que assim seja. Amém.
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1: É isso aí, gente, reta final do Brasil Caminhoneiro, e só passando para lembrar, gente, que hoje tem parada da carreta da Casa Siga Bem, viu? Nossa carreta tá fazendo rastro em Chão Mineiro, e hoje ela para lá no pátio do posto Cachucha. Fica na BR-262, quilômetro 526, no município de Luz, Minas Gerais, sempre das 2:30 PM até 9:30 PM. Pra quem não conhece o município de Luz, gente, ele fica ali na região centro-oeste do estado mineiro, tá aí mais ou menos uns 200 quilômetros da capital BH, tá legal? 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Sem falar nas palestras aí com o pessoal do SESCENAT, com o pessoal da Polícia Rodoviária Federal, pessoal da Vibra Energia, né, que toma conta aí dos postos da rede Siga Bem, o pessoal vai estar por lá também, né, falando do trabalho importante que a Vibra vem fazendo na questão de qualidade de combustível. Então é importante, viu, gente, vocês bater um papinho com essa turma aí, viu, tira as dúvidas lá com eles. 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Legal? Fim de papo, Jesus! Zé Fini? Mas não tem problema não, porque amanhã, quarta-feira, meio de semana, dia de Fejuca, eu e meu querido Luiz Jesus estaremos por cá com toda a nossa comitiva para mais um Brasil Caminhoneiro aqui na capital. Beijo nas comadres, reco-reco nas costelas dos compadres, fiquem todos com Deus e até amanhã!

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do Brasil. Quem os cumprimenta é o Padre Jader Pereira. Já estou aqui na Rádio Capital. Daqui a pouquinho nós vamos ouvir música bonita. E daqui a pouco também eu vou responder as pessoas na tribuna dos aflitos. No fim do programa, tem um momento de reflexão e paz. A maior corrente de fé do rádio brasileiro. Chame alguém para ouvir o nosso programa. A Viola e a Fé está começando aqui pela Rádio Capital. 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

É, meus amigos, mais uma vez nos encontramos aqui na Rádio Capital. Que bom, né? Eu fico muito feliz de saber que você está sempre aí ouvindo nosso programa, A Viola e a Fé. Programa este que a gente toca música bonita e fala de Deus. Sei que tem pessoas me ouvindo por todas as partes, né? Recebo mensagens de todos os lugares, de todo o Brasil e do mundo também. Muito obrigado pela sua companhia, pelo seu carinho. Sei que tem pessoas me ouvindo no campo, no sítio, no trabalho, na condução, não é? É, na casa, no carro, aonde quer que você esteja me ouvindo, receba o meu abraço e o meu aperto de mão. E que nosso Senhor Jesus Cristo com seu olhar de amor abençoe você e abençoe toda a sua família.

0: Muito bem, deixa eu abrir aqui a minha caixa de promessa. Vamos ver qual a mensagem vai sair hoje para nós. Aqui, já saiu, olha. Saiu o livro de Naum, capítulo 1, versículo 3. Deus é muito paciente, mas o seu poder é imenso.
1: 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Parar para refletir, refletir para recomeçar, recomeçar para ser feliz.
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0: Muito bem, meus amigos. Olha, então vamos ouvir uma canção bonita agora, para a gente começar bem o programa de hoje. Daqui a pouquinho eu volto.

0: Maria José Pinto França, conta com as orações do Padre Jade Pereira. Eu preciso muito.
1: Amém, filha. Vamos rezar sim por você, tá? Conte sempre com as nossas orações.

Deixa eu colocar mais nomes na oração. Deixa eu abrir aqui o nosso WhatsApp. São nomes que estão chegando aqui no nosso WhatsApp. Padre Jader Pereira, sua bênção. Peço oração para o meu filho Alan. Alan Dias. Não consegue se firmar no emprego. Ajude para arrumar um trabalho fixo. Eu tenho fé. Amém, filha. Vamos rezar sim pelo Alan, viu? Olha, estes nomes estão na nossa oração de hoje.

0: onde veio muitas pessoas, pessoas de todas as partes do Brasil. Olha, eu conversei com muita gente que veio de longe. E muitas pessoas que estavam comigo aqui domingo passado sofriam com problemas espirituais. E domingo passado o padre fez aqui um trabalho forte. Eu fiz um descarrego forte com São Miguel no Sal Grosso. E foi realmente uma missa muito forte. Aonde milhares de pessoas limparam o seu corpo pisando no sal grosso. E eu sei que nesta hora tem muitas pessoas me ouvindo e que estão dizendo: padre, eu não pude vir no domingo, não deu para ir no domingo. Então atenção, hein? Atenção. Nesta quarta-feira, quarta-feira agora é dia 26 de agosto. Nesta quarta-feira, eu também estarei realizando esse descarrego forte. Tá? Nesta quarta-feira, quarta-feira são dois horários, 9 horas da manhã ou 3 horas da tarde. Nesta quarta-feira, o padre vai fazer o descarrego forte de São Miguel no Sal Grosso. Você vai tirar o sapato, vai tirar a meia e descalço você vai pisar no sal grosso. Quarta-feira são dois horários, 9 horas da manhã ou 3 da tarde. Você vai pisar no sal grosso descalço diante do Arcanjo Miguel. Tem que ser diante do Arcanjo Miguel. Esse sal que o padre preparou nos pés de São Miguel, com a espada de São Miguel. Quando você pisar nesse sal, você vai sentir toda a maldade descendo. Vai ser descarregado. Vai sair pelos pés. Porque esse trabalho é forte, é muito forte. Os males que encostam, forças negativas, os males que atrapalham a sua vida, isso aí vai ser tirado, viu? Então é nesta quarta-feira, 9 da manhã ou 3 horas da tarde. Olha, eu quero que você ouça agora, com muita atenção, depoimentos de pessoas que já vieram aqui no santuário, pessoas que foram muito abençoadas, rezando aqui com o padre, e você também será. Vamos ouvir.
1: O seu nome?
2: Elza.
1: Mora aonde, Elza?
2: Eu moro em Artur Alvim.
1: Qual foi a graça alcançada no Santuário do Bom Jesus, participando das novenas com o padre?

0: Jader Pereira.
1: É que antes de eu frequentar essa igreja, eu costuro, sou costureira, aí montei uma empresa. Aí toda vez que eu comprava umas máquinas, eu não conseguia pagar. Aí os donos da loja vinham, retiravam as máquinas e voltava para a estaca zero. Aí depois que eu comecei a frequentar essa igreja há 16 anos, eu comprei as máquinas, tem um montão de máquinas lá que eu trabalho, e eu consegui pagar e ninguém nunca mais tirou nada meu. E a outra benção, o meu peito estava saindo uma secreção lá de dentro, vermelho, que só um pano vermelho. Aí eu passei a usar aquele óleo no meu peito e também beber a água e fazer as orações. Agora já não tenho mais nada. Meu peito que estava parecendo uma pedra mesmo, igual uma melancia mesmo, está aqui, olha, novinho em folha, graças a Deus. Agradeço a Deus, o Padre Jader Pereira e a todos daqui.
0: Está feliz?
1: Graças a Deus.
2: Graças a Deus. Tá vendo, gente? Então, olha, vamos estar juntos nesta quarta-feira. Quarta-feira agora, dia 26 de agosto, 9 da manhã ou 3 da tarde. Venha para você receber o descarrego de São Miguel no Sal Grosso. Para limpar todo o mal que te atrapalha. Às vezes tem um mal atrapalhando você e precisa ser tirado. E é neste trabalho que ele vai ser tirado, que o padre vai fazer quarta-feira agora, 9 da manhã ou 3 da tarde. Deixa eu dar o endereço. O Santuário do Bom Jesus está aqui no centro de São Paulo, na Rua Capitão Faustino Lima, número 101, metrô Pedro II. Vou repetir, em Rua Capitão Faustino Lima, número 101, metrô Pedro II. Quando você chegar na estação do metrô Pedro II, você sai pela saída da Rua da Figueira. É atrás da Rua da Figueira. Rua Capitão Faustino Lima, número 101, estação do metrô Pedro II, aqui em São Paulo. Quarta-feira, tá? 9 da manhã ou 3 da tarde. Eu espero por você.
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2: Muito bem, vamos ouvir uma música bonita, gente. Daqui a pouquinho eu volto.

0: Gente, são 6:20.
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2: 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Um ótimo dia aos ouvintes da capital. Atenção com um acidente envolvendo caminhão, carro e moto na 23 de março. Ótimo dia aos ouvintes da capital. Atenção com um acidente na 23 de maio no sentido aeroporto de Congonhas, nas proximidades do Parque Ibirapuera. Foi logo depois do viaduto do Toia. Caminhão, carro e moto se envolveram num acidente por ali. Duas faixas da esquerda bloqueada e a lentidão já começa no viaduto da Beneficência Portuguesa. Fiquem atentos. No sentido contrário, quem está no corredor norte-sul não enfrenta dificuldades em toda a sua extensão. Tudo ok com o transporte público nesta manhã de terça-feira. 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
0: Muito bem, gente, estamos de volta. Daqui a pouquinho nós vamos formar a nossa grande corrente de fé. Olha, você também pode participar aqui da Tribuna dos Aflitos. E é fácil. É só você mandar uma mensagem de voz aqui para o nosso WhatsApp. Mande uma mensagem de voz contando o seu problema para o padre ouvir, analisar e responder você aqui no ar. Quando você mandar a mensagem, não esquece de dizer o seu nome e o lugar de onde você está falando. Você sabe o número aqui do nosso WhatsApp? 940307365. 940307365. O código de São Paulo é o 11. Então mande a sua mensagem para mim e eu vou incluir a sua mensagem na Tribuna dos Aflitos.
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0: Bom, eu já tenho aqui uma mensagem de voz. E quem mandou a mensagem foi uma mulher que esqueceu de dizer o nome, não é? O nome, o lugar de onde fala. Mas tudo bem, eu vou responder ela, vou chamá-la de amiga e quero ouvir a sua mensagem. Vamos ouvir?
1: Padre Jade, padre, eu estou passando por muita dificuldade, problemas de saúde. Eu sinto muita dor na minha barriga, uma queimação na barriga, uma fraqueza nas pernas, uma dor nos braços e muita tontura, zumbido no ouvido. Às vezes eu saio na rua e volto para casa correndo com medo de cair na rua. E se estou em casa, tenho medo de ficar sozinha. Já faz muitos anos que eu estou sentindo isso, padre. Eu vou no médico, faço tudo quanto é exame e ninguém descobre nada. Padre, me ajude, por favor.
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1: Minha amiga, ouvi a sua mensagem com muita atenção. E olha, eu senti algo muito negativo. Você diz aí que tem problema de saúde, né? Tem vários problemas, né? Dores na perna, nos braços, tontura, zumbido no ouvido, dor de barriga, né? Dor na barriga, né? No estômago. Agora, você diz que já foi no médico e nada. O remédio não cura, o médico não encontra nada. Minha amiga, eu vou te dizer uma coisa. Isso é problema espiritual. Foi um mal que encostou na sua vida e não saiu nunca mais. Tem pessoas que me perguntam assim: padre, mas como é que esses males, eles entram na vida das pessoas? Uma senhora falou assim: padre, eu não faço mal a ninguém, né? Não faço mal para ninguém, não sou de fazer o mal, olhar as coisas dos outros, ter inveja de ninguém. Por que que o mal entra na vida da gente? Porque esses espíritos obsessores, esses espíritos malignos, eles têm essa missão mesmo, de perturbar as pessoas, de entrar na vida das pessoas. Essa é a missão deles. Então, tem espíritos que entram porque alguém mandou, porque alguém fez alguma coisa ruim, algum trabalho. Agora, tem espíritos que entram porque essa é a missão deles. Eles encontram uma pessoa fraca, eles entram. Não importa se você é uma pessoa boa ou não. Ele encontra uma pessoa e diz assim: é essa aí, eu vou entrar nessa vida. Tem gente que diz assim: ah, mas eu rezo. Ora, o mal não foi perturbar Jesus? Até Jesus ele foi perturbar? O mal não encostou em Jesus e tentou Jesus 3 vezes? Sim, o diabo tentou Jesus 3 vezes. Chegou perto dele, né? Ficou perto de Jesus e tentou Jesus 3 vezes. Imagina se ele não vai chegar perto da gente. Então a gente tem que se proteger. E Jesus também nunca fez nada para ninguém, nunca fez mal a ninguém. E o mal que encostou em Jesus não foi mandado também por ninguém. Então é assim que os males fazem. Eles passam perto de uma pessoa e dizem: é essa aí. E ele vai lá, porque é a missão deles. Eles têm essa missão: olha, você vai perturbar as pessoas. A sua missão é perturbar as pessoas. Eles encontram pessoas e perturbam. E entra. E quando entra, tem que tirar. Então, minha amiga, eu vou ajudar você. Eu vou ajudar você. A gente precisa tirar este mal. A gente precisa tirar essa maldade da sua vida. Venha me procurar. Tá bom? Venha me procurar. O padre precisa benzer você. O padre precisa te ensinar como é que faz a novena. Você precisa fazer o trabalho espiritual. Não tem outro jeito. O padre precisa fazer o exorcismo, a libertação. E essas coisas não se faz à distância. É igual o médico: você está doente, você vai no médico, né? Você não diz para o médico: ah, vê aí, né? Manda a receita aí pelo WhatsApp. Não é assim. Você vai no médico, ele vai te examinar. Espiritualmente é a mesma coisa. Você tem que ir no padre, para o padre ver o que você tem direitinho, rezar por você, te benzer. Não tem como benzer, né? Benzer é pôr a mão na pessoa, fazer a cruz, benzer objetos, tem que pôr a mão nos objetos. Não tem como fazer isso sem estar presente. Então vem me procurar, filha, domingo, 7 da manhã, ou 9 da manhã ou 3 da tarde. Tá bom? Domingo agora, você vai sair da tribuna dos aflitos e vai subir a tribuna dos vitoriosos. E lembrando que domingo que vem, o padre vai dar a bênção dos enfermos. Vamos benzer a todos com a unção dos enfermos, fazendo a missa de cura espiritual. Os seres de luz vão descer e andar no meio do povo, abençoando a todos, curando os doentes. Tá? Domingo agora. Anote o endereço: Rua Capitão Faustino Lima, número 101, ao lado do metrô Pedro II. Vou repetir: Rua Capitão Faustino Lima, número 101, ao lado do metrô Pedro II. Chegando no metrô Pedro II, desce para o lado da Rua da Figueira. Tá? Rua da Figueira é a rua do metrô, nossa rua é na rua de trás, em frente ao portão principal da Congás. Tá? Domingo agora. Domingo agora o padre vai continuar a novena. E vamos fazer esse trabalho de cura, viu? Cura e libertação. Eu espero por você e por toda a sua família.
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1: Muito bem, gente. Olha, vamos ouvir uma música bonita agora. Daqui a pouquinho eu volto.

0: Não perca a hora, são 6 horas e 36 minutos.
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3: Problemas no Rodoanel Mário Covas, tem ocorrência na altura do quilômetro 15, no sentido Perus, e a lentidão já começa no quilômetro 18. O motorista vai perder tempo, esse trânsito vai ruim até o acesso à rodovia Castelo Branco. Fiquem atentos, quem está no Rodoanel e vai no sentido Dutra, vai fazer um bom trajeto em toda a sua extensão até o momento. A chegada a São Paulo pela rodovia Castelo Branco tem trânsito intenso entre Itapevi e Barueri, a partir do quilômetro 33 até o 26, e depois do 19, já em Osasco, tem uma ocorrência registrada por ali, esse trânsito vai ruim até o Cebolão. Para o interior, a Castelo Branco funciona muito bem. 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

0: Muito bem, meus amigos, quero chamar a sua atenção, porque quarta-feira agora é dia 26 de agosto, e nesta quarta-feira, o padre também vai realizar o descarrego de São Miguel no Sal Grosso. Quarta-feira agora, 9 da manhã ou 3 da tarde. Lembre-se, quarta-feira são 2 missas. E na missa o padre vai fazer esse trabalho forte do descarrego de São Miguel, nesta quarta-feira. Atenção, você que não conseguiu vir domingo passado, venha nesta quarta-feira, tá? Para você fazer o descarrego, imagina só, nós vamos tirar o sapato, a meia, vamos ficar descalços. E diante de São Miguel, nós vamos pisar no sal grosso. No momento que a gente pisa, é o momento em que toda a maldade começa a sair. A maldade sai pelos pés. A inveja, as forças negativas, os males que encostam no corpo. Muita gente chama de encosto, não é? O mal encosta na pessoa e não quer largar. E vai fechando caminho, fechando portas, fazendo com que tudo dê errado. É comum as pessoas falarem isso para o padre: padre, tudo está dando errado, tudo que eu faço não dá certo. Mas quarta-feira agora, eu vou fazer esse trabalho forte do descarrego de São Miguel no Sal Grosso. Eu vou fazer esse trabalho aqui em São Paulo, no metrô Pedro II. O padre Sérgio é o nosso padre lá de Santo Amaro. Ele também vai fazer esse trabalho nessa quarta-feira. Tá? Nessa quarta-feira, do mesmo horário, 9 da manhã ou 3 da tarde. Vou falar no padre Sérgio. Eu estou com ele na linha e quero falar com ele hoje. Alô, padre Sérgio!
1: Alô, padre Jader Pereira! Ô, padre, que alegria poder falar com o senhor mais uma vez aqui pela Rádio Capital. Deixa eu cumprimentar a cada ouvinte, cada irmão, irmã que nos ouve neste momento. É, padre, quarta-feira agora, nós estaremos realizando aqui no Santuário do Bom Jesus o poderoso descarrego com São Miguel. Sabe, padre, domingo passado nós fizemos aqui o descarrego. E olha, domingo o santuário estava lotado. Centenas de pessoas vieram nas missas, passaram pelo caminho de São Miguel. Foi muito forte, padre. Foi uma bênção. E quarta-feira agora não será diferente. Pois se você não conseguiu estar conosco no domingo passado, você pode ainda estar conosco nesta quarta-feira para você também passar pelo caminho de São Miguel, para você receber o descarrego forte de São Miguel. Pois quando você pisa no sal, todo mal sai pelos pés, né? E tem muita gente precisando desse descarrego, principalmente pessoas que andam desanimadas, aflitas, a pessoas que estão muito doentes, sabe? Sara de uma doença, logo aparece outra. Há pessoas que falam: padre, a minha vida não vai para frente, padre. Parece que eu dou 5 passos para frente e 10 passos para trás. Gente, então nesta quarta-feira, venha preparado, venha com calçado fácil. Nós vamos tirar os sapatos e vamos pisar no sal grosso diante de São Miguel. Quarta-feira são 2 missas, tá? A primeira missa é às 9 da manhã e a segunda missa 15h. 9h e 15h. Deixa eu passar o endereço do santuário aqui de Santo Amaro, tá? Você que é aqui da Zona Sul, Santo Amaro fica mais fácil para você. Então esteja comigo, aqui na Rua Barão do Rio Branco, 722. Essa rua, gente, ela fica entre a Praça Floriano Peixoto e a Avenida João Dias. É Rua Barão do Rio Branco, 722. Quarta-feira agora, dia 26, 9h e às 15h.
0: Isso mesmo, Padre Sérgio. Quarta-feira agora, tá? Deixa eu repetir o endereço aí do Padre Sérgio. Rua Barão do Rio Branco, 722. Fica entre a Praça Floriano Peixoto e a Avenida João Dias, em Santo Amaro. Então, quarta-feira agora, 9h ou 15h, o Padre Sérgio vai fazer o descarrego com São Miguel no Sal Grosso, em Santo Amaro, tá? Nesta quarta-feira. E eu vou fazer esse descarrego aqui em São Paulo, porque eu celebro aqui no metrô Pedro II, em São Paulo, estação do metrô Pedro II, tá bom? Nesta quarta-feira. Quarta-feira são dois horários, 9h e 15h. Tá, nós vamos tirar o sapato e pisar nesse Sal Grosso para tirar todo o mal, mal que atrapalha a sua vida, mal que acompanha você. Tem muita gente que está sobrecarregada de males espirituais, muita força negativa atrapalhando, né? E tem gente que o mal entrou na sua vida, tá na sua vida, tá no seu corpo por causa da inveja, por causa de maldições. Tem gente que sofre com maldição. A pessoa amaldiçoa você, né? Você não vai ser feliz. Isso não é para você. Você não vai conseguir. É, as pessoas amaldiçoam com palavras negativas. E aquela energia negativa pega na pessoa. Aí a pessoa começa a sentir um peso, sabe? Um peso, um negócio pesando. A vida tá pesada. Aí fica tudo difícil, as coisas não dão certo. Por isso que tem que tirar esse mal. Tem que tirar essa maldade. Então, quarta-feira agora, nós vamos fazer esse trabalho espiritual para tirar toda a maldade. Quarta-feira agora é dia 26 de agosto. 9h ou 15h. Venha receber o descarrego. Venha fazer o descarrego de São Miguel no Sal Grosso, tá? 9h ou 15h. Deixa eu dar o endereço aqui de São Paulo, aonde eu vou celebrar nesta quarta-feira. É Rua Capitão Faustino Lima, número 101, metrô Pedro II. Rua Capitão Faustino Lima, número 101, metrô Pedro II. Quando você chegar na estação do metrô Pedro II, você sai pela saída da Rua da Figueira. É atrás da Rua da Figueira. A Rua da Figueira é a rua do metrô, tá? Quarta-feira agora, nós esperamos por você e por toda a sua família.
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0: Muito bem, gente, vamos ouvir uma música bonita. Daqui a pouquinho eu volto.

0: São 6:50 aqui na Rádio Capital.
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0: Filho da Santíssima Virgem Maria, Santo das causas perdidas e dos males desenganados, olhai por nós neste momento, aumentai o nosso amor e a nossa fé, abençoai a nossa casa e a nossa família, prosperai o nosso trabalho e as nossas mãos, fortificai a nossa saúde e o nosso corpo. Ó meu bom Jesus, Santo protetor daqueles que em vós confiam, sei que serei atendido, pois igual ao teu nome, mais poderoso não há. Meu bom Jesus, rogai por nós. Abençoe-vos o Deus Todo-Poderoso Pai, o Filho e o Espírito Santo. Amém.
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0: É, o nosso programa vai ficando por aqui. Mas amanhã eu volto, neste mesmo horário, e espero por você. Muito obrigado pela sua companhia, pelo seu carinho. Que Deus abençoe a todos. Fiquem todos com Deus. E até amanhã.
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7: 7 horas tem rodízio válido para veículos com placas finais 3 e 4. Esses não podem circular no centro expandido de São Paulo até as 10 da manhã e depois entre as 5 da tarde até as 8 horas da noite. Tem ocorrência na marginal Tietê no sentido rodovia Castelo Branco, logo depois da ponte da Vila Guilherme. Isso atrapalha a vida do motorista que chega a São Paulo pela Ayrton Senna e também pela rodovia Presidente Dutra. Trânsito ruim já desde a ponte Aricanduva e segue assim até a ponte Cruzeiro do Sul. Esse trânsito volta a ficar intenso no acesso à rodovia dos Bandeirantes e vai assim até a ponte dos Remédios devido ao excesso de veículos. No sentido contrário, quem sai da rodovia Anhanguera já vai enfrentar um acidente ali, logo no acesso à marginal Tietê. Esse trânsito vai intenso até a ponte Piqueri. Depois, o caminho é bom. 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

0: na Shopee, comprei meus bolsos iguais. Vamos lá devolver, devolução devolutiva. 7-3, bom dia. Ah, eu gostei dessa parte aí, é dinheiro. Dinheiro inesperado chegando. Faz isso daí, rei. Receba, minha gente, que tá aqui conectada nesse momento Capital. Na programação da Rádio Capital. Olha, esse é o tim-tim-tim do Pix. Hey, please. Esse é o tim-tim-tim do Pix chegando de forma inesperada. Rei, eu te imploro, rei. O tim-tim-tim do Pix chegando na nossa vida, tio. Dinheiro inesperado chegando. De várias... Não fica pensando como é que vai vir. Ai, como é que vai... Não. Só... aguarde e confie, né? O universo trabalha pra te entregar. Não fica pensando, a Ângela tá surtada, tá louca, já terça-feira, falando de um dinheiro inesperado. Ele vai vir, tá? Visualize, ele tá chegando. Agora, ai, quem é que vai me pagar? Deixa rolar. Amanhã você me dá essa notícia. 7-4, minha gente linda, maravilhosa, São Paulo já tá daquele jeito. Com muitos BOs espalhados na nossa cidade, relacionados a trânsito. E para essas informações, já entre em campo Vanderlei Correia, 7:04. Se você tá no ônibus, tá nos trens, tá no metrô, como é que tá a linha amarela, a linha verde, a azul, a vermelha, tá tudo ok? Pelo menos no nosso trajeto aqui, o meu, do Rei, do Tio Mauri, hoje foi de boa. 7-5, não teve nenhuma, né, coisa diferente, tudo bem tranquilo. Mas, como nós confiamos muito em vocês, se tiver algo de diferente, por favor, compartilhe com a gente, tá? Manhã de terça-feira, manhã geladinha, a estação é inverno, né? As manhãs estão bem geladas e tipo ontem, né? Foi um dia bem friozinho assim, durante todo o dia não teve nenhuma abertura, hoje vai ser igual. Mas já o rei vai trazer as informações, 7:05. E ele tem muita coisa pra nos falar, porque ele tá num fuxico brabo ali com o tio Mauri. E eu tô bem curiosa, porque eu não sei fazer a danada da leitura labial. Bom dia pra você que tá no trânsito, de boa, farol fechou, fica paradinho, não precisa... pressa, os meninos aí, né, os entregadores, bom dia. Agora sim, vamos dar bom dia pra ele. Bom dia pro nosso parceiraço de todos os dias, Reinaldo Alves.
1: Bom dia, Ângela, tudo bem? 7-6!
0: Queremos saber qual é desse tricô aí, vocês não param de falar, o que que é?
1: É Troubles, Peppas.
0: Ah, Peppas, gente! As Peppas a gente resolve.
1: A gente come, né,
0: as Peppas. As Peppas a gente resolve. Taca no peito, a gente resolve. E aí, rei, tá tudo bem?
1: Bem, graças a Deus, 7-7 já. Um ótimo dia pra você que tá acordando agora, pra você que tá saindo
0: de casa. Que já tá acordado, né?
1: Pra quem já tá acordado, você que tá no metrô, indo pro metrô, de ônibus, no carro. Muita gente ouve a gente no trânsito.
0: Eu sei. A Maria
1: tá falando pro pessoal da escola. Verdade. Logo receberemos alunos aqui,
0: né? É verdade.
1: A tia Ângela vai fazer um tour pela rádio.
0: Ai, adoro, gente. Semana passada eu conheci, né, tio, as diretoras do colégio que já vieram pra, né, conhecer aqui o ambiente.
1: Animadas pra conhecer o camarim da tia Nani, então você se prepara.
0: Ai, que delícia, vai ser top, adoro receber essas crianças, sabe por quê? Que é o tipo de passeio e eles vão conhecer não só o camarim da tia Nani,
1: tudo,
0: como do tio Vini, todos os estúdios de podcast, que é aquele tipo de passeio.
1: Isso.
0: Que a criança, adolescente, não esquece
1: jamais,
0: nunca mais, jamais. Tá? Nunca mais, então a gente realmente, eu adoro quando chega essa época do ano, que tio Amauri promove esse encontro com a nova geração, com o nosso futuro.
1: Que é o nosso futuro, são novos profissionais, quem sabe, exatamente, que estarão chegando, assumindo os microfones,
0: com
1: produção,
0: certeza,
1: né, bastidores.
0: Com toda certeza. Gente, 7-7 sem mais delongas. Rei, nos conte, hoje vai ser igual a... Fecha essa porta aí. Hoje vai ser...
1: fechei,
0: Angela. Hoje vai ser igual a ontem, muito frio. Olha, né, como é que tá?
1: Olha,
0: como é que tá o tempo, gente?
1: Ah, hoje eu vim com uma corta-vento só, não sei se você reparou, porque ontem,
0: por baixo, apesar... você tem algo protegendo
1: só
0: seus pelos.
1: Só a camiseta.
0: Uma camiseta.
1: Mas assim, ontem eu saí mais capotado e tava parecido com hoje. Porque ontem eu percebi que, apesar da temperatura ter caído bastante, que as pessoas falam, vai esfriar, tal. É 21 graus, tá, gente? A máxima, assim, 20 graus não é tão frio. é frio comparado com 30, mas não é um frio de geada. Então, uma blusinha fina e tal, de madrugada tá mais friozinho, ontem à noite tava ventando gelado, 14 graus era a média de temperatura ontem à noite. Acordamos com 14 graus também e a máxima hoje sobe até o quê? 21 graus. 21 graus é uma temperatura boa. Não, é boa, boa, boa. Amanhã...
0: Gente, olha...
1: Depende pra quem, né?
0: Exatamente, que tem gente que ama esse clima pra trabalhar. Gosta do verão pra curtir o fim de semana. Exatamente. Né? Mas pra trabalhar tem gente que é pau pra toda obra nesse fluxo aí do geladinho.
1: É, amanhã vai estar um pouquinho mais quentinho, viu, gente?
0: Ai, que bom. Porque
1: a máxima de amanhã é 24 graus. Hoje ainda é 20 graus a máxima, mas amanhã a temperatura sobe um golinho. Então, mas não precisa de muita blusa, não. É, tem nebulosidade? Tem. Ontem eu peguei um pouquinho de chuvisco.
0: É, uma garoinha bem fininha,
1: é, bem também fininho. Peguei. É, mas assim, nada que molhe, estraga o cabelo, a chapinha? Creio que não, porque eu não tenho, né? Mas assim, eu percebi que tava bem fininho, só a toquinha em cima da cabeça já resolvi o problema, né?
0: 7,9, gente! É, e é aquela garoinha que atrapalha sim, sabe? Independente do cabelo que você tem, é uma chuvinha que te deixa despenteada. Então, minha filha... É, vai bem protegida, de repente com um casaquinho que tem um capuz, né,
1: é bom,
0: pra quem gosta,
1: é bom.
0: Mas ontem

0: com você que tá fazendo aniversário nesse 25 de agosto do ano da graça de 2026. E nós temos um ator queridíssimo. Eu acho que é unanimidade, viu? É unanimidade. Todo mundo adora Tony Ramos. Tony Ramos tá de aniversário hoje, 7.8. Ó, o rei tá arrumando aqui a câmera pra dar aquele zoom bem bonito. Principalmente nessa minha boca, porque eu coloquei um batom novo. É isso, o Reinaldo deu uma ajeitada aqui pra ficar uma coisa bem bonita. Então, ó, tá de aniversário, venha celebrar com a gente, 7h11. Hoje é aniversário do queridíssimo Tony Ramos, 78 anos. O Tony que tá no ar na novela das nove, né? É o tio da Adriana, o Otoniel, seu Otoniel. Gente, bora já festar? Que tem uma galera aí, uns profissionais que estão de aniversário hoje. E é uma turma, eu vou sempre falar a mesma coisa, porque foi uma das melhores descobertas da minha vida. E quem me proporcionou essa descoberta foi o meu trabalho. Hoje é dia, bota aí, hoje é dia de feira, sexta-feira, quarta-feira, não importa.
1: Olha a Ângela Matos.
0: É dia de feira, nananana. Hoje é dia do feirante, palmas.
1: Parabéns a todos os feirantes, né, Ângela?
0: 7h12 a todos os feirantes. Já tá trabalhando, já tá ralando. O pessoal chega, né, na madrugada, chega mais cedinho pra deixar aquela banca bem organizada, bem bonita pra senhora, pro senhor. Então, parabéns a todos os feirantes. Eu adoro falar, né, que um dos momentos mais maravilhosos da Ângela, profissionalmente falando, foi quando eu tive essa oportunidade de conhecer de perto. Hoje ele tá com toque. Hoje ele tá com toque porque o Reinaldo não tá parando quieto nessa cadeira. 7h13. Graças ao meu trabalho, graças ao PB, eu pude fazer e desenvolver um trabalho maravilhoso nas feiras de São Paulo. Conheci histórias brilhantes, histórias que realmente dariam um verdadeiro filme, né? As oportunidades aí dos feirantes. Oportunidades das pessoas que de repente tiveram aí a sua liberdade privada, né, por algum motivo, e foi na feira que ele começou, né, a ganhar um dinheiro de forma mais honesta. Então a feira é um lugar que dá muitas oportunidades para todo tipo de gente.
1: Você gosta de fazer feira?
0: É maravilhoso. Adoro fazer feira, gosto de escolher. Eu ainda sou aquela pessoa que vai na feira com calma, vejo qual é a barraca que tá mais barata, mais bonita, pega uma mão de forma leve pra não amassar, né? A gente tem que saber lidar ali com os produtos também. Então, parabéns de tapete vermelho para todos os feirantes do Brasil.
1: Pra todos os feirantes.
0: Agora você vai ficar sentado aí, rei?
1: Eu tô trabalhando pro melhor do programa. Só a câmera tava torta.
0: O que aconteceu? Tava torta?
1: Tava torta.
0: Ah, então obrigada, rei.
1: De nada.
0: 7h14. Respira, inspira. Gente, eu quero fazer uma pergunta pra vocês. Aí na firma de vocês, tem aquela pessoa que pega as coisinhas dos outros, as coisinhas de comer.
1: Você para.
0: Ah, não, eu vou falar.
1: Você para.
0: É tão chato, a gente deixa uma coisinha na geladeira, aí vem um ratinho misterioso, nhaque, come sem te pedir, sem saber de quem é.
1: Aí a gente dá uma chicotada.
0: Ah, eu dou uma chicotada, porque ontem, primeiramente, quero agradecer o maravilhoso encontro que eu tive aqui com o Rogério. Com a Bia.
1: Foi legal?
0: Legal? Legal é pouco. Foi maravilhoso. Com o César Augusto, que é o filmmaker do programa.
1: Filmmaker. Ele acertou o nome, filmmaker?
0: Filmmaker. Ah, tá. Então, gente, foi uma delícia participar
1: grande
0: do
1: Rogerinho.
0: Programa do Rogério. Juro pra vocês, a gente já tava se divertindo antes de entrar no estúdio.
1: Com comida sempre?
0: Não, independente de comida, rei. Foi leve, foi gostoso. Eu ri e chorei aqui no Tá No Ar.
1: Rogerinho é muito fofo,
0: foi,
1: né?
0: E o Rogério é fofo, mas eu descobri a Bia.
1: A Bia?
0: Que é um fenômeno da internet.
1: A Bia, quando falou assim, ah, eu quero voltar mais vezes, o Vini já não pensou duas vezes, já contratou, minha filha.
0: Sabe por quê? Porque a menina é do TikTok
1: Shop. É descolada.
0: Ela é super descolada, ela é engraçada, ela tem uma desenvoltura,
1: vende,
0: mas olha, no geral,
1: TikTok.
0: Eu quero dizer o seguinte, e dá uma bela grana, hein,
1: ela,
0: gente?
1: O quê?
0: Se você tem o dom, se você tem o dom, vende. Mas calma, rei, eu quero agradecer a minha participação aqui no programa. Eu tava super cansada, porque

0: Porque ontem eu fui sair daqui,
1: foi punk,
0: levei meu filho pra escola, fui pra Rede Vida, fiz o Bendita Hora. Obrigada, Laura. Obrigada, Padre Juarez.
1: Eu vi você no Juju.
0: Obrigada, Rodolfo. É tão bom a gente chegar em lugares e ser bem tratada, né? Então, assim, eu fico muito feliz. Ao mesmo tempo que, óbvio, a gente fica cansada, mas quando eu cheguei em casa, 8 e pouca da noite, eu tava o pó da rabiola. Eu falei pro Rodolfo, eu tô o pó da rabiola.
1: Tomei uma surra, né?
0: Eu tô morta com farofa, mas tão feliz. Então, obrigada, Rogério, obrigada, Bia, obrigada, Tule, pela homenagem. Foi muito lindo, obrigada a todos vocês que deram essa audiência. Obrigada, Padaria Leão 13, que fez uma mesa, Reinaldo.
1: É o que eu esperava,
0: Reinaldo,
1: aqui,
0: né? Reinaldo.
1: Eu esperava pelo menos isso hoje.
0: Reinaldo, a mesa. Eu fiquei em choque. Tudo delicioso, tudo quentinho. Eu até trouxe aqui, ó, um pão que parece um pão artesanal. Foi um presente.
1: Bonito, hein?
0: Pra gente tomar um café juntos.
1: Angela Mato, sem, tá? João, você será a salvação.
0: E aí, agora voltando ao que eu fiquei chateada, eu fiz um prato especial pro meu partner. Tá? E eu falei super bem de você, canalha.
1: Eu não, eu não, eu, é que, infelizmente, naquele horário eu não consegui.
0: Mas você pode puxar.
1: Mas no hoje YouTube eu vou te ouvir inteira hoje.
0: Eu espero.
1: Porque aquele reprise que passa sábado, 3 da tarde, sou eu quem bablo.
0: Ai, que delícia. Rei, eu fiz um prato pra você especial.
1: Obrigado, viu, Ângela?
0: Eu fiz um prato especial pra você.
1: Agradeço.
0: Deixei no compartimento aqui.
1: E que dê?
0: O fantasma
1: o rato
0: da madrugada.
1: Puxa.
0: Então, gente, vocês já passaram por isso? Que antigamente o povo comia a mistura do outro, abria marmita.
1: Tinha
0: isso? Você lembra?
1: Deus do céu!
0: Você lembra? Tinha os ratos, abria a marmita do colega, tirava a mistura e tampava.
1: Ângela, não vá me dizer que você deixou tudo enroladinho pra mim na cozinha e levaram embora.
0: 7h18,
1: Eu tô, Rei, com fome, Ângela.
0: Você vai comer esse pão delicioso.
1: Mas obrigada. É só 9h.
0: Gente... 7h18.
1: Vamos compartilhar comida com os coleguinhas, mas a gente tem que dar, viu, gente?
0: Terça-feira, me dá aí uma música de peão. Porque hoje Barreto está de aniversário.
1: Ô, Barretão!
0: E Barreto está de aniversário, e até domingo acontece a festa do peão de boiadeiro, a festa de número 71. Não se fala em outra coisa. Então é uma semana de festa para essa cidade. Que tá recebendo milhares de turistas de todo o Brasil e mundo. Então, palmas para Barretos, se você é de Barretos, né, sinta-se honrado. Eu não sei como que é a vida de Barretos fora a festa, né?
1: A cidade vive, tem comércio de bota, chapéu, é o ano todo.
0: Eu tenho vontade de conhecer. Parabéns, Barretos, 7h19. Eu trouxe até a programação de Barretos, porque eu tô com tempo.
1: Ah, imagina, vamos lá.
0: Eu tô com tempo.
2: É bailão.
0: Ó, Chitãozinho Chororó, hoje é dia 25,
1: hoje,
0: terça.
1: Hoje é.
0: 28, cai que dia?
1: 28? Vamos ver aqui, é sexta, né?
0: Então, sexta-feira tem a dupla que perdeu pro Arroz e Feijão.
1: Chitãozinho Chororó.
0: Tem a dupla que perdeu pro Batman e Robin.
1: Exatamente.
0: Tá?
1: Mas
0: tem,
1: ganhou nosso coração.
0: Perdeu pra Pelé e Garrincha. Chitão e Chororó.
1: Sexta-feira. Delícia.
0: Tem Zezé e Luciano.
1: Com o Luciano.
0: Tá?
1: E sim, hein?
0: Quem é Hugo e Guilherme? Agora me faltou um hit.
1: Hugo e Guilherme.
0: Nossa, tá?
1: Agora eu tô por fora, viu?
0: Então deixa.
1: Pera, não, mas a gente acha.
0: Vai... Sexta-feira, então, é Chitão, Zezé, Hugo e Guilherme. Amanhã, que é quarta-feira... Você que tá se preparando, é caro, viu, gente?
1: É caro.
0: Eu tava me contando que pra você, por exemplo, quer ir pra Barretos 2027, você já começa a se preparar agora. Porque você tem que pegar um hotel, você tem que ir, os ingressos.
2: Sou eu de novo.
1: É.
0: Ah, não gostei, não. Ó, amanhã tem César Menotti.
1: Ah, esse é bom, hein?
0: Amo. César Menotti, Fabiano.
1: Quem mais?
0: Simone Mendes.
1: É bom também.
0: E o Alexandre Pires e seu pagodão.
1: Mas é um pagonejo?
0: É, um pagonejo.
1: Ah, isso aí é legal.
0: Tá?
1: Isso aí é legal. Então hoje, amanhã tem...
0: César Menotti, Simone Mendes e o Alex Pires.
1: César Menotti é bom.
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1: Essas músicas bombam lá no Barretão, viu?
0: Imagina.
1: O momento raiz, quando baixa.
0: Eu acho que é legal.
1: O Milionário José Rico. Até a Anitta fez.
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0: Você não vai levantar mais, né, Rei?
1: Não, agora não. Tá. Agora tá aprumado aí, a câmera? Tá no prumo?
0: Então amanhã, quarta, César Menotti. Na quinta-feira,
1: quem?
0: Bruno mais Marrone.
1: Vai cantar?
0: Gustavo Mioto.
1: Ah, não.
0: Rio Negro e Solimões.
1: Isso é bom, isso é bom. Tá? Desses aí, qual que você tinha vontade assim de ir?
0: Ah, eu queria muito ir na amanhã, quarta, pra ver César Menotti.
1: César Menotti.
0: Tá, mais a Simone. É. Aí, no sábado, vai ter Gustavo Lima. Eu gostaria de ver o show do Gustavo Lima. Gustavo Lima, sábado. O Mioto.
1: De novo, Gustavo Lima?
0: De novo.
1: Vai cantar duas vezes?
0: Vai, vai cantar duas vezes.
1: Deus do céu.
0: Tá, e no dia que o Gustavo Lima cantar, vai estar o Leonardo.
1: Ah, isso aí vai
0: ser bom, hein?
1: Ó, Bruno e Marrone, você gosta, né?
0: Adoro.
1: Mas falaram, assim, que o Bruno tá cantando meio assim, tipo, cansado já.
0: Será? Mas cansado por quê? Tá cansado porque tava bêbado?
1: Não, tipo, mal-humorado, assim, não tem muita interação. Diz que os Gustavo Lima, essas gente mais nova interage mais e tal. Não sei.
2: Porque
1: as músicas são diferentes, né?
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0: Eu vou te mandar um áudio.
1: Não é do Gustavo Mioto, não.
0: Não, da dupla que perdeu pro Arroz e Feijão.
1: Não, é sério isso?
0: É. Agora eu vou falar só assim. O Chitãozinho Chororó deu uma declaração pra um colega nosso. Ai, cadê? O Leonardo Ripoli. Eu acho que é assim que fala. Ele é do Aí Canta. Ele tem um perfil chamado Aí Canta. E aí ele fez uma pergunta pra dupla e o Chitão e Chororó tava falando sobre um assunto que a gente já tratava ontem, porque eu fiquei assim, admirado, ok, o Bruno entra, né, meio chapado, o Leonardo bebe também, às vezes tá muito animado no palco, e eu fiquei muito abismada desse cantor, Panda, beber um litro de Campari, gente, na abertura da festa do Peão de Barreto, né, um cara que tá com uma carreira tão bonita, tipo, pra que isso? E aí, o Chitão e Chororó falou exatamente sobre esses artistas que já entram praticamente embriagados, chumbados em cima do palco. Um conselho que ele daria para essa turma. Eu achei que coube no Panda.
4: Se eu puder dar um conselho para alguém, nesse caso, eu diria para os artistas eliminar o álcool do camarim. Porque isso aqui é um trabalho sério, a gente não está aqui só para divertir as pessoas. A gente tem que se divertir também, porém o álcool atrapalha.
5: Ou seja, começar pelos camarins, né? Nosso camarim só tem água, café, frutos, né? Uma alimentação saudável, né? Uma carninha com legumes, né? O arroz e feijão também é fundamental. E bebida para a gente é só água e café. Então, acho que quem quer ter uma carreira longa, acho que tem que preservar. A gente aprendeu isso, eu já falei algumas vezes, há mais de 50 anos, com o Tonico Tinoco, que na época já ia completar 50 anos de carreira, e cantando aquela voz super afinada, e ele me falou isso, eu ia dormir, porque o sono era o melhor remédio para a voz, e nunca beberam também. Então, aquela é um mito, né? Aliás, é a conversa fiada, né? Falar que a bebida alcoólica é bom para as cordas vocais. Converso com qualquer médico que ele vai dizer o contrário.
0: Não é importante. Eu achei tão importante essa fala, Rei. Sim.
1: Ainda mais que o Chororó, ele sempre bateu muito nessa tecla do descanso. E também cita o Tonico Tinoco.
0: Ele é brega.
1: Não é o ganha-pão da dupla, é a voz.
0: Que nem a gente aqui. Eu nunca tive embriagado. Aqui no...
1: Ah, não, aqui?
0: Aqui dentro não, do estúdio.
1: Aqui não.
0: Eu nunca tive com a língua enrolada.
1: Não, não.
0: À frente do microfone.
1: Trabalho é coisa séria,
0: eu
1: então a gente...
0: acha, é um trabalho.
1: Na praia a gente abusa, mas aqui não.
0: É ok, né? Mas assim, ai, Ângela, você tá uma cafona.
1: Não, não é cafona, não,
0: gente. Por que esse Panda virou... E ele acha bonito fazer isso? Ou ele, o Leonardo faz, o Bruno faz? Ah, não sei, gente.
1: Digamos
0: Zeca
1: que...
0: Zeca Pagodinho faz.
1: Digamos fazem. Que é meio da cultura, né? Infelizmente, a gente precisa mudar isso aí, né?
0: Gente,
1: é a cultura do sertanejo universitário. Infelizmente, a gente sabe como é que é.
0: Acho que é desnecessário.
1: É a cachaça, é a bebida, é tudo. Vamos zoar e beber. Aí eu bebo pra caralho, né? Essas coisas
0: tá,
1: assim.
0: Mas uma coisa canta. É você cantar, outra coisa é você no palco interpretar o que você tá cantando.
1: É, não, é demais também, né? Mas influencia.
0: Eu acho que fica uma reflexão, não fica?
1: Fica, com certeza. E o Chororó falou uma coisa que é muito fundamental, gente. É seu ganha-pão. Não vamos exagerar. A mesma coisa que a Ângela querer vir trabalhar virada depois de uma balada e vem aqui direto. Tem gente que faz isso, né? Trabalha, vai pra faculdade à noite, sai da faculdade, vai pro barzinho beber e no dia seguinte tem que acordar cedo, só tá o pó dormindo na sala de aula em cima dos livros.
0: Eu acho, enfim, né? Se você quiser comentar sobre essa fala do Chitão e Chororó, por favor, porque agora a gente vai entrar num outro cenário. Quer estender um tapete vermelho para uma mulher que teve seu nome estourado ontem. Como é que chama aquele do Twitter, quando tá bombando?
1: Ixi, trending topics?
0: Exatamente. Nos...
1: Trending topics.
0: Exatamente. O Rodolfo Fofô, eu tava bem cansadona, cheguei, nem fui direto pra casa, fui ao mercado, porque eu tinha que comprar lanche pro João levar vida hoje. Real. E o Rodolfo conversando comigo e tal. E ele, ai amiga, você vai assistir lá a sabatina, o debate? Se você não assistiu, assiste, depois eu te falo. Eu falei, imagina, tô morta, mas tô aqui no sofá. Já tô aqui preparada pra assistir tudo, não quero perder nada. E aí, gente, eu quero muito conversar com vocês sobre o desempenho do Romeu Zema ontem no JN.
1: Como é que foi?
0: E aí, assim, eu que nem eu falei pra vocês, eu acho que esses momentos, para muitos, é pra gente conhecer o candidato. Eu não conheci o Romeu Zema.
1: É, você, sabe? Em casa também não conhecia.
0: Eu não conheci o cara. O cara tem 3% de intenção de votos, eu fiz um estudo rápido. Uhum. É, aí conversei com outros colegas ali durante o negócio. Eu tava vendo o Romeu Zema, tentando comprar uma bota no Mercado Livre, conversando com duas pessoas.
1: Tá consumista, bicha.
0: E aí, rapaz...
1: Vai comprar 4 botas.
0: Eu achei assim, bem, um cara que fala manso, bem mineirinho mesmo.
1: Mineiro.
0: É, fala mansa. Eu não achei que ele fugiu, assim, das respostas. É, mas eu achei que ele deu várias sabonetadas. Ele falou que... E aí, cada um que... Conclua aí o que vocês acharam, né? Tô falando minha opinião. Ele falou que não acha que deva ser obrigatório a questão da vacinação. Ele falou, outro ponto que me chamou a atenção, sobre o que aconteceu no 8 de janeiro, que ele não acha que foi um golpe. E deu umas titubeadas. Mas assim, o que eu quero dar, o meu tapete vermelho é pra Renata Vasconcelos.
1: Boa, né, jornalista?
0: Gente, uma calma. O Zema não alterou voz. Eu não sei se ele treinou pra caramba, se ele é aquilo ali. Ele sempre falando mansa. Mas a Renata, sabe um luxo de mulher?
1: É luxo.
0: A Renata é um puro luxo, gente. Então, um tapete vermelho pra Renata, que comandou super bem. Manteve ali a sua voz tranquila, mas dando várias... dando várias...
1: Chibatadas.
0: Sacodes ali no candidato. É, várias sabatinadas no candidato. César Taralho, parabéns pra você também, mas o meu foco é a Renata.
1: Renatinho.
0: E aí, pra quem não viu, já abriu ali a sabatina, a entrevista, com a Renata já dando uma chinelada no candidato Romeu Zema. E a gente vai reproduzir aqui esse primeiro trechinho. É só pra dar uma ilustrada. E você assistiu, o que que você achou, né? Comenta aqui. Você gostou do que viu? O que que você achou do desempenho ali dos apresentadores? Tá ok? A gente vai ouvir então uma das chineladas que ela deu no Zema.
6: Trajetória de alta, ela tá com tendência de alta.
7: Sim.
6: O senhor governou Minas Gerais nos últimos quase 8 anos. E a dívida do governo de Minas cresceu 100%, praticamente dobrou. Ela saltou de 88 bilhões para mais de 180 bilhões de reais. Eu pergunto ao senhor, por que o eleitor deve acreditar que o senhor, se for eleito presidente, vai conter o crescimento da dívida pública federal se o senhor não conseguiu diminuir o tamanho da dívida do governo de Minas?
0: Achei que foi uma lapadinha. Foi uma lapada.
1: É, botou na parede.
0: Foi uma lapada. E aí, os amigos estavam ali conversando comigo. É uma das características da Renata dar uma lapada. Aí eu fui lá, eu tava com tempo, tava cansada, morta, mas com tempo. Fui lá pra 2018 e a internet nos proporciona coisas maravilhosas.
1: É um arquivo.
0: Tem uma lapada. É um arquivo vivo. Tem uma lapada que ela deu lá em 2018,
1: nele,
0: quando o candidato era o ex-presidente Jair Bolsonaro. E a gente vai reproduzir porque hoje eu tô afim. Uma lapadinha.
7: Eu tô vendo aqui uma senhora e um senhor. Eu não sei o certo, mas com toda certeza há uma diferença salarial aqui. Parece que é muito maior para ele do que para a senhora. São cargos semelhantes. Semelhantes, são iguais.
6: Candidato, deixa eu só... Desculpa, até eu vou interromper vocês dois. É assim, eu poderia até como cidadã e como qualquer cidadão brasileiro fazer questionamento sobre os seus proventos, porque o senhor é um funcionário público, deputado, há 7 anos, e eu, como contribuinte, ajudo a pagar o seu salário. O meu salário não diz respeito a ninguém. Eu posso garantir ao senhor, como mulher, que eu jamais aceitaria receber um salário menor de um homem que exercesse as mesmas funções e atribuições que eu.
0: Nessa bancada tava ela e o Bonner. Então, assim, ô, Renata, tapete vermelho pra você. E sim, eu já tô lendo os comentários. Eu quero ver ela fazer isso também com Lula. Quero ver ela fazer isso também com Flávio, Bolsonaro. E a gente vai acompanhando, tá? São temas, eu sei, que são chatos às vezes. Se fala, mas tem que ser falado. Gente, eu acho que ainda dá pra gente falar os nomes, né? Sem prejudicar a emissora. O que, que apareceu pra mim? Apareceu pra mim o vídeo daquele palhaço que ganhou como deputado aqui a primeira vez, com a pergunta, eu não sei o que faz um deputado federal, me bota lá que eu descubro e conto pra vocês. E aí, ele é candidato novamente, tá lá no Ceará, dançando Moonwalk, do Michael Jackson.
1: Poxa vida.
0: Gente do céu, eu falei, não, Brasil, pelo amor de Deus. Porque aí, rei, eu de verdade, eu também não sei, eu preciso estudar, preciso conversar com pessoas. Esse ano, gente, 7/32, agora em outubro, a gente vai votar para deputado federal. E é essa ordem aqui, tá? Eu já fiz um santinho pra nós. Deputado federal, depois deputado estadual, depois senador 1, depois senador 2, para governador e para presidente. Então, por exemplo, eu tô falando do Tiririca, que está saindo candidato novamente. Se ele ganha lá no Ceará, qual o impacto na minha vida aqui em São Paulo? Vários, gente! Vários, tá? São vários, tá? O que tem a ver com nós aqui? Tudo. Porque são eles que fiscalizam gastos públicos. A gente tem que dar uma estudada.
1: É, deputado trabalha, né?
0: Você entendeu? A piada
1: federal trabalha pro Brasil.
0: Exatamente. Então a gente precisa estar ligado nesses pormenores, gente. Eu nunca imaginei que eu fosse, de repente, me interessar de verdade por essa pauta, mas é a minha vida que tá em jogo, é a vida da minha comunidade, é as decisões que eu preciso tomar por um monte de coisa que impacta diretamente, sim, na minha vida.
1: É assim.
0: Na tua vida também.
1: E é esse pensamento que a senhora tem que ter quando o quintal do vizinho tá pegando fogo. Às vezes a pessoa fala, eu não entendo nada de dólar, tem que começar a entender. A pelo menos não o ser básico. Perito, mas o básico.
0: É.
1: Ah, porque nós estamos tendo uma guerra, mas o que, que isso impacta aqui? Impacta, vocês não têm noção. Então é melhor vocês começarem a se informar um pouquinho mais, se preocupar um pouquinho com as condições do mundo, não só com o chão da nossa casa, e principalmente com o que faz um deputado, seja estadual, federal, para na hora que tiver faltando um asfalto, um esgoto na tua rua, tu não pedir e achar que a culpa é do presidente da república só, que ele é o principal culpado. Tem que saber quem é o prefeito, o que faz um vereador, o que faz
0: sincera,
1: um deputado.
0: Eu só sei para quem eu vou votar para deputado estadual. Eu não tenho ainda senador, eu não tenho governador definido, eu ainda não tenho presidente, eu ainda tô sem saber. Te juro por Deus. Eu só tenho um candidato.
1: Só um
0: no
1: candidato.
0: No caso, é uma candidata.
1: Uma candidata.
0: Entendeu?
1: Estudem seus candidatos, ainda há tempo. Vai começar aí
0: a
1: semana que vem.
0: Dá muito tempo, gente.
1: O horário eleitoral gratuito para você acompanhar as campanhas, os planos de governo de cada um. Pra depois não falar que, né, tomou uma facada nas costas, que é assim que o povo reclama, mas elege. Elege e depois fica reclamando, seja A, seja B, direita, esquerda, cima, baixo, o discurso é sempre o mesmo. Sempre o mesmo.
0: A Dedê Cristina gostou do que ela assistiu ontem no JN, ela achou que ele foi firme, objetivo e tem postura. Foi político, né, mana? Mas botou um emoji aqui do pensamento. A Paty, do Jardim Miriam, Foi um bagre ensaboado, sim. Meu, a Renata tava fervendo por dentro. Aí ela mandou um áudio que eu não consigo ouvir agora. Zema só é conhecido em Minas Gerais. Quinta e sexta, o bicho vai pegar. Gente, ó, 7h35.
1: Não ouvimos um áudio? Meu
0: Deus. Pois é, que absurdo. Tá falante, na volta, né? Mas é na volta. Só vai dar vocês. Não falo mais nada. Beijo.
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6: Bom dia, Ângela Matos. Bom dia, Reinaldo e todos os ouvintes da capital.
7: Oi, Vandeco.
8: Oi, Ângela. Bom dia.
6: Esta manhã de terça-feira.
7: Bom dia.
6: Que amanheceu geladinha, né? Mas deve esquentar. Vamos falar de transporte público, viu? Tudo ok com transporte público, ônibus, trens, a CPTM, metrôs, Via Mobilidade funcionando normalmente. Até às 10 horas tem rodízio válido para veículos com placas, sinais 3 e 4. E o destaque é para a Radial Leste. Trânsito carregado já no sentido centro, a partir do metrô Patriarca até o metrô Carrão. Tem uma ocorrência registrada ali na passagem pelo metrô Carrão. Esse trânsito melhora um pouquinho e volta a ficar intenso ali no metrô Belém. Tem obras ali até o acesso ao viaduto Bresser, então o trânsito vai carregado por ali também. Rua da Moca e Celso Garcia são opções. Para o bairro, quem está na Radial não vai enfrentar dificuldades até o momento. 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
11: Bom dia, Ângela. Bom dia, Vê. Um abençoado dia para vocês, para todos nós, né? Ô, Ângela, ele tem aquela vozinha mansa lá, mas não vale nada. Só o pessoal lá de Minas Gerais sabe contar. Ele foi lá 4 anos de governador, não fez nada, nada. É, e agora tá falando que vai fazer como presidente, vai fazer roubar, é isso que ele vai fazer. É um grande safado também, Maria do Socorro.
12: Bom dia, bom dia, bom dia, bom dia, meus queridos. Olha, chegando aqui no Brás, trabalhar mais um
4: no
12: dia,
4: Brás?
12: Que frio é esse? Mas eu desejo um ótimo dia para vocês, viu? Abençoado, cheio de paz e amor para nós todos. Um bom trabalho para vocês. Excelente dia, bora, bora.
13: Bom dia, Ângela Matos, Reinaldo, tudo
4: Leonardo.
13: Bem? Quem está falando aqui é o Leonardo do Tremembé. Ô, Ângela, gostei quando você apareceu no Rogério Rocha, viu?
4: Eu amei.
13: Eu escutei toda a programação de ontem, das 6 às 7 da noite.
4: Obrigada.
13: Parabéns, viu? Você foi bem, viu?
4: Obrigada.
13: Histórias boas que você contou, viu? E é isso aí. Fique com Deus aí. E amanhã vou fazer exame de colonoscopia e endoscopia.
4: Ah,
13: rezem por mim.
0: Vai dar tudo okay? Certo, viu?
4: Já deu.
13: Até
4: tudo
13: logo.
4: Certo. Tchau, Léo. Um beijo.
14: Bom dia, Anja. Bom dia,
0: tá Rê.
14: Bom dia, Vicky.
4: Não atrapalha isso.
14: Olha, eu assisti, vou fazer questão de assistir tudo. É cansativo, porque é uma hora ali, né?
0: Corre.
4: É tarde.
14: Mas achei que ele foi bem.
0: Dirigindo.
14: A Renata é uma profissional excelente, né? Eu não gosto da apresentadora lá do Jornal das 11. Mas gostei. Cansativo, mas gostei. E realmente ele acabou ali dando uma escorregada em questão da dívida de Minas, tudo. É, concordo com alguns pontos dele, tudo, mas é uma opção também. Mas eu vou assistir todos. Renata é sensacional, né? Você vê que ela realmente é uma profissional desse tipo de programa, né? De fazer pergunta. É mais preparada do que o Trali. O Trali não é tão preparado quanto ela. Mas gostei. Gostei e vou assistir todos. Um beijo.
0: A Vivian Renata Charada Renata.
4: Vi, beijo.
12: Bom dia, Anja, querida. Bom dia, Rei. Bom dia, ouvinte. Bom dia, Nanazete. Mais lindo. Então, eu quero daqui dar os parabéns, né, para todos os feirantes, né? Que é maravilhoso. Eu amo ir na feira, adoro ir na feira, né? Parabéns, feirantes, vocês são os veteranos.
7: Mulher bonita no palco.
12: E também e tapete vermelho aí pro chororó, né? Para o da bebida, né?
7: Isso.
12: A pessoa tá a trabalho, né? Porque não é brinquedo, não. Em cima de um palco é trabalho, né? É bom que Deus deu. Então preserva as suas vozes, as suas vidas, né? Que dormir também é bom, faz parte. Não beba não, meu povo. O álcool não faz bem. Agora até que vocês podem ficar mais eufórico, mais coisa no palco, lá em cima, mas mais tarde vai sentir as consequências,
7: não,
12: né?
7: Não tenha dúvida.
12: De fígado, rim, tudo isso, né? Parabéns, Chororó, pela sua atitude de falar isso aí. Que Deus abençoe a cada um de nós nessa terça-feira. Fiquem todos com Deus. Parabéns mais uma vez aos feirantes. Beijo, beijo.
7: Beijo,
12: Ângela, que vinha muito na feira. Veio duas vezes na minha feira. Que legal vir na minha casa, hein, Ângela? Saudades. Beijo, beijo.
8: Oi, Ângela. Oi, Rei. Bom dia. Ângela, quando tiver a oportunidade, vá conhecer a festa do peão. É maravilhosa essa festa. Vem pessoas de todos os lugares. Nossa, eu fui há uns 8 anos atrás. Eu amei, Ângela. Ô, Ângela, eu assisti você ontem no Bendita Hora. Arrasou, hein, mulher?
7: Aí, Ângela.
8: Obrigada. Foi sensacional. Muito bom. Padre Juarez é demais, né? Adoro ele. Beijo pra vocês. Um bom dia, Silvana.
15: Um beijo, beijoca.
7: Vou respeitar a quantidade que você pediu, tá bom?
15: 7h44, rei! Hey, chama a banda aí que tem uma personalidade fazendo aniversário hoje com o senhor Tony Ramos.
7: Quem?
15: Ah!
7: É homem ou mulher?
15: Ela é velha de guerra, mulher.
7: Cantor?
15: Mulher querida, cantor? Mulher. Ela canta.
7: Canta?
15: Ela canta, ela Ixi. Encanta, ela bomba. Bombou na gringa, hein, bicha? Nos anos 80, só dava ela na Itália.
7: Oxe, na Itália?
15: Ela agora está aqui, brilhando no Brasil. Se eu não me engano, ela está morando na Baixada.
7: Na Baixada?
15: É ela.
7: Quem?
15: Monique!
7: Venturelli!
15: A Venturelli, gente!
7: Eu vou tocar até uma música pra ela dançar.
15: Dança,
7: dança, Monique,
15: Pantera.
7: Ó! Ô, Pantera!
15: A live em peso tá celebrando a vida da Monique Venturelli.
7: É hoje mesmo, querida. Né?

0: do time do Chitão do Xororó.
1: Ela não é?
0: Ela é do time do Panda, do Bruno.
1: A Monique?
0: Ela gosta de uma latinha.
2: Ela gosta do Mirenite, Monique. Toma uma, Monique.
0: Ah, tá pedindo pra você tocar a Xuxa pra ela.
1: A Xuxa.

0: E como é que eu mudo pra Xuxa agora que é pra criança, né, Monique?
1: Arrasou, Pantera! Beijo pra Bija Buticaba!
0: Vai tocar isso aqui no Baile Capital?

0: bem, rei.
1: Pra mim?
0: Cara, o filho. Deixa a Xuxa que acho que ele vai curtir.
1: Quem? Quem? O filho de quem?
0: O filho da Rosália. Da Rosália Marques, é o Mauro Júnior, e ele tá fazendo quarentinha.
1: Tá novo.
0: Quarentinha.
1: Foi baixinho.
0: Foi baixinho.

0: aniversário, venha celebrar com a gente.
1: A gente faz uma festa gostosa, né?
0: A gente faz uma festinha exclusiva, 7h48 pra você. Está no ar agora o Se Joga News com as notícias, né? As informações.
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0: Que tá aí nas manchetes do dia.
1: Agora é séria a coisa.
0: E hoje a gente tá celebrando aí os feirantes, né, minha gente? Os feirantes que mantêm essa tradição vivíssima. E foi esse momento na feira que me deixou muito mais próxima, Rei, com os ouvintes.
1: O PB fez com você o que o Silvio fez com a Patrícia, né? A Bravanel. Dá certo, tá vendo? Dá certo.
0: Calma, Rei. Calma. E ó, a informação, São Paulo ganhou, gente, 26 feiras livres e 500 novas barracas desde 2024. É bastante, então, é muita coisa. Então, parabéns aí pra esse povo que rala pra caramba, tá?
1: Eu sei que hoje em dia tem hortifruti, tem tudo isso, tem mercado, mas eu prefiro comprar na dúzia.
0: Mas a feira é a feira, gente.
1: A feira é a feira, é a dúzia. O pastel é lá.
0: É isso.
1: Caldo de cana, as tias passando por nós, em cima do nosso pé com os carrinhos lotados.
0: É essa emoção que a gente gosta.
1: Adoro.
0: Rei, mas nem só de alegria vive aqui o nosso programa. Teve uma tragédia.
1: Onde?
0: Nesse fim de semana, e a gente vai registrar porque começou agora o velório desses dois irmãos. Que tragédia. Então a gente fala com muito respeito da morte da Beatriz e do Felipe, dois irmãos, a Bia com 17, Felipe com 13 anos. Eles estavam voltando com a família de Barretos, tá? E aí, segundo o pai, foi o pai que falou isso, tá? O pai acabou perdendo o controle do carro, Rei. Olha que dor esse homem vai carregar pra vida dele. Perdeu o controle do carro, o que acabou resultando aí nesse grave acidente. Os dois irmãos morreram. A mãe e uma prima estão hospitalizadas, pelo que eu, né, acabei acompanhando até ontem à noitinha. O velório desses irmãos acontece no ginásio poliesportivo de São Bernardo do Campo. Dizem que a cidade está sendo uma comoção absurda, né? O enterro vai ser hoje à tarde em Santo André. E a gente lamenta de verdade. Então, todo o nosso carinho para a família desses dois irmãos, Beatriz, de 17, parece que tinha acabado de entrar na faculdade. O menino, o Felipe, era jogador do Mauá. Então tá uma comoção muito, muito, muito grande, muito triste isso, gente. E o pai não tinha bebido, fez aquele, como é que chama?
1: O bafômetro,
0: fez um monte de coisa. Ele falou que não tinha nada, assim, ele perdeu o controle.
1: Sim, acontece.
0: Gente,
1: acontece.
0: Que dor, que tragédia, né?
1: Tragédia, e eu convivi durante um tempo com uma pessoa que passou exatamente por isso. Estava dirigindo um carro, e aí nesse acidente, numa rodovia, perdeu a esposa e o filho. Então é uma dor assim que não tem fim.
0: Gente.
1: Graças a Deus hoje tá melhor, superou.
0: Porque ele morre junto, né?
1: Toda
0: vez, o pai e a mãe morrem junto.
1: Toda vez que eu vejo uma notícia dessa, não tem como eu lembrar dessa pessoa. Não vou falar o nome aqui, porque muitas pessoas conhecem. E você provavelmente também conhece.
0: Eu acho que eu sei que história é essa.
1: Foi muito triste mesmo.
0: Ele era um ouvinte de rádio?
1: Era um ouvinte de rádio. E graças a Deus superou, graças a nós que ajudávamos todos os dias, da força pra esse cara. Olha, não tem.
0: Eu conheci ele na Rádio América.
1: Não tem preço.
0: Next, 751, um outro acidente deixou 11 pessoas feridas, 4 em estado mais grave. Um ônibus fretado que transportava funcionários do Mercado Livre tombou na noite de ontem no Rio, na Rua Rio Jundiaí, na região do Jaraguá, zona norte de São Paulo. Esse ônibus perdeu o controle numa curva e bateu contra um poste, interrompendo o fornecimento de energia na região. De acordo com a Polícia Militar, a principal suspeita é de falha nos freios. Ao todo, 11 pessoas precisaram de atendimento médico, 7 com ferimentos leves, 4 em estado mais grave, mas sem risco de vida, graças a Deus. O motorista também fez o teste do bafômetro, que deu negativo para o consumo de álcool. Esse é o segundo acidente envolvendo veículos fretados da empresa em menos de 2 meses. Em julho, outro ônibus bateu na barreira de concreto da rodovia Anhanguera, em Osasco. O Mercado Livre e a empresa GAT ainda não falaram sobre o assunto, não se posicionaram. Next. Ah, e essa daqui já é uma festa. É uma alegria. Tem aí um Xande de Pilares?
1: Ah, tem, né?
0: Porque sempre. Pra quem gosta de um bom samba, né? Um samba raiz, de qualidade, vai se programar Porque esse show é de graça, minha gente. Sesc Itaquera.
1: Tá?
0: Sesc Itaquera agora, domingo agora. Domingo agora vai receber Xande de
1: Pilares. Xande de Pilares?
0: Já animei.
1: Então já tem programa.
0: Já dei uma animar então, mas aí tem um almoço que a gente ficou de ir das Nanazetes.
1: Ixi.
0: Aí vai ser uma disputa.
1: E é longe o Butantã de lá, né? Qual que eu tenho que pagar?
0: Desculpa. Então, olha, nesse fim de semana, domingo, dois eventos pra vocês, tá? Um é o almoço no Savana, em frente ao metrô Butantã, aniversário da Nazilda.
1: Boa.
0: E em Itaquera, no Sesc Itaquera, Xande de Pilares.
1: Nós podemos dividir esse bolo. Ó, vai eu e você pro Sesc Itaquera, dessa vez, tá? E vai o João Ferreira e o Everaldo Silva.
0: Mas como
1: Silva.
0: É que o João vai de muleta?
1: Não, mas ele vai. Não, o João dá um jeito. Aí vai o João e o Everaldo lá pra Nazilda representando a Rádio Capital. O que você acha?
0: Ó, gente, e é verdade, viu? Tá todo mundo convidado pra esse almoço lá no restaurante Savana.
1: No Savana, né?
0: Cada um paga o que consome, entendeu? É tipo coisa básica.
1: É legal, legal.
0: Mas a Nazilda leva um bolo, é super legal. É bem bacana.
1: Se não fosse o Xande.
0: Você é um escroque, hein, rei?
1: Não, Nazilda, mas assim, a gente vai comemorar, né?
0: Gente, eu não queria... Tem gente que não gosta dessa temática de eleições, enfim, mas são assuntos. É, tem uma famosa aí que tá sendo alvo.
1: Quem é?
0: E agora nas eleições, filho, tudo que você fala
1: já
0: pode
1: era.
0: Ser bom ou ruim, né, para a sua pessoa. E o alvo da vez é a boiadeira, tá? Tem um hit aí da boiadeira?
1: Tenho.
0: Tem um hit aí da boiadeira? E tudo começou por conta de quem, gente? De uma foto que a Ana postou, foto, vídeo, rindo com aquele moço chamado Nicolas Ferreira. Não pegou bem.
1: Ah, é?
0: Porque tem gente que não gosta. A gente tem que respeitar as opções, as escolhas de vida.
1: Mas é que eu não gosto.
0: Então, aí tem gente que não gosta, e aí a turma que não gosta começou a investigar. E aí, hoje, matéria do Metrópolis, Aracastela tem 26 shows contratados por prefeituras ao longo de 2026 em diferentes cidades do país. Aí fala de vários, de valores, assim, altíssimos. De partidos, enfim, gente.
1: Mas é um momento que todos os artistas...
0: Enfim, né, Brasil.
1: Que aproveitam, né?
0: Sim, não é só ela.
1: Não é só ela.
0: A cantora será a principal atração da Exposição Fidelis, festa do padroeiro do município do Norte Fluminense.
1: Quanto?
0: O evento é realizado pela prefeitura, comandada pelo PL. A apresentação de ano está prevista para 4 mil... Gente, tem tabelas, assim, de 900 mil, 1 milhão.
1: Você é da época daqueles showmícios, não é?
0: Muito.
1: Você foi?
0: Fui.
1: Você acredita... Assim, eu nunca fui em nenhum, então eu vou fazer uma pergunta...
0: Showmício?
1: É, eu nunca fui. Vou fazer a pergunta pra você. É só uma apresentação, assim, é normal, o cantor vai lá, canta, ou ele entra no palco, pede voto pro candidato?
0: Não, ele não pede.
1: Não pede.
0: Pelo menos nos que eu ia, eu fui muito no Zezé, gente, Zezé de Camargo. Ele não pede.
1: Não pede.
0: Mas ele fica do lado ali da pessoa, né, do candidato. Ele mesmo, eu nunca vi. Mas eu sei de artistas, não vamos muito longe. E muitos acabam incitando... A galera a xingar o candidato A, o candidato B. Tem muito artista que faz isso.
1: Entendi.
0: E aí essa treta da boiadeira pegou âmbitos, né? Âmbitos macros. Aí sabe quem entrou no ringue?
1: Quem?
0: De um lado, Ana Castela.
1: Do outro?
0: E do outro, Pablo Vittar, pedindo aí pro povo fazer o L. Então assim, gente, é o cenário.
1: Menina do céu, tá nesse nível.
0: Que eu não ouço falar na Pabllo.
1: A Pabllo?
0: A Pabllo, ela ontem foi pra rede social divulgar os trabalhos, aí já lançou, né?
1: Uma música,
0: quero todo
1: um
0: mundo
1: hit.
0: Fazendo.
1: É mesmo?
0: O símbolo, mas aí é pra confrontar a Ana Castela. Públicos totalmente diferentes, eu acho.
1: É, você tem que tomar muito cuidado, porque a Globo passou apertado no Barretão lá com o Gustavo Lima. Em determinado momento,
0: passou,
1: o povo
0: xingando,
1: começou a gritar, vai, né? O técnico foi bom lá.
0: Next, e por falar no atual presidente da República, ontem a gente falava, né, que ele foi bem detonado porque não esteve presente na Band, inclusive lá no ao vivo teve candidato, o Bravinho lá, como que chama?
1: O Renan.
0: Falou poucas e boas pro Lula e coisa e tal. E o Lula tava na Record dando uma entrevista.
1: Oi.
0: Mas não deu um efeito absurdo pra Record, não, viu, minha gente?
1: Não.
0: No geral ali da audiência, tipo, não, nem subiu nem desceu. Primeiro lugar, a gente teve a Globo. Segundo lugar, nós tivemos a SBT. terceiro lugar a Record. Tá. E quarto foi o debate da Band, tá?
1: É, precisa ver direitinho aonde é que tá mirando, porque às vezes a gente pega a audiência da Grande São Paulo, de São Paulo, e às vezes determinada emissora funciona mais, tipo no Sul, no Norte, Nordeste. Aí o candidato escolhe pra onde que ele quer falar, né? Geralmente
0: exatamente.
1: É assim.
0: Exatamente. Next, agora vamos aqui para os protagonistas da nossa live. Quem tá louca pra fazer uma festa assim é a Fabiana Jabuticaba.
1: Ah,
0: Fabiana Jabuticaba
1: fácil.
0: Tá falando aqui. Você gostou da festa que a gente fez pra Monique?
1: É, a gente faz personalizada.
0: A gente faz pra você também, Fabi. Só marcar aqui a data do seu aniversário. Ângela, manda parabéns pra minha tia Odália.
3: Odália!
0: Odália. Odália. Que é diferente, né?
1: É, lembra Dália, aquela flor, né?
0: Não, e tem aqueles cartazes, não era Dália?
1: Dália também, na TV. Cartolina.
0: Pro povo ler, né? Os apresentadores.
1: Aplausos.
0: Ficava aplausos.
1: Olha lá, Odália.
0: Cara de triste. Era.
1: Nossa, tem isso na TV ainda? Tem, né? Liminha!
0: Tia Odália tá fazendo aniversário hoje. É tia da Rosa Maria de Souza. Parabéns, tia.
1: Ô, dona Odália, parabéns. Deus abençoe as pétalas.
4: Hoje vai ser uma festa.
0: Parabéns. Então, Odália, Monique, o Mauro.
1: Daqui a pouco vem mais,
0: Ramos,
1: né? Tony Ramos também.
0: Tá enchendo o salão. O nosso querido Oswaldo Gomes falando sobre a festa de Barretos. Rodeio tinha que ser assim. Peão leva o outro nas costas, leva umas esporadas e chicotadas.
1: Rapaz.
0: E quem suportar mais tempo, leva o prêmio.
1: 8 segundos é o tempo, tá? 8 segundos
0: tinha
1: é fácil.
0: Tinha que ser invertido. E a festa de peão termina domingo, viu? Dia 30, é a grande final.
1: Puxa vida, vai ser um sucesso, hein?
0: É a grande final, né? É em janeiro que a Fabi faz aniversário. A Nivanda tá falando de alguém que tem a voz horrorosa. Quem é?
1: Reinaldo Alves.
0: Nesse show de samba, Deus me livre.
1: Do Xande de Pilares? Meu Deus, Nivanda, até o Xande.
0: Aqui falou, nem palma me pagando eu iria.
1: Palma da mão.
0: Pra você, hein, Niva? Ana Aninha falando, Ângela, eu tenho medo de estrada. Antigamente eu amava. Hoje, muito difícil sair pra viajar.
1: Eu também, viu, Ângela?
0: Beijo. A Célia também falou, nossa, que tristeza, Ângela. Imagina a dor do pai e da mãe. É a Rose 7576 falando dessa fatalidade que aconteceu. Essa família que voltava de Barretos e o pai perdeu ali o controle do volante. Acabou, né, ocasionando ali um acidente e ele acaba perdendo os dois filhos, minha gente.
1: Fácil não, viu?
0: De uma vez só. Gente, a conversa tá muito boa, mas a gente tem que pagar, né, os merchan.
1: Mas já?
0: Meu filho, aqui eu sou pontual, tá bom? 8:01, a gente já volta.
1: Pegou aí as moedinhas?
0: A gente já volta recebendo aí, ó, dinheiro inesperado. Dinheiro inesperado. Teve um jogador do Santos que recebeu uma cusparada, né? Aí eu tô vendo ali a manchete.
1: Feio, né?
0: Santos identifica autor de cusparada. Que bom que foi identificado, que bom. 8:01, um minutinho, a gente já volta.
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7: Você sabia que enfermeiros, técnicos e auxiliares de enfermagem podem ter direito à aposentadoria especial? E não são apenas eles. Médicos, dentistas, fisioterapeutas, técnicos de laboratório e outros profissionais da área da saúde também podem ter direito, dependendo das condições em que exerçam suas atividades. Isso acontece porque muitos desses profissionais trabalham expostos de forma habitual e permanente a agentes biológicos, como os vírus, bactérias e outros micro-organismos. Mas tem uma novidade muito importante. Uma recente decisão judicial afastou a exigência de idade mínima para a concessão da aposentadoria especial em favor de profissionais da saúde, reconhecendo a possibilidade de aposentadoria considerando o tempo de exposição aos agentes nocivos. Essa decisão, porém, deve ser analisada com cuidado, porque seus efeitos dependem do caso concreto e do entendimento judicial aplicável. Por isso, quem trabalha ou trabalhou na área da saúde deve verificar todo o seu histórico profissional e os documentos que comprovem a exposição aos agentes prejudiciais, principalmente o PPP, o Perfil Proficiográfico Previdenciário. E se o INSS negar o reconhecimento do tempo especial, procure orientação de um advogado de confiança e especialista. E se você tem dúvidas sobre esse ou qualquer outro assunto da Previdência, entre em contato com a nossa produção pelo WhatsApp 011-96501-1000.
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7: Angela Matos, o destaque agora é para o Rodoanel Mário Covas. Tem problemas no sentido rodovia Castelo Branco. O motorista tira o pé do acelerador já a partir da rodovia Raposo Tavares. Ali na altura do quilômetro 22 tem uma ocorrência registrada. Mais cedo tinha uma ocorrência também no quilômetro 17. Eu sei que o trânsito vai até o acesso à rodovia Castelo Branco. Fiquem atentos. No sentido contrário, o motorista reduz a velocidade também a partir do quilômetro 21 e esse trânsito vai ruim até a Raposo Tavares. Paciência para o motorista. Própria Raposo Tavares com trânsito ruim no sentido São Paulo a partir do quilômetro 26, já na Granja Viana, esse trânsito vai ruim até o acesso à rua Sapetuba. No trecho final, a Avenida Eliseu de Almeida é a opção. Para o interior, a Raposo Tavares está livre até o momento. 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
8: Bom dia, Ângela. Bom dia a todos da Capital. Olha, sobre o que o Romeu Zema falou da vacina, eu acho que ele está certo, porque você não fica pregando liberdade, você tem que ter liberdade para fazer o que quer, para ser o que quer, para achar que hoje é homem, amanhã é mulher, a pessoa tem liberdade para isso, a pessoa tem liberdade para tirar a carta de motorista sem fazer aula, que põe em risco um monte de vida. E a pessoa não tomando vacina, dá pondo só a vida dela em risco, né? Eu acho que a pessoa tem que ter liberdade para querer tomar ou não. Eu tomo, dei no meu filho, porque eu acho que tem que tomar. Mas tem gente que acha que não. Qual é o problema? O problema é dele, mania de querer obrigar umas coisas e de dar liberdade para outras, né? Isso que eu acho errado. Um beijo para vocês, Francisca do Horto.
9: Obrigada, Francisca. Obrigada, amiga. 8 e 9, hein, gente? Next.
10: Bom dia, Angela. Bom dia, Rei. Ô, Angela, eu tava te ouvindo lá no Rogerinho Rocha ontem. E eu tava lembrando quando você ia pras feiras que o Paulo Barbosa te botava na rua. Meu, como era engraçado, hein, meu? Tava relembrando, ficava, né, que você conversava com os feirantes lá, muito engraçado. Beijo, viu, Angela lá, Rei?
9: Obrigada, Rom, beijo.
8: Bom dia, Angela, bom dia, Reinaldo. Esse pessoal que vocês colocam logo cedo pra dar dor de cabeça na gente, tal boiadeira e o tal
9: Nivanda,
8: pagodeiro, sambista, sei lá. Ô, gente de voz ruim. Com relação a Chitãozinho e Chororó, vai ter show aqui no... do lado de casa, no shopping aqui. R$60, tá? Ah, dá pra vocês irem, parece que a casa é bem confortável.
11: Gostei.
8: Outra coisa, final de semana eu pedi um delivery daqueles que tava na promoção da Leão.
11: Ah, boa.
8: Aí eu vou mandar até a foto pra vocês, tá?
9: Ah, legal.
8: E o Reinaldo, na hora que eu peguei, eu lembrei de você.
11: Eu imagino.
8: Falei, putz, se o Reinaldo estivesse aqui junto com a Ângela,
11: muito obrigado.
8: Podia ter pedido. E a gente ia fazer a festa.
11: Nossa,
8: tá aí,
11: obrigado.
8: A foto pra vocês verem. Um x salada, mais batata fritas, mais um suquinho de limão.
9: Eu comeria.
8: Saiu por menos de R$26 com uma entrega. Beijo, aqui, Nivanda. Tchau.
11: Vou até tocar uma musiquinha pra
9: você. Que delícia, amiga.
12: Assim você mata o papai, hein?
9: Eu pedi essa canção porque eu fui marcada num link, aí perguntaram o que você achou. Eu achei maravilhoso.
11: Que
9: um
11: aconteceu?
9: Cara que foi preso, ele tava numa fila pra entrar no show do Sorriso Maroto, que é o que a gente tá ouvindo. E o cara foi preso, porque agora tem esses Smart Sampa, devedor de pensão. Adorei! E aí os comentários eram esses. Assim você prende o papai. Assim

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6: Bom dia, Angela. Bom dia, Rei. Engraçado, a prefeitura paga, né? Paga nada, quem paga somos nós. Nossos impostos. Ficar pagando esses cantores de meia pataca. Cantor bom é antigamente, Correio Paraná, Milionário José Rico. Não esses cantorzinhos de meia pataca de agora. Ganha dinheiro na...
0: Um beijo, amiga. 8h16.
7: Cantorzinho de meia pataca. Meia pataca.
0: Next.
7: Agora já foi. Ela pagou a mensagem. Por isso que parou o áudio.
0: Ah, então
8: bom dia,
0: tá.
8: Angela, bom dia, Rei. Um abençoado dia pra vocês. Rose Novaes e Itanhaém. Ontem eu mandei um áudio sobre

0: política, mas eu acho que não foi ao ar.
1: Agora vai.
0: Espero que hoje vá.
1: Agora vai.
0: É, quando a gente fala que o político não presta, a gente procurou saber quem são, porque os que não prestam continuam. Então isso se chama falta de estudo, falta de procurar saber uma coisa que impacta no nosso dia a dia. É simples assim. O político realmente ele não presta, mas ele não entrou sozinho, né? Entendi. Alguém colocou, né? Bom dia a todos, uma abençoada semana. Rose Novaes, Itanhaém.
2: Oi, Rose, um beijo para você.
0: Não sou a favor nem de B, nem de A, sou a favor que esse país desse certo, mas está muito difícil.
2: Complicado, né, amiga?
0: Porque as pessoas não sabem dizer bom dia, por favor, Brasil. Obrigada, quem dirá votar. Bom dia.
2: Não tá toda errada, não. Obrigada pela tua participação, tá? Ângela, você tá acompanhando aí esses dois PMs que foram presos e estupraram uma menina de 17. Eu tô vendo aqui a cara deles, deixa eu ver aqui. Tô vendo aqui a cara dos dois. É uma das manchetes aqui do dia, né? Vários jornais falando sobre esses dois PMs. Que foram PMs, são presos suspeitos, não. Porque parece que já saiu o resultado,
3: já
2: né?
3: Já saiu?
2: De roubar e estuprar uma menina de 17 anos na Zona Leste de São Paulo.
3: Roubar? Caso...
2: Pois é. O caso aconteceu durante a madrugada e foi registrado no 24º DP da Ponte Rasa. Duas jovens e um rapaz foram abordados pelos PMs à paisana, que ofereceram carona ao grupo. No trajeto, anunciaram o roubo e levaram as vítimas a um terreno baldio. Segundo o BO, a jovem menor de idade foi violentada por um dos policiais que a ameaçou com uma arma. Após o crime, os três foram deixados em uma área de matagal e conseguiram pedir ajuda a uma viatura. Gente do céu, que absurdo.
3: Meu, tá tudo invertido, não, Ângela? Meu Deus.
2: Os agentes foram identificados como Victor Miguel Sebastião da Silva e William Santana Santos. As defesas de ambos não foram localizadas. Gente, esses três amigos foram abordados num posto de gasolina. Aí esses dois PMs ofereceram carona para levá-los até a casa. E aí no trajeto anunciaram o roubo e cometeram um crime. A cara deles está aqui na Globo.
3: Meu
2: agora.
3: Meu Jesus,
2: loucura,
3: Cristo,
2: né, rapaz?
3: Só
2: dois policiais.
3: Se contar, ninguém acredita. Pelo gente amor de Deus, que país céu é esse que a gente está vivendo?
2: Pois é. Um respiro, um next, um presente. Vou dar um presente pra vocês, tá? Ah, isso aqui é uma comédia teatral, isso aqui é um clássico, tá? Tem um livro que é um sucesso e é uma obra de um candidato. Não pode falar? Ué, mas aí não pode falar? Não, eu não posso falar segunda-feira. Mas eu não tô falando do Romeu Zema, não tô falando dos outros.
3: Fala.
2: Ué, eu vou dar pra vocês uma comédia, é uma peça, dois convites pra vocês assistirem Nunca Desista dos Seus Sonhos, que é do Augusto Cury. Como fala. É que eu não vou falar?
3: Fala aí.
2: Que é do cara, gente.
3: É do livro, é do livro?
2: É do livro.
3: Então, bora pra frente.
2: Não, mas a gente tá... Eu já falei do Zema. Eu tô falando de todos os candidatos.
3: Tá tudo certo, amiga. Fala
2: é,
3: aí.
2: 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No Teatro Liberdade. Isso é uma obra-prima, super premiada, tá? O livro que foi parar no palco do teatro. E aí, o espetáculo conta ali no grande elenco com a Maximiliana Reis, que é uma big atriz, é uma big diretora de teatro, e o Niso Neto, o filho do Chico Anísio, que protagonizam a história em uma turnê no Brasil pelo gente, é o quinto ano consecutivo, tá? Nunca Desista dos Seus Sonhos, comédia reflexiva, baseada na obra do Augusto Cury, considerado o autor mais lido da década, tá? Então eu tenho para as 8 horas da noite, sábado agora, dia 29, Teatro Liberdade. E aí você me manda o nome completo e o RG aqui no WhatsApp. E no final do programa, na minha passagem aqui com o Vini, eu falo quem foi os contemplados.
3: Bora
2: tá
3: pro
2: bom?
3: Teatro, né?
2: Bora pro teatro, gente. Esse aqui eu tô com vontade de assistir, tá? Eu não li o livro, eu li resumos. E eu acho que é muito bom. tá bom? 8 horas 21 minutos, 8 horas 21 minutinhos, gente. Vamos de next de áudio, que daqui a pouco vai dançar.
1: Bom dia. Ângela, o que que aconteceu com a Marina Rui Barbosa no domingo, que ela chapadinha, tava falando meio, né, grogue?
3: Tava chapada?
2: Pois é, não sei, né? Aí são os rumores da internet. Ela tava engraçada, ela tava lenta, repercutiu bastante. Inclusive, ontem a gente trouxe até trechinhos da Marina Rui Barbosa no Altas Horas, tá? Agora, Rei, eu acho que é de bom tom a gente colocar um look com brilho e divá no Clube Piratininga, tá?
3: Eu também acho que é de bom tom.
2: Eu acho que é de bom tom a gente celebrar. E ó, lembrando, eu tô falando aqui de um look com brilho, mas eu quero lembrar pra vocês todos que farão parte desse grande evento que vai acontecer agora, dia 13 de setembro, porque vai ter concurso de looks, tá? E vai ter concurso de looks valendo prêmio em dinheiro.
3: Pix,
2: gente, Pix. Aliás, eu acho que não é Pix não, vai dar na hora.
3: É no Cacau, assim?
2: Cara, eu tô chocada com a potência do Rogério Rocha. Porque no programa dele aqui é só na base do Pix.
3: Ah, é dinheiro.
2: Meu, e é o Rogério Rocha que vai estar com um saco de notas pra presentear o ouvinte que estará lá com o look bombando.
3: E o saco do Rogério é grande, é maior do que o Papai Noel.
2: Você não dá nada.
3: A semana passada... Ele deu 3 Pix de cenzão. Ele deu mais essa semana?
2: Então, ontem ele não deu Pix. Ele deu convites pro show.
3: Que abusado.
2: Achei. Na minha cara. Ele deu convites pro nosso baile. Ele deu, acho que saiu pra Cleide e saiu pra Solange Pinheiro. Tá? Ele deu ingressos. Tá? Então, minha gente, bora, se organizem, se organiza aí com a amiga do chat pra vocês se encontrarem na catraca do metrô.
3: Do metrô Marechal.
2: Do metrô Marechal.
3: Da hora ali.
2: Pegar, hein, bichão. Do metrô Marechal. Combina, Fátima, combina com as meninas. Domingo vocês já podem combinar certinho.
3: Que Fátima, aquela?
2: A nossa. Pra de repente se encontrarem na catraca e todo mundo juntinhas até o Clube Piratininga.
3: Que é facinho.
2: É super fácil, super seguro, tá? Uma delícia. Baile Capital Disco. Bora dançar muito.
3: Tô curioso com o look da Vitória. A Vitória arrasa nesses bailes.
2: Você já pensou, Vic, como é que vai ser tua roupa? Nada ainda? Não pensou. E a tua, Rei?
3: Ah, eu vou de Tina, ela pode ir de Tanner, né?
2: Eu não vou rir. Você quis fazer uma homenagem ao João?
3: Desculpa.
2: Gente, pra quem tá perguntando, eu não sei como, mas a gente vai fazer aí uma... Vamos organizar a chegada do João, a ida do João, porque acho que até lá ele vai estar... usando as muletas.
3: Ah, ele pode ir na nave, de carona.
2: Uma ideia, mas acho que ele não pode fortes emoções.
3: Não
2: depois
3: pode,
2: da
3: né?
2: queda do fim de semana.
3: É, não pode.
2: É melhor não,
3: é
2: tá?
3: Melhor
2: mas se Deus quiser, o João estará lá, engessado, de muleta. Mas ele vai honrar essa festa, que
3: Sim.
2: vai ter um momento especial. Que é qual? Que é qual, minha gente?
3: É o último.
2: Esse aqui, olha... Esse momento, quando tocar essa música, eu quero ver todo mundo caindo no chão. Simulando assim um desmaio de emoção.
3: Ah, vamos ensaiar isso lá? Fazer um flash mob? Todo mundo, a hora que entrar a música.
2: Isso, cai.
3: A hora que entrar a música, todo mundo caindo assim.

0: que gostoso.
1: Vini, que já já chega pra comandar o Tamo Junto, viu?
0: É, hoje o Tamo Junto é com o Vini de la Carte, das 9 às 11. Que gostoso.
1: Gente,
0: e o João, como é que tá o João?
1: João tá bem, tá de repouso, tá em João. Casa, tá nos vendo agora, melhoras, nesse momento. Tá? Pessoal da live, bora fazer coraçãozinho pro João, porque ele tá lendo os comentários da live também.
0: Capital com você, você que tá aí na live, manda coraçãozinho pro João, vamos mandar boas energias pra ele que tá precisando, viu?
1: Gente, combinou? 13 de setembro,
0: bora.
1: A partir das 14h, o último beijo do Vini.
0: Agora eu fiquei triste, como é que faz pra continuar o programa?
1: Aqui a gente tem Next, pra que a gente criou Next? Olha, beijo do Vini.
0: Beijo do Vini, tchau!
1: 8h26, a gente volta, para um áudio. Dou-lhe uma, dou-lhe duas, dou-lhe três, pega o último áudio, rei.
0: O último?
1: O último áudio.
0: Você tem certeza?
1: Absolutamente.
2: Bom dia, Ângela, bom dia, Reinaldo.
1: Foi o último?
2: Foi. Concordo com essa senhora que falou aí.
1: Sobre?
2: Tem que obrigar política. Ninguém a tomar nada não, rapaz. Teoricamente, nós vivemos num país democrático, né? O cara lá, o secretário de saúde dos Estados Unidos, vai pegar prisão perpétua, né? Por ter colocado remédio caríssimo na época da pandemia, sendo que a ivermectina era o remédio adequado, né? Que o presidente da época do Brasil anunciou isso aqui, né? Foi tirado de pateta, né? Com o apoio da imprensa, né? Então tem certas coisas, cara, que, por exemplo, num caso desse da pandemia, grandes jornalistas deveriam ser colocados em vários inquéritos, inclusive no inquérito lá dos Estados Unidos. Deveriam tomar prisão perpétua, porque colocou a vida de muita gente em risco, causando terror de manhã, programa de coronavírus na TV Globo, quem lembra disso aí? Então você não tem que tomar nada obrigado não, rapaz. Pra fazer uma vacina leva anos, aí do nada vem um laboratório lá de fora, faz uma vacina em 15 dias e queria que o presidente assinasse sem que o laboratório recebesse nenhum risco. Concordo com a senhora aí, fica com Deus.
1: Fica com Deus, amigo. Beijoca pra você, tá? Next, você que é noveleiro, hoje se prepare. Pega já a bacia de pipoca, que é hoje que a Adriana vai contar pra família que ela tá bilionária.
0: Ah, é? Ai, eu não vejo a hora.
1: Nem, eu tô vendo, já imaginando a audiência. Hoje ela conta pra família, conta lá pro Pedro, que ela hoje é uma nova mulher, que ela está bilionária por conta da herança, as joias que o finado Arthur Brandão deixou pra ela.
0: Tu viu a outra cantando, se jogando pra cima do Dan Stubble lá na
1: Você viu,
0: com
1: que
0: vinhozinho
1: safada,
0: e botou,
1: né,
0: uma musiquinha.
1: E ele saiu fora.
0: Saiu, né? Fez uma de desentendido.
1: Não, ele... Não, não, cara.
0: Que mulher assim,
1: dela?
0: Angela?
1: Não, não. Como que é o nome dela? Carmita? E não, Carmita? Não. Carmita, não, eu quero pagar de alguma forma.
0: É de alguma forma, se nego. É que você me entende. Tem mulher que é assim, Angela?
1: Opa!
0: Deus, que abusada.
1: Abusadinha ela, hein? Minha safada. Só. Gente, 8h28, Capital. Tenho aqui uma boa notícia. Pra você que é aposentado, hoje é dia de receber benefício, tá? Hoje é dia de receber dinheirinho. Então, graças a Deus, muita gente vai conseguir sacar um dinheirinho. Agora, tem muita gente que quando vê lá o contra-cheque vai falar, meu Deus do céu, mas de novo um desconto, né? Tava contando que ia receber aquele dinheiro cheio e vem aí mais um desconto. E olha, a gente já tá no final de agosto, semana que vem já é setembro. E aí eu te pergunto, você não vai acordar não, amiga? Ou, ninguém... 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
3: Bom dia, Ângela, bom dia, Rei, Vicky, todos da Rádio bom Capital. Dia. Muito obrigada pelo carinho,
4: Pantera.
3: Viu?
4: Ai, Pantera!
3: Pelas felicitações do meu aniversário. A Marina Rui Barbosa é uma mulher finérrima, né? Toda de branco, sem aquela monte de joia aiada.
4: É muito fina ela.
3: Finérrima. Com aquele ablazê, não acho que ela tava com cara de drogada, de bêbada, de nada.
5: Remédio, né?
3: Tava assim, blazê. Aquela blazê. Coisa das atrizes blazê. De antigamente.
4: Ai, olha.
3: Que hoje não existe mais.
4: Amanhã eu vou
3: blazê. E igual todas hoje de Hollywood. Magra pelo Manjaro.
5: De blazê?
3: Muito fina, muito educada. Eu vi. Achei ela, acho não, acho ela linda. Que achei não, eu acho. Tava maravilhosa. Gente, um beijo, tô esperando vocês, viu? O ônibus
4: um
3: vai sair daí, é só descer a serra.
5: Delícia.
3: Com cule que a gente vamos fazer bagunça. Beijo,
5: tchau,
3: tchau.
4: Tchau, beijoca.
5: Se comporte, senão a gente puxa a Pantera pelo rabo.
4: Arrasou, Pantera, um beijo. Alguém me marcou, Ângela, é a Val falando. Hoje você viu o caso da diarista que foi flagrada pelas câmeras. Será que ela não... Acho que não devia saber, obviamente. Foi flagrada pelas câmeras na casa do patrão, fuxicando lá um guarda-roupa, mexendo em joias e botando uma aliança.
5: Sério, Ângela?
4: Na bolsa. Deixa eu ver aqui. Onde a diarista que havia acabado de ser contratada, estava no período de teste... foi flagrada ali pelas câmeras, furtando joias da casa dos patrões.
5: Nossa.
4: O nome dela é Cássia, não fala qual foi o bairro, onde foi. Cássia foi flagrada mexendo na gaveta, onde os moradores guardavam as peças. Depois que ela foi embora, os moradores perceberam que alguns anéis haviam desaparecido, entre eles uma aliança avaliada em 6 mil. Nossos patrões acionaram a polícia. Cássia foi denunciada por suspeita de furtar. Ah, não é a primeira vez. Ela
5: não
4: já
5: é a primeira.
4: Tinha um BO aqui. Ah, e por isso a importância, de repente, uma referência. A gente fala muito, né, dos direitos, deveres das meninas e tal. Mas, infelizmente, é assim, sempre tem uma laranja podre em vários setores, gente. Né, em várias profissionais, assim. Tem aquela laranja podre que cobra caro, limpa mal e ainda rouba. A verdade é essa.
5: Tem isso também. Por isso que muitas mulheres, quando vão limpar a casa, estão contratando umas empresas. Agora você paga de 4 a 6 horas e aí você fica ali em cima. Terminou um serviço, você fala, agora tal coisa. Você fica em casa, não fica a casa da empregada. Você vai dando as regras, as ordens e tal. Bom, muitas madames aí estão contratando madamas. Empresas. Porque as empresas são responsáveis por... acontecimentos como esse.
4: 8h36, next, gente, olha, bora pro Tatuapé? E é bem fácil,
5: vamos.
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4: Sério?
5: Agora perdeu pro um da Zona Sul, mas era o maior, o segundo maior prédio de São Paulo.
4: Uau! 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
6: Eu sou mãe do Eliseu.
4: Moro a mãe do Eliseu,
6: redondo,
4: né?
6: E eu vou falar um pouquinho dele. O problema dele começou desde 2018, dando convulsão, internação, tudo. Meu Deus, o que é que eu vou fazer? E muita gente me dando conselho para fazer isso, fazer aquilo. Tem uma vizinha, aí ela pegou o telefone e falou assim, Zefa, liga para lá. 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
12: Bom dia, Ângela. Bom dia, Reinaldo.
5: Bom dia.
12: O Lula já tá aí há 4 anos. Agora que ele vai fazer tudo que os outros candidatos falam que vai fazer. Por que que ele já tá aí e não faz? E não fez? Ele não tá vendo que precisa? Agora que ele vai fazer? Aí ele vai empurrando com a barriga até o dia que Deus quiser. Irene.
4: É Irene, beijoca, Irene, beijoca.
5: Achei que era Quitéria.
4: Hã?
5: Eu achei que era Maria Quitéria.
4: Um beijinho pra você, viu? Ângela, você viu o novo programa do Léo Dias? Então, vai estrear na Band,
5: tem,
4: né?
5: Programa,
4: um novo programa. É um programa que vai trazer, tipo, um dossiê, histórias das celebridades. É a partir do mês de outubro, né? E a expectativa lá tá... Lembra daquele programa? Eu acho que foi uma temporada no SBT, no Alvo. aonde ficava uma pessoa no centro ali e uma voz fazia as perguntas. A chamada me lembrou um pouco isso. E aí tem uns comentários dele, nossa, vocês vão ficar chocados com tanto de coisa que eu também fico chocado quando eu descubro certas coisas.
5: Às vezes fala muito e não fala nada também.
4: Né? Vamos ver aí, é mais um programa, né? Mais um programa. 8 horas 43 minutos, aí a gente assiste pra depois poder comentar, né? Gente, Next Saúde! 8 horas 43 minutos, deixa eu falar com ela e entrar aqui nas redes sociais da Qualinatos, que aí eu vou falando e vou vendo aqui as coisas. 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
16: 25 de março a 20 de abril.
4: Guru, hoje tá de jaleco branco, tá de médico, falando sobre saúde. Cuide do seu ritmo, não queira resolver tudo de uma vez. Seu corpo pede pausa e descanso. A dezena é 14, a cor da riqueza hoje é verde esmeralda.
16: 21 de abril a 20 de maio.
4: Uma boa noite de sono faz total diferença, viu, Taurino? Cuidado com a sua alimentação, né? Cuidado aí com os excessos. Dezena 27, cor dourado.
16: Gêmeos. 21 de maio a 20 de junho.
4: Precisa trabalhar essa questão da ansiedade. E aí, se você não tá dando conta sozinho, precisa pedir ajuda, tá? Pra cuidar dessa ansiedade, respeite os seus limites. A cabeça tá muito acelerada. Dezena 8, cor verde.
16: Câncer. 21 de junho a 22 de julho.
4: Tudo é sentimento, né? Canceriano tá com as emoções super acumuladas e isso pesa no corpo, né? O corpo fala. Então, ó, procure relaxar, procure momentos de tranquilidade e cuide mais de você. 36, amarelo.
16: Leão. 23 de julho a 22 de agosto.
4: A energia tá boa, mas o guru fala, cuidado com o excesso de esforço. Seu corpo também precisa de recuperação, tá bom? 19, verde esmeralda.
16: Virgem. 23 de agosto a 22 de setembro.
4: Vamos fazer só dessa vez, só por hoje? Só por hoje? Para de querer segurar a barra de todo mundo e foque em você. Guru tá dizendo que a sua saúde precisa ser prioridade, hein, virginiano? Cor da riqueza dourado, dezena 42.
16: Libra! 23 de setembro a 22 de outubro.
4: Quase igual virgem. Evite carregar problemas que não são seus. Busque equilibrar trabalho, preocupação, descanso. Verde 11.
16: Escorpião. 23 de outubro a 21 de novembro.
4: Bora eliminar hábitos que estão drenando, né, a sua energia. A renovação começa também pelo corpo. E aí, quando a gente fala em eliminar hábitos, bota aqui também eliminar pessoas. Cor da riqueza, amarelo, ouro, 33.
16: Esse é o meu. Sagitário. 22 de novembro a 21 de dezembro.
4: Guru tá pedindo pra você se movimentar. Uma caminhada ajuda, né? Respirar um ar mais puro. Vai num parque, vai, sabe, aí perto da tua casa. Sai um pouco da rotina. Faz muito bem. Verde 25.
16: Capricórnio. 22 de dezembro a 19 de janeiro.
4: Não transforme preocupação em cansaço. Desacelerar não é fraqueza, capricorniano. É inteligência. Dourado 07.
16: Aquário. 20 de janeiro a 19 de fevereiro.
4: Beba água, tá? Beba água e durma. é o que a gente precisa, tá? É o que Aquário tá precisando, segundo o guru. Como a nossa cabeça tá cheia de ideias, a gente precisa dormir, beber água pra cuidar do corpo. Verde Esmeralda 21.
14: Peixes. 20 de fevereiro a 20 de março.
4: Aqui também, proteja a sua energia. Como? Vai na igreja, vai lá no
5: centro.
4: No centro, vai no templo. Cuida da sua... Acenda uma vela, acenda um incenso. Proteja a sua energia, pisciano. Durma também, tá? E não seja uma esponja. Não absorva os problemas de todo mundo. 48 dourado. Dinheiro é importante, mas a nossa saúde, gente, é a maior riqueza do universo.
20: Bom dia, Ângela. Bom dia, Rei Vicky. Ô, Ângela, deixa eu te contar um negócio.
4: Um segredo?
20: Uma vez eu fui fazer um evento que foi um lançamento de uma edição da Bulgari, lá na Pinacoteca de São Paulo. E tava lá Fernanda Montenegro, Carlinhos Maia e Marina Rui Barbosa. Ô, Ângela, teve um garçom que pisou no vestido da Marina Rui Barbosa. Não é que ela colocou o pé pro menino cair, Ângela, e ele cheio de taça na bandeja, foi aquele quebradaço tudo.
5: Olha só.
20: Aí ela falou, ah, e foi sem querer. Mas a gente que tava trabalhando viu lá que ela pôs de propósito.
4: Gente.
20: Aí a gente ouviu ela falando, é, esse vestido aqui custou 90 mil reais e esse garçom pisar no meu vestido, derrubei mesmo. Ela é babado, Ângela, não gosta de garçom não, hein? Um beijo, seus lindos.
4: Nossa, garçom. Que babado.
21: Vamos lá, garçom.
4: Ela colocou um pezinho pro garçom tropicar e derrubar a bandeja cheia de taça.
5: Maldade,
4: nossa,
5: né?
4: Nossa, maldade, Marina.
5: Eu já passei o pé em apressadinho no metrô e pedi desculpa ainda. Ai, desculpa, foi sem querer. Ô, Ângela, lembrei de você hoje.
4: Em que momento?
5: Tinha uma mina lerda andando na plataforma do metrô, meu.
4: Por que você não colocou o pezinho?
5: Não, eu passei por ela, Marina. E quis assim, balancear a cabeça, ela ainda achou bravo. Eu olhei pra trás com aquela cara de maloqueiro com uma
4: touca. Aí eu nem olho pra trás.
5: De motoqueiro. Eu tô com uma touca de motoqueiro aqui, né? Isso aqui assusta as pessoas. Aí deu uma olhada assim, aí ela parou de falar, claro. Eu falei, chamei de lerda ainda.
4: Tu falou?
5: Eu falei, mas que lerda, não?
4: E ela?
5: Não, aí começou a resmungar. Eu só dei aquela olhada e parou.
4: Hoje eu lembrei de você dentro do metrô. Eu olhei pra trás só pra analisar também a cara da pessoa.
5: O que era?
4: Um homem sentado com aquele esse nariz aí.
5: Porquinho.
4: Ave Maria.
5: Tá alto,
4: e ainda tossindo. Assim, eu tava longe, né? Eu tava em pé e ele sentado. Ainda tossindo, não coloca nem protege a boca. Tossindo na cara de quem tava ali na frente. Eu falei, como tem gente maleducada? Por isso que eu sempre falo, gente. É importante levar um lencinho umedecido ou um álcool na bolsa, que a gente pega no ferro ali do metrô, o povo é assim, higiene, querida.
5: O ferro é melado, aquele ferro. Fica melado,
4: graxa, né?
5: Não, é suor, sebo.
4: Então, a graxinha. Aliás, que nem na academia, o povo que não limpa quando sai do equipamento, você pega lá uns equipamentos cheios de graxa. É nojinho, caramba.
5: Né? Ô, meu, e transporte você vê de tudo, né? Ontem eu tava no ônibus, tadinho, né? Aí eu vi uma cena que eu nunca tinha visto.
4: Como?
5: Né? O homem foi abrir a boca pra você já. E aí a chapa soltou, menina.
4: A mentira.
5: Plaque, fez assim, plaque. Aí eu olhei, eu dei uma disfarçada, porque, né, a pessoa tá sem nada. Eu até virei a cara de ação. Como é que eu vou olhar pro homem? Eu encontro com ele todo dia agora. Como é que eu vou olhar pra cara dele?
4: Ê, vidinha real. Gente.
5: Caiu a chapa.
4: Mandar uma beijoca pra Monique, que é aniversariante do dia. O Mauro, que é filho da nossa amiga que tá na live. Você que tá fazendo aniversário hoje, agora vocês vão celebrar muito com o Vini De La Cate a partir das 9 em ponto. A gente ainda tem uns minutinhos aqui, ó, pra festar.
5: Pra você que vai estar fazendo aniversário, apenas duas palavras.
4: Quais?
5: Parabéns.
4: Gente, 8:57 minutinhos. Agora eu e Rei, a gente vai ali pra Copa degustar. João, então uma homenagem.
5: Ô, João, ó. Olha só que falta.
4: Vou
5: você
4: fazer. Vou proporcionar aqui um pão artesanal. Obrigado, que nós ganhamos, Anjo. A padaria Leão 13.
5: Nossa.
4: Acho que dá pra matar a fome dos meninos?
5: Ah, dá, né?
4: Dá, né?
5: Dá grandão. Pra chamar todos os andares, inclusive.
4: Grandão desse jeito,
5: tio,
4: aqui.
5: Tio, avisa, ó, a galera aí que a Angela trouxe um pão aí, ó.
4: Obrigada, minha gente. Muito obrigada. Ah, olha, logo mais, às 11 horas, tem Altos Papos com Nani Venâncio.
5: Muito bom, por sinal.
4: Muito. E hoje tem Roda de Mulheres. Então a gente traz aqueles assuntos que a gente adora comentar.
5: Dê um abraço, né, em minha amiga Cris Alticente, que esteve ontem aí na Nani.
4: Ai, brilhando, arrasando. Doutora linda e maravilhosa. Doutora Oni, um beijo.
5: Doutora Oni,
4: Marcos,
5: bom, né?
4: Benardini também.
5: Você é fera, né?
4: E vocês com os comentários maravilhosos. Antes de partir, deixa eu entrar aqui na live para dar o último beijo da Ângela.
5: Tá nessa também?
4: O último beijo. É que eu sou muito criativa, né? 400 pessoas aqui na live, é muita gente. Muito obrigada.
5: Não matamos ninguém hoje. Ontem subiu com o negócio do cachorro, né?
4: Um beijo, Delis. Para.
5: João, amizade é a mesma.
4: Elza Rosa, beijão para você. Obrigada. É, Elza Ramos, até meu aniversário você. É hoje aniversário? É teu aniversário, Elza? Se for um beijo meu, da Vicky do Rei.
5: Parabéns.
4: Feliz aniversário, ela tá mandando um monte aqui. Ângela, você só lê as mensagens das mais chegadas.
5: Toma,
4: claro que não, Elza. Então, na saída, eu já tomei essa lapada.
5: É isso.
4: Osaldo, beijão pro Delis, pra Adriana Andrade. Gente. Meu filho Ângela e meu marido é de Aquário. Gente, obrigada. Um beijo pra vocês e até amanhã.
5: A bandinha.
4: Bora, a gente sai com a bandinha. Tchau, beijo, obrigada. Amo vocês, tchau, tchau.
5: Você não falou o nome dos ganhadores,
4: ai,
5: por favor.
4: Eu não falei o nome dos antes ganhadores. Voltamos, volta com a banda. Volta, banda.
5: Voltou.
4: Volta, banda.
5: Vem, fanfarra.
4: Você mandou, Vicky? Ai, gente, então tá aqui, ó, o nome dos ganhadores que vai assistir a esse clássico.
5: Tá tudo bem aí, amiga?
4: Tô pegando
5: até
4: sua
5: as 9 só.
4: Vai assistir Nunca Desista dos Seus Sonhos, sábado agora, às 8 horas da noite. É a Maria da Graça Lucas.
5: Cheia de graça.
4: Sônia Aparecida Brozinga. Brozinga, primeira vez aqui.
5: Brozinga, primeiro.
4: Patrícia Cristina Lima e Silva.
5: Não basta ser Lima, tem que ser Silva.
4: Três maravilhosas que vão assistir sábado agora às 8 horas da noite. Nunca Desista dos Seus Sonhos. Pode levar uma pessoa, tá?
5: Pode ir agora?
4: Pode, agora a gente
1: se
4: vai.
1: Joga,
4: beijo.
1: Se joga.
4: Tchau,
1: gente. Deixa acontecer.
4: Volta que eu esqueci.
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24: Atualizando o trânsito para os ouvintes da capital, destaque para a chegada a São Paulo pela rodovia Anchieta. Tem ocorrência na passagem por São Bernardo do Campo. O trânsito é ruim desde o quilômetro 23, essa ocorrência é no 22. Esse trânsito vai ruim até o 18. Volta a ficar intenso ali entre o 14 e o 10. A rodovia dos imigrantes é a melhor opção. Tem intensidade entre o 15 e o 14 e depois entre o 12 até o acesso à Avenida dos Bandeirantes. Para o litoral, essas duas rodovias funcionam bem. 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
0: Tamo junto com Vini De La Carte. 9:02. Bom dia! Que delícia. Começando mais um Tamo Junto aqui na Rádio Capital. FM 77.5, AM 1040, e pelo YouTube Capital com você. Bom dia, menina. Bom dia, menino. Bom dia pra você que já está ligadinho aqui na Rádio Capital desde amanhã, né? Se joga com Angela Matos agora. Tamo junto comigo, Vini De La Carte, aqui, né? Nosso querido João está, né, se recuperando, pra quem não lembra, quem não sabe, né? E ele volta na segunda-feira e eu sigo aqui à frente do Tamo Junto, levando informação, entretenimento, né? E muito carinho a todos vocês. É sempre uma satisfação estar aqui no período da manhã. Eu quero que você me receba, né, aí também, me dê essa permissão pra chegar na sua vida, chegar na sua casa, chegar no seu trabalho. Bom dia, eu quero o seu bom dia aqui no 983345777. Bom dia, Brasil!
1: Brasil!
0: Bom dia, Brasil!
1: Brasil!
0: Ah, bom dia, Brasil! Bom dia, Zona Norte, bom dia, Zona Sul, bom dia, Zona Leste, bom dia, Zona Oeste, bom dia pra você que está chegando no trabalho. Ah, já está no trabalho, eu que estou atrasado. Bom dia pra você que está no metrô, no trem, bom dia pra você que está em casa nos ouvindo, está costurando, hein? Me conta, bom dia, da onde vai chegar o bom dia aqui? Porque eu gosto muito de fazer essa troca. Hoje é terça-feira, 9:04, dia 25 de agosto, né? Tempo bem friorento, já nós vamos saber com ela, que é especialista do assunto, Vitória Almeida. E agora eu quero dar um bom dia, mais um bom dia pra ele, Everaldo Silva.
2: Muito bom dia, Vini De La Carte. Bom dia, Vicky. Bom dia pra você ligado aqui na Rádio Capital de São Paulo. Manhã de terça-feira, como sempre, terça-feira tem rodízio municipal de veículos na parte da manhã, das 7 às 10 da manhã, veículos final 3 e 4. Se a sua placa tem final 3 e 4, fique esperto, igual a minha. Minha é final 4.
0: A minha também.
2: Aí volta às 5 da tarde até às 8 da noite. Cuidado para não tomar multa, depois ficar com pontinho na carteira aí. É prejuízo, né, Vini?
0: É verdade. Eu quero mandar um beijo. Eu, como é rodízio, eu vim de metrô. Eu quero mandar um beijo pra Maria Judite, que me reconheceu no metrô, me deu aqueles beijos, aqueles abraços. Maria Judite, um beijo pra você. E pro seu Antônio, também, que estava aqui na Estação Paraíso. Aquele abraço, senhor Antônio. Muito obrigado pelo carinho. E a gente vai passando e vai abraçando vocês. Porque, olha, se não são vocês na vida da gente, como o nosso querido João, né, ele diz, né, é o quarto apresentador. Então, você que está aí, né, não deixe de participar, não deixe de mandar aquele bom dia gostoso aqui para nós no 983345777. Já nós vamos ter aquela enquete que você participa. Eu gosto muito da sua participação, Everaldo.
2: Com certeza, daqui a pouquinho a enquete do João, na verdade a enquete hoje do Vinão, né, Vini?
0: Pode ser.
2: Daqui a pouquinho a sua participação aqui na Rádio Capital no 983345777, o zap mais badalado de São Paulo e do Brasil, viu? E Vini, muita gente chegando aqui no aplicativo da Capital, Capital com você, pela internet, no AM 1040. Alô, pessoal do ABC Paulista sintonizado na Capital no AM, forte audiência. O pessoal também que tá no FM, no carro também, na banda estendida, frequência modulada de 77.5. Pessoal chegando aqui na Capital.
0: É isso, vem, chega pra cá às 16 horas, mas eu quero que você chegue aqui no Tamo Junto. Vamos ficar juntinho, porque agora vem aquela mensagem maravilhosa pra você começar, né, o seu dia. Olha só, meu povo, isso é muito simples, não é receita, é muito mais fácil. Você não precisa ter a certeza de como tudo vai acontecer. Precisa apenas ter coragem para começar. E que essa semana nos encontre mais forte, mais conscientes e prontos para fazer literalmente acontecer. Pense bem e escreva o que eu vou dizer. O que passou, ensinou. O que vem, depende de você.
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0: O amigo da família brasileira, né? João, beijo, seu lindo. Com certeza está na escuta. É. E aquele beijo pra você do FM, do AM, do aplicativo, da Alexa. E pra você que está aqui no YouTube, Matilde Cardoso já está aqui conosco, Rosana Coppola, Rodrigo Petrolini também aqui, Adriana Andrade, Marielle, um bom dia, Celina Lemos, Rosalina Marques, Jorge, Cida Passos, Maria Fátima, muita gente chegando aqui, né? Então você que está aí nos ouvindo e nos assistindo, não saia. Fica daqui porque já eu quero muita participação. Eu quero o seu bom dia. Eu quero o seu bom dia. Eu não gosto de começar sem o seu bom dia. O seu bom dia, gente, ele é tão eletrizante. Ele é tão gostoso. Ele é tão energético. Que olha, cura a alma de todo mundo. Então vamos trocar esse bom dia? É só mandar aqui pra mim no 98334-5777.
1: Ô Vini, manda um abraço já nessa manhã de terça-feira, 9 da manhã. É, amanhã é um pouquinho fria, né? Agora quem passa frio são eles, né? Acordam cedo, muito cedo. Os feirantes, hoje é o dia do feirante.
0: Dia do feirante. Eu adoro ir na feira, gente. Eu amo ir na feira, comprar legumes fresquinhos, verdura, né? É tão bom. Então, a todos os feirantes, né? Aquele beijo carinhoso e aquele muito obrigado também, né? Por acordar cedo para nos servir. Aprenda uma coisa, todos que fazem muito bem feito para nos servir, tem que ter um espaço de gratidão nos nossos corações, mesmo que nós não tenhamos contato com eles, né? Então, um ótimo dia e muito sucesso e prosperidade na vida de cada feirante. E agora, aproveitando de falar, falando, né, daqueles que servem a gente, não dá para deixar de começar sem falar, né, dessa grande marca que nos serve a todos os dias. Porque cuidar da saúde, gente, eu sei, não é tão simples assim. 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É ou não é, Carlos Maglio? Bom dia!
2: Ô, se é, um ultra bom dia para você, pro EV, para todo esse pessoal maravilhoso dessa Ultra Rádio Capital, sem dúvida nenhuma. 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Quando você está e você entrevista as pessoas, aliás, algumas entrevistas que estão na mídia,

0: quantidade. Então, esse é o primeiro ponto. Tem um depósito lá, e o EV passou lá pertinho do depósito, lá em Santa Isabel, quando ele foi para Campos do Jordão.
1: Isso mesmo.
0: Ele viu o tamanho do depósito.
1: Gigante.
0: É grande, é gigante, ele viu lá. 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
2: 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E olha, ontem, logo quando eu saí aqui do Tamo Junto, eu fui olhar minhas redes sociais e eu tinha recebido no direct do Instagram a Rosa, que mora na Saúde. E ela escreveu exatamente assim, olha, eu vou ler. Vini, aqui é a Rosa da Saúde e muito obrigado pela dica da Ultrafarma. Eu moro sozinha e não tinha como ir. 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Não, eu fiquei tão encantado e contente, porque eu fiquei imaginando na minha cabeça essa mulher querendo ir na farmácia, não conseguindo por algum tipo que ela não relatou aqui, e depois que nos ouviu aqui já estava se tratando em casa.
0: Você vê que coisa maravilhosa? É usando a tecnologia que a gente tem. Você disse uma coisa muito legal aí. Hoje é possível a gente ouvir a Rádio Capital pela Alexa, né?
2: É verdade.
0: Quero ouvir a Rádio Capital. Você escuta. Então a tecnologia ela tem que chegar para todos nós. Então às vezes aquela pessoa um pouco mais idosa, que tem dificuldade, pede para alguém de confiança. Pede para o filho, para a filha. 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Faz bem pro coração. Faz bem pro coração, viu, Vini?
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6: Bom dia, Vini.
2: Bom dia,
6: pra você e pra Vicky, pra todos aí da Rádio Capital, Maria de Diadema. Tô aqui ligadinha na cozinha, temperando uma pimenta, Vini.

0: Uma pimenta?
1: Temperando uma pimenta? Como assim?
0: Eu gosto. Como que é temperar uma pimenta? Eu acho pois que ela é fazer aquela... Eu acho que é fazer um curtido de pimenta, será?
1: Será?
0: Me conta, me conta. Bom dia, maravilhosos!
1: Mais áudio.
2: Bom dia, Vini. Bom dia, Vê. Vocês são fera. Tá substituindo maravilhosamente o nosso querido João. E eu passei aqui pra desejar pra todos nós uma ótima terça-feira. Com muita alegria, muita paz, muita saúde. E é isso aí, gente. Eliane, Praia Grande.
1: Tem mais áudio.
3: Beijo, bom dia, Vini. Bom dia, Geraldo. Bom dia, equipe. Bom dia, ouvintes. Uma abençoada terça aí pra você, Vini. Seus lindos. Beijo. Sou Jovita Cruz, Tapicerica da Serra.
0: Um beijo maravilhosa, Itapecerica da Serra. Obrigado pela audiência.
1: 9:18.
3: Vini, bom dia.
0: Bom dia, maravilhosa.
3: Elisete Barbosa do Paraíso, a gatinha da capital. Manda um beijo para todas as gatinhas da capital, por favor, Vini. Estaremos num baile. Já estou preparando o meu look.
0: Olha só.
3: Um beijão, bom dia, bom programa.
0: Bom dia.
3: Estou fazendo coalhada.
0: Que delícia. Ai, que delícia, gente.
1: Você gosta de coalhada?
0: Eu não sou muito chegado. Adoro coalhada. Com açúcar. Assim, adoro. E olha, falando em baile da capital, gente, compra lá o ingresso. Corra lá. É dia 13, já já. Então, vai ser igual a nossa amiga falou, né? Tá preparando o look. Espero que você tenha se inscrito, né? Lá no concurso pra ganhar, pra concorrer e ganhar. Já precisou levar R$500 aí?
1: Já pensou? Né?
0: Então, não precisa ser uma fantasia elaborada, gente. Ai, meu Deus. Não. Bota aquela fantasia que você mesmo tá fazendo, que nem nossa amiga aqui. Né? Essa é a intenção. Jurados vai também e por essa criatividade, tá bom? A intenção de ter participado. Então se inscreva pra não chegar lá na hora e querer participar sem inscrição, que não vai rolar.
4: Último beijo.
0: E a gente vai se despedir no baile, né, meu povo? Então, não tem como você não estar lá comigo. Olha, eu tô vendo aqui a lista. Tem muita gente que não comprou o ingresso ainda. E assim, eu tô com o coração mexido, porque falou, meu Deus, eu espero essa pessoa lá, Everaldo. É, então a pessoa tem que estar lá no baile. É só clicar no banner Capital com você ou mandar mensagem aqui pro nosso WhatsApp, não é isso, Everaldo?
1: Com certeza, Vini. Ó, se eu fosse você, não perdia tempo, hein? Depois você vai reclamar, eu devia ter comprado, agora não tem mais ingresso. Então corre lá e adquira o seu ingresso, hein?
0: É isso mesmo. Gente, olha, são 9:20 e eu quero saber com ela, que é especialista no assunto, né? E é muito importante a gente entender porque, olha, tá frio. Ontem eu saí aqui da emissora por volta das 8:20 da noite. Meu Deus do céu, tava uma friaca que eu não aguentava. Mas agora tá na hora dela falar aqui conosco, né, nesse momento, em saber como fica a temperatura.
4: Previsão do tempo!
0: Bom dia, Vitória Almeida!
5: Bom dia, Vini, bom dia, Veia, a todos que nos acompanham aqui no Tamo Junto. Vamos falar da previsão do tempo. Agora são 9:20. Nesse momento, os termômetros marcam 16 graus aqui em São Paulo. Então, um dia com um tempo um pouco mais xoxo, né? O tempo deve ficar bem nublado aí ao longo desta terça-feira. A máxima não deve superar os 21 graus durante a tarde, com índices de umidade do ar em torno dos 60%. O dia deve terminar com nebulosidade variável e sem previsão de chuva. O máximo que pode ocorrer é aqueles chuviscos isolados mais próximos ali do extremo sul da Grande São Paulo. Então, se você é dessa região, é bom estar com guarda-chuva aí na sua bolsa, na sua mochila, porque pode cair uma chuva fraca, né? Uma garoa isolada aí nessa região. Porém, para o resto da capital, para o resto da cidade, a expectativa é somente de tempo frio mesmo e nublado, sem chances de chuva. Mas, Vini, as projeções atmosféricas mais recentes do CGE, da Prefeitura de São Paulo, indicam uma mudança significativa nas condições do tempo em relação às temperaturas a partir da segunda metade dessa semana. Uma massa de ar quente e seco volta a ganhar força e provoca um forte aquecimento entre a sexta-feira e a próxima segunda-feira, com temperaturas máximas que devem superar os 32 graus aqui na capital paulista. Paulista e nas cidades da região metropolitana de São Paulo. Então, até a metade dessa semana, até amanhã, quarta-feira, a gente ainda tem esse tempo mais friozinho, mais xoxo aqui na cidade, mas a partir de quinta-feira e principalmente entre sexta e segunda-feira, os termômetros vão voltar a superar 30 graus aqui em São Paulo, Vini.
0: Olha aí, gente, então já sabe, né? É por isso que a gente precisa literalmente cuidar da saúde. Exato. Porque, olha, tá frio, tá quente, tá frio. E assim a gente vai levando a vida, né?
5: O bom, Vitória, é pra quem gosta das duas temperaturas, né? Quem gosta de frio, ó, aproveita até amanhã. Quem gosta de calor, de quinta em diante, aproveita aí porque vai voltar a esquentar.
0: E você gosta do quê, Vitória?
5: Ah, eu gosto do calor, Bin. Eu sou mais do calor. Eu sou do verão.
0: Do verão.
5: É. Sou do verão.
0: Eu sou flexível, né?
5: Então... É que pra mim o frio é ruim pra acordar cedo, né?
0: Ah,
5: o difícil é a gente que acorda cedo, é difícil sair debaixo das cobertas quando tá frio. É. Então por isso que eu prefiro calor, porque dá mais, pra mim, pelo menos, me dá mais disposição.
0: Hoje, por exemplo, tava um friozinho, difícil, a janela batendo, né? Um frio, tomate esquentando eu, azeitona de um lado, tomate do outro nos meus braços. Eu olhava e falei assim, papai tem que ir trabalhar. E aí eu levantei, eles tomaram café e voltaram a dormir. Eu falei, não acredito. Então é o poste misturo no cachorro mesmo, viu?
5: Duas pantufinhas.
0: Beijos. E olha, tá preparado pra responder a enquete? Eu tenho certeza que todo mundo já fez o que eu vou falar na enquete hoje, Veral.
1: É, a enquete então promete hoje. Por enquanto, a gente vai de áudio. Vamos lá.
6: Oi, Vini. Bom dia, Justina do Limão. Beijo, maravilhosa. Vini, a você, viu? Beijo, Everaldo. Tudo
0: beijo.
6: De bom pra nós nessa semana. Beijão. Bom dia. Tamo junto.
0: Bom dia, obrigado pelo carinho. E você aí vai compartilhando a live, vai curtindo a nossa live. Isso é muito importante pra gente, tá? Muito obrigado pela audiência. Eu quero te ouvir aqui, bom dia.
1: Ó, muita gente aqui na live da capital. Deixa eu ver quem tá. A letra é tão pequenininha. A Monique Venturelli não perde tempo. Ela sempre tá na nossa live aqui, a Monique, né? A Monique tá sempre na nossa live. A Adriana Andrade. Quem mais aqui? A Maria Quitéria. Joelma Silva. A Nivanda também tá ligada aqui também, sempre ligada aqui na capital. A Elisângela Maria, o Oswaldo Gomes, tá todo mundo aqui na capital.
0: Um beijo pra todos vocês e vamos de enquete então. Bota a enquete aí, Vê.
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0: Olha só, gente, sem muitas delongas, por que a gente não atende mais o telefone, hein? Conta pra mim, foi feita uma pesquisa, tá? E foi constatado que virou hábito de muita gente no Brasil, tá? E não é à toa, não. Seu celular toca, você olha o número, não conhece e deixa tocar até parar? Pois é, as ligações de números desconhecidos aumentaram muito por causa das... Dos robôs, né? Aquelas chamadas automáticas que ligam várias vezes para oferecer produtos, cobrar dívidas ou tentar vender alguma coisa. E tem um problema ainda maior, o medo do golpe. Hoje muita gente pensa duas vezes antes de falar aquela palavra que antigamente todo mundo falava. Sabe qual? Alô. É isso mesmo, porque uma simples ligação pode ser uma tentativa de golpe, fraude ou até uma forma de descobrir informações pessoais. Por isso, os brasileiros estão preferindo WhatsApp e mensagem de texto. Se alguém realmente precisa falar, manda uma mensagem primeiro. E o celular também entrou, né, na defesa, ferramentas que bloqueiam ou identificam chamadas suspeitas ficaram cada vez ainda populares. O resultado é curioso. O telefone feito para tocar, mas hoje muita gente prefere que ele fique quieto. E isso também virou um problema para as empresas, bancos, hospitais e outros serviços que precisam falar com você, com os clientes. Afinal, quando todo número desconhecido parece golpe, como saber quando uma ligação é realmente importante? E a minha pergunta é uma só. Quando o telefone toca e você não conhece o número, o que você faz. Não atende, se for importante a pessoa vai mandar mensagem, ou atende, mas já fica com medo de ser golpe, Everaldo Silva.
1: Não atendo, geralmente número, um número que não é, não tá salvo na minha lista de contatos, eu não atendo. É, porque geralmente, outro dia eu resolvi atender, era vendendo não sei o que lá, plano funerário, alguma coisa, a voz de um artista famoso até, com certeza era um golpe, ou sei lá, usar a voz de um artista famoso aí, ah, aqui é fulano de tal, e aí, você já tem plano funerário, já pensou lá quando você morrer e tal, eu já desliguei, então por isso que eu não atendo o número que não é identificado no meu celular, não tá salvo na minha lista de contatos, Vini.
0: E você que está nos ouvindo, né? Quando o telefone toca, você não conhece o número, você atende, mas fica com medo, ou você não se importa e deixa o telefone tocar e ainda aperta, né, o desligar? Conta aqui pra gente por quê? 983-34-5777. Mas aí vem uma pergunta, né? Quer dizer, vem uma observação. Já pensou se alguém quer te ligar pra falar, você atendeu o telefone e vai ganhar um Pix de 10 mil reais. E você desliga?
1: O golpe tá aí, né? Geralmente, na maioria das vezes, é golpe.
0: Você acha?
1: É, antigamente tinha isso daí, muitas promoções de televisão, emissoras de TV, de rádio, tinha esses prêmios aí. Mas hoje em dia, meu amigo, você ganhou tal, aperte tal, digite 2. Aí depois já tá gravando sua voz, já tá copiando seus dados, tem que tomar cuidado, viu?
0: Então, e você, manda aqui pra gente na enquete, eu quero saber, e olha, nós vamos fazer a prova real no programa, Everaldo.
1: É, já tem áudio chegando, daqui a pouquinho a gente já vai soltar os áudios. Ô Vini, eu lembro quando a gente, você lembra também, você tem mais de 30, né? Mais de
0: 42.
1: 30 anos. Então, você deve lembrar quando a gente ligava lá no 2360873, que era o telefone da TVS, lá do SBT, pra concorrer com a vovó Mafalda. Todos aqueles programas que tinha do Bozo. Liga aqui, 2360873. Eu acho que era esse número aí do SBT.
0: Você ligava?
1: Eu ligava, mas nunca ganhei. Chegava a conta lá, às vezes, em casa, eu ligava. Uma vez a minha mãe colocou o telefone fixo em casa, lá em 93, 94, mais ou menos. 1993. Eu tinha 16 anos, mais ou menos, e chegou a lista telefônica da grossura enorme. Você lembra daquela lista telefônica?
0: Lembro.
1: O pessoal passava na rua da Telesp entregando a lista. Aí eu resolvi ligar. Não sei pra onde eu liguei lá, olhei na capa lá, caiu lá na Nicarágua.
0: Meu Deus,
1: aí fiquei ligando, Nicarágua, Costa Rica, fiquei ligando, né? Minha mãe saiu, meu pai saiu, ficar ligando. Depois chegou a conta, rapaz, minha mãe foi lá na Telesp na época, não teve jeito, teve que pagar. Uma fortuna na época. Meu aí ela Deus colocou um cadeado.
0: Época antigamente boa, colocava, né?
1: Você lembra?
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5: Bom dia, lindeza.
6: Bom dia, Vini, maravilhosa. Querido.
5: Bom dia. Aqui é a Gildo, manda aqui. Bom dia, Evê. Também amo você. Bom você dia. É maravilhoso.
6: Obrigado.
5: Vini, eu não atendo telefone mais, de jeito nenhum. É o dia inteiro meu telefone toca e quando a gente olha, é só golpe, golpe, golpe, golpe. Eu não atendo telefone, não falo no telefone, é muito raro. A única pessoa que eu ligo todos os dias é pra minha mãe. Fora isso, não falo no telefone, não atendo ligações e ponto final. Que a Gildo manda aqui. Beijo pra vocês,
6: beijo.
5: Ótimo dia.
6: Beijo. Beijo maravilhosa. Ela não atende telefone.
7: É, tem mais áudio aqui.
6: Vamos lá.
7: Muita gente não atende, viu?
5: Bom dia, Vini.
6: Bom dia, bom maravilhosa.
5: Bom dia, Veraldo. Bom dia. Aqui quem fala é a Vívia. Vini, é meio complicado hoje, né? Primeiro que as pessoas não têm muito mais paciência de ficar falando no telefone, tá? É muito mais rápido, prático e menos cansativo você mandar mensagem. Eu gosto, né, de um bom telefone. Só que a gente quase não atende, porque a gente é tão bombardeado com propaganda, com tentativa de golpe, igual você disse, tentativa que quer empurrar produto, que você tem hoje em dia a opção de recusar. Porque antigamente você não tinha muitas opções. Algumas vezes a gente teve identificador de chamada, mas a maior parte da vida foi sem. Então hoje, com essa opção da gente não querer falar, sofrer golpe, às vezes a gente está sem paciência de conversar com alguém e a gente tem a opção da mensagem de fazer de conta que não viu. Então, acho que é isso. Um beijo, Vivian Renata.
6: Um beijo, Vivian Renata! Olha só, aqui, acho que a Rosana tá falando, né? É isso, a Rosana falou que perdeu 100 reais no programa do Rogério Rocha, do Tá No Ar. Um beijo, Rogerinho, porque não atendeu o celular.
7: Aí, tá vendo?
6: Olha aí, meu povo!
7: Que pena, né?
6: mas assim, é uma entre milhões, né, gente? Tem áudio chegando, vamos
7: ouvir. Tem áudio, Vini, e eu falo no celular, com ligação, sabe aquela ligação normal que você liga, pega e liga lá, sem ser a ligação do Zap? Eu só falo com meu pai às vezes meu pai me liga, por esse jeito assim de ligar sem ser pelo WhatsApp. Mas fora isso daí, é só ligação pro WhatsApp ou mensagens de áudio, de texto. É difícil. Nem telefone fixo eu tenho em casa já faz talvez uns 3, 4 anos que eu não tenho mais telefone fixo. Você tem ainda?
6: Eu tenho telefone fixo porque veio no pacote lá, não pago nada. Mas ninguém tem nenhum número. Nem eu sei. Eu tenho que olhar aqui pra ver o número.
7: Que coisa, né?
6: Mas ele toca, você acredita? Aí você vai atender, ninguém tá falando... Ou sei lá que diabo é isso que aconteceu naquele telefone. Porque agora... Porque antigamente você tinha um número seu, né?
7: Isso.
6: Então, muito antigamente você tinha o seu número. Agora, tipo, você não pagou a conta, esse número fica disponível pra outra pessoa.
7: É,
6: exatamente. E aí fica essa bagunça, né? Os cobradores da outra pessoa fica ligando naquele número porque acha que é da pessoa, mas não é, porque já passou pra uma terceira pessoa. Então fica... E fica assim, então você acaba tocando o telefone. Ninguém tem meu número, mas ele não para de tocar. A gente tirou até o fio do aparelho.
7: É, de repente liga lá, quem tá aí? É da casa do Rodrigo? Não, é daí fica essa situação, né?
6: Esses dias ligou e falou assim, é do Everaldo, ele tá devendo. Eu falei, não, aqui é a casa do Vini.
7: Falei, não, quem tá devendo, sei lá, o Rodrigo, é o João, é o
6: Aí eu
7: é
6: não entendi, eu falei, gente, que coisa, né?
7: Ai, meu Deus, tem mais áudio aqui
6: bom
7: na capital.
6: Bom dia,
8: Vini, Vicky, Everaldo, todos os ouvintes da Rádio Capital. Feliz meu dia, feliz dia dos soldados do Brasil.
6: Ô, Vini, bom dia, maravilhosa.
8: Eu tenho meu celular, mas ele fica não perturbe e no silencioso. Nem o WhatsApp eu tinha, não tenho paciência, porque o WhatsApp, o povo tem essas manias de ficar mandando mensagem de Pastor Bruno, disso, daquilo, não sabe nem se tu gosta disso, né? E pronto, minha filha, aí, seja o que Deus quiser. Eu sou meia careta, ainda sou antiga, não sou da tecnologia, mas eu gosto de ligar e falar diretamente com a pessoa, né? E vamos que vamos. Olha, um beijo, miau, tchau, beijo da Pantera aqui de Santos.
6: Beijo, maravilhosa.
8: Deus abençoe vocês todos, viu? E muita gratidão.
6: Um beijo, gratidão
7: a você. É difícil ouvir a voz dela, né? É difícil ouvir a voz
6: da Pantera,
7: mas de vez em quando ela manda o áudio aqui. Tem mais, quer mais, Vini?
6: Quero mais, opa!
7: Bora, 9h44.
9: Bom dia, bancada. Então,
6: bom dia.
9: Bom dia, Vini.
6: Bom dia.
9: Bom dia a todos e todos e todas. Um cheiro. Cristina do Jardim Jangadeiro. Deixa eu falar, eu atendo. Deixo, só atendo e fico ouvindo a voz. Aí desligo imediatamente quando demora a resposta. Mas agora, ultimamente, eu não estou atendendo não, viu? Às vezes pode ser urgência, mas eu não estou atendendo desconhecido. Beijo para todos.
6: Um beijo. Olha aí, tá unânime. Ninguém atende mais o telefone. Principalmente se ele é desconhecido. E você, o que você faz? Não mandou ainda mensagem pra mim? Eu quero ouvir. Nunca mandou mensagem no Tamo Junto? Ah, manda pela primeira vez. Isso. Eu quero ouvir a sua voz, eu quero te conhecer. Manda aqui, você atende ou não atende o telefone?
7: E tem outra questão também. Às vezes te liga no seu celular, é um número... Sei lá, número que você não conhece, né? Aí você não atende. Aí daqui a pouco, depois de 5 segundos, liga com outro número. Parecido, só muda o finalzinho assim. Aí você não atende. E vai ligando um atrás do outro. Se você for bloquear, você vai passar o dia todo bloqueando ligação. E é um esquema que eles fazem lá, não sei se é telemarketing, não sei que tipo de empresas que ligam pra você, ou se é robô que te liga, o sistema que te liga, que eles vão ligando de um número diferente, um atrás do outro. Não sei como consegue um monte de linha dessa. Pelo amor de Deus, tem mais áudio.
10: Oi, Vini, bom dia. Primeira vez que estou participando
6: maravilhosa.
10: Do programa com você. Bom dia, Everaldo, toda a tua equipe aí. Vini, eu não atendo, aqui vem nome de pessoas do raio que parta, que eu não conheço, toca, mas eu não atendo. Já falei pro pessoal, quer falar comigo, fala pelo WhatsApp, porque ligação eu não atendo. E é uma encheção de saco o dia todo tocando, com nome de pessoas do Piauí, do Maranhão, da Bahia. E eu não atendo, Vini. Não atendo de jeito nenhum. Toca até umas horas. Dia abençoado aí a todos vocês. Mas eu não atendo ligações. Meu nome é Rita, eu moro em São Paulo. Escuto a Rádio Capital o dia todo. Das 4 da manhã até as 6 da tarde.
6: Opa! Um beijo, maravilhosa. Obrigado. Olha aí, unânime, ninguém atende o telefone. 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
6: 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Eu estava desorientada, pois eu tinha acabado de ter um filho. 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
13: Muito bom dia, Vini Della Carte. Bom dia a todos os ouvintes da capital. Everaldo, destaque para o bom trânsito dia. Na zona sul de São Paulo. Avenida dos Bandeirantes tem trânsito ruim no sentido Marginal Pinheiros, a partir do viaduto Jabaquara. Piora depois da Avenida Miruna. Passa ali pela cabeceira do aeroporto de Congonhas e vai ruim até o acesso à Marginal. A Avenida Indianópolis, o corredor da Pedro Bueno e jornalista Roberto Marinho, são opções. Para o sentido contrário, trânsito ruim entre a ponte Engenheiro Aritoz até a rua Guaraíuva. Depois o caminho melhora. Tudo ok com o transporte público nesta manhã e até as 10 horas tem rodízio válido para veículos com placas sinais 3 e 4. 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
22: Bom dia, Vini. Bom dia, Vi.
7: Bom dia, maravilhoso.
22: Vini, é complicado. Eu tô esperando um... Eu tô numa fila de espera do exame. E eles ficam com o telefone para avisar. Quando o telefone toca, eu tenho medo de atender, sabe? Eu já ouvi falar em tanto golpe, então eu não atendo. Até agora, não sei se já ligaram, se não ligaram. Eles não entram em contato pelo WhatsApp, é complicado. Eu tenho medo. Tenho medo de tudo. Sou a Rose de Heliópolis. Beijo.
6: Um beijo, Rose. Mas eu acho o seguinte, né, gente? Já com tantos golpes, com tanto problema de que a gente recebe nessas ligações, eu acho que essas entidades, né, essas lojas, tinham que mudar essa forma de contatar o povo. Né? Já sabe que ninguém atende mais o telefone. Isso não é surpresa pra ninguém mais, né? Já tá saindo até em pesquisa aqui. Então, é difícil. Então, manda uma mensagem, né? Manda uma mensagem. Tem que ter uma alteração. É, aí você... Porque é fácil depois falar assim, a gente tentou marcar a consulta, mas você não atendeu o telefone. Então, assim, vamos mudar, né? Essas entidades que estão... que estão usando, né? Ainda dessa maneira de contatar o povo, tem que mandar uma mensagem.
7: Pois é, porque o telefone celular, ou o celular discando para um número normalmente, ou no WhatsApp, você praticamente vai achar a pessoa em qualquer lugar, né? Agora você vai ligar na residência da pessoa, a pessoa saiu, foi na padaria, foi numa farmácia, no mercado, como que vai fazer? A pessoa não vai atender, não tem ninguém para atender, então o certo seria celular mesmo, contato pelo WhatsApp, mais fácil, né, Vini?
6: É verdade. Então, tem áudio chegando aqui, vamos lá. Você atende ou não atende?
7: Tem áudio aqui na capital, deixa eu ver quem é esse daqui, vamos lá.
23: Bom dia, Rádio Capital, Vini, bom dia, Emerardo Silva, bom dia, mundo. Ô, Vini, eu não atendo o telefone quando toca, de jeito nenhum. Eu olho lá, aí aparece lá, ligação spam. Aí eu nem atendo, não sei nem o que é, não atendo. E quando é alguma coisa muito importante, assim, geralmente eu já sei... Os meus contatos eu já sei quem é, da onde é, porque tá salvo o número. E quem quiser falar comigo alguma coisa assim, até a escola do meu filho, já tá salvo o número lá, o WhatsApp, eles mandam mensagem, tudo por mensagem do WhatsApp, ou então é e-mail que eu recebo também, e ligação eu não atendo mesmo.
6: Olha aí, então a gente já sabe... que as pessoas não estão atendendo. Então essa pesquisa comprova que as pessoas não atendem mesmo o telefone. Mas agora é hora de prêmio, agora é hora de teatro. Vitória Almeida!
24: Vamos dar presente pra esse povo, Vini.
0: A Ângela já fez aqui esse sorteio mais cedo e eu tenho mais pares de ingresso para a peça Nunca Desista dos Seus Sonhos. O espetáculo conta com Maximiliana Reis e Niso Neto, que protagonizam a história em uma turnê no Brasil pelo 5º ano consecutivo. Em um texto leve, transitando por várias situações divertidas e reflexivas, indo do riso à angústia, passeando por mensagens de resiliência, motivacionais e de esperança, a trama tem como ponto de partida a psicóloga Carol, de 60 anos, que é adepta, ela se adapta à metodologia do Dr. Cury, que tem sucesso aí com seus pacientes, mas mal consegue administrar a sua vida, que é uma verdadeira comédia reflexiva e romântica. Essa é a única apresentação lá no Teatro Liberdade, acontece nesse sábado, dia 29 de agosto, às 8 horas da noite, e eu tenho 2 pares. Se você quer participar, é muito simples, é só mandar o seu nome completo e o seu RG aqui para o nosso WhatsApp, no 11 9 8334 5777, e no final do programa, até o final do programa, eu trago aqui o nome dos contemplados, Vini.
6: Perfeito, gente. Então, quer ganhar? Só mandar então a mensagem aqui que a nossa produção vai escolher. E aqui no YouTube, muita gente falando, olha, a Arineide falou, aqui em Guarulhos, a UBS manda mensagem de exames e consulta pelo WhatsApp. Muito bom, muito bom. A Mary Campos falou, e eu que já mandei R$980 porque clonaram o WhatsApp do meu filho e colocaram a foto dele. Olha aí, grave tá vendo, isso, né?
7: Um golpe, né?
6: É muito grave. Então, muita gente falando aqui que não usa mais o telefone realmente, né? A Celina falando, ó, direto aparece pra mim, suspeita de fraude e outros. Aí não conheço, deixo tocar, né? Então, tá difícil hoje, tá difícil mesmo. A Judite pegou e falou assim, ó, bom dia, família Capital, meu telefone fica no Não Perturbe, então só atendo números conhecidos, né? Então, é muito difícil hoje, não dá pra você ficar contando em ligar pra pessoa, né? Tem que, agora é mensagem, gente, mudou, a era mudou, e o alô é muito pouco ouvido hoje em dia.
7: Ô Vini, agora 9h58, ó, uma curiosidade, o país que mais, assim, passa tempo usando o celular, conectado ali na tela, você sabe qual é? É a África do Sul. Eu não sabia. Não sabia, África também. Do Sul, eu fiquei surpreso. Em segundo lugar, Brasil.
6: Brasil.
7: Brasileiro, né? É o que fica com mais aqui tempo,
6: o povo,
7: na tela.
6: Nossa, o povo, que você coisa, olha, hein? É tela. Esses dias eu vi uma pessoa aqui na Bernardino, bateu a cara ali no poste.
7: Olha que perigo.
6: Porque tava na tela, assim, ó, não para.
7: Você, né? Tentou socorrer alguma coisa?
6: Não, tava aqui. Tava em cima, aqui, tava olhando pela janela. Tentei dar um grito pra ele, mas não ouviu. Não ouviu. Mas olha, a pessoa não ouviu, mas você vai me ouvir, porque eu adoro falar de coisa boa. 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Bom dia! Bom dia, Tatá!
3: Bom dia, meu amigo! Bom dia para você que está aqui acompanhando a Capital. Vini, falou super bem. Você sabe que, assim, eu sou leonina. A leonina, gente, o leonino, por natural, é assim, verdade, na vida, é uma pessoa vaidosa. Então, assim, eu sempre tive um cuidado, independentemente do que acontecia na minha vida, de separar um tempinho para me cuidar. 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
27: Bom dia, Rádio Capital.
6: Bom dia, maravilhosa.
27: Olha, eu não atendo de jeito nenhum. Meu telefone já é programado para número desconhecido quando tocar, vai direto para o spam. Eu já tenho mais de 60 anos, né? 66 anos. Vou completar agora em agosto, setembro. Então, minha filha já tinha deixado programado. Eu não atendo de jeito nenhum. Telefone que eu não conheço, não é do meu contato, dos meus filhos, não atendo. Tá bom? Beijo, um bom dia aí pra vocês. Rosineide de Itaquera.
6: Um beijo, Rosineide, um beijo. Olha só, já, hoje é dia dela aqui no programa, doutora Maria Faioc, no SOS Previdência. Então você já pode mandar sua pergunta aqui pra nós, tá? Mande a pergunta, porque você sabe que aqui o tempo é rápido. Então já vamos adiantar com as perguntas. Tem dúvida da aposentadoria, dúvida em qualquer problema que você está tendo aí, ela é a nossa melhor advogada previdenciária do Brasil e é ela que vai poder te ajudar, né? Te dar aquela ajuda, te dar aquela informação necessária. Então já manda pra gente mensagem aqui no 98334-5777. Já ela vai estar conosco e você vai poder tirar toda a sua dúvida.
7: Agora 10h05 na Capital, tem mais áudio.
28: Bom dia, Vini. Bom dia,
6: maravilhosa.
28: Não atendo, Vini. Não atendo. Toca direto, mas eu não atendo, além de não atender, eu bloqueio. Entendeu? Eita. Se for alguma coisa séria do banco, eles me avisam de outra forma. Um beijo pra vocês, Raio do Parque Regina.
6: Um beijo e um cheiro, maravilhosa! Bom dia!
7: Ô, Vini, fora aquelas ligações que às vezes a gente atende, né? O pessoal cai muito em golpe, o pessoal acha que fica lá, como chama? Preso, né? Lá no presídio e tal, e faz ligação e acaba passando trote. Eu tô com a sua filha aqui, sempre tem.
6: Tem muito isso,
7: ainda,
6: né?
7: Tem muito, o pessoal cai bastante nessa situação. O incrível é que eles ficam de lá, ligando, normalmente. Eu vou pra Guarulhos, pra casa, passo do lado ali do CDP ali, do presídio ali, e meu celular cai o sinal do lado de fora. E o celular do pessoal lá dentro às vezes funciona. Que coisa, né?
6: Que coisa maluca.
7: Que mistério, né? Que mistério é esse? Tem mais aqui um WhatsApp aqui.
6: Bom dia.
8: Bom dia, Vini. Meu nome é Lisete, eu moro em São Bernardo. Eu não atendo. Número desconhecido, eu não atendo, porque eu sou pensionista. E eles querem aplicar qualquer golpe na gente. Inclusive, se ligarem e falar para digitar aí 1, 2, 3. É, minha filha falou para jamais digitar, porque eles podem entrar na sua conta do banco, tá? Vini, um beijo. Melhoras do João, tá?
6: Um beijo, maravilhosa. Um beijo. Muito obrigado pelo carinho de todos vocês. Mas agora eu quero falar com esse maravilhoso que já está aqui conosco. Um sucesso absoluto nessa clínica odontológica. Um sucesso. E esse sucesso, gente, claro, que é para você, para ajudar você, né, a ter aquele sorriso incrível, maravilhoso, né, e ter implantes, porque muita gente sonha com implantes. É ou não é, doutor Danilo? Bom dia!
9: Fala, meu amigo, bom dia, tudo bem por aí?
6: Tudo ótimo.
9: Vamos lá, então. É bem como você falou, né? Aquilo que era um sonho deixa de ser um sonho a partir do momento em que a gente cria condições para que todos possam aproveitar do que há de melhor em termos de odontologia, que são os implantes dentários, né? É um sonho por quê? Porque todo mundo quer voltar a ter dente fixo, todo mundo quer comer, quer mastigar, todo mundo quer dar risada. Verdade. Todo mundo quer bater foto sem vergonha de botar a mão na boca, ou seja, todo mundo quer ter direito a ter saúde. Então, o implante para voltar a ter dente fixo, para ficar livre de dentadura e ponte móvel, é o que há de melhor mesmo, não tem nada melhor que isso, por isso que sempre foi muito caro. E aí esse sonho torna-se realidade à medida do momento em que a gente monta esse serviço odontológico na faculdade onde a gente dá aula, tá? Há mais de 25 anos a gente criou esse trabalho, tá? Que é de ajuda à população, ou seja, é esse trabalho para fazer implantes, para ficar livre de ponte móveis, dentaduras, voltar a ter dentes fixos. É um trabalho beneficente, voluntário, por parte dos professores, que vão fazer o trabalho nos pacientes, e os pacientes vão arcar com custo de material apenas. Tá? Tem sim um custo, lógico, tá? Mas é bem mais barato do que qualquer clínica particular, né? Que a pessoa não possa pagar. Então, nesse trabalho, a pessoa vai arcar apenas com custo de material, tá? E de forma amplamente parcelada. Ou seja, vai conseguir fazer teus implantes dentários, ficar livre de dentadura, voltar a ter dente fixo, de uma forma parcelada que caiba no seu bolso. E ainda por cima, preço de custo. 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Contamos com a presença de vocês, com a ligação de vocês. É sensacional esse trabalho. Falou,
6: gente? 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
6: 10:11, ela já está aqui conosco, né? E você já pode mandar sua pergunta através do 983-345-777. Nossa querida e nossa maravilhosa doutora Maria Faioque. Bom dia, doutora.
12: Bom dia, Vini. Bom dia, Evê. Bom dia, Vicky. Bom dia a todos que estão aí do outro lado do nosso radinho, ou no YouTube, né, na internet, acompanhando a gente. Tudo bom com você, Vi?
6: Muito tudo friozinho, ótimo, né? Tudo ótimo, muito frio. Lá, Santos, tá frio
12: assim? Tá super frio também, viu? Fiquei assustada.

0: Isso, né? Então é bom verificar quem estava aí aguardando um pagamento do INSS via judicial, procurar o seu advogado e conversar com o advogado para verificar se a pessoa está nessa lista, né, de liberação do pagamento. E aí eu aproveito aqui para fazer mais um alerta, né, Vini? A gente sabe que toda vez que tem alguma notícia nesse sentido sobre o INSS, sobre liberação de pagamento, 13º e enfim, né, quando envolve dinheiro, liberação por parte do INSS de dinheiro para aposentados e pensionistas, a gente tem que tomar muito cuidado com fraude, tá? Então, se você tem algum processo na justiça ou conhece alguém que tenha processo na justiça, a partir de agora tome muito cuidado. Isso foi divulgado ontem, né? A liberação desse dinheiro. Então, possivelmente, na verdade, nem possivelmente, eu acho que
1: Vai
0: certamente
1: acontecer,
0: vai
1: né?
0: acontecer de algumas pessoas receberem mensagens de WhatsApp, ligação, mensagens de SMS, ou, né, ou até um e-mail, alguma coisa nesse sentido, informando sobre liberação, pedindo dinheiros e transferências. Então, não caiam nesse golpe, tá? Estamos entrando nessa fase de liberação de pagamento. Muito cuidado. Se você tem o seu advogado, tá com dúvida, tá com problema, ligue no telefone usual, né, de preferência lá um telefone fixo, um telefone que você está acostumado a falar com o seu advogado, e qualquer pedido de pagamento, de taxa, não faça. Se você receber algum pedido de pagamento, pagamento de taxa, pagamento de custas, qualquer coisa nesse sentido, vá pessoalmente no escritório do seu advogado, converse pessoalmente, porque certamente é golpe. Tá? Já vou falando aqui. Cuidado, cuidado, cuidado.
1: E você sabe que hoje a enquete do programa aqui do Tamo Junto é literalmente isso. Porque foi feita uma pesquisa, doutora, e foi identificado que brasileiro não atende mais o telefone.
0: Eu não atendo.
1: Né? Ninguém mais fala aquela palavrinha que é nos anos 80, todo mundo falava que era alô. Né? E aí eu pergunto para o ouvinte: se quando o número que ele não conhece é um número desconhecido, se ele atende ou não atende. Unanimamente aqui, as pessoas não atendem mais o telefone. E aí vem a calhar com o que nós estamos falando, né? Que principalmente agora, com essa liberação, provavelmente seu telefone vai tocar.
0: Vai tocar e vai receber mensagem, tá? Muito provavelmente você vai receber mensagem de WhatsApp, mensagem com foto do seu advogado, para quem tem advogado, com aquela conversinha que é fulano do escritório ou que é o próprio advogado. Cuidado até com mensagens de áudio, porque muitos golpistas vão até as redes sociais dos advogados, clonam a voz do advogado, porque todo mundo faz um vídeo, né? Todo mundo divulga o seu trabalho. Então, os golpistas, para você ter uma ideia, Vini, eles estão pegando, por inteligência artificial, um vídeo verdadeiro do advogado, transformando aquilo, né, num vídeo fake, mandando para os clientes, informando, parabenizando que o processo saiu, mas que precisa ali ter um pagamento de liberação. O aposentado, o pensionista que está anos, às vezes, esperando, vê aquele vídeo, vê a voz, fala, é meu advogado e faz. Gente, mesmo se receber vídeo, mensagem de áudio, foto, o número do processo bater, porque até isso eles fazem. Eles conseguem entrar no fórum, né, no Tribunal de Justiça ou no Tribunal Federal, pegam o número correto do processo, todas as informações corretas, montam documentos, te mandam, com foto do advogado, com áudio do advogado, com vídeo do advogado, te induzem a acreditar para que você pague alguns valores ali, que é segunda para liberação do processo, pagamento de custas. Então, não caiam nesse golpe, né? Os advogados não vão pedir para você transferir dinheiro, pagar custas, principalmente agora no final do processo, né? Se existe algum pagamento de custas, geralmente é no início do processo, não no final. Então, muito cuidado, vai nosso alerta aqui. A gente que está aqui há anos, sempre falando com vocês sobre golpe, muito cuidado, porque agora vai ser a época de golpe por causa da liberação desse lote de mais de 2 bilhões de reais para pagamento de aposentados e pensionistas que ganharam causas na justiça.
1: Perfeito. Tem áudio chegando. Quem chega, bom dia.
2: Olá, bom dia a todos. Eu gostaria de saber, eu estou com uma situação de um tio meu que tem 79 anos, ele não fez aquela prova de vida, e aí ele está desde 2025 sem receber aposentadoria. Quando foi agora que a gente ficou sabendo do caso, né? nós agendamos no CRAS, ele fez lá o

0: o cadastro dele novamente no Cade Único. E aí a nossa dúvida é: eu acabei de dar entrada também no meu INSS, aí a minha dúvida é: será que ele consegue voltar a receber a aposentadoria e também esse retroativo desde 2025? Um abraço a todos.
1: Abraço para você. Olha, como ela relatou, ela fala aposentadoria, né? Mas ela relatou que ele foi até o CRAS, né?
2: Isso.
1: É, muito provavelmente ele não estava recebendo uma aposentadoria, mas sim o BPC Loas, que é o benefício assistencial, que precisa ser revalidado a cada 2 anos ou, quando necessário, quando intimado, a pessoa ir até o CRAS. Então, o ideal, a primeira coisa que eu vou falar para o processo ser muito mais rápido. Já fez a atualização do CRAS? Já. Peça também, agende para o seu tio fazer a nova carteira de identidade nacional, né? Que é aquela carteira que já vem lá com a biometria, com a comprovação biométrica. Isso vai facilitar também muito o processo de reativação desse BPC Loas. E faça o pedido no INSS de reativação, juntando a atualização do CRAS, já juntando a carteira de identidade nacional nova e justificando o motivo do não comparecimento. Fala que o motivo, né, é uma pessoa idosa, pessoa confusa, não foi bem orientada e aguarda 30 dias. Se em 30 dias não for reativado o benefício, aí vai ter que procurar o judiciário, tá? Porque o INSS pode entender que ele perdeu o prazo, né, que ele não pode alegar ali desconhecimento da lei, ele pode alegar que ele perdeu o prazo, não vai querer pagar os retroativos, então faça desse jeito, aguarde 30 dias, tá? De 30 a 45 dias, porque uma legislação fala 30 dias, a outra 45 dias. Quer ser uma pessoa mais tranquila e falar, não, vamos aguardar o prazo da legislação previdenciária, 45, da legislação federal, 30 dias. Então, de 30 a 45 dias não obteve resposta, aí sim procurar um advogado especialista em previdência, porque aí vai só ser pela via judicial a reativação, inclusive com pagamentos dos retroativos.
2: Tá aí, minha amiga. Respondido, tem pergunta chegando. Bom dia, Vitória.
3: Bom dia, Vini. Bom dia, doutora. Tem uma
1: Bom
3: pergunta
1: dia.
3: aqui no nosso WhatsApp da. Deixa eu pegar aqui o nome dela, Maria. Não, Alessandra. Ela fala o seguinte: eu gostaria de fazer uma pergunta para a doutora sobre minha sogra, que já tem idade de se aposentar, mas não pagou toda a previdência. Ela consegue aposentar por idade ou tem que pagar o tempo que falta?
1: Tem que pagar o tempo mínimo, tá? Qual é a idade mínima para a aposentadoria? Mulheres, 62 anos, homens, 65. Além da idade mínima para a aposentadoria, também tem o requisito dos pagamentos, das contribuições mínimas. Tem que pagar no mínimo 180 meses, ou seja, 15 anos de contribuição. Então, se ela tem a idade, mas não tem os 180 meses de pagamento, ela vai precisar completar isso. E ela não pode completar de uma vez. Chegar e falar, olha, faltam 2 anos. Ir lá, calcular quantos são 2 anos e pagar de uma única vez isso. Então, ela vai ter que adiar essa aposentadoria. Vai ter que fazer o cálculo de tempo mínimo que ela tem, já que ela tem a idade. Ah, faltam 5 anos? Ela vai ter que voltar a contribuir por 5 anos. Após 5 anos, aí ela se aposenta. Ah, falta 1 ano? Vai ter que voltar 1 ano. Então vai depender do tempo mínimo aí que ela já tem, de contribuição.
2: Perfeito. E você pode continuar mandando mensagens aqui para nós com a doutora Maria Faioca, mas agora eu quero dar um recadinho muito importante para você. 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
2: Estamos de volta aqui no SOS Previdência com a doutora Maria Faiocchi. Doutora, a gente recebeu uma pergunta aqui sobre pensão de morte, né? A pessoa falou assim, olha, é verdade que quando uma pessoa morre, não, a pessoa não recebe mais a pensão de morte, doutora?
1: Vitalícia,
2: né? Isso.
1: Então, é verdade em alguns casos, tá? Isso é muito importante a gente falar, porque muita gente, a gente sempre acaba comentando, nossa, foi uma injustiça a reforma da Previdência, caiu com o valor da pensão pela metade, que hoje a pensão, quando o falecido deixa uma pensão para a esposa, ou o contrário, né, para o esposo, ela é de 50%, antes era de 100%, e mais 10% por dependente. Isso aí já é uma grande injustiça. Fora isso, tem algumas outras mudanças que pouca gente fala, mas que é muito importante quem é casado saber disso, né, até para se precaver e entender como é que funciona, né. Uma mudança que teve muito importante é comprovar a união estável na data do óbito de 2 anos, de no mínimo 2 anos, tá? Então isso é muito importante para ter direito à pensão e contribuição mínima de 18 meses de contribuição. Aí fora isso, o que o INSS vai fazer? Ele vai analisar na data do óbito, né, do segurado falecido, qual era a idade do companheiro ou companheira. Então, vamos dar um exemplo. Se a esposa tinha, tá? Tem uma tabela, tá? Quem quiser em casa até anotar para comentar aí com as amigas, né? Com as pessoas que são interessadas no assunto. Se ela tinha menos de 22 anos, só vai receber a pensão por 3 anos. Então, ficar bem esperto com isso. Uma viúva jovem ou um viúvo jovem, né? Com menos de 22 anos, vai receber por apenas 3 anos a pensão. Dos 22 anos aos 27, se ficar viúvo ou viúva, recebe apenas por 6 anos a pensão por morte. Dos 28 anos aos 30, recebe por 10 anos, pelo período de 10 anos a pensão por morte. Dos 31 anos aos 41 anos de idade, por 15 anos. Dos 42 anos aos 44 anos de idade, recebe pelo período de 20 anos. E a partir dos 45 anos de idade ou mais, aí sim, a pensão por morte se torna vitalícia, Vini. Então, é muito importante saber dessa regrinha, que é essa regra aí das idades, né? Da pensionista ou do pensionista, para saber o período em que a pessoa vai receber. Além de também saber que tem que estar com uma união estável ou um casamento por, no mínimo, 2 anos. E esse segurado tem que ter contribuído por 18 meses para ter direito à pensão.
2: Tá aí, gente. Então tem uma tabelinha a se seguir, né? A doutora acabou de passar aqui pra gente. Então são essas as regras. Tem mais um áudio, mas a gente vai ouvir já já, porque agora eu quero falar pra você, né, com você, sobre o cuidado da saúde, né? 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Imunidade. É ou não é, Gil? Bom dia!
7: Oi, Vini, bom dia! É isso mesmo. Primeiro de tudo, a gente precisa manter as defesas do nosso organismo em alta, porque esse negócio de frio, calor, realmente que o nosso corpo vai sofrer se a gente não tiver com as defesas do organismo em alta. Então, primeiro lugar, cuidar sempre da nossa imunidade. 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Você que não tem mais energia, não tem mais aquela sensação de bem-estar, todo dia você acorda já, olha, querendo dormir de novo, e mesmo que você durma, parece que o cansaço nunca desaparece. Isso acontece, e muito, gente, porque o nosso sangue tá sujo e ele tá pedindo socorro, ele tá pedindo ajuda, e é dessa forma, mantendo você com o corpo mais cansado e mais cansada. Então, outra coisa, você já percebeu aí que você olha no espelho, tá vendo que a pele não tá mais naquele viço? 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Olha quanta coisa mexe no nosso corpo por fora quando o sangue tá sujo. Então, primeiro de tudo, limpar o sangue. 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
2: 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Vamos ouvir.
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2: 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Telefone para o povo ligar agora.
7: Com certeza, Vini. Última semana de agosto. Então não deixa para depois. Olha o que o Vini falou. Não pode deixar para depois, gente. Já vamos começar o mês de setembro se cuidando, fazendo diferente, que já já é fim de ano, hein? E eu não quero ver você se arrastando por aí. 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
14: Vini de la Carte, atenção com a Marginal Pinheiros, que continua ruim no sentido Interlagos, desde o Cebolão até o acesso à ponte Engenheiro Ari Torres. Corredor da Professor Fonseca Rodrigues e Gastão Vidigal funciona como opção para diminuir um pouco esse trânsito no sentido Zona Sul de São Paulo. Para a rodovia Castelo Branco, trânsito carregado a partir da ponte Transamérica até Alexandre Dumas, volta a ficar ruim na ponte Estaiada e segue assim até a ponte Cidade Jardim. A Chucri Zaidan e Luiz Carlos Berrini também são opções. 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
2: Estamos de volta aqui, SOS Previdência, toda terça-feira aqui no Tamo Junto, né, na Rádio Capital. Doutora, tem pergunta chegando, vamos ouvir.
22: Bom dia, doutora. Bom dia a todos da Rádio Capital. Eu queria, há tempo que eu estou tentando fazer uma pergunta para a doutora.
2: Então agora, meu amor.
22: Eu tenho 59 anos, eu já trabalhei registrado, certo? Só que eu desisti de trabalhar registrado e optei para trabalhar em casa, com costura, né? Só que eu parei e de pagar, contribuir o INSS, porque quando eu trabalhei registrado, a empresa era não tinha pago meu INSS, era tudo mentira. Eu queria saber se hoje, se eu pagar o INSS, por problema de saúde, com quanto tempo eu posso ficar recebendo o benefício. Doutora, eu fico querendo pagar para ver se eu consigo entrar no INSS e receber o benefício do salário. Sou Hilda. Bom dia, doutora. Que Deus abençoe. Cheiro.
1: Amém, Hilda. Beijo. Cheiro para você também. Vamos lá. Tá? Hilda está com 59 anos. Uhum. É, foi enganada pelo patrão, o patrão não recolheu o INSS, que é um grande absurdo, que é uma... Por isso que a gente fala sempre aqui na rádio, olha, você que é trabalhador, olha teu meu INSS todo mês, olha o aplicativo da Caixa do Fundo de Garantia, né? Não vai confiando muito, porque a gente, né, é o olho, né, do dono que engorda o gado. Então a gente tem que, se é interesse nosso, a gente tem que ficar ali em cima. Então... Tá aí agora a situação prejudicada por conta disso. Se ela começar a pagar agora, vamos falar para a Hilda duas situações. Se você começar a pagar agora o INSS, como você é costureira, trabalha em casa, você pode até pagar o MEI ou ir até o CRAS fazer a sua inscrição como dona de casa de baixa renda, dependendo da renda aí da sua família, e começar a pagar o INSS por um valor bem baixinho e se aposentar daqui 15 anos por idade. É, só que você vai se aposentar apenas com 74 anos, né? Porque você está com 59, vai começar a contribuir agora. Com relação à doença, tá? Você pode daqui começar a pagar o INSS, depois que completar 12 meses de pagamento, um ano, você já tem o direito de dar a entrada, né, em um pedido, por exemplo, de auxílio-doença. É, só que esse auxílio-doença, a concessão dele... vai depender, né, da análise do perito do INSS e do seu histórico. Se o perito, por exemplo, entender que é uma incapacidade pré-existente, ou seja, que você já estava incapaz, que você já estava... não precisa ser doente, né? Porque a pessoa pode ter a doença, mas ainda não está incapaz. Mas que a incapacidade começou antes dos pagamentos, ele pode ser negado por doença pré-existente. Então, qual é a minha sugestão, qual é a minha orientação? Voltar a pagar, né? Porque a gente sabe que hoje a expectativa de vida do brasileiro está muito alta. Se Deus quiser, todo mundo vai viver, principalmente você, querida, muitos anos. Então, é interessante voltar a pagar. E para você tem essas duas alíquotas, que são alíquotas baixas, reduzidas, dona de casa de baixa renda ou o próprio MEI, para você garantir pelo menos a idade lá aos 74. E... começar a pagar, depois de 12 meses, juntar sua documentação médica, e aí, no seu caso, eu vou te orientar a procurar um advogado antes de procurar o INSS, para verificar, inclusive, essa questão da doença pré-existente. Porque, dependendo da documentação que ela junte na perícia, o perito pode entender que ela já estava incapaz, né, antes de começar a pagar o INSS e antes de completar essa carência mínima. Então, de qualquer forma, a minha orientação é sim voltar a pagar, procurar ou o CRAS ou fazer o MEI, e depois de completar um ano, procurar um especialista para fazer análise dessa documentação antes de dar entrada no pedido administrativo de auxílio-doença para verificar a pré-existência de uma eventual incapacidade.
2: Perfeito. Doutora Maria Faioc, toda terça-feira aqui conosco, ela segue no Eli já já, né, doutora?
1: Já já, 3 horas da tarde, gente, 3 e 15, logo depois da oração. Eu já entro falando aí sobre previdência também. Quem tiver dúvida, pode mandar aí para o WhatsApp da rádio para a gente responder no ar. Quem não conseguiu ser atendido, mas quer mandar sua dúvida para a gente tem também o nosso WhatsApp da produção, que é o 11 São Paulo 96501000. WhatsApp, mensagem de áudio ou de texto. E também seguir lá nas redes sociais, Maria Faioc com CK no final, no Instagram, Maria Faioc Oficial no YouTube e também no TikTok.
2: É isso, e não chega hoje também, né?
1: Claro, eu deixei o melhor pro final. Chega, 4:30 da tarde, tô entrando no ar com o querido Vini aqui, o Vini fazendo dobradinha comigo hoje aí, né? Melhoras para o João Ferreira.
2: É verdade.
1: Que ele volte rápido, tá bom? Mas até a tarde a gente volta a se falar, né, Vini?
2: É verdade. Doutora, muito obrigado, até a próxima.
1: Eu que agradeço sempre, um beijo.
2: 10 horas e 43 minutos, agora é a hora do nosso querido Padre Juarez.

0: dia, padre!
1: Bom dia, Vini, bom dia para você, bom dia para todos, Deus os abençoe hoje, mais uma vez.
0: É verdade, nosso querido João ainda encontra-se em casa, descansando, nós seguimos rezando e orando por ele, e agora seguimos aqui com o padre Juarez e as perguntas que o nosso público manda pra gente. Padre, recebemos uma pergunta aqui da Márcia Regina e ela diz o seguinte: Vini, por favor, pergunta pro padre Juarez o que ele pensa das missas com temas cura e libertação, missa afro, missa sertaneja e se ele celebra essas missas.
1: Vamos lá, essas coisas de dar título pra missa tira justamente o sentido primordial e todo sentido que a missa tem. A missa é missa, né? Missa é missa. Missa, né? Segundo a compreensão cristã católica, é o sacrifício verdadeiro, sacrifício porque Jesus, naquele momento, ele é apresentado como cordeiro e ele é sacrificado sobre o altar. Por isso, o pão e o vinho tornam-se corpo e sangue seus através de um grande milagre que acontece durante a celebração, e essa presença real, verdadeira de Jesus na missa faz com que a gente possa oferecê-lo, oferecer o próprio Filho de Deus a Deus como sacrifício. Esse sacrifício é um sacrifício redentor. O que significa isso? Eu sou salvo a partir desse sacrifício de Jesus, e quando eu participo de uma missa, eu tenho curado os meus pecados, eu tenho curado a minha vida, eu tenho a minha vida transformada. Mesmo que às vezes eu não esteja nem muito ali participando da missa com todo o meu coração, mas eu sou tocado pela graça de Deus nesse momento. Por isso é muito, muito perigoso que a gente comece a dar nome para a missa, porque a gente tira justamente o caráter principal. Ô, Vini, os bispos têm indicado e pedido: não se use termo de missa de cura e de libertação, porque toda missa já é cura e já libertação, é libertação. Né? Já é cura e já é libertação. Eles sugerem assim, então diga assim, que essa missa será por cura ou por libertação, mas a missa já é de cura e de libertação. Então, missa é missa, né? A missa, a gente pode rezar assim, nós vamos hoje rezar uma missa em honra a Nossa Senhora Aparecida. Mas a missa é de Jesus, é o sacrifício de Jesus. Mas ela é uma missa rezada onde a gente faz memória de um santo, onde a gente lembra de alguém importante. Ou então nós vamos fazer uma missa para lembrar hoje a Santa Cruz. Daqui a uns dias nós vamos... Então, a missa, ela é a missa e podemos lembrar e ter alguns momentos de memória e lembrança. Mas desqualificar a missa e o pior, Vini, instrumentalizar a missa, dizendo, essa missa é disso, essa missa é daquilo. E também, olha aí, a missa não é do padre, né? A missa do padre fulano de tal, a missa do padre, não, a missa é de Jesus. A missa é de Jesus. Quando você vai participar de uma missa, você está indo participar do sacrifício redentor de Jesus naquele momento em que ele é atualizado. Então, eu concordo com ela. A gente tem que ter muito cuidado e dizer, missa é missa. Missa é missa. Ela pode ter lembranças de algum santo, lembrança de alguma data, mas a missa é missa.
0: Perfeito, muito bem respondido aí. E agora nós temos uma irmã aqui, a Judite Vieira, padre, que ela está muito aflita, e eu preciso fazer essa pergunta dela. Ela diz assim, olha, Vini, por favor, pergunta para o padre Juarez se eu estou pecando por não ter coragem de rezar o rosário às 4 horas da manhã. Me perdoa, Jesus, eu não tenho essa disposição para ficar acordado até às 6 da manhã, padre.
1: Mas claro que não. De madrugada é para você estar dormindo. Não. Sono é muito importante. Sono é muito importante. E não existe nenhuma obrigação da igreja, e a igreja não impõe nenhuma obrigação que a pessoa tenha que acordar de madrugada para rezar. Não tem nenhuma obrigação para dizer que você tem que rezar o rosário inteiro, nada disso. Nós temos como preceito de um católico participar da missa aos domingos. Atenção, isso é preceito do católico. Participar da missa aos domingos. As outras devoções são devoções pessoais. Pessoais. Ah, eu gosto de acordar 4 horas para rezar. Não, é uma devoção pessoal sua. Tudo bem, pode falar. Ah, eu gosto de 3 horas da tarde rezar o Terço da Misericórdia. Ah, devoção pessoal sua. Ah, eu gosto de repente rezar só o Terço em Alves e Rosário. Devoção pessoal, não tem problema. A igreja não impõe obrigação de você ou rezar o Terço, ou de você rezar o Rosário, ou de você acordar de madrugada, nada disso. Isso são devoções pessoais e voluntárias. A igreja pede você que participe da missa domingo, ok? A igreja pede você que participe de uma missa de um dia que a gente celebra chamado um santo de guarda. Por exemplo, sua de participar de devoções populares. Existe, sim, obrigação de um católico participar daquilo que a igreja pede. A igreja, por exemplo, pede você que faça jejum somente 2 vezes por ano. Quarta-feira de cinza e sexta-feira da paixão. Fora disso, se você quiser fazer jejum, é uma devoção pessoal. A igreja pede você para ir à missa todo domingo, no domingo. Se você quiser ir à missa todo dia, bom, mas é devoção pessoal, tá bom? Então, não existe. Então, não fique triste, não fique achando que está pecando, não fale nada disso. Porque essas práticas religiosas, rezar de madrugada, rezar o terço, rezar o rosário, rezar as 3 horas, rezar... isso são pias devoções, piedosas devoções voluntárias que a gente faz, aumenta a nossa fé, deixa a gente mais fortalecido na espiritualidade, mas não são obrigatórias.
0: Muito obrigado, padre. Sempre com palavras sábias aqui. Muita gente pedindo oração. A Laura Gonçalves, oração pela minha filha Letícia. Ela está muito estressada, amarga, revoltada. Encontra-se desempregada. A Rosimeire, oração pelo meu netinho Anthony, para minha saúde, para os meus filhos e por todos que nos acompanham aqui hoje, padre.
1: Vamos rezar então nesse momento, como todos os dias a gente faz, a gente lembra e pede a Nossa Senhora, Maria passa na frente e vai abrindo portas, estradas e portões. Maria passa na frente e leva todos os filhos sob a sua proteção. Maria passa na frente e resolve aquilo que somos incapazes de resolver. Maria passa na frente e resolve e cuida de tudo aquilo que não está ao nosso alcance. Maria passa na frente, acaba com o ódio, com o rancor e com as mágoas. Maria passa na frente, termina com as dificuldades e tristezas. Maria passa na frente, tira teus filhos da perdição. Maria passa na frente, cuida, ajuda e protege a todos os teus filhos. Maria passa na frente, conduza, leva, ajuda e cura os filhos que tanto precisam de ti. Maria passa na frente. Ninguém pode dizer que foi decepcionado depois de ter te chamado e invocado. Só tu, com o poder do teu filho, podes resolver as coisas difíceis e impossíveis. Amém. Abençoa, Deus Todo-Poderoso, e santifica-nos hoje pelo teu amor e pela tua misericórdia. Abençoa esta água, abençoa nossa família e abençoa, Senhor, aqueles que estão enfermos e doentes. Em nome do Pai e do Filho e do Espírito Santo.

0: Amém. Pai nosso que estais no céu, santificado seja o vosso nome. Venha a nós o vosso reino. Seja feita a vossa vontade, assim na terra como no céu. O pão nosso de cada dia nos dai hoje. Perdoai-nos as nossas ofensas, assim como nós perdoamos a quem nos tem ofendido. E não nos deixeis cair em tentação, mas livrai-nos do mal. Amém. Ave Maria, cheia de graça, o Senhor é convosco. Bendita sois vós entre as mulheres, e bendito é o fruto de vosso ventre, Jesus. Santa Maria, Mãe de Deus, rogai por nós, pecadores, agora e na hora de nossa morte. Amém.
1: Padre, muito obrigado sempre aqui, carinho a todos os ouvintes.
0: Muito obrigado você, Vini. Deus abençoe muito aí, Deus abençoe a todos.
1: Amém. Até amanhã, Padre.
0: Até amanhã, Deus abençoe.

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1: 10:54, gente, passou tão rápido, né? Que delícia estar com vocês todas as manhãs aqui, né? É muito satisfatório bater esse papo, trazer informação, instruir, né? Fazer essa troca de informações com vocês, de carinho, né? Eu adoro receber esse bom dia todos os dias aqui, eu adoro receber essa participação da enquete, então já foi definido aqui essa enquete, essa pesquisa estava muito mais que certa, né, gente? O povo não atende mais telefone. Será que se eu fizer uma ligação agora para alguém que participou conosco, a pessoa vai atender? Será? Mas eu quero saber é quem levou o convite dos ingressos aqui do teatro. E aí, Vitória?
2: Vini, foi a Ana Paula Alves da Costa e a Tereza Souza. Meninas, parabéns. Aproveitem, mandem fotos depois do espetáculo. E, Vini, parabéns aí pela sua condução aqui do Tamo Junto. Você não faz ideia do tanto de mensagens de carinho que você recebeu aqui no WhatsApp, também na live. Não dá tempo de colocar todas, mas, olha, sinta-se abraçado. E você é incrível em tudo.
1: Obrigado,
2: que você faz.
1: Vini.
2: E, de verdade, só elogios aqui pra você.
1: Obrigado. Eu tenho uma equipe maravilhosa, assim como vocês, que tornam as nossas vidas aqui mais tranquilas a comandar um programa como esse, grandioso, né? Pelas manhãs aqui da Rádio Capital, com um público tão incrível, né, Veral?
3: Com certeza, Vini. A gente só tem a agradecer o pessoal, né? O pessoal ficou com a gente a manhã toda e vai ficar com o Nani Venâncio também até 1 da tarde.
1: É verdade. Altos papos chegando aqui, né, gente? Hoje, terça-feira gostosa. Altos papos. A nossa maravilhosa Nani Venâncio já está por aqui. Então você fique aí, dê o seu palpite, porque hoje tem roda de mulheres, tem debate gostoso aqui, né? Uma mesa incrível, convidados sensacionais. E é claro, você, que é um dos mais importantes aqui, né? De toda a programação da Rádio Capital. Eu fico muito feliz, né? E sempre que eu tenho que tomar alguma decisão, eu penso muito em vocês, porque foram vocês que me fizeram, foram vocês que acreditaram em mim, né? Acreditam em mim. Então, assim, muito obrigado. Independente do horário que eu esteja, eu agradeço sempre, né? Porque o público é o nosso combustível. Vocês que nos motivam. Então, muito obrigado pelo carinho, muito obrigado pela audiência. E amanhã eu estou de volta. Nosso querido João volta na segunda-feira, né? Precisa de um descanso mais amplo. E eu estarei aqui honrando com muito carinho a todos vocês do AM, do FM, do aplicativo, né? Eu quero mandar aquele beijo pra você aí, que está aqui participando do nosso YouTube também. A Tatiane Fagundes, um beijo, querida. A Leila Louro, Cida Aparecida, Gigi tá aqui também, Regina. E olha, gente, compra o ingresso do bailão, tá?
4: Último beijo do
1: eu quero mandar beijo aqui, porque eu falo de manhã e o pessoal compra. Muito obrigado. Ó, Maria! Maria, sua linda! Comprou um par de ingressos pro nosso, querido, pro nosso baile que vai acontecer no dia 13 de setembro. E assim eu me despeço de vocês, mas amanhã estarei de volta aqui às 9 horas, porque essa maravilhosa já está aqui conosco para conduzir, né, um programa incrível até às 13 horas. Bom dia, Nani Venâncio!
5: Bom dia, delícia! E aí?
1: Estou ótimo, você sempre com essa alegria aqui contagiando, né? Estamos. E o programa de hoje tá chegando,
5: gente,
1: né?
5: Gente, convidados maravilhosos. Hoje tem Roda de Mulheres. A gente, claro, nós vamos debater tudo do universo feminino. Tem assuntos aqui que já tá me deixando arrepiada. E o Rafael, presta atenção, uma coisa diferente hoje no programa, hein?
1: Quero saber.
5: Rafael Titonelli, ilusionista brasileiro.
1: Uau.
5: Que mora em Portugal e ganhou projeção internacional no Gold Talent Portugal. Vai estar aqui e vai fazer mágica.
1: Ah, eu adoro, gente.
5: Será pode
1: que,
5: ficar.
1: Será que ele mágica. Consegue fazer eu desaparecer?
5: Eu acho que desaparecer não, mas eu acho que pode fazer você esquecer que será o último beijo do Vini.
1: Ai, meu Deus! Não. Será?
4: O último beijo
1: você
4: do
1: Vini. É incrível, hein, Nani? Olha, então não percam, gente. O programa está incrível e vai começar agora, coladinho aqui, contamos junto. Bom programa.
5: Fica pra mágica?
1: Fico. Beijo, Vini. Tchau e...
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0: Bom dia!
1: Bom dia, amigos! Bom dia você que tá aí dirigindo, escutando ligadinho aqui na capital, através das ondas do rádio, AM, FM. Ou você, meus amigos do chat que estão aqui já se manifestando, já estão presentes aqui. Um beijo, um dia maravilhoso para todos nós. Hoje tem novidade aqui no programa, viu? A gente sempre com debates, com temas polêmicos, com os médicos, a gente vai trazer leveza, vamos trazer magia. Já vou apresentar esse convidado que eu tenho certeza que todo mundo ama. A profissão dele é aquelas que a gente fica encantada desde sempre. Vou deixar como um mistério um segundo. Vou liberar o telefone 983345777, está liberado. Podem mandar perguntas, podem ligar, fazer a sua pergunta, pode fazer o seu pedido, tá? Porque eu vou falar do programa, porque hoje tem Roda de Mulheres, viu, gente? Tem Roda de Mulheres. Hoje a psicóloga doutora Josiane Souza, a sexóloga Thaís Plaza, gente. Olha, ontem vocês estavam perguntando e eu não contei, porque ela vai de volta na Roda de Mulheres, tá? Mulher maravilhosa, empoderada. E a comunicadora e escritora Joy Hernandes, idealizadora do projeto Mulheres de Gravata. A gente vai falar sobre violência contra a mulher, relacionamentos e aquele caso que chocou. Uma mulher brutalmente espancada pelo namorado de apenas 2 semanas. Será que a gente precisa investigar o passado antes de começar um relacionamento? Rapaz, mulher tem que ser do FBI. A gente tem que levantar, puxar a capivara, fazer tudo. Não dá, gente, você ficar acreditando nesses negócios, esses namoros de internet, vai conhecendo, já vai saindo. Para! Toda hora a gente vê uma mulher sendo vítima, toda hora um feminicídio, toda hora violência contra a mulher, e vocês ainda caindo em papo de homem. Já, sabe, de verdade, eu acho que a gente tem que começar a ter mais consciência. A mulherada tem que ficar esperta. A gente sempre vai conseguir, nem sempre, né, assim a gente fala, mas assim, você sempre vai conseguir alguma coisa se você tiver precavida, se você tiver um passo à frente. A gente só consegue se proteger um passo à frente. Um passo à frente. Não sei se eu sou mineira, criada na roça, nascida em fazenda, acostumada com a realidade crua, sabe? Nua e crua, sabe? De homens bravos, homens, sabe? Homens de valores, de família, sabe? Então a gente sempre é muito desconfiada. Já falo com mineiro desconfiado, mas é a criação. Mas a gente tem que ser. Sabe, a gente vive nessa cidade louca que tem gente do mundo inteiro e ninguém conhece o coração de ninguém, ninguém conhece o que passa na cabeça de ninguém. Então cuidado, mulherada. É, olha, juro pra vocês, eu faço programa de televisão e agora de rádio há 37 anos que eu entrevisto. Eu nunca vi tanta mulher, não sei se com o avanço da tecnologia a gente tá mais informado o tempo todo, tanta mulher sendo vítima o tempo todo, tanta mulher sendo morta como nos dias atuais. Então, mulherada, um passo à frente. Não é porque é bonito, engraçadinho, gentil e que fala manso, não. Cuidado. Lá na roça, quando eu morava em Minas, tinha um ditado que falava assim: quanto mais dóceis as palavras, mais afiados são os dentes. Então, sabe? Vai, começa a sair, vai, sai com os amigos, conheça amigo do amigo, sabe? Quer conhecer alguém? Saia, conheça através de pessoas. E mesmo assim, não custa nada. Levanta, puxa a ficha. Tem lugar que se levanta. Ah, para. Fico nervosa. Mas vamos lá, vamos mudar. Antes. Vou apresentar a caixa. Eu tenho certeza que esse convidado vai ficar apaixonado por essa caixa. Porque é uma caixa misteriosa. O que nós temos na caixa misteriosa? Usamos para o nosso conforto? Pode-se usar pela beleza? Usamos em todos os países. É um mistério. O mistério está dentro dessa caixa. E por falar em mistério, vou falar com ninguém menos do que ele, que entende de mistério, viu, gente? Olha só. Rafael Titonelli, ilusionista brasileiro que mora em Portugal e ganhou projeção internacional no Got Talent, Portugal. Ele vai contar como é a vida de mágico lá. Gente, ele é mineiro, coisa boa demais, dá conta. Olha, vou falar um pouquinho, então eu já deixo liberado pra vocês, gente. Vamos aprender um pouco, vamos, né? Tirar esses momentos aqui, esses minutos aqui com o mágico do nosso lado, pra gente ser feliz, voltar a ter aquela alegria da infância, quando a gente via um ilusionista, um mágico, a gente tinha toda aquela mágica no coração, né? Isso fazia parte da nossa vida. Rafael Titonelli é ilusionista, humorista, palestrante e roteirista, tá? Criador de conteúdo e celebrante de casamentos, com quase 30 anos de carreira. Desenvolveu uma linguagem própria em apresentações para teatros, eventos corporativos e experiências audiências exclusivas. Vive em Portugal desde 2018, onde ganhou projeção internacional após a sua participação no Got Talent Portugal. Apresentações somam mais de 3 milhões de visualizações no YouTube. Ao longo da carreira, apresentou-se em mais de 14 países e atualmente desenvolve projetos audiovisuais, documentário, cursos e novos formatos de entretenimento. Rafael foi finalista do programa Qual é o Seu Talento? No SBT e também se destacou entre os finalistas do Astros. Seja muito bem-vindo.
0: Muito obrigado. Bom dia. Tá tudo bem?
1: Bom dia, joia.
0: Bom demais.
1: Mineirinho, coisa boa ter você aqui. Nossa,
0: bom demais da conta. Você tá doido,
1: gente. Fiquei feliz,
0: gente.
1: Você saber que você é mineiro.
0: Ah, eu também. Não, eu fiquei mais feliz. Não, cheguei no camarim, tinha pão de queijo.
1: Pão de queijo?
0: Café, coxinha. Eu falei, nu, esse trem é bom mesmo. Você tá doido, hein?
1: Bom demais. Eu vou falar demais com você primeiro sobre a sua carreira. Você, mineiro de onde?
0: De Juiz de Fora.
1: Ai, que delícia. De Juiz de Fora. É. E quando... Lá em Minas a gente ama os mágicos, né? A gente ama que é circo, a gente ama tudo, né?
0: A gente é
1: eu,
0: tudo.
1: Vou falar de mim. Eu, sabe o que eu fazia na infância lá também? Eu fazia contorcionismo.
0: É mesmo? Circo.
1: Contorcionismo. Rapaz. Sempre amei. Então eu brincava, eu montava na garagem da minha casa um mini circo e eu fazia contorcionismo a vida inteira. Então legal. Eu tenho paixão pela arte circense. E a magia? E a mágica? Onde entrou? Quando entrou na sua vida?
0: Entrou por causa do circo.
1: Circo
0: entrou
1: também?
0: Entrou por causa do circo.
1: Puxa esse mic pra bem pertinho de você.
0: Com 9 anos de idade... Eu tava de férias no Rio de Janeiro, na casa da minha tia, e aí ela ia me levar, no último dia de férias, ela ia me levar, eu achei que ela ia me levar num evento de luta, que eu gosto muito de luta também.
1: Ah, eu adorava.
0: Aí eu gosto muito de luta, eu falei, eu quero ir no evento de luta, então, que vai ter, porque meu pai dava aula de kickboxing na época, e eu gostava desse mundo, gosto até hoje.
1: Tinha um Diamante Negro lá em Minas?
0: O lutador?
1: É.
0: Você lembra disso? Nossa, ela lembra mesmo.
1: Diamante Negro, eu gostava demais.
0: É. E aí ia ter uma disputa lá do jiu-jitsu contra a luta livre. E eu queria assistir, só que eu não tinha idade, porque eu tinha 9 anos de idade. Minha tia foi e me levou no circo. Mentiu pra mim, falou que ia me levar pra luta, me levou pro circo. Você acredita? Chegou lá, eu tava emburrado, né? Aqueles meninos emburrados, não queria estar ali. Aí entrou o mágico, Rocan. Aqui

0: livro de mágica pra mim, que não tinha internet, não tinha igual hoje, não tinha essas coisas. Aí, lembra da revistinha que tinha que chamar Demilos?
1: Nossa!
0: Você lembra disso?
1: Eu fui capa da Demilos.
0: É mesmo? Às vezes eu te conhecia lá, então.
1: Eu fazia foto pras lingerie.
0: É mesmo, lembra que as lingerie tinham lingerie bege, meninas? Tem que ver.
1: Bege, né? Uma beleza, uma
0: era
1: calcinha grande.
0: Era o mais próximo da revista Playboy que a gente, menino novo, tinha, né? Aí era que as revistas...
1: Demilos, era uma revistinha desse tamanhozinho.
0: É, você folheava, é sempre a vizinha fofoqueira que ia vender pra gente. Aí ela ia lá e falava assim, Dona Almeirinha, com a minha avó, trouxe a revista aqui, o que você vai querer? Aí ela marcava um xizinho. Né, no tamanho da roupa ou na panela, aí folheando lá tinha um livro de mágica.
1: Olha.
0: Aí pedi, ela comprou pra mim. Chegou um livro lá, passou uns dias, chegou um livro. Eu comecei a aprender umas mágicas com cartas e ali fui desenvolvendo e aí já são 30 anos fazendo mágica.
1: Qual foi a primeira mágica que você fez que deu sucesso?
0: Que deu sucesso?
1: É, que aconteceu assim, pra você mesmo.
0: Até eu fiquei impressionado.
1: É, foi pra você, sim.
0: Ah, acho que foi dos quatro bandidos que chama, né? Que é que você pega o As, dois, três e quatro, e aí põe no topo do baralho e vai pondo um no meio, outro embaixo, e eles vão, tipo, vai subindo, vai descendo, é uma coisa assim. E é bonito porque você faz e fala, nossa, nem eu acredito que isso está acontecendo, porque é tão visual, é bonitinho pra caramba, e é uma mágica muito simples pra entrada no mundo da mágica, né? Essa foi a que me impressionou primeiro, assim, quando eu fiz.
1: E quando virou profissão na sua vida?
0: Então... ela foi se tornando
1: porque mineiro, o pai
0: profissão.
1: Dele, no mínimo, queria uma outra profissão pra
0: qualquer
1: ele.
0: Qualquer outra coisa.
1: Mas eu tenho certeza, qualquer eu conheço o povo mineiro.
0: Não, no dia que eu falei com a minha mãe, assim, não, eu quero ser
1: você
0: mágico.
1: Você é mágico. Tá doido, menino?
0: Minha mãe quase morreu do coração. Minha mãe e meu pai. Tá doido? Ela falou assim, esse menino tem algum problema. Esse menino não é normal, não. Só que, assim, eu sempre fui fã do lado artístico da vida, né?
1: Uhum.
0: E
1: também
0: aí...
1: não podia, não.
0: Não podia, né? Não podia. Ninguém...
1: Esse é esse preconceito que a gente...
0: Na cidade pequena, não pode.
1: Eu morei na adolescência em Mantena.
0: Mantena,
1: gente, tá?
0: Mantena, tem um amigo
1: então
0: lá.
1: Então eu desfilava. Qual é? Quem é?
0: Renan de Melo.
1: O Renan?
0: Você conhece ele?
1: Conheço todo mundo, é.
0: É mesmo? É, agora eu acho que ele mora no Rio de Janeiro agora, a mãe dele mora em São Gonçalo.
1: Gente, olha. É. Daqui a pouco a gente. Ó, traz dois cafezinhos depois, porque é um negócio que agora
0: sem
1: me
0: açúcar,
1: gerar...
0: que eu tô fit, perdi muitos quilos, né, Janete?
1: Tô
0: magrinha
1: agora. Janete é meu sonho, sabe?
0: Não, o sonho de todo mundo, que é levar a Janete pra trabalhar no resto da vida.
1: Quem é Janete? Janete é uma das maiores e melhores diretoras que eu conheço. Nunca tive a honra de trabalhar com Janete, mas eu tenho certeza, como eu tô com um mágico aqui do lado, vou firmar perto de um mágico. Que essa magia vai acontecer. Eu ainda vou trabalhar.
0: Passe mágico, isso aí.
1: Eu
0: ó.
1: Vou trabalhar com a Janete, você vai
0: isso
1: ver.
0: Isso aí, me leva junto pra me dirigir também. Ela já fica me dirigindo, ela fica assim, ó, não, você tá muito magro. Ela fala bonitinha, ela fala nessa paz dela.
1: Ela tem uma tranquilidade, mas você tem
0: uma
1: competência
0: paz,
1: que você não tem ideia.
0: Maravilhosa.
1: É que você é bonzinho, porque quando ela pega pesado, meu filho, sai de baixo.
0: Não, a gente foi fazer um programa de TV agora, eu saí e falei, Janete, gostou?
1: Não.
0: Assim, a diretora tá bravíssima com você. Eu falei, ah, meu Deus.
1: O que você fez? Você
0: é humorista,
1: falo
0: muito, né? Aí...
1: É que você é humorista também, né?
0: Aí às vezes a gente fala demais da
1: sai,
0: conta.
1: A gente perde um amigo, mas não perde a piada, né?
0: Exatamente.
1: Mas é uma regra.
0: Aí, mas a Janete, ela tá certa, tem que me controlar mesmo. Ela e minha mulher, ela fica assim, ó... Não é bom você falar desse jeito, essa coisa que você falou, não. Fala outra coisa, ela fica
1: ele
0: dirigindo.
1: Trouxe uma mochila e vai fazer algumas mágicas pra você. Então, você, amigo ouvinte... Vai mandar uma pergunta. O que eles podem mandar uma pergunta? Tem a distância assim que você pode fazer?
0: Uma pergunta à distância? Vamos lá. Se você quiser ligar pra cá.
1: Agora.
0: E a gente interagir ao vivo.
1: Não,
0: no
1: eles
0: ar.
1: Mandam e grava na hora a pergunta.
0: Ah,
1: eles
0: é?
1: Fazem uma pergunta.
0: Então, olha só. Posso fazer uma mágica?
1: Pode.
0: Vou fazer o seguinte.
1: Você manda nesse espaço.
0: Eu vou pegar um baralho. Eu trouxe dois baralhos aqui, um vermelho e um azul. Vou conversar com esse vermelho. Eu vou pegar esse baralho, eu vou virar uma carta ao contrário aqui, debaixo da mesa, tá?
1: Tá.
0: E vou deixá-la virada. E olha que loucura. Eu vou colocar isso aqui em cima do seu baú. Ninguém vai mexer nele. Eu vou pedir para alguém de casa mandar uma pergunta. Não é uma pergunta, falando que escolheu uma carta ou que pensou numa carta.
1: Tá.
0: E eu virei uma carta aí.
1: Tá.
0: Lembrando que nada aqui é combinado. Não. Ninguém da produção vai mandar essa mensagem.
1: Aí.
0: Alguém de casa vai mandar essa mensagem.
1: Vou ver aqui.
0: Falando
1: manda
0: uma carta.
1: Gente um número de uma carta, é isso?
0: É uma carta, tipo, um rei de... Não sei falar rei, porque eu tô falando.
1: Manda uma carta aqui,
0: gente. Um rei, sei lá. E a carta que a pessoa falar, eu vou tentar com que seja a carta que eu virei ao contrário.
1: Vamos lá,
0: aí
1: gente.
0: Aí é loucura, hein, gente.
1: Quem vai ser o primeiro aqui? Manda aqui no...
0: Tô todo arrepiado já.
1: Ah, Fê, agora eu quero, cadê? Gente, manda aqui. Para alguém mandar, pode mandar no 98334-5777. Senão eu já vou perguntar ali.
0: A previsão
1: uma
0: tá feita,
1: carta.
0: Não tem como eu tirar quem tá assistindo
1: colocou,
0: pelo YouTube aí, ó. Tá
1: carta.
0: Ali no baú, em cima do baú, já virei uma carta ao contrário ali.
1: Senão a gente pode. Vamos lá, gente. Manda aqui. Ó. Mandou.
0: Mandou?

0: Mandou.
1: Quer falar o nome da pessoa? Lê aí.
0: Judite Vieira.
1: Judite Vieira, querida, não te conheço, mas eu fiz uma previsão. Ela já falou a carta? Já mandou? A Judite Vieira mandou uma carta. O mágico pode afastar a manga, né? Eu vou pegar aqui o baralho. Você quer falar pra gente, Nani, qual é a carta?
0: Posso falar?
1: Pode falar.
0: A Judite, cadê a Judite? Judite Vieira mandou um As de Paus.
1: As de Paus. Meu Deus do céu. Olha que loucura. Essa câmera que tá de frente aqui, ó. Vou fazer assim pra que você possa ver bem. Eu tenho uma carta virada. Olha isso. Uma única carta virada no meio de todas as 52 cartas. Eu não sei porquê. A minha conexão com a Judite via WhatsApp, exatamente o As de Paus.
0: Gente!
1: Que doideira,
0: olha
1: tá?
0: Isso!
1: Que doideira. Eu tô todo arrepiado. Até o peitinho tá arrepiado. Só eu fico emocionado.
0: Pô, mas eu quero mais um. Vamos lá, gente. Manda mais aqui.
1: Fico emocionado.
0: Vamos fazer mais?
1: Quer fazer mais? Bora fazer mais.
0: O que
1: você
0: quiser. Você manda.
1: É, tá. Vamos fazer o seguinte. Deixa eu guardar aqui o baralho. Eu vou te mostrar um negócio, menina. Você que é de Minas, você vai saber, vai entender isso.
0: Você bora, meu povo, nós temos um ilusionista. Qual a diferença do ilusionista pro mágico?
1: O preço que cobra, o ilusionista cobra mais caro. Eu agora sou ilusionista, que é a mesma coisa.
0: É a mesma coisa.
1: É que nem falar doutor e médico, doutor de medicina e médico, é a mesma coisa. Ah, agora, tá. Eu sou ilusionista agora, porque é o mais caro. Não, mas é a mesma coisa, mágico e ilusionista.
0: Gosto de mineiro, porque mineiro a gente é honesto, fala a verdade.
1: Né? A gente é direto ao ponto.
0: Vai que tem uma coisa diferente, né? O ilusionista faz... coisas aparecerem, o mágico...
1: Sim, não sei, isso ficou menino. Um pouco na cabeça do brasileiro dessa forma. Que, tipo, ah, o mágico é o de festa infantil, que faz show pra criança.
0: David Copperfield...
1: O David Copperfield é um ilusionista, porque ele faz ilusões grandes. Não, é a mesma coisa, é tudo mágico.
0: Tanto pequeno como grande, é tudo mais fácil?
1: Tudo mágico,
0: igual?
1: Tudo mágico.
0: Tudo mágico,
1: é
0: né?
1: A mesma coisa. Mágico. Olha que bonitinho que eu trouxe aqui.
0: Que bonitinho.
1: Um coelho, gente. Um coelhinho.
0: Olha aí, você vê.
1: Pega ele pra você ver, ó. Pega bonitinho.
0: Ai, que gracinha, olha. Adorei esse coelho.
1: Bonitinho, né?
0: É um coelhinho, gente.
1: Eu gosto muito desse número, porque hoje em dia a gente não usa mais animais, né? Não pode mais usar animal no show, mas eu gosto do coelhinho. Por quê?
0: Aqui, ó, coelhinho, pra vocês verem, ó.
1: Eu fiquei 4 anos lá em Portugal, trabalhando como mágico residente de um grupo de vida de luxo, assim, de entretenimento de luxo, chama Genesequá. E lá eu trabalhava num restaurante chinês, que não é nem só chinês, é um restaurante cantonês. E tinha uma chinesa que tocava harpa chinesa lá, e ela me falou que na China, o ano do coelho é o ano da prosperidade do amor. Mas não é só da prosperidade, prosperidade do amor.
0: É?
1: Olha que loucura. Não sei se é verdade, porque ela falou em chinês e eu não entendi isso. E eu não falo chinês. Ela falou, mas tinha, então. E eu falei, é isso então que eu entendi.
0: Você entendeu.
1: E aí eu comprei um coelhinho pra falar de amor, pra gente ser próspero no amor.
0: Bom.
1: Viu que bonitinho? Faz o seguinte, abre a sua mão, abre a mão aqui.
0: Uma ou duas?
1: Uma só dá, uma só. Eu vou virar o microfone pra cá. Eu vou passar o dedo assim no coelho, porque pra falar de amor a gente precisa de duas pessoas. Então eu vou tirar a alma gêmea do coelho aqui, ó. E a gente tem dois coelhos agora, tá? E eu quero que você examine o coelho. É o macho e a fêmea. Pode pegar, pode olhar pra ver se tem algum buraco, espelho, alçapão.
0: Não.
1: Nada? Um é o macho e o outro é fêmea. É só olhar por baixo que dá pra saber. Mentira, que são iguais. Não dá pra saber, não.
0: Mas olha, um mistério.
1: Legal,
0: dois,
1: né?
0: Coelhinhos.
1: Deixa assim na sua mão, em cada mão, assim, ó. Isso, estica a mão pra cá, que eu vou pegar um. A câmera pode me pegar aqui, ó. Eu vou pegar um aqui. Cadê? Aí, aqui, ó. Esse vai ficar na minha mão. Deixa a sua mão aberta. Esse outro você vai apertar na sua mão. Na mão esquerda, que nem a minha. Aperta. Isso. E qual que é a ideia? É fazer passar da minha mão pra sua. Por quê? Porque o casal não se separa. Esse casal de coelho não se separa. Por isso que eles são prósperos no amor.
0: Isso.
1: Ó. Eu faço assim, ó. Uf. Sentiu entrar?
0: Tô sentindo um negócio diferente.
1: Tá sentindo? Porque vai crescendo, né? Na mão é uma loucura. Abra a mão.
0: Vai meio estufando a mão.
1: É, abre a mão pra ver. Olha aí.
0: Ah, gente.
1: Os dois
0: olha
1: coelhos.
0: Olha isso,
1: meu
0: vê?
1: Deus do céu. Mas não acaba aí, não. Não acaba aí, não.
0: Que gracinha.
1: Ó, bonitinho, né?
0: O amor vai ficar comigo agora?
1: O amor tá, agora tá rodeado de amor.
0: Ai, do céu.
1: Rodeado de amor. É um negócio que atrai o amor. Entendeu? Segura de novo. Vai lá, os dois. Aperta.
0: Não.
1: Agora eu quero que você faça um outro movimento. Você vai chacoalhar a mão, balança a mão. Balança. Isso, assim, que isso é outro. Assim. É não, porque se fizer o outro movimento.
0: Não, aqui não
1: dá
0: é
1: errado.
0: Não. Aqui não tem, não.
1: Sabe por quê? Porque quando o coelho, o casal de coelho tá na mão e eles entendem que é pra falar de prosperidade do amor, não tem coisa mais próspera no amor do que os filhos, né?
0: É.
1: E coelho é muito rápido.
0: Rapidinho.
1: Sabe disso?
0: Sei.
1: Coelho é igual o Lufthal, é pai pum. Então, olha que legal. Só nesse tempo que a gente tá conversando, os coelhos fizeram love in your hand.
0: Sério?
1: Te juro. E pode abrir a mão pra mostrar, vai lá.
0: 3, 2, 1 e...
1: Olha os filhotinhos aí, gente.
0: Ah, que fofinho.
1: Bonitinho demais, né?
0: Olha isso aqui.
1: A cara da mãe, ó.
0: Menina, a cara do pai. Dois a cara da mãe, dois a cara do pai. Olha isso, quatro filhotes. Cinco, caiu um, perdi um filho. Cinco filhotes, EV. Gente, alguém tem perguntas aí?
2: É, coelho é assim mesmo.
0: Sua coelha não é assim, não?
2: Coelho é assim mesmo, é um atrás do outro.
0: É a energia da mão aqui, meu filho.
1: A mão dela é fértil.
0: A minha mão é fértil, próspera.
1: Isso é muito doido. E aí, esse é o tipo de mágica que eu, assim, né?
0: Que o povo falou que o coelhinho tá parecendo um Pikachu aqui.
1: Ah, meu Deus. Vou pintar de amarelo. Mas é esse estilo de mágica, essa forma de ver a vida, assim, com humor, com comédia.
0: Ah, é muito divertido.
1: É uma mágica diferente.
0: Vamos falar um pouquinho, vamos deixar a mágica de lado, que é pouco, né?
1: Depois eu faço mais, se quiser.
0: A gente faz. Mas vamos falar um pouco hoje dessa sua trajetória de estar em Portugal. Qual a diferença pra você estar em... É, um país, né? Um país que a gente conhece, tem sempre... descendentes nossos lá, parentes, né, essa coisa, em Portugal. Você sente essa diferença quando você vem para o Brasil, em fazer a mágica lá, estar trabalhando lá e no Brasil?
1: Sim, sinto, porque o público brasileiro, ele, assim, eu amo o público português, estou lá há quase 9 anos, é um público bem respeitoso, entrega bem as reações, mas o público brasileiro é mais caliente. É, a gente entrega mais emoção, assim, a gente se diverte mais expansivamente. Então é mais legal, eu gosto muito, assim, não é que é mais legal, eu gosto muito de atuar lá, mas ó, eu gosto mais para brasileiro. A gente é mais divertido na forma de rir, de entregar o resultado de um show ali, numa piada, na mágica, as reações são muito boas.
0: Né?
1: O time,
0: né?
1: É incrível.
0: O time é diferente. Né? Sim, em Minas, na sua cidade, você fez algum show?
1: Fiz agora, ai, depois de muitos anos.
0: Parente demais, deve ter todo mundo. Ô, show lotado.
1: Você acredita? Lotou, meus parentes, foi tudo.
0: Eu tenho certeza.
1: Foi tudo. Aí você sabe quando era parente, que um vira pro outro lá e não pergunta seu nome, não. Ele fala, você é filho de quem? Eles não falam, como é que você chama? Não, né? Você é filho de quem? Eu falo, vocês não
0: Zé
1: conhecem, Venancim. Não?
0: Né? Meu pai era Zé Venâncio. Eu falava, Zé Venâncio?
1: Ainda tem que falar, aquele que faz tal coisa, né? Aquele menino da farmácia?
0: É muita referência, Minas,
1: muita,
0: né?
1: Muita.
0: E como foi pra você? Foi emocionante?
1: Foi demais. Porque
0: imagina aquela criança com 9 anos começando, né? Descobrindo, sim, mesmo contra a vontade, né? Tem que agradecer a avó, né?
1: Né? Graças a Deus.
0: Você já deu muito presente pra avó?
1: Já, demais.
0: Porque assim, tem que agradecer, né?
1: Também,
0: não, porque você tem que agradecer, né? Porque foi ela que te levou forçado contra gosto.
1: Não, aí foi minha tia.
0: A tia,
1: foi minha
0: então,
1: tia.
0: É a
1: minha
0: tia.
1: Avó, aqui minha avó comprou
0: o livro
1: e fez minha primeira roupa de mágica.
0: Não, tem que ser a tia que te levou.
1: É, na minha Charlete. Charlete tá lá no Rio de Janeiro, um beijo pra ela.
0: Tá todo mundo no Rio, é?
1: Minha Charlete tá, o resto tá em Juiz de Fora.
0: E me conta, e muita gente no show?
1: Muita gente, casa
0: foi
1: lotada,
0: você
1: sabe, foi, porque eu voltei pra fazer um show.
0: Então, deve ser especial.
1: Na casa onde eu fiquei 17 anos atuando, desde os 14 anos, eu fiquei 17 anos na casa fazendo show lá de stand-up. E pô, foi muito legal voltar. E com o trio que tava voltando depois de mais de 10 anos, que era um trio e faleceu um dos meninos. E aí voltou agora com um outro membro. E a gente... voltar todo mundo junto para a mesma casa, fazer esse show ali de novo. A gente registrou as imagens,
0: memória,
1: bem,
0: né?
1: Legal. Cantamos parabéns para Janete, para o aniversário dela. E foi bem legal. E casa cheia, tava lá a família, os amigos. Tinha gente que eu não via há muitos anos. Foi super emocionante.
0: E esse lado multifaceta seu, assim, que tem vários artistas em um só. Eu queria que você contasse um pouquinho dos shows, do stand-up.
1: Sabe como é? A gente é brasileiro, a gente tem que se virar em
0: gente
1: tudo,
0: criativa,
1: né? A gente se vira em tudo. Aí, assim, eu comecei na mágica com 9 anos. Só que pra fazer o show de mágica, meu primeiro show foi com 12.
0: E 12 anos já tava trabalhando.
1: Dos 9 aos 12 eu fui me preparar. E mágica é um trem que custa caro, não é barato. E minha família não queria apoiar. Então eu tinha que me virar e arrumar dinheiro. O que eu fazia? Fazia show de humor. Com 9 anos, fazia show. Eu era o Nercinho da Capitinga.
0: Você era o Nercinho?
1: Eu vi meu pai uma vez no teatro imitando o Nerso, fazendo um show do Nerso. E aí eu falei, então também consigo. E comecei a fazer o show imitando o Nerso.
0: Imito o Nerso.
1: Eu não sei se eu ainda lembro.
0: Nerso da Capitinga?
1: Oi, eu fiz. Você é besta, pai? Sou nenhum bobão, não, pô. Eu moro lá na Capitinga. Você conhece a Capitinga? Moro eu, Titõezinho, Tizia Vaz lá. Nós moramos tudo lá na Capitinga, lá. Estrudi, né?
0: Estrudi.
1: Estrudi, não andava na Capitinga assim, né? Andava na Capitinga. Aí o menino passou assim e falou com assim, ó, Nerso. Eu falei, assim, essa estrada aqui que vai pra São Paulo? Eu falei, rapaz, se ela for, vai fazer uma falta danada aqui, rapaz. Mas que ela leva você até lá, ela leva mesmo. Ele era desse jeito. Então, é maravilhoso, Pedro Bismarck.
0: Maravilhoso, né?
1: Aí, rapaz, eu comecei imitando ele. Punha franjinha assim pra frente Usava o suspensório, vinha, você é bobo, ó. Fazia ali, e era 2 horas de show no aniversário, contando piada, sem parar.
0: Sério?
1: É.
0: Quem da família tem esse talento?
1: Ninguém, lá em casa, todo mundo trabalha, só eu que sou artista mesmo. É, mas assim, eu vi meu pai fazendo isso, e meu tio Claré também, meu tio era amigo do Nércio Capitinho, do Pedro Bismarck, e contava piada pra caramba. Eu tenho um tio também, o Emanuel, ele é só besta só, aí eu aprendi com eles.
0: Pô, tá tudo mandando aqui, ó, agora tá empolgado, falou que na Caixa Misteriosa, EV, na Caixa Misteriosa tem um coelhinho.
1: Meu Deus.
0: Será?
1: Espero que não, porque essa hora já morreu já o tempo que essa caixa tá fechada aqui.
0: Aí a Monique Venturari falou assim, nossa, ele podia ensinar essa mágica. Lá vai, gente. Pode falar coisa de política não, né?
1: Não, deixa quieto.
0: O povo tá falando que você podia ensinar essa mágica, né, pra alguém que prometeu picanha pra fazer aparecer. Não pode, para de graça, gente. A gente vai lá e compra, por isso que a gente trabalha.
1: Espera.
0: Aí o povo tá falando aqui, a Fátima falou, que caboclo bom, meu Deus.
1: Obrigada, Fátima.
0: É.
1: Fatinha, querida, um beijo, obrigado, viu?
0: Estão falando assim, pra você tirar uma carta, depois fazer uma mágica pra Ângela.
1: Uma mágica pra Ângela.
0: Aí estão falando que você é o brasileiro é quente.
1: Pra caramba.
0: Minas Gerais é assim.
1: Pra caramba, ainda mais Lisboa, o verão que tá agora pegando.
0: Menino, disse que outro dia fez, um papo de menino, né? Menino, outro dia disse que fez a sensação térmica de 51 graus lá.
1: Fez 51.
0: Ah.
1: Eu ainda tava lá. Mas foi, acho que chegou a mais. Eu já peguei 52 graus quando eu morava em Santarém, lá em Portugal. Foi numa cidade chamada Almeirim, pegou 52 graus. Lá é terrível. Você vai cuspir, você assovia. Ele seca, sabe? É terrível. Sem brincadeira. Ainda bem que não tem coqueiro lá, que a água do coco ferveria lá no coco, assim, ó.
0: Cai na cabeça já.
1: O cara
0: já
1: quando morre,
0: faz. Já caiu a cocada.
1: Abre o coco, o já... cara lá, quando morre, vai pro inferno, faz estágio lá pra acostumar com calor, de tão quente que é.
0: Gente, mas é. E aí, eles cuidam? Qual é o planejamento? A gente agora falando, né? A gente brinca, mas a gente é mineira, a gente é muito apaixonado pela natureza e o respeito com tudo, né?
1: Sim.
0: O que eles fazem hoje dentro dessa conscientização da ecologia, do então, planeta? Porque tem muitos países que estão tá sofrendo, o povo está sofrendo.
1: Então, uma doideira. Igual agora é alto verão lá na Europa, é época de muita queimada, né?
0: É.
1: E Portugal, até foi um amigo meu, ele desenvolveu um aplicativo que ele consegue prever as queimadas. E ele fez isso pro governo.
0: Nossa,
1: cara,
0: maravilha.
1: Fantástico, o Adrien Lochon. Um beijo, mon ami. Ele é francês, mora lá em Portugal. Ele desenvolveu esse aplicativo e ajuda muito. Ele prevê os focos ali, é bem legal. E o governo faz, obviamente, o trabalho que dá. Mas, infelizmente, tem uns filhos de rapariga que eles põem fogo no mato de propósito no verão.
0: Sério?
1: E aí lá é cadeia, não tem jeito. Achou vagabundo fogo. Colocando fogo, mete aí na cadeia. Tem que ser, porque é uma tragédia. Pega fogo muito rápido, entendeu?
0: É muito seco tudo, né? Gente. O povo esquece, né? Porque o El Niño tá vindo aí e tá todo mundo achando que não vai acontecer nada. El Niño acontece todo ano, gente. Já fiz um programa especial aqui com meteorologista, com pessoas estudiosas e ninguém ligou, deu nenhuma ligação pra perguntar.
1: Pois é.
0: Então a consciência da irresponsabilidade, nossa, eu espero que não seja da nova geração, né? É essas tragédias, né? Essas tragédia vai acontecer com o planeta.
1: Né? Não,
0: vai desmatando, vai fazendo, vai arrancando, vai tirando.
1: Sim, eu tenho acompanhado as notícias lá da Europa, de modo geral, de tudo, mas principalmente do clima. Teve essa semana tempestades absurdas de granizo, bolas enormes, assim, ó, na Itália, na Espanha. Essa noite na Espanha teve uma tempestade, teve terremotos agora na Espanha, 2 terremotos na semana passada, em Granada. E hoje um negócio muito louco, que eu vi o mar... Agora recuando. Não lembro, recuou, não lembro qual foi a cidade na Espanha, recuou muito, muito. E o pessoal
0: toda
1: tá meio...
0: vez que recua o mar é que tá vindo um tsunami,
1: né?
0: É.
1: O pessoal tá meio apreensivo.
0: É porque tá vindo algum tsunami, alguma coisa tá sendo mudada.
1: Então, assim, a gente tá vivendo um tempo muito louco.
0: Muito difícil, né?
1: Um fim dos tempos mesmo, assim, catástrofes absurdas.
0: Uma
1: né?
0: atrás da outra, né? Mas vamos
1: falar de coisa boa, né?
0: Vamos fazer o seguinte, me dá um minutinho, eu vou pro intervalo comercial, a gente volta, mas eu vou falando de Padaria Viana. 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
7: Atualizando o trânsito para os ouvintes da capital, a Avenida do Estado tem trânsito intenso no sentido centro de São Paulo, desde as juntas provisórias até a Tereza Cristina. Volta a ficar intenso no Parque Dom Pedro e segue assim até a passagem pela Avenida Tiradentes. No sentido ABC, o motorista reduz a velocidade antes da Avenida Tiradentes. Esse trânsito vai ruim até o Mercado Municipal. Melhora um pouquinho. Volta a ficar carregado ali na passagem pela ligação. 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
0: De volta, Brasil!
16: Brasil!
0: O mineirinho é liso, viu? Ele é liso, ele é ligeiro, tá? Só que tá esquecendo que tá com outra mineira do lado. Boa agora. Ler algumas mensagens para você.
1: Opa, vamos lá. Tem mensagem aí no chat?
0: Tem.
1: Manda ver.
0: O brasileiro é quente.
1: Ui.
0: Que menino inteligente, lindo. Deus abençoe.
1: Para, não. Quem que mandou isso? Foi o Jorge, não?
0: Deixa eu ver se tem seu sobrenome aqui para ver, peraí. Luciene Souza Nascimento.
1: Luciene, minha mulher tá assistindo. Um beijo pra minha mulher maravilhosa.
0: Beijo pro seu filho também.
1: Paula. Beijo pro Estevão, meu lindão. Papai,
0: beijo,
1: te amo. Minha mulher faz aniversário depois de manhã.
0: É, parabéns antecipado. Maravilhosa. Viu? Parabéns duas vezes.
1: Né?
0: A Luciene falou, que menino. A Adriana Andrade. Ele ficou vermelho, tadinho. Mas acha que fica vermelho, não, gente. Aí a outra falou assim, ah, é reflexo.
1: É o reflexo do telão aqui do lado, que é a televisão pegando minha bochecha.
0: Aí a outra falou aqui, Celina, mande parabéns pra minha nora, Cris Titonelli Serrão. Parabéns.
1: Cris Titonelli Serrão, parabéns. Deve ser aniversário, ela passou na faculdade, alguma coisa. Parabéns, hein, Cris.
0: Aniversário.
1: Tamo junto.
0: Aí na caixa, tô falando, a Luciane falou assim, na caixa tem... comida mineira, será?
1: Nossa, um frango com quiabo, já pensou? Eu não vou embora.
0: A gente já teria comido isso aqui. Ai. Pois, descubra, Rafael. Minha nora tem seu sobrenome, Titonelli. Será que vocês são parentes?
1: Sei lá, deve ser, mas Titonelli...
0: Tá falando, descubra, minha nora tem o nome de sua família. Será que são parentes?
1: Né? Ó, acabei de receber uma ameaça aqui no meu WhatsApp.
0: Já?
1: Uma pessoa falou assim, você vai apanhar, hein? É, minha mulher.
0: Não, mas parente não tá dizendo com você, não.
1: Nada, as mulheres chamam de lindo, eu não tenho culpa. E olha que as meninas, que a minha equipe, é que eu faço botox.
0: Escuta mais um, então. Já que estão com ciúme em casa, vamos lá. Adriana falou, parabéns pela sogra que você é, Celina. Deus abençoe grandemente seu coração lindo. Faz uma mágica pra mim.
1: Não, parabéns pela sogra? Uai, mas não tô entendendo. Eu não tô entendendo. Quem que mandou isso?
0: Eu não vou aguentar soprar vela. Que menino lindo, gente! Cadê? Meu Deus, é só elogio aqui.
1: Graças a Deus, foi.
0: Ai, cadê?
1: Tá bom demais, não?
0: Peraí, deixa eu ver. Minha... trabalho no mercado, passando compras. Tá bom, gente, vamos lá. Vamos fazer uma mágica mesmo, porque deixa eu ver aqui, tem coisa que eu não posso falar. Nunca ri tanto na vida, meu Deus. Ele é incrível. Sotaque mineiro, eu gosto.
1: Amor, não é culpa minha, amor. Não é culpa minha.
0: Nem minha. Eu tô lendo daqui, ó. Só entrar aqui, ó. Ó. Mas... entra, lê.
1: Não, pior que a verdade. Adriana lê. Andrade, lá, casado, não, Celina. Minha filha mora sozinha, porque eu só namoro meu filho Matheus.
0: Embaixo, olha lá.
1: Não, menina tem 14 anos, namora a menina. É... sotaque, menina. Rosana Coppola. Ah, Coppola Rei Gota. Ó, sotaque mineiro, eu gosto. Minha mãe também gosta. Uhum. Não tá achando que...
0: nós tudo
1: minha gostamos... mulher é de São Gonçalo, hein? Ó.
0: Rio?
1: É, menino.
0: Ah, entendi. Mas o povo não tem problema, não. Estão falando que gosta do mesmo jeito do seu sotaque aqui. Bora fazer uma mágica, então?
1: Bora fazer uma mágica?
0: Para de mandar elogio pra ele. A mulher dele é ciumenta, é mineira, é braba. Não, carioca, né?
1: Carioca. São Gongô.
0: Com a mágica agora.
1: Você sabe fazer mágica?
0: Não.
1: Vou te ensinar.
0: Não,
1: mas vou te ensinar sem te contar o segredo.
0: Não, vou ver você, vai.
1: Não, mas vamos fazer junto.
0: Não, vou fazer junto.
1: Não, mas
0: não.
1: Vai fazer. Não, vai fazer.
0: Não, vou fazer não.
1: Não, então vai embora.
0: Você não, você vai ficar aqui.
1: Vai, você é bobo.
0: Você não vai sumir?
1: Vai.
0: Você é besta, ué.
1: Vai.
0: Eu tô aqui olhando.
1: Ah, vai, põe o dedo aqui. Eu aprendi a fazer mágica assim, tem que abrir o terceiro olho pra fazer. Eu vou abrir o seu terceiro olho, ó, assim. Nesse momento, o olho da nossa testa, aquele olho mágico, abriu, expandiu, o meu e o seu.
0: Fechou. Viu?
1: Sentiu? Ó, você vai fazer o seguinte, sem saber o truque, você vai fazer a mágica. Eu vou embaralhar as cartas assim, ó. Você vai pegar uma carta, vai olhar, vai mostrar, se você quiser mostrar. Se não quiser também, mostrar. Você é livre. Vou passar assim, você fala para. E depois eu vou escolher uma também, da sua mão. Fechou. E você vai achar a minha, tá? Olha lá, fala para quando você quiser.
0: Para.
1: Aqui tá bom? Tem certeza? Tem. Absoluta? Pega a carta, mostra pra câmera. Eu não quero ver, porque eu já vi essa mágica, eu faço. Né? Pronto?
0: Pera aí.
1: Tô olhando pro canto aqui e não tô vendo nada, hein?
0: Viram?
1: Foi?
0: Viram,
1: coloca,
0: né?
1: De volta. Isso. Agora, ó, vamos embaralhar.
0: Não me ligue pra cobrar, tô ao vivo.
1: Vamos embaralhar e agora segura o baralho. Eu vou pegar uma.
0: Quer que eu faça a mesma coisa?
1: Do jeito que você quiser. Se quiser passar assim, se quiser passar assim, também você é livre. Assim? Não, tá indo muito bem, olha a habilidade dela. Podia trabalhar no cassino?
0: Fala, ó, quando para?
1: Na portaria?
0: Assim não, mas você fica na mesa.
1: Para! Aí, ó, pronto. Aqui. Ok, deixa eu pôr de volta.
0: Agora... não mostrou pra ninguém?
1: Ah, não faz mal. Faz mal.
0: Vai, mostra pra ela ali.
1: Quer ver, Janete?
0: Ué, mostra.
1: Viu? Agora vai lá, mistura. Eu vou achar a sua, você acha a minha. Como? Na intuição do terceiro olho. Aí é doideira, hein?
0: Abre espaço agora.
1: Aí é doideira. Ó, você viu? Fez até barulhinho, ó.
0: Isso demais, né?
1: Ó.
0: Falou de cassino, é? Tá brincando, né?
1: Você joga buraco?
0: Tranca, buraco, fechado, truco. Aberto. Truco ainda não.
1: Não?
0: É, buraco aberto, fechado, tranca.
1: Eu vou embaralhar também. Um pouco. Vira mágica, pô. Deixa eu embaralhar também.
0: Bastou agora querer virar mágica, pronto. Palhaçada, baralhar. Só pra humilhar, essa palhaçada.
1: Habilidade, palhaçada. Ó.
0: Isso aí foi pra humilhar.
1: Eu faço isso nas costas, ó.
0: E volta, ó. Palhaçada, isso é pra humilhar.
1: Mentira, eu faço só assim, eu acho. Só pra enganar mesmo. Mas vamos lá, eu vou achar a sua, você acha a minha. Deixa eu ver, olha pra mim. Faz assim com o dedo sem encostar na carta, esse aí. Deixa eu ver assim pelo... Ah, já sei. Acho que é essa aqui. Deixa eu ver. É.
0: Você tem mais uma chance.
1: Não, eu acho que é essa. Agora você vai achar a minha. Vai sentir a intuição. Olha meu dedo. Vamos ver. Não me mostra. Põe ela virada pra baixo aqui.
0: Claro. Não vou te mostrar nada. Depois que você me humilhou aí. Eu nem jogo tranca com ele.
1: Oi? Vamos trocar agora. Eu te dou a sua, você me dá a minha. Eu vou te falar uma coisa. A minha carta foi uma carta preta. Foi uma carta de espadas. Com ás de espadas. E a sua?
0: A minha foi preta, espada, um 5.
1: Mentira. Vamos virar?
0: Vamos.
1: Um, dois e... Ó, aí, ó. Tá achando o quê, rapaz?
0: Que isso, rapaz?
1: Não é besta, não.
0: Que é isso?
1: Você é bobo.
0: Doideira, né, aí, gente?
1: Isso, ó, olha pra mim, você que tá em casa, como é que eu faço essas coisas? Eu só pergunto, como é que eu faço essas coisas? Isso é mágica, gente, é muito isso. Treino, entendeu? É muito, sair é fácil, você coloca, dói pra caramba. Mas deixa isso pra lá, desculpa, já não deu vocês enfiados.
0: Já nem bater você, vai. Agora, vamos falar uma coisa que todo mundo quer saber?
1: Posso mandar um beijo?
0: Beijo, quero telefone. Como que faz pra contratar você pra boa. Shows?
1: Eu quero mandar um beijo pro João Carlos Munch, meu grande amigo. Tá assistindo aí lá do
0: beijo,
1: Rio de Janeiro.
0: Beijo, João. Você
1: João,
0: também.
1: O João maravilhoso, tá?
0: Um beijo, não. Porque é maravilhoso, tô mandando também. Tá?
1: E, ó, mais uma vez, mandar um beijo pra minha mulher, pro meu filho.
0: Qual o nome da patroa?
1: Ana Paula.
0: Ana, beijo.
1: E o Estevão, meu filhinho. 5 anos, menino, é um gênio, sabe? Tudo de matemática, de futebol, menino, tem que ver. Fantástico. Graça. Lindo. A cara da mãe, graças a Deus.
0: Bom, né?
1: E minha filha tá lá em Portugal. A Esté tá assistindo lá em Portugal. Um beijo pra ela também, meu amor. E... deixar as redes sociais, né, pra pessoa me achar. Você que tá me assistindo, que tá gostando, gente. Vai no Instagram lá, ó. Rafael Titonelli, igual escreve T-I-T-O-N-E-L-L-Y. Outro dia o cara falou assim, Rafael escreve igual fala? Eu falei, não, você fala Rafael, escreve Adriano. Uai, pessoal...
0: O ignorante.
1: Oi, não morro.
0: Em Minas Gerais, porque perguntou se era com PH.
1: Ah, ninguém usa mais PH hoje em dia.
0: Lá em
1: não,
0: Minas
1: só.
0: Gerais, ué.
1: É mesmo?
0: Você perguntou assim, como que escreve? Porque assim, poderia ser PH, só que as coisas, né? Você sabe, né, como que é, né? Mas o Titonelli seu aí é LLY.
1: LLY
0: por isso é que
1: chique.
0: Perguntaram. Por isso que perguntaram.
1: Por isso que perguntaram. Chique, é.
0: Vai que era Rafael, né?
1: Rafael. Não, e tem gente que erra meu nome, chama de Titonel, Totinelli. Titonel. Entendeu?
0: Telefone para contratar os shows.
1: Você vai clicar naquele link ali, ó, rafaeltitonelli.netify. É isso, né?
0: É Netflix não, gente. É não, Netflix.
1: Netlife.
0: Life.
1: Que não é life, né? Que tem um Y ali. Ponto app. Vai clicar ali naquele Linktree do Instagram e você vai chamar a Paola. Paola, você conhece a Paola? Paola é, ó, fantástica.
0: Boa, bacana.
1: Conhece, maravilhosa. Paola, minha amiga, 20 anos já. E aí, agora trabalhando junto. Ela fazendo um trabalho incrível. Essa minha equipe toda, né? Aproveitar aqui a Janete, maravilhosa.
0: Maravilhosa.
1: A Paola, a Kim, o Vitinho. Uma equipe muito boa. Tá de parabéns, muito feliz de estar trabalhando com eles. Aí chama a Paola lá ou manda um direct também lá no Instagram que a Paola responde, dependendo do que for, se não eu respondo também e a gente direciona pro caminho certo.
0: Obrigada,
1: né? Mas me segue lá, gente, me segue lá tem mágica, humor, tem meu dia a dia, bem legal vocês acompanharem ali, ficar sabendo da minha vida, da agenda, você que mora em São Paulo, em breve tem show aqui.
0: Bem, avisa.
1: Tem.
0: Gratidão, amei, muito obrigada, foi uma honra receber você aqui, viu?
1: Ah,
0: muito,
1: obrigado.
0: Muito bom mesmo, de verdade.
1: Obrigado.
0: É bom quando a pessoa traz alegria, né, essa... leva a gente pra infância, né? A gente recorda aqueles momentos bons. E é isso que você tem que fazer com a sua vida. Ter momentos assim. Então, quando a coisa estiver ruim, estiver pesando, que as coisas estiverem difíceis, lembra, resgata essa criança lá, ó. Com 9 anos de idade começou a trazer essa alegria e hoje leva pro mundo. É isso que a gente tem que ter, gente. Alegria no coração sempre. Eu vou para o intervalo, mas eu vou falando do Bailão, Evê!
3: Bailão!

0: imperdível. Vai ser um baile muito diferente de todos. Ó, tem prêmios, hein, pra melhor fantasia, tá? Tá valendo prêmio em dinheiro. Então, vá com aquela fantasia, mas tem que escrever, tá? 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E vai ter o último beijo do Vini.
1: O último beijo do Vini.
0: Não gosto de falar isso, mas vai ter o último beijo do Vini. Então, concurso de looks e muitos prêmios. E claro que a gente está esperando vocês para uma tarde muito, muito, muito agradável, gente. Clube Piratininga, 13 de setembro, a partir das 14 horas. Tô esperando vocês. Vou pro intervalo e eu volto já, já.

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8: De volta ao Brasil, 11h50. É, chegando, porque nós vamos começar já já, Roda de Mulheres, gente, assuntos e temas que deixam a gente sempre, né, com o cabelo em pé. 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
8: E agora vamos naquele momento que todas nós amamos, né, gente?
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8: Mulheres maravilhosas, gente. Hoje tem assunto pra gente falar aqui, hein? Então vamos lá. Vou apresentar essas maravilhosas, né? Essas aqui vocês já conhecem, né? Já são ouro da casa. Doutora Josiane Souza, psicóloga, uma das melhores do país, viu, gente? Anota isso, hein? Faz atendimento terapêutico de forma presencial e online, tá? Bem ativa nas redes sociais, tá? Tem vídeo novo falando sobre feminicídio, tá, gente? Que não começa antes do dia do crime, tá, gente? Então, o cuidado também começa muito antes. A precaução sempre vem antes. Um passo sempre à frente da situação, gente. É a única forma que a gente tem de evitar qualquer tragédia na nossa vida.
12: Exatamente. Bom dia a todos.
8: Bom dia, bem-vinda, sua maravilhosa.
12: Obrigada.
8: Ela aqui hoje, de volta de um lugar que é só dela. Thaís Plaza, sexóloga, comunicadora de sexualidade e autoestima. Também é empresária, criadora da plataforma Amo Terapia, gente, que é um espaço que propõe reflexão, autoconhecimento em relação a ter uma vida mais saudável com a sexualidade. Bem-vinda.
12: Bem-vinda. Obrigada, Nani. Obrigada a todos que estão aqui comigo e aos ouvintes da Rádio Capital.
8: Tava tudo perguntando de você segunda, aí eu não queria contar que você viria hoje na Roda de Mulheres. Aí eu falei, vou deixar de surpresa.
12: Ah, que delícia estar aqui.
8: Ah, sempre maravilhosa. Agora ninguém te tira, vou colocar a cola nas duas cadeiras agora. Joy Hernandes, empresária, comunicadora e escritora, mas principalmente a idealizadora do projeto Mulheres de Gravata, uma iniciativa criada para fortalecer, valorizar, dar visibilidade às mulheres, além de combater a violência contra a mulher. O projeto nasceu após uma experiência pessoal de superação vivida por Joy durante a pandemia e ganhou força na Câmara Municipal de São Paulo, por onde esteve por quase 4 anos, promovendo homenagens às mulheres, workshops e palestras, empreendedorismo feminino e momentos de transformação. Bem-vinda.
13: Muito obrigada, viu, pelo convite. Obrigado, Nani, por conhecer essas mulheres maravilhosas aqui também na mesa. E vamos falar, né, de violência, de muita coisa, né?
8: Muita coisa. Então, vou para a primeira manchete. Não me ligue, não vou pagar. Devo, não sei, não nego, mas não vou atender. Pronto. Telefone agora é 98334-5777. O povo liga, gente. O povo sabe que eu trabalho, que eu tô ao vivo todo dia, fica mandando mensagem pra mim. Manchete número 1. Vai, gente. Oi, vida do céu. Mulher é brutalmente espancada por companheiro de apenas 2 semanas. Será que agora é preciso investigar o passado? Sempre foi, tá? O passado antes de começar um relacionamento. Uma auxiliar de limpeza de 48 anos, mãe de 3 filhos, está em coma. Meu Deus. Coma, Evie. Depois de ser brutalmente espancada dentro da própria casa pelo homem com quem mantinha um relacionamento havia apenas 2 semanas. O que que um homem que você tá conhecendo 2 semanas tá dentro da sua casa com 3 filhos? É uma pergunta minha. Eu, como mulher, faço essa pergunta. Pelo amor de Deus, mulheres. Pelo amor de Deus. Vamos parar de facilitar, de deixar as coisas acontecerem. A gente tem que ser mais viva, mais esperta, mais à frente das situações, gente. A gente tem que desconfiar de tudo. Meu pai, quando era vivo, falava pra mim: minha filha, desconfia até da roupa que você sai no corpo, que essa roupa pode rasgar e você pode ficar sem roupa na rua. Então, desconfia até da sua sombra. Então, gente, vamos lá. Segundo informações divulgadas pelo Cidade Alerta da TV Record, o suspeito havia acabado de se mudar para a residência da vítima. Alexandre foi encontrado inconsciente, com a casa revirada. O homem fugiu após o crime e acabou preso dias depois. O caso ganhou ainda mais repercussão porque, segundo a reportagem, as autoridades apontaram que o suspeito tinha um histórico extremamente violento e era investigado pela morte da própria mãe, meu Deus, durante uma briga relacionada a uma herança. A história levanta uma pergunta difícil, gente. Difícil, mulheres. Mas principalmente para nós mulheres que começam um novo relacionamento. Será que conhecer alguém hoje significa também investigar, ter que investigar o passado dessa pessoa? A pergunta para os ouvintes. Antes de assumir um relacionamento, você acha que uma mulher deveria pesquisar o passado desse homem, inclusive antecedentes criminais, para saber com quem está se envolvendo? O que que você pensa a respeito? Bom, eu vou deixar vocês falarem, porque eu sou totalmente favorável. Levanta a cabrita, puxa a capivara.
14: Tem que puxar, né?
8: Tudo,
14: tem,
8: gente.
14: Tem que puxar. Ainda mais quando a gente tá vendo que a violência só tá aumentando. Né? Tem que saber, tem que puxar a capivara, tem que conhecer o outro, não tem que trazer a pessoa logo para dentro de casa. Ainda mais quando tem filhos, a gente sabe quantos casos até de violência com as crianças, né? Então, assim, a mulher tem que tomar muito cuidado. Ela é vítima, a gente não pode esquecer de falar. Mas tem que tomar cuidado, sim, porque eles não mudam. A gente tem que mudar a nossa postura, a gente tem que conhecer melhor o outro. A gente tem que tomar cuidado com a carência que faz ter pressa de querer trazer e achar que encontrou o grande amor da sua vida. A carência gritando e você vê amor onde não tem, você não conhece o outro. Então, a gente sabe que todo cuidado É pouco, né? Observar mesmo. 2 semanas é muito pouco tempo para você conhecer outra pessoa.
8: Dentro de casa, gente.
14: Então, é preciso, sim. Não é nenhuma questão mais de querer. Tem que fazer.
13: Tem que fazer, né? Conhecendo já é um problema.
8: Já é um risco.
13: Né? Porque só puxando o gancho pro meu projeto rapidamente, depois de 17 anos eu conheci que eu tava casada. E aí o projeto nasceu pelo meu divórcio. E eu conhecia... A gente acha que a gente conhece 100%. Aí você colocar uma pessoa dentro da sua casa, da sua vida, 2 semanas, é muito pouco tempo.
8: O que aconteceu com 17 anos na hora da separação?
13: Então, 17 anos dentro da pandemia, né? Tudo começou pela pandemia e o confinamento. Só que o confinamento não foi o problema porque nós não éramos de brigar. Uhum. Então, nós sempre tivemos coisas em comum. E muitas coisas boas aconteciam. Só que aí, no confinamento, que aí eu fui para as mídias, porque era a única forma da gente se comunicar, né? Eram as mídias, aí veio à tona a inveja, a competição, aquele falso apoio profissional. Uhum. E aí começa a violência, e vai parte da emocional, porque a física é a última. E aí vem a emocional, a psicológica, né? E vai atingindo, vai subindo o nível. Só que eu não esperei essa atingir a física, né?
14: Mas
13: eu não quis arriscar, né?
14: Ao longo desses 17 não tinha acontecido.
13: Não, porque
14: episódios,
13: não, porque assim, até assim, a gente se ajudava muito, assim, de dar mesmo força profissional um pro outro, né? Enfim, né? Ajudei demais ele e me deixei de lado também, né? Isso tem muito da mulher. E aí, quando eu me deixei de lado para ajudá-lo, ele cresceu. E aí, quando eu tive a minha oportunidade de me destacar profissionalmente, que eu descobri a comunicação na minha vida, né? Tive outras formações, mas a comunicação entrou, pronto.
12: Mas
13: aí
12: enquanto
13: começou a mudar.
12: Você vivia para ele,
13: tudo bem.
12: Eu trabalhava, começa...
13: né? Eu trabalhava com ele, inclusive, né? Porque a gente se conheceu
12: comum,
13: na mesma
12: né?
13: empresa, né?
12: A gente conhece verdadeiramente alguém quando esse alguém é contrariado.
13: Pois é.
12: Qual é a atitude que a pessoa tem quando você contraria, quando você se impõe, quando você existe numa relação?
13: Quando você se destaca,
12: Quando você se destaca, porque aí vem uma competição tem um ponto importante da matéria que é, tudo bem, eu acho que reverbera a mensagem que vocês trazem de que realmente tem que ter mais atenção, mais cuidado, porém, tem muitas pessoas que se escondem na fase da paixão.
13: Sim.
12: E fazem tudo que a pessoa, tem até nome, né, que chama love bombing. A pessoa, quando começa um relacionamento, te promete mundos e fundos. E aí você acaba caindo nessa armadilha. E depois é que a gente começa a conhecer quem de fato são as pessoas. E no caso, ela trouxe um exemplo claro que demorou 17 anos.
13: Foram 17 anos.
12: De relacionamento para...
13: E ela é uma pessoa de família, de boa família, de estudo e tudo mais. Sim. Até assemelhava muito a minha família.
12: A gente estava até conversando sobre isso. Eu falo que as melhores conversas acontecem nos bastidores. Nós estávamos falando sobre isso, né? Ela contando a história dela. E antigamente a gente dizia muito do homem do saco. Eu lembro que minha mãe já me aterrorizou muito. Com cuidado, com o homem do saco. Que era aquele homem que estava fora, na rua.
14: Ia pegar.
12: Maltrapilho. Mas a gente tem que entender que o homem do saco é quem carrega um saco. E a gente nunca sabe quem é a pessoa. Às vezes ele é um bom pai. Às vezes ele é um bom profissional. Mas afetivamente pode ser um algoz.
14: O que me assusta aqui, só pra falar, é você levar um homem pra dentro de casa... Com duas semanas.
13: Não, além do love bomb, como ela estava muito bem colocando, tem quando a gente está apaixonada, muitas vezes há um
14: mas
13: estado
14: você
13: apaixona
14: de... em duas semanas, não, doutora?
13: Sim, mas aí há um estado de demência temporária, né? A hora que a gente...
12: paixão acontece.
13: A paixão acontece, né? E aí você não raciocina, né? Você duas não semanas. Raciocina direito quando você está apaixonada. Há um estado de demência temporária. Por isso tem que tomar muito cuidado com as decisões que você toma quando você está apaixonada. Morar junto, né? Tomar decisões mais sérias assim. Você tem que esperar essa... Conhecer o outro e tomar cuidado com a paixão. Porque na paixão, o outro tem chulé, a gente nem sente. A gente não. A gente só tem uma percepção. A gente não vê. A gente não vê nada. É só as coisas boas. Né? Né? Tem uma percepção seletiva. A gente só olha as qualidades e não enxerga quem é o outro. Passou a paixão, aquele fogo, aquela. Né? Você quer o tempo todo o outro ali, que você nem raciocina direito. Aí você vai conhecer de fato quem é o outro. E aí você vai ver. Outro dia eu vi um vídeo que eu achei muito interessante. Você não tem que focar muito só nas qualidades. É qual defeito você suporta do outro também, né?
12: É bem isso. Né?
13: Olha, que, não mas é? Assim, olha, vou te falar, não foram os 17 anos para isso vir à tona. Na verdade, a gente não enxerga. É o que ela tá falando. Porque eu casei apaixonada até a morte o separe. Eu casei conforme as leis de Deus.
14: E também tem
13: o
14: auto-engano, né? Que a gente vai justificando o comportamento do outro para permanecer.
13: Exatamente.
14: Você minimiza, ele tá
13: na fase ruim.
14: Fui eu que provoquei, é uma fase.
15: A gente sempre joga a culpa pra gente.
14: A gente minimiza para permanecer.
12: E acho que é legal dentro dessa tua fala, Nani, muito bem colocada, de que essa mulher que sofreu essa violência, agora ela precisa de acolhimento. Porque é lógico que a gente fala, nossa, mas como que leva uma pessoa?
13: Julgar, né?
12: Mas a gente não sabe qual é o histórico, como que foi isso. Quanto aos sinais, você pode puxar a capivara de alguém e pode estar lá, nada consta. E quando você vai se relacionar com esse alguém, dá algum gatilho e acontece uma situação de violência. O mais importante é... Não fuja da sua rede de apoio, porque dentro do que foi dito, você pode estar cega pela paixão,
14: mas
12: as pessoas
14: não.
12: Que estão à sua volta, não. E aí, dentro desses sinais, se os seus amigos ficam, olha, cuidado, você já percebeu, começa a escutar quem te ama.
14: Porque no momento de imbecilidade, você acha
13: encarar quem o outro é, não quem você gostaria que fosse, né? Aquela música da Marília, né? Eu me apaixonei pelo que eu inventei de você. A gente cria um ser que não existe.
14: Mas tem gente não ouve de
15: fora. Vai escutar o outro, né?
14: A gente não escuta.
15: Tem uma pessoa na linha, nós vamos ouvir. Mande a sua opinião. Quero saber a opinião de vocês, gente. Alô?
16: Oi, Nani. Boa tarde pra você, pra todos aí da mesa. Pro EV, pra Ângela, né, que faz sua produção, pra todos vocês da Rádio Capital, Maria de Diadema. Olha, Nani, eu fico meio revoltada quando eu escuto as coisas dessa daí e vejo na televisão, igual eu vejo, né? A mulher conhece um cara com duas semanas, que são 15 dias, né? Já leva o cara pra morar com ela, mulher com criança. Eu acho isso um absurdo, um absurdo. Eu vou contar a minha história. Eu sou separada. Eu tive dois filhos, né? Eu separei muito nova, eu tinha 30 anos. Hoje eu tenho 67, mas eu nunca levei um homem para morar dentro da minha casa com meus filhos. Eu tive meus namorados, sim, porque eu era jovem, mas eu não morava longe da minha casa. Nunca levei um macho dentro da minha casa junto com meus filhos. Porque, em primeiro lugar, eu tenho que respeitar meus filhos. entendeu? E me dá respeito também. Gente, essas mulheres de hoje são loucas. Parece que nunca viram um homem. Misericórdia, meu filho. Um beijo, Nani.
15: Beijo, sua linda.
17: Bom dia, Nani. Bom dia a todas da mesa. Nani, eu vou te dizer uma coisa. Minha professora já dizia que antes de namorar alguém, a gente tinha que puxar a ficha para saber quem era a pessoa. E eu acho que isso hoje é necessário, porque a gente não sabe com quem a gente está falando. Primeiro, que você conhece uma pessoa por rede social, ela é linda, ela é maravilhosa, ela é fotogênica, ela é tudo. Mas o íntimo você não conhece o psicológico dela e você não sabe quem é essa pessoa. Então, realmente, a gente precisa saber quem é essa pessoa. E eu acho que isso é necessário. É Dirce da Vila Prudente.
15: Um beijo, Dirce.
18: Bom dia, Nani. Bom dia aí, o pessoal daí da capital. Olha, é complicado, viu? Porque a gente, quando começa a namorar, a gente nunca sabe quem é. Eles falam que não bebe, eles falam que são bonzinhos, demonstram uma coisa que não é. Então a gente tem que ficar muito esperta. E você conhecer um cara hoje, nem sabe quem é, já vai levando para dentro de casa, com filhos. Dentro de casa, gente, pelo amor de Deus. Você nem conhece a pessoa, já vai levando para dentro de casa, igual essa moça. Pelo amor de Deus, gente. É muita... Olha, nem sei o que, viu? Ainda mais quem tem filho dentro de casa, tem que ficar esperto, né? Eu acho que na primeira, acho que a pessoa tem que sair fora. Quando vê o bicho pegando, que nem esse rapaz, ele deu um indício de que não era uma boa pessoa, pegando o dinheiro dela. Eu vi a reportagem. Pegava o dinheiro dela, fazia conta nas costas dela. Então ela devia ter caído fora fazia tempo. É minha opinião, só agir aqui de malá. Beijo pra você.
15: Um beijo, meu amor.
19: Bom dia, Nani. Bom dia. Mulherada da bancada, as mulheradas bonitas, elegantes. Sou Rosângela do Jardim da Conquista. Eu acho errado, a gente tinha que conhecer bem. E olha que nem conhecendo bem, a gente tem certeza que conhece a pessoa com quem levamos para a nossa casa ou iremos morar na casa da pessoa. É, eu me separei, fiquei 5 anos sozinha, né? Depois de 5 anos, encontrei uma pessoa, porém, conhecia a família da pessoa toda, conhecia como a pessoa, o pessoal me dizia, ah, fulano é assim, fulano é assado, né? E assim foi, né? Mas de 5 anos, eu não levei ninguém para minha casa, porque na época eu tinha uma filha, minha filha tinha 4 anos. E eu tinha medo, né? Já tinha essa história de estrupo, negócio de palhaço, pessoas da família mesmo, então eu já tinha medo disso. Né? A gente nem conhecendo bem, a gente conhece, né? Essa é a minha opinião. E hoje em dia está tudo estampado. A pessoa tem que ter cuidado, né? Porque se bate nela, bate nos filhos, e aí? Essa moça, tanta informação que tem, tanta coisa que tem, né? E ainda acaba vendo a gente vendo esse tipo de história na televisão, nos rádios. Bom dia pra vocês, tá?
15: Meninas, e aí?
14: Normalmente.
15: Dá, né? Sinais no início?
14: Eu ia falar isso pra saber. Agora.
15: No início, porque tá todo mundo falando que não dá sinal. Não,
14: então.
15: Aí te empolga 15 dias, a pessoa não demonstra?
14: Difícil não ter. Não vou dizer que todos, né? É. Mas assim, é muito raro. Eu que atendo há muitos anos e trabalho com isso há muito tempo, vejo que sempre tem alguma bandeirinha vermelha, algum sinal que a gente acha que vai mudar, assim, que vai melhorar, que não é tão grave assim.
15: Começa a dar
14: desculpa, e vai passando. Né? Mas dificilmente, no vídeo que eu estava falando, o feminicídio não começa antes, né? Quando você é contrariado.

0: a maior parte dos relacionamentos que chega em qualquer situação, parece o não estar bem sozinha, é a carência, eu quero ter alguém, né?
1: Quando a gente
0: Porque
1: fala,
0: assim.
1: quando a gente fala da carência, principalmente dentro do relacionamento amoroso, normalmente a gente fala de uma falta. O que é a dependência afetiva? Normalmente é uma falta primária que a gente tenta suprir na relação com o outro. Então, se você pegar, por exemplo, o caso das mulheres que amam demais, tem até esse livro que eu super
0: Né?
1: indico todo mundo ler. A mulher, ela cresce com uma falta e ela busca inconscientemente um
0: No
1: homem
0: outro.
1: muito parecido com o pai, mas não na aparência física. É aquela pessoa inacessível ao amor, é a velha luta pelo amor primário. Então ela vai tentar buscar no outro como que fosse um salvador, tentar suprir aquilo que ela não teve. Faltou amor, carinho, proteção. E ela vai buscar num parceiro aquilo que ela não teve. Mas é entender que jamais um parceiro, qualquer pessoa, vai suprir uma falta primária,
0: Impossível.
1: né? E um bom caminho é tratar isso também na terapia.
0: Eu acho que
1: A
0: não é um momento bom,
1: idealização,
0: né,
1: Fran.
0: Thaís, para
1: Mas
0: arrumar
1: a.
0: alguém quando você tá
1: Não.
0: carente.
1: Então, eu acho que também traz um. Acho não, né? Fato. A idealização do amor romântico, daquilo que a gente vê nas novelas,
0: Né?
1: que a gente cresce vendo em conto de
0: Desenho, é.
1: fadas. Então, eu brinco sempre que é. A melhor coisa é onde você derrama seu afeto. E às vezes a gente pensa que derramar o afeto é apenas em relações românticas ou com vínculos afetivos e sexuais. Quando você entende que isso é uma grande inverdade, e inclusive as gerações, como a da minha filha, 20 e poucos anos, elas colocam a amizade num patamar muito alto da vida. Então você não precisa ter um homem para ser feliz. Você não precisa ter um parceiro para andar de mão dada para ser feliz. É lógico que se você encontra o
0: Sim.
1: privilégio de
0: De
1: cruzar o
0: cruzar.
1: caminho com alguém que te faça feliz, prossiga. Agora, derrame teu afeto, às vezes, num pet, numa planta, nas suas amizades. Mas quem ama e derrama o afeto em outras áreas,
0: Pessoa.
1: num hobby, vai fazer alguma atividade, porque aí essa pessoa para de ser o centro da sua
0: Do seu
1: vida
0: universo, né?
1: e
0: É
1: passa a
0: isso que eu ia
1: ser
0: falar.
1: apenas mais uma área a ser
0: É
1: explorada.
0: isso que eu penso também. Eu penso assim, quando a gente se foca em nós mesmas, entendeu? A mulher fala, não, eu vou me dedicar a mim, não tem carência que derrube. Pelo menos eu aprendi isso e eu levo para minha vida. Hoje não, a minha não tenho carência hoje, eu não tenho. Hoje eu tô solteira, tava namorando uma pessoa depois que eu me separei. Conheci uma pessoa, depois veio os indícios, né, que eu fui estudando sobre narcisismo e dispensei porque ele era narcisista, mas enfim. Eu acho, hoje a melhor dica, se você se cuida, se você volta para você, e também assim, né, eu levo muito a fé em consideração que Deus está acima de tudo para mim, você não, nada te derruba
1: É,
0: mais. Para mim, assim, na minha opinião, eu não tem nada que me derrube hoje, não pode estar o mundo caindo, entendeu? Pode vir o príncipe encantado, ele vai ter que me convencer muito para eu poder abrir o meu coração, quanto mais importa a minha casa, da minha carteira, qualquer coisa assim.
1: eu penso duas coisas ainda aí. A felicidade, que a gente tem uma crença de que a felicidade depende do outro, né? Eu preciso de alguém para ser feliz. E quando você encontra
0: De maneira
1: prazer na sua
0: alguma.
1: própria companhia, é
0: É.
1: maravilhoso. Porque ainda, né,
0: Solitude,
1: quando
0: né?
1: você escolhe, é porque você quer e não porque você precisa. Porque quando você precisa, qualquer pessoa
0: Exatamente.
1: serve.
0: Mas tudo
1: E
0: encaixando. Exatamente.
1: entender que quando a gente vive essas relações muito fusionais, né? Sou eu e você e não preciso de mais nada, vai criando, sim, uma dependência muito grande. A nossa vida tem 11 pilares e a gente, às vezes,
0: Pare um.
1: a
0: É,
1: mulher, de
0: fica
1: modo
0: só no
1: geral, ela foca no
0: relacionamento.
1: relacionamento amoroso. Por que que os homens parecem sofrer menos com o fim do relacionamento do que as mulheres? Porque o homem, ele foca no trabalho, nas amizades, em outras áreas. E a mulher, ela, não, é o sonho de casar, de ter um marido, de ser feliz, né? Então, acho que precisa rever essas questões também.
0: E
1: Tem que
0: a
1: ser mais
0: Joy trouxe um
1: racional, né?
0: ponto legal, que só para fechar, que o amor, quando você ama muito, você costuma canalizar o amor na outra pessoa. Quando você põe um
1: Se
0: espelho
1: ama.
0: na tua frente e canaliza esse amor
1: Pra
0: para
1: você?
0: você mesma, quem se ama sabe o seu valor e entende quando está recebendo menos.
1: É.
0: Agora, quem não se ama, qualquer migalha de Migalha vai
1: afeto
0: contentando, né? parece
1: Você
0: banquete.
1: põe uma
0: Certo.
1: barreira ali, aí.
0: Tem gente na linha? Alô?
2: Oi, Nani,
0: Boa
2: boa tarde às
0: tarde.
2: meninas da mesa. Então, Nani, essas mulheres parece que é louco, não tem juízo. Olha, eu me separei, né? É, eu nunca coloquei o menino de casa. Não tô bom que eu tenho uma menina de 15 anos. Eu falei, não, jamais. Até casar. Eu falei, eu nem caso e nem namoro. Porque para não ter esse problema de apaixonar, né? E depois ter que ter um problema de casa, né? Então, acho que a pessoa tá vendo o que tá acontecendo. Tem crianças pequenas em casa, levam para dentro de casa, gente. Tem um hotel para você ir, né? Para que trazer uma pessoa estranha que você conhece há 2 semanas para dentro de casa? Eu não tô julgando a mulher, né? Porque errar é humano, mas é assim.

0: E a pessoa não está vendo o que está acontecendo com as mulheres, não se conhece um homem, não, em 2 semanas, misericórdia.
1: Conhece mesmo, não.
0: Eu vivi com um homem 14 anos e não conheci o mau elemento. Fiquei com outra 18 anos, também não conheci. A gente não conhece ninguém, a gente só conhece a si mesmo. Essas mulheres têm que acordar para a vida. Esse
1: Melhorou.
0: negócio aí, estou apaixonando, olhar para dentro de casa. Não, gente, curte a paixão lá fora. Não tem que estar dentro de casa com você e com seus filhos. Tem que dar prioridade aos filhos. Eu só tenho a filha de menor, que mora comigo. Não há paixão que faça eu colocar o homem dentro de casa para sediar a minha filha. Ah, é porque eu conheço o homem e estou apaixonando. Imagina, não se conhece ninguém, Nani.
1: Não.
0: Tá bom? Um
1: Concordo.
0: beijo.
1: Um
0: Fica com
1: beijo.
0: Deus.
1: Tem mais uma.
0: Bom dia, Nani. Bom dia a todos da mesa, todos da mesa. Eu não quero dar meu nome, né? Porque vou te falar uma coisa. Eu jamais, se eu ficasse sem meu marido, eu colocava uma pessoa dentro da minha casa. Principalmente quando você tem filha, mulher. Eu tenho minha nora, que foi estuprada pelo marido da mãe dela, e depois de tanto tempo, agora que veio a audiência, entendeu? E ela sofreu pra caramba, a mulher era apaixonada pelo cara. Então você vê como que é as coisas. Se os próprios pais faz o que faz com os filhos, imagine padrasto. Essas mulheres tudo louca, tudo doida. Beijo, Nani.
1: Um beijo, meu amor.
2: Bom dia, Nani. Bom dia a todos da capital. Eu estou horrorizada de ver isso que aconteceu com essa mulher. Que a mulher bem não conhece o homem, já joga dentro de casa, com criança, e arrisca a vida dela, arrisca a vida dos filhos, não procura saber quem é. Eu tive um segundo relacionamento, depois de um casamento bem conturbado, mas eu fiquei 1 ano e meio conversando com a pessoa sem vir na minha casa, fui na casa da família dele, uma coisa que deu certo, só foi separado pela morte, mas ele era um segundo pai para o meu filho, que o pai dele mesmo nunca foi pai. Eu acho um absurdo, muitas coisas, não quero, não estou aqui para vitimar as mulheres, mas mulheres se vitimam porque elas procuram.
1: É, mas
0: É,
1: eu acho que é só
0: não,
1: uma coisa
0: verdade,
1: que eu
0: não.
1: queria falar em relação a isso. Assim, a gente tem que tomar um cuidado,
0: Não.
1: porque ela é vítima, né?
0: É, não,
1: É,
0: não,
1: isso a
0: não.
1: gente está falando mais para dar um alerta a tantas mulheres
0: É.
1: que podem estar pensando em fazer o mesmo, de trazer alguém para dentro de casa. É um alerta, mas a gente não pode também,
0: Sim.
1: porque
0: É.
1: senão a gente está começando a colocar a
0: Ah,
1: mulher
0: ganha
1: no
0: só um
1: lugar
0: tempinho
1: de
0: mais,
1: desculpa,
0: doutora. Aí
1: mas
0: eu vou
1: que.
0: falar uma coisa: ganha um tempinho mais. Não é com 15 dias que você
1: Sim,
0: enfia uma
1: gente,
0: pessoa
1: mas
0: dentro
1: a
0: de
1: gente está
0: casa.
1: com. Como ser mulher? Se é, não saia
0: Namora,
1: sozinha, não
0: saia.
1: ande, não faça isso,
0: Entendeu?
1: não faça aquilo. É muito difícil ser mulher. Eu acho que a gente tem que responsabilizar é os homens
0: Os
1: que fazem
0: agressores com essa uma
1: atrocidade.
0: lei mais
1: Porque
0: rígida,
1: senão
0: porque daqui a pouco a
1: fica
0: gente tá.
1: muito fácil. Não estou dizendo que ela tá. Porque a violência também acontece na rua.
0: Sim.
1: Se a violência. Ah, ela levou para dentro de casa. Mas tem homem
0: Acontece dentro de um
1: agredindo
0: metrô,
1: à
0: dentro de um
1: luz do dia,
0: ônibus.
1: no, debaixo
0: A
1: de uma
0: gente não pode
1: câmera de
0: passar para o outro lugar, né?
1: segurança. A gente
0: Exatamente.
1: tem que proteger, sim, se proteger, mas senão vai ser impossível ser mulher se a gente ficar responsabilizando a mulher pelo medo e não o homem pelo crime. Quem tem que ser
0: É, não dá para inverter o
1: responsabilizado
0: papel. É.
1: é o homem. Os homens têm que começar. Você conhece algum homem que é agressor? Porque quando a gente fala sobre mulheres, a gente fala: você conhece alguma mulher que foi vítima de violência? A maioria diz que sim. Agora pergunta para os homens: vocês conhecem algum homem
0: Exatamente.
1: que é um agressor, que é um homem violento, que é um homem tóxico e abusivo? E a maioria faz pano quente. Ah, não
0: Elas se
1: sei, vista
0: defendem, eles se
1: grossa.
0: unem.
1: Então, se os homens também começarem a pegar esse papel para eles e a sociedade responsabilizar o algoz e não a vítima, eu acredito numa sociedade
0: Eu
1: melhor.
0: só
1: Porque está
0: queria falar,
1: invertendo o
0: só, eu
1: papel,
0: só
1: né?
0: queria falar uma coisa assim. Vítima ela é, né? A gente não pode deixar de dizer que ela é uma vítima.
1: Sim.
0: É, o que eu, por exemplo, chamo muita atenção quando principalmente faço meu trabalho é dizer às mulheres que estão vivendo com um cara que humilha, que maltrata, que te despreza, que te trai o tempo todo, que você dá amor e não recebe. Você
1: Sai
0: ficar atenta
1: fora.
0: que você tem uma autorresponsabilidade naquilo
1: Concordo.
0: que você
1: Nas suas
0: permite,
1: escolhas, né?
0: né? Mas a
1: Perfeito.
0: gente tem que tomar um cuidado nesse outro lugar mesmo para a gente não começar a olhar. Ah, mas olha, ele fez porque você também vacilou de trazer o cara para dentro de casa. Aí
1: É,
0: também
1: e
0: é um.
1: não
0: Mas,
1: ligar.
0: gente,
1: Você
0: mas
1: fala da
0: tem responsabilidade. Mas vamos falar
1: autorresponsabilidade
0: uma
1: é o
0: coisa,
1: ponto
0: de boa. Nós
1: central.
0: somos mulheres adultas aqui, tudo madura. 15 dias, você não conhece ninguém, pelo amor de Deus. Você não pode enfiar dentro de casa. Independente de qualquer situação. Ah, fofinho, lindo, maravilhoso.
3: Não interessa.
4: É, tem que abrir o olho.
3: Não leva pra dentro de casa. Conheça essa pessoa primeiro. Sai pra namorar. Vai no shopping. Vai no cinema. Às vai no restaurante.
4: Nani, é muito além. Não levar de casa, às vezes nem começar o namoro. Se já tá, eu não vi a não, matéria toda, casa, mas gente. Parece que já tinha algumas questões, né? Então,
1: ele tinha. Eu também não via. Eu vi pra cá.
4: Pauta,
1: Então, mas que ele também já fazia até violências patrimoniais.
4: Já tava abusando.
1: Então, assim, não era uma camada de violência.
3: Tem que
1: botar
3: ali, né?
4: Eu já tinha que ter ficado esperto. O projeto que eu idealizei justamente tem essas vertentes, tá? A gente orienta as mulheres, porque muitas mulheres, elas ficam, parece que cega mesmo, né? Elas não enxergam ali dentro do relacionamento. Então a gente acolhe essas mulheres, orienta essas mulheres, a gente conduz essas mulheres em workshops para que elas também tenham independência financeira, porque muitas são amarradas à finança do marido, né? Porque elas largam tudo para casar. Isso, exatamente. E aí a gente também tem esse gancho aí no projeto. Para que elas possam ter a sua independência financeira para elas saírem do relacionamento abusivo. Porque muitas não saem porque elas têm medo.
5: Isso é realmente importante mesmo. Independência financeira é um dos
3: mais importantes. Mas aí, no caso, ela tinha o dinheiro, né? Já tava
1: para fechar, eu acho que isso que você disse é rede de apoio.
4: Rede de apoio, que a gente
1: vai... A mulher que tem uma rede de apoio, ela tem para onde correr.
4: Tem.
1: Então, se você tem esse grupo e tem... Né, passe o contato, porque tem muita mulher precisando de você.
4: O Mulheres de Gravata Underline é o Instagram, onde a gente tem todas as informações lá, inclusive de todos os cursos, palestras, imersões e workshops. A gente vai abrir turmas o ano que vem novamente na Assembleia Legislativa e na Câmara Municipal de São Paulo, que é onde a gente aplica. Mas também a gente aplica em outros lugares parceiros aí, né? Então, nesses workshops, principalmente, é o foco de a mulher tornar-se independente financeiramente. Se ela está sofrendo a violência, se ela já sofreu e ainda sofre com a parte financeira que fica bem defasada, porque até ela conseguir os direitos dela, ela precisa se manter, ela precisa manter um filho, ela precisa manter a casa, né? Inclusive o Mulheres de Gravata, o nome é porque a gravata entra como um símbolo masculino na vida da mulher quando ela se rompe no relacionamento dela, né? Porque era um acessório usado só por homens, depois as mulheres maravilhosas, né, incluíram no vestuário, mas representa aquele momento que ela tem que ser pai, que ela tem que ser mãe e pai, que ela tem que ser o provedor da casa, tem uma representatividade, né? Então se tornou, e esse nome tá bem forte por conta disso, porque muitas mulheres hoje elas se veem mesmo. Poxa, se não fosse eu dentro dessa casa aqui, não tinha nada, não saía nada.
3: Tá certo, meninas, nós vamos trocar a manchete. A Meire falou assim, poxa, passaram a Thaís Plaza para falar de relacionamento. Meu amor, ela é uma profissional, uma das melhores do país. Ela é sexóloga. Vou lá, vou apresentar novamente. Thaís Plaza, sexóloga, comunicadora de sexualidade, de autoestima, também empresária, criadora da plataforma Amoterapia, um espaço que propõe reflexão, autoconhecimento, relacionamento mais saudável com a sexualidade. Ela é uma das melhores sexólogas do país. Nada melhor que ela estar com a gente numa roda de mulheres.
1: Que delícia,
3: e aqui também a gente sempre debate assuntos que interessam para todos nós, viu, gente?
1: Debater é sempre importante, né?
4: É importante, né?
3: Sim. Tá certo. Vamos para a segunda, Paulo. Tem que falar, né? Tá aqui falando, eu vou falar, ué. Desde quando nós perdemos, nós ganhamos de uma mulher dessa pra gente aqui.
4: Exatamente.
3: Ai, manchete 2. Trabalhar com homem é 1000 vezes melhor. Mulheres competem mais entre si no trabalho? Uma influenciadora provocou uma discussão nas redes sociais ao afirmar que prefere trabalhar com homens. Segundo ela, a convivência profissional com ele seria mais tranquila e objetiva. A influenciadora disse ainda que, na experiência dela, algumas mulheres transformariam o ambiente de trabalho em um espaço de competição, conflitos, disputa por crescimento e promoção. Ela também afirmou que, trabalhando com vendas, considera os homens mais objetivos na hora de comprar. A declaração dividiu opiniões. Algumas mulheres disseram que já passaram por situações semelhantes e sentem que existe uma competição maior entre colegas do mesmo sexo. Outras consideraram a fala dela injusta e disseram que colocar mulheres umas contra as outras reforça um estereótipo que prejudica justamente quem busca crescer profissionalmente. Pergunta para você, ouvinte. Você acha que as mulheres competem mais entre si no trabalho, ou isso é apenas um estereótipo que precisa acabar? Mesa?
4: Compete, gente, compete. Porque eu já sofri com isso. Eu já sofri, eu trabalhei no grupo Remasa e eu já tive a minha carteira de clientes, porque eu tinha supervisão sobre uma equipe, perdida por conta de uma competição, porque a pessoa Olha só, vai até além. A pessoa, que era minha superior, ela queria sair com o meu irmão. Como o meu irmão não quis, ela descontou em mim totalmente. Ela fez até eu ser mandada embora. Coisa, Nani, gente. Foi, mas foi isso.
3: Até ser mandada embora.
4: E eu fiquei sabendo os bastidores da situação lá no Rádio Peão que tem, né? No cafezinho da empresa.
3: Gente do céu.
4: E ela me prejudicou a ponto que eu cheguei a ficar depressiva. Eu cheguei a não querer mais me vestir bem para poder ir pra empresa. E todo mundo começou a notar isso.
3: Por causa do seu irmão. E
4: exatamente, porque meu irmão não deu confiança. Tem esse olho seu? Não,
3: tem esse olho
4: não
3: seu?
4: Tem. Mas ele parece o Malvino Salvador.
3: Não. Por isso.
4: E ele...
3: Que nem a força,
4: e
3: né?
4: E aí ela descontou em mim totalmente, assim. Ela competia comigo no, na profissão ali, né? No cargo. Mas ela fez de tudo com os superiores para que eu pudesse perder tudo. E eu perdi minha carteira, perdi meus clientes, eram coisas assim absurdas.
5: Ela era sua chefe?
4: Ela estava no meu patamar que eu, mas ela tinha amizade com a gerente, entendeu? A gente estava na supervisão, ela era amiga da gerente, amiga íntima. E aí ela fez de tudo para eu perder minha carteira.
5: Absurdo.
4: E eu saí do cargo, eu saí da situação, aí eu comecei do zero, aí eu enfrentei isso. E só que aí teve uma hora que eu não aguentei o emocional, eu falei, não vou perder minha saúde por causa do dinheiro, por causa de empresa, por causa de crescimento, eu faço minha vida.
3: Só uma curiosidade, onde que ela conheceu o seu irmão?
4: Então, meu irmão, ele ia me visitar lá, de vez em quando, entendeu?
3: Nunca mais deixa seu irmão visitar, não.
4: Ia almoçar comigo.
3: Faça seu irmão.
4: Mas... Ia almoçar comigo.
3: Que coisa, né?
4: Aí ela queria conversar com ele, e ele...
1: É triste, assim, gente. Essa experiência, né, que a Joy coloca, mas...
4: É uma coisa assim,
1: ao mesmo
4: absurda,
1: tempo,
4: né?
1: Ao mesmo tempo, eu absurda. Sempre gosto de colocar um contraponto, que é o cuidado que a gente tem que ter... Em não transformar, né, experiências negativas em características de gênero. Porque tem muitos homens que são terríveis e tem muitas mulheres que são terríveis. Mas eu digo em relações profissionais, em ambientes profissionais, porque culturalmente as mulheres foram feitas para competir. E nós competindo entre si é muito bom para uma sociedade machista e patriarcal. Quando um homem começa a fazer determinadas características no ambiente profissional, ele é visto como ambicioso. Ele é visto como alguém que faz de tudo para crescer. Quando uma mulher tem ambição, e isso não é o teu caso.
4: É outro caso.
1: É outro caso. Mas quando uma mulher é ambiciosa, quando uma mulher quer crescer, ela só é vista como alguém que está competindo. É importante entender que existem pessoas ruins em todos os gêneros, nos ambientes profissionais. Mas que uma mentira contada mil vezes torna-se verdade. Então, quando a gente parar de reverberar essa mensagem de que mulheres competem e começar a colocar sororidade no nosso discurso e falar, tem muita mulher que se ajuda. Quando uma mulher cai, quem é a primeira a esticar o braço para levantar a outra que tá caída? Muitas vezes
4: que
1: é uma mulher.
4: A minha luta maior dentro do projeto é isso. Por quê? Porque dentro do projeto mesmo, mesmo acolhendo muitas mulheres, aí eu já tive traições das próprias mulheres.
1: Sempre
4: dentro do projeto. Sempre tem.
3: Sempre
4: então tem,
3: né?
4: A competição, infelizmente.
5: Eu não gosto dessa ideia nunca de generalizar. Eu não
4: entendeu?
5: Eu então, acho que assim, cada caso é um caso. Isso é um caso. Eu, por exemplo, hoje sou psicóloga e eu não tenho ninguém, homens e mulheres, trabalho sozinha. Mas eu trabalhei em muitas empresas e nunca tive problema nenhum com nenhum gênero, então eu acho que isso é delicado a gente generalizar.
3: É de pessoa, né?
1: Tropeçou numa imbecil.
3: Um caso. Que se esmolou com um irmão, né?
4: Mas
3: que é
4: assim, a pergunta era trabalhar com homens, eu prefiro hoje trabalhar com homens, porque os homens hoje me dão muita atenção profissionalmente falando, né? Não tô falando em amizades masculinas. Tô falando quando eu vou falar em algum assunto, os maiores apoiadores do projeto são empresários, são homens.
5: Mas eu também vejo essa questão da experiência ruim ter um olhar contaminado, né? Talvez se você não tiver. Não tô dizendo, mas talvez quando a gente não vive algo, a gente pode
4: também.
1: E às vezes, quando você trata a sua ferida, você passa a ter um olhar diferente para a vida. Eu, por exemplo, trabalho muito com mulheres e para mulheres em uma rede de apoio muito grande. De mulheres. Quando eu trouxe até o caso da minha filha, que tem amizades com mulheres, no meu tempo, a gente não via tantas meninas saindo com meninas para dates, para lugares onde você vê só o romance, são duas amigas que muitas vezes não tem nada de orientação afetiva, são mulheres héteros, que saem, se encontram, se ajudam.
3: As amigas hoje estão mais unidas.
1: Mas sabe por quê? Então, porque elas não têm esse olhar contaminado de que mulheres são ruins para mulheres.
3: Isso é bom.
1: Mulheres podem ser boas, só que nós... Se formos feridas por outras mulheres, a gente vai sangrando para as relações. O olhar pelo filtro da ferida.
4: Mas é isso que eu mais bato no projeto.
3: Meninas, só um minutinho, nós temos um intervalo comercial, mas a gente volta já já.
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9: Olá, boa tarde para você ligado na capital. Atenção na região de Arujá, pela rodovia Presidente Dutra, sentido São Paulo. Tem um bloqueio parcial na altura do quilômetro 201. Já são quase 4 quilômetros de anda e para. Um pouco mais de 30 minutos é o tempo até passar por esse trajeto. Depois desse bloqueio, a partir do Rodoanel Caminho Bom, na passagem por Guarulhos e na chegada à capital paulista. A partir do quilômetro 178 da Dutra, você pode sair para Ayrton Senna e seguir com mais tranquilidade para a capital paulista. 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
3: Volta Brasil. E o nosso debate aqui na nossa roda de mulheres. Estamos questionando, né? Tem mulheres que gostam mais, falaram que gostam uma influenciadora, né? Gostam mais de trabalhar com homens do que mulheres, né? Porque acha que tem mais competição. A gente não pode ser hipócrita e falar que não tem existe concorrência, que tem essa coisa. Mas a gente está tentando, nós mulheres bem resolvidas, tá tentando exatamente quebrar isso, jogar isso pro terra, parar com isso. Se sempre existiu, tá na hora da gente quebrar. Boa. Tá na hora da gente começar a respeitar a mulher, admirar. Eu sou uma admiradora de mulher. Eu respeito as mulheres, eu sempre abri espaço para as mulheres. Eu adoro ver uma mulher bem sucedida, gente. Eu adoro, sabe, que é igual uma mulher, sabe? A gente sabe das dificuldades. A gente que é mulher sente na pele o dia inteiro, todos os dias, as dificuldades em todas as áreas. É competição em cima de competição. Então, se a gente ficar com essa cabeça criada achando que homem é melhor, porque... Não, a gente tá deixando pra trás a nossa capacidade, nosso talento.
1: E só o machismo fortalece com a nossa rivalidade e ganha, com a nossa competição. Exatamente. Se a gente começar a entender que as mulheres só ganham quando elas se aproximam de mulheres e fortalecem mulheres, não é?
5: Joy muda, faz isso, né? Competir, tem lugar pra todo mundo, gente.
3: Pra todo mundo. Se você é talento, não tem sexo, hein? Exatamente. Tem gente na linha, alô?
21: Bom dia, Nani.
3: Bom dia.
21: Nani, eu acho mesmo, Nani, eu acho que a mulher, por começo, ela já se arruma pra outra, não é pro outro, pro homem. Invejosa. Muitas mulheres são invejosas. Uma quer ser mais do que a outra. Então, assim, eu sou mulher, Nani, mas eu acho que trabalhar com mulher... E eu vou te falar uma coisa, na área da saúde é pior ainda, viu? Então, assim, desculpa o meu comentário, mas eu, como mulher, eu acho. Eu acho isso, é muito ruim trabalhar com mulher. Eu preferia trabalhar com homem. Tá bom? Um beijo.
22: Certo, oi, gente. Nani, boa tarde, tudo bem? Que assunto maravilhoso, viu? Olha, eu vou te falar pelo que eu trabalho, assim, há mais de 20 anos eu tô aí no mercado, né, no ramo ótico, já passei por inúmeras lojas, né? Então, esses dias eu tava falando até aqui com meu amigo aqui, na minha opinião, mulher tem sim mais esse senso de disputa uma com a outra, sabe? Por exemplo, qualquer coisa se torna uma competição... Talvez por beleza, não sei, é o que a gente vê, né? Uma fala mal falada, por exemplo, já deixa ela muito chateada, sabe? Principalmente quando, por exemplo, tem um cargo, né? Por exemplo, gerente, ouve uma coisa assim de uma funcionária que não quer, eu digo porque já aconteceu há pouco tempo, eu não posso dar muitos detalhes, senão vai ficar muito na cara, né? Tipo assim, de mandar uma pessoa embora por puro ego, não aconteceu nada, só foi ego mesmo, né? Mas isso é o que eu vejo, tá? E nós homens não, a gente fala assim, a gente briga aqui, dá aquela discussãozinha ali, tipo assim, meu, por exemplo, eu trabalho com ótica, ó, quebrei essa lente aqui, que não sei o quê, papá, sabe, tipo, acabou a discussão, daqui 2 minutos a gente tá conversando, tamo rindo de novo, entende o que eu quero dizer? Agora já a gente percebe que as mulheres já demora mais pra quebrar esse, quando discute assim, o negócio vai além, começa a virar uma briga maior, é o que eu acho, tá bom, Nani?
3: Tá bom, querido.
22: Alan aqui de Diadema.
3: Beijo, Alan.
5: Sabe o que eu acho? Que o EV tá muito quietinho hoje.
1: É, também acho. O que o EV tem?
3: Ele fica opinião, né, EV?
23: É, vocês olharam aqui, eu já imaginei já.
3: Não, tô falando aqui, EV, ó.
5: Todo mundo olhando,
3: né, EV? Falando aqui, ó. A Nani sempre culpando a vítima.
5: Olha.
3: Eu culpando a vítima? Meu amor, Meire, eu vou te falar uma coisa. Pelo seu sobrenome aí, sensata, eu sou uma pessoa que eu sempre trabalhei com homens e com mulheres e não tenho o menor problema. A única coisa que na minha vida eu sempre quis e fiz questão e peço para a direção de qualquer programa que eu apresento é ter espaço para as mulheres, tá? Eu nunca coloquei a mão na cabeça de vítima nenhuma, tá? Eu sempre abro espaço com igualdade, tá? Igualdade. Se alguém quiser vir, tem médicos, tem mulheres, tem tudo. Eu não tenho preconceito contra nada e ninguém. Então, nesse momento, é uma roda de mulheres. Então, eu tenho que respeitar, porque é uma roda de mulheres. Então, assim, se eu tô passando, culpando, nunca culpo ninguém.
5: Você nunca culpou, Nani, você tem uma personalidade que eu admiro muito, porque você realmente sempre abriu espaço.
3: Sempre.
5: E você faz muito, muito alinhado do meu pensamento também, da gente empoderar as mulheres, de mostrar pra elas que a gente tem que, sim, assumir nossa responsabilidade, de não aceitar as coisas. Porque se a gente não fizer esse alerta, quantas vítimas mais a gente
3: isso
5: não
3: é pra
5: não,
3: alerta, não vai ter. Gente. Quando a gente é alerta, fala, gente. É um alerta. É alerta. Alerta, assim, pelo amor de Deus, só toma conta, cuidado. Porque
5: se a gente não fizer isso...
3: Isso é alerta. Isso não, não tô entrando na vida de ninguém, primeiro, porque eu não opino na vida de ninguém. Eu não opino, eu tenho a minha vida, tenho minhas filhas, tenho um neto chegando, eu tenho minha casa, tenho tudo pra minha vida. Aqui é meu trabalho, tá? Que eu faço com muito amor. Então, assim, quando a gente opina, eu gostaria. Se eu tiver caindo numa furada, eu vou ligar para minhas amigas, tudo que eu quero é um conselho. Então, se pra você não vale, então, como você é muito sensata, manda o conselho aqui. Né? O seu sobrenome é sensato, então você deve ser uma pessoa muito sensata. Então você coloca a sua opinião dando conselho. Tudo que a gente quer nessa vida é que as mulheres deixem de ficar sofrendo vítima de violência, feminicídio o tempo todo. Exato. Coisa que eu tenho 37 anos de carreira e que eu escuto o tempo todo. Não, 37 anos depois eu vejo que tem mais mulheres. Oh,
5: e outra coisa, se a gente ficar focando no homem que agride, é mais do mesmo, a gente já sabe, não vai mudar. A gente tem que fazer o contrário. A gente tem que falar.
3: Né?
5: É só exatamente, ficar atenta, é o alerta. Gente. É o que a gente pode fazer para tentar diminuir a violência.
3: É,
5: porque eles não vão mudar. Então a gente está focando no alerta.
3: Certo, vamos mudar. A gente não agrada. Nem Jesus Cristo agradou todo mundo. Imagina eu, uma pobre mortal. Vamos lá, manchete 3. Ela pediu mais intensidade e foi parar no hospital. Até onde vai o limite da segurança na intimidade? Uma mulher precisou ser internada depois de sofrer diversos hematomas nas costas durante uma relação íntima consensual. Segundo o relato divulgado, ela teria pedido ao companheiro que aumentasse a intensidade das palmadas durante o momento íntimo. O que começou como uma prática consensual acabou provocando lesões extensas e fortes dores, levando a mulher a procurar atendimento médico. No hospital, ela passou por exames para verificar se havia ferimentos mais graves. O estado de saúde foi considerado estável e ela segue se recuperando. O caso chama atenção para uma questão que muitas vezes não é discutida abertamente. Consentimento não significa ausência de limites. Uma pessoa pode concordar com determinada prática, mas isso não significa que qualquer intensidade, força ou comportamento esteja automaticamente seguro. Pergunta para os ouvintes, você acredita que as pessoas sabem realmente estabelecer limites e praticar sexo com segurança ou ainda falta muita informação sobre o assunto?
1: Consentimento não é autorização ilimitada. Isso é importante. Você pode dar um consentimento para alguém e durante aquela prática você mudar de ideia, mudar de opinião. E o que a gente precisa deixar claro nesse diálogo é o que vem depois do não é violência, o que vem depois do não é abuso. Eu posso dizer sim, eu quero que você me pegue com mais força. Só que na hora que a pessoa põe a intensidade da força, eu posso me sentir incomodada e dizer, pare. Só que quando você fala para dentro de uma atividade de troca, né? Pode ser que a pessoa entenda que você está querendo até mais. Por isso que a gente tem que falar que práticas de BDSM, que é bondage, dominação e disciplina, sadismo e submissão e masoquismo, quando a gente fala dessa prática, ela precisa ser sã, segura e consensual. E toda prática de BDSM precisa ter acordos prévios. E existe, sabe o quê? Safe word, palavra de segurança. Porque se eu falo para, a pessoa pode achar que para é um ai, para, de charminho, e continuar. Por isso você tem que falar palavras que não fazem parte do contexto. Abacaxi, se tá sentindo que tá sendo muito forte. Quero leite, né? Algum termo que foge como uma palavra de segurança. E aí o que eu gostaria também de contribuir com esse debate é dizer que toda prática fetichista e consensual, ela requer muita conversa e muito acordo para saber limites. Você pode gostar, sim, de uma pegada mais forte, às vezes até de um tapinha. Eu posso dizer, um tapinha não dói. Quando eu levei o tapa, doeu, não quero mais. E o que vem depois é abuso.
3: Então, a dúvida é violência. Será que nesse relacionamento aqui, na hora, ela falou não?
5: Então, é que tem um recorte aí, né?
3: Delicado, por isso eu falo que a gente pega, né? Um recorte, gente. É. Quando a notícia chega pra gente, chega assim,
5: não
3: ó.
5: Não dá pra...
3: Ó, vou mostrar pra vocês, ó. A história é isso aqui. Toda a história tá aqui.
5: É delicado
3: aqui,
5: analisar
3: as perguntas do que as pessoas estão perguntando. Então, assim, a gente aqui fica meio um pouco engessado, entendeu?
5: Exatamente.
3: A gente não tá com vídeo, a gente não consegue analisar. Mas nem sou eu que vou analisar, que não sou profissional,
1: mas
3: né?
1: Mas a gente pode pensar até nas nossas experiências pessoais. Quando você tá numa experiência pessoal, você saiu com uma pessoa. E a pessoa puxou seu cabelo e te deu um tapa e você curtiu, ali foi gostoso. Aí você pega, termina essa relação e vai para uma outra pessoa que tem um pouco mais de brutalidade, um pouco mais de força e repete esse mesmo movimento e não foi legal para você. Por mais que você tenha consentido no primeiro momento e disse ok, consentimento não é autorização ilimitada. É. A partir do momento eu consenti, mas eu não gostei, verbaliza, fala, olha, desculpa, mas eu gosto um pouco mais fraco, eu não gosto com tanta força.
3: Né, gente?
1: Só que as pessoas, Nani, têm dificuldade de falar sobre assuntos quando estão peladas. Elas conversam.
3: Ah, ninguém conversa pelado?
1: É muito difícil no ato as pessoas falarem o que gostam.
3: Gente, vocês já conversaram pelado? Parar na hora lá e falar, o negócio não tá pelado, bom, tá bom.
0: Eu acho que tem que falar antes, né?
3: Exato, gente. Não, tem isso comigo, não.
5: Pelado,
3: tem que conversar pelado, que eu vou falar.
5: Antes, depois.
3: Gente, eu vou falar bem pelada essa. Também, se o negócio estiver ruim, eu vou falar.
5: Lógico.
3: Aí que tem não, que falar.
5: Sim.
3: Aí eu vou ficar
1: quando
3: doendo
1: eu
3: ali.
1: Falar pelado até, o consentimento, os acordos têm que ser criados antes, mas quando a gente tá pelado, que vem a...
3: Amiga, mas se exagerou com pelada, eu vou falar, é pelada não, mesmo, eu vou brigar, é pelada.
0: O que é forte pra um pode não ser pro outro.
3: Vestir a roupa? Né? Vestir a roupa? Demorou, não, gente.
1: Se alguém tão bater na Nani, o que você fala, Nani?
3: Eu meto uma porrada na cara. Pra bater. As coisas, esse negócio não dá certo, não, gente. Esse negócio não dá certo, não. Fica aí, vai mais forte, aí erra a mão, machucou toda. Não. Eu não tenho esse negócio, não.
1: Assim
3: eu quero é carinho.
1: Assim como tem gente que fala que gosta de carinho,
0: não, não.
1: Mas às vezes pega uma pegada mais bruta e gosta. Então, assim, o importante é criar os acordos e a outra pessoa tá muito sintonizada aos sinais de quem tá recebendo.
5: E outra, né? Se não respeitou, aí falou.
1: Tchau, né? Tchau.
3: A gente, eu não vou opinar na vida de quem tá pelado, não. Não vou opinar, não, porque já estão brigando comigo aqui.
5: Seja sensata,
3: assim,
5: Nani.
3: Eu sou sensata.
1: Você conversa pelada, Nani?
3: Eu converso pelada. Eu vou discutir pelada, eu vou falar pelada.
5: Você ou com outro?
3: Comigo, com a pessoa, se eu tiver, vou falar. Porque eu acho assim, o que a gente não pode, por exemplo, você tá querendo tapinha na bunda. Tá. Pra ela parar no hospital cheio de dor... Não foi na bunda, não. Foi nas costas. O tapa foi pras costas.
1: E é importante, quando a gente fala também de uma relação, mesmo que existe um acordo, são importantes as checagens.
3: É.
1: Então, eu quero que você me pegue com força. A pessoa dá um tapinha e fala, tá bom, essa intensidade tá bom pra você.
3: Tá falando pelado.
1: Tá falando pelado.
3: Você tá contradizendo.
1: Então, aí você vai.
3: Você contradiz.
1: Gosta sim. Posso pegar mais forte? Agora aqui tá bom. Então, quando o casal cria uma comunicação, tem uma música, né? Sexo verbal, né? O sexo verbal não faz meu estilo. Tem que fazer sexo falado.
3: Tem que
1: ser comunicado, tem que ser leve.
5: Não fala até o básico, que seria dizer como você gosta, o que te dá prazer, como você gostaria, né?
3: Exatamente.
5: Quantas mulheres, né, passam a vida inteira sem nunca sentir prazer de fato...
3: Fingindo,
5: né? Chegar a ter um orgasmo porque não teve coragem de dizer pro outro que não... E o outro não sabe,
1: e tem,
5: né?
1: Muita mulher que gosta de pegada bruta e fica ali no arroz feijão, mas quer uma mistura mais forte, né?
3: Sim. O povo tá mandando coisa pra vocês aqui, ó. Uma mulher sofrendo por apanhar, mas pedindo pra apanhar, vai entender, né? A Rosana falou, né? Aí a outra falou que... Cadê? Deus do céu, que coisa triste, mulheres junto mais forte. Marita, tua pé, tá certa. Era só o que faltava, né, gente? Pedir pra apanhar na hora e passou... Tá mais pesado, né? Pedir pra apanhar pra depois elas vão na delegacia reclamar que bateu nelas. Isso pode ser uma armadilha pra ferrar o homem.
1: Tem que separar práticas fetichistas de prazer, de violência sexual, violência física... é importante dizer que sim, existe um fetiche. Sim. Tem até um funk que fala dói, um tapinha não dói, um tapinha não dói. Então, muito assim, antigas, tem hein? Muita mulher que gosta, sim. Tem muito homem que gosta. Dentro da dinâmica das fantasias, dominação e submissão, tá tudo certo. Tem muita mulher que gosta e tem até vergonha de dizer. Gente, é gostoso. Às vezes um tapinha bem dado com a relação, tá tudo certo. Agora, a gente não pode confundir violência física a práticas fetichistas em que o consentimento o fetichista existe.
3: O negócio tá quente lá na hora, em pouco, que, acho que o negócio tá preto, depois tá toda arrebentada as costas, pai. Tá bem na bunda, né?
5: O que não
3: costas.
5: Tá certo é fazer o que você não quer pra agradar o outro.
1: Até porque quando a pessoa estuda fetiche, ela descobre os lugares em que ela pode bater, lugares que não machucam, lugares que não deixam marca e não leva ninguém pro hospital.
3: Certo, aqui ó, tá falando aqui, Cida, meu negócio, Nani, é amor, carinho, não pancada, sem pedir os homens, bate, imagine pedindo, Nani, um beijo maravilhosa pra vocês da mesa.
1: Ninguém é a favor do masoquismo, viu?
3: Não, mas a pessoa ninguém, gosta aí, né? Ó.
5: Só mas tem que ter um controle pra não apanhar, né? O público que assiste o programa.
1: O público que assiste o programa é mais pra receber flores e bombons. E nada de chicote, corda de alpinista.
3: Não precisa inventar comigo. Gente, mas aí o problema é o seguinte. Ela quis. Ela que pediu. Só que ela pediu na bunda, pelo que fala assim, né? Tapinha no bumbum. O cara mete um monte de tablefe nas costas.
1: Eu fiz uma...
3: Aí ela foi parar no hospital, então...
1: Participei de um programa com uma menina, que tá inclusive no meu Instagram, e ela disse que ela gosta de soco na costela.
3: Meu pai do céu, gente. Por que que não faz luta?
1: Ela gosta. Gosta
3: de soco na costela, vai pro esporte, vai pra luta.
1: Quando fala de prazer, o universo é amplo.
3: Meninos, o programa tá chegando ao fim.
1: Chega disso.
3: Chega de pancadaria, me deu até dor. Meu pai do céu.
1: Nada de soco na sua costela.
3: De jeito nenhum, imagina.
5: Eu também prefiro trivial.
3: Eu sou tão agressiva que se vier com a mão pra cima de mim...
5: O feijão tá bom pra você.
1: Tá tudo bem.
3: Gente, você quer um arroz feijão carinho.
5: Bem feito? Bem feito, tá bom.
1: Ah, eu gosto às vezes de uma mistura.
3: Gosta da mistura? Tá bom. Mas aí você vai saber orientar onde não machuca. Esse é o problema. O problema é que a mulher foi parar no hospital. Às vezes uma brincadeira ali. E também a gente não sabe se o parceiro também tá com ela há muito tempo, né? Porque se tivesse, de repente ele entenderia.
1: A gente não tem o todo. Mas já que a gente não tem o todo...
3: Fica no conselho, mulheres. Cuidado na hora que pedir. Bate mais. Cuidado com... ver também o tamanho do caboclo aí da mão. Né? Pra depois não...
1: Vai checagem.
3: Pega a mão e coloca no lugar.
5: Puxa a capivara pra ver se não tá se aproveitando.
3: Sei lá, um boxeador, né? Não sei. Rede social. Imagem na tela. Psicologia da Relação, um beijo pro seu José, pai da Josi, que é um querido, que fica assistindo a gente segunda
5: toda
3: e terça.
5: Toda terça, ele não perde.
3: Não perde, né?
5: Não perde.
3: Beijo, seu José. Beijo, viu,
1: seu
3: amado?
1: José.
3: Mulheres de gravata, vamos seguir. Aí, ó. A da Joy também.
1: Já tô seguindo, Joy.
5: Opa, obrigada.
1: Já somos amigas.
3: Olha a Thaís, cadê?
1: Meu tá chegando.
3: Tá chegando. Falta da doutora Thaís. Tá chegando. Enquanto chega...
1: É, e a caixa
3: misteriosa?
5: Qual é a dica que eu não sei?
3: Não, dá uma, vai. Rapidinho, um segundo.
5: Eu acho que é.
3: Usamos em vários países. É sempre pra uma conchinha.
5: Que... Nossa. Quer uma sandália, chinelo.
1: Eu nunca ia dizer. O meu pareceu o Jequiti agora.
5: Eu pensei que era chinelo.
3: Vocês estão muito neném.
1: Alguém adivinhou? Vicky.
3: Não! Eu tô cachorro que tá tão quentinho, tirei pra... Não? Ah!
1: Ninguém adivinhou.
3: Gente, obrigada pelo carinho, Taeda, Thaís, Plaza Oficial.
1: Vamos levar prazer pra vida das pessoas. Sim. Prazer com consentimento.
3: Gente, obrigada pelo carinho, obrigada pela companhia. Fica com ele, correr com a Cintia agora. Um beijo no coração. Três vezes pra vocês, o que vocês desejam pra gente. Muita paz, muita luz pra todo mundo. Fica com Deus, até amanhã.

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2: De volta na capital, de olho no Rodoanel Mário Covas, tem ocorrência na pista interna, quilômetro 7, já pertinho da passagem pela Anhanguera e acesso à Anhanguera. Caminho vem ruim por quase 4 quilômetros, hein? Você que está passando agora no Rodoanel pela Castelo Branco vai ter essa redução de velocidade na direção do sistema Anhanguera Bandeirantes. Cuidado com redução de velocidade por ali. Quem está vindo de Perus ou chegando ao Rodoanel pela Anhanguera e pela Bandeirantes vai bem, pelo menos até a passagem pela rodovia Castelo Branco, também em boas condições no acesso a Raposo Regis, sistema Anchieta Imigrantes, Ayrton Dutra e Fernão Dias. 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
11: Lembre-se, a mensagem é muito importante. Ela pode despertar algo que está adormecido dentro de você. Algo que você às vezes fala, puxa, eu precisava ouvir uma mensagem assim. Eu precisava ouvir uma frase assim. Às vezes uma palavra, de repente. Então ouça. Tudo vai passar. Há momentos em que parece que a dor não vai acabar. Que os problemas grandes demais. E que os dias nunca têm fim. Mas lembre-se, tudo vai passar. A tristeza passa, a tempestade passa, as lágrimas secam. Os dias difíceis dão lugar a novos começos. Talvez você não consiga enxergar a saída agora, mas isso não significa que ela não exista, a saída. Não permita que um momento difícil faça você esquecer de todas as coisas boas que ainda estão por vir. Tenha fé, respire fundo, continue caminhando. Deus conhece o seu coração. Deus sabe das suas lutas e está cuidando de cada detalhe. Tudo passa. Tudo. Tudo passa, mas Deus permanece. E quando essa fase terminar, você vai olhar para trás e perceber o quanto você foi forte por não ter desistido. O quanto você foi firme em não ter desistido. Que hoje você tenha coragem para continuar, esperança para esperar e fé para acreditar. Então põe na sua cabeça, tudo vai passar, dias melhores virão! Às 13 horas e 4, e é com essa convicção, com essa certeza, que eu quero que todos nós nos abraçamos, nos sintamos unidos, né? E com aquela certeza de que tudo vai passar e dias melhores virão. Obviamente, para quem está passando por uma fase mais difícil. Tem gente que está numa boa, então deixa continuar numa boa. Mas quem está enfrentando situações mais difíceis, acredite, tudo passa, dias melhores virão. 1:04, são 13:04.
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11: Vitória Almeida nos trabalhos digitais. Dona Marcela está na produção. Ele, Flávio Rangel, ali na mesa de som. Deixou a mesa o grande, não fala a verdade. É uma parte histórica também do rádio técnico, o Everaldo Silva, né, Flávio Rangel? É. Exatamente. Então, nós temos na condução geral dos trabalhos técnicos, enfim, tecnicamente a rádio, o nosso querido tio Amauri. Enfim, é uma equipe total, equipe nota 10.
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11: Então, alegria chegou. Nada de ficar com tristeza, nada de ficar cabisbaixo, nada de ficar com essa carinha aí, vai. Alegria chegou!

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1: Boa tarde, São Paulo. Boa tarde, Brasil. Boa tarde.
2: Boa tarde.
1: Alô, alô, alô, dona Cleusa. Alô, alô, dona Cleusa. Boa tarde, dona Cleusa. É, nós estivemos com a dona Cleusa, com a Tânia, com a Tatiana, enfim, com tanta gente linda. A dona Gumercinda, a filha Isabel. Bom, muita gente no último sábado. Nós estivemos na igreja lá com o Padre Márcio de Santa Rita, isso no sábado à noite, depois da nossa presença na casa da dona Cleusa. Dona Cleusa, um abraço para a senhora, viu? Tá aí, 1h07, 13h, dona Cleusa lá? É? Olha.
3: Você vai fazer o gente primeiro ou não?
1: É.
3: Então vamos pedir, não vai. 1, 2, 3.
2: Oi, gente!
1: São 13h07, gente, 13h07. Então tem que tomar cuidado, viu? 13h07. Então é isso aí, nós estivemos lá então, com muita alegria, com muita felicidade. E são 13h07. Nós vamos agora, gente, olha, pedir para que o Padre Jader Pereira, fale com todos nós, fale conosco, fale sobre, olha aí, a cura espiritual. Essa cura que será feita por seres de luz, anjos comandados pelo Arcanjo Rafael. Vai ser domingo agora, às 7 da manhã, às 9 e às 15.
4: A partir deste momento, a oração da Ave Maria com o Padre Jader Pereira. Ave Maria, cheia de graça, o Senhor é convosco. Bendita sois vós entre as mulheres e bendito é o fruto do vosso ventre, Jesus. Santa Maria, Mãe de Deus, rogai por nós, pecadores, agora e na hora de nossa morte. Amém.
5: Padre Jader Pereira, uma palavra certa nas suas horas incertas.
4: Muito bem, meus amigos, mais uma vez nos encontramos aqui na oração da Ave Maria. E eu quero aproveitar esse momento para convidar você para estar comigo domingo que vem. Porque domingo que vem o padre estará realizando uma missa de cura espiritual. Cura espiritual. Cirurgia espiritual feita pelos seres de luz, anjos de cura que descem e curam o povo. Domingo que vem, aqui no Santuário do Bom Jesus. Domingo que vem, o padre vai fazer a unção dos enfermos. Vamos ungir as pessoas que estão doentes, pessoas que estão com problemas espirituais. Pode trazer peça de roupa de pessoa que não pode vir e que está sofrendo. Vamos ungir para você levar a roupa para a pessoa usar, tá? Domingo agora, 7 horas da manhã, ou 9 horas da manhã, ou 3 horas da tarde, aqui no Santuário do Bom Jesus, Rua Capitão Faustino Lima, número 101, metrô Pedro II, em São Paulo. Rua Capitão Faustino Lima, número 101, fica na estação do metrô Pedro II, aqui em São Paulo, gente. Tá? É do lado da estação do metrô Pedro II, atrás da Rua da Figueira. Então, domingo agora, 7 da manhã, 9 da manhã ou 3 da tarde. Eu espero você e toda a sua família. Bom, gente, agora você continua com a Rádio Capital. Você continua com a maior audiência do rádio. 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
1: Multidões, multidões. Bem-vindo Olha, até o Santuário Bom Jesus, ali no Dom Pedro, na Estação Dom Pedro, receber as bênçãos do Padre Jader. Que coisa impressionante. Na missa das 7, na missa das 9, na missa das 15. Padre Jader Pereira, é multidão acorrendo ao Santuário Bom Jesus. Nesse momento são 13 horas e 11, meu amigo Flávio Rangel, vamos chamar Rogério Gama. Boa tarde.
0: Boa tarde, Eli Correa. Boa tarde aos amigos da Rádio Capital. 13 horas, 11 minutos, 19 graus em São Paulo, céu encoberto. E vamos aos destaques desta tarde, Eli. A polícia apreende mais de R$1,5 milhão de reais em ouro e joias. R$1,5 milhão em ouro e joias durante a Operação Ouro Reverso. Isso é contra uma rede suspeita de receber, processar e revender alianças e outros objetos de ouro roubados em São Paulo. As pessoas estão com medo de saírem de alianças. E a boa notícia, a carreta do caminho da capacitação, cursos oferecidos pelo governo do estado, chegam à Grande São Paulo e à capital. Chegaram ontem e vão ficar em 15 municípios e aqui na capital paulista. As pessoas que tiverem interesse nesses cursos oferecidos por essa carreta, elas estão no Céu Heliópolis, Céu Perus, Céu Uirapuru, o Céu Caminho do Mar e o Céu Alvarenga. Depois nós vamos trazer mais detalhes, Eli. Agora um caso, viu, Eli? Pois não, Eli?
1: Rogério?
0: Eu estou te ouvindo, Eli.
1: Eu não estou te escutando. Algum problema? Não.
0: Está me ouvindo bem? Agora sim, vamos lá. Ao terceiro destaque de hoje, Eli, é um caso que vem repercutindo muito nos últimos dias nas redes sociais. Nós acompanhávamos aqui nos bastidores e trazemos agora para os ouvintes do seu programa é o seguinte. É o caso do influenciador e piloto de avião Lito Souza, de 58 anos. Quem é o Lito, para quem não conhece? Ele é um piloto de avião que resolveu criar uma página na internet para falar sobre os medos das pessoas voarem de avião e como tirar esse medo, como tirar essa preocupação. Também faz comentários sobre os voos, os acidentes aéreos, mas principalmente orientar as pessoas a tirar o medo da aviação. Ele tem milhares de seguidores, já deu entrevista em programas de rádio, TV, podcasts. Só que agora ele foi diagnosticado, aos 58 anos de idade, ele, uma doença gravíssima, degenerativa e que não tem cura. É a doença de Creutzfeldt-Jakob.

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1: E ele, o piloto, escreveu no céu americano Lito. Olha, gente, ontem eu recebi um telefonema de um doutor, de um médico, me pedindo, pelo amor de Deus, ele fala no rádio, fala no rádio, fala no rádio. Então nós abrimos o programa hoje falando aqui no rádio. É algo realmente. Ele está com os dias contados, vamos ser sinceros. Não, não, não vamos querer tapar o sol com a peneira. E a mulher sabe, ele sabe, a família sabe, os dias dele estão contados. Então só existe uma chance, uma possibilidade. Em dois estudos que existem no mundo, aonde ele se oferece, estudem em mim o meu problema, faça de mim uma cobaia, mas que me dê uma chance de sobreviver, me dê uma chance de passar por esse tormento. É isso que a esposa está falando, é isso que ele, já sem movimentos, já em parte do corpo, está querendo. Existem dois laboratórios, um diz que está fechado, o outro também diz que não cabe mais ninguém, não tem mais jeito. De qualquer maneira, é o desespero da família. Se tiver uma chance em 100, em 1.000, é uma chance. Tudo bem que não aconteça dele se sarar, não aconteça dele se curar, mas pelo menos fez-se a última chance, né, de tentar uma vida para ele, uma sobrevida. Então ele está se colocando à disposição da medicina, da ciência. Estudem em mim, me ajudem, pelo menos a sobreviver um pouco mais, ou até, quem sabe, vencer a doença. É isso mesmo, né, Rogério?
0: É isso mesmo, Eli. É
1: Tá.
0: isso mesmo. E isso vem ganhando dia a dia uma repercussão gigantesca nos meios de comunicação.
1: Só
0: As
1: que
0: pessoas.
1: nem a esposa
0: Pois
1: diz,
0: não.
1: tem que ser rápido. Tem que ser rápido, porque os dias dele
0: É.
1: estão contados e estão passando. Então, quanto mais rápido possível vier essa chance, essa possibilidade, será, senão daqui a pouco já será tarde demais, é ou não é?
0: Quem tem um parente na família que tem uma doença degenerativa. E vai vendo a pessoa atrofiando dia após dia, meses, até anos às vezes, sabe que não é fácil conviver com um parente assim. Agora você imagina quando a doença é rápida e não tem cura. Porque não tem cura, ele vai fazer parte de uma pesquisa. Então, e pode ser, não, há outras pessoas, um número bem pequenininho no mundo, que sofrem dessa doença de Creutzfeldt e Jakob, ele Correia.
1: Tá bom, Rogério. Então daqui a pouquinho você volta com mais informações e vamos nessa aí, gente. O que nós pudermos fazer, não é, para tentar tocar esses laboratórios, esses grandes laboratórios do mundo, que são dois, né, a realmente, quem sabe, eles aceitarem mais um paciente para fazerem estudo nele sobre essa doença, sobre alguma coisa que possa diminuir, coibir o avanço, o crescimento, possa dar uma sobrevida. Eu acho que está certa a esposa, está certa a família, em tentar nem que seja uma última chance, uma última possibilidade. E nós estamos juntos.
2: Eli Correia. 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
1: É isso aí, gente. São 13 horas e 20. Já eu quero falar com o meu amigo Jacaré, que já está na escuta. Já, só um segundinho, Jacaré. Olha, eu vou aqui, gente, mostrar as quatro músicas que estarão em disputa. Qual dessas quatro você vai escolher? Qual dessas quatro você vai querer que toque no seu fone? A número um, por favor,
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1: Sucesso, hein, gente? Sucesso.
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1: Se quiser, Tânia Mara, a número um.
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1: A
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1: número dois.
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1: Zeca Pagodinho, a número dois. Verdade.
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1: A número
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1: 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A número três.
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1: Emílio Santiago,
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1: Verônica Sabino.

0: Então, gente, olha, número 1 é Se Quiser, Tânia Mara. Número 2 é Verdade, Zeca Pagodinha. Número 3 é Tudo Que Se Quer, Emílio Santiago e Verônica Sabino. E a 4 é Apaga, Apaga, Apaga, Danilo e Davi.
1: O que toca no seu fone?

0: Jacaré. Boa tarde.
1: Boa tarde, Eli Correia. Boa tarde a todos os ouvintes, a sua produção, nosso querido comandante Flávio Rangel. Excelente tarde, Eli.
0: E vamos falar do maravilhoso, olha,

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0: Sensacional, Cíntia. Aquele seu boa tarde pro jacaré. O jacaré tá esperando, Cíntia.
2: Boa tarde, jacaré bonitão.
1: Opa! Oh, agora eu me senti lá no céu, hein? Boa tarde, Cíntia. Que legal falar com a Cíntia. E olha, Eli, Cíntia, eu tava mexendo aqui em umas coisas. Você acredita? Eu achei um livro da Cíntia, meu. Que ela dava
2: Olha,
1: toques ali para as pessoas,
2: que
1: sugestões.
2: legal.
1: Você acredita? Ô,
2: É.
1: Cíntia, todo vermelho, um livro assim, de amiga para amiga. Fiquei muito feliz, Cíntia!
2: Que bacana, jacaré, que legal.
0: Você vê,
2: Esse
0: Cíntia?
2: livro eu dava dicas, né, para as donas de casa.
0: Milhares de dicas, centenas de dicas.
2: É muito legal mesmo. Que legal que você tem, viu? Você
0: Olha
2: achou
0: aí.
2: aí?
0: Agora, Jacaré, alguma
1: Pode falar,
0: coisa.
1: Eli.
0: Eu queria que você falasse endereço, falasse telefone, porque fica todo mundo louco para ir para o Mercadão das Pratas.
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0: Mundo das Pratas e Chapeados, onde é Jacaré?
1: 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Tchau, Cíntia! Tchau, Eli! Tchau,
0: Tchau,
2: jacaré!
0: Tchau, Mercadão das Pratas. Cíntia, agora tá depois do Mercadão das Pratas, essa energia toda, você chegou agora, é hora da sua boa tarde, né, pras amigas de todas as tardes.
2: Pois é.
0: Aliás, tá bonita de lenço no pescoço, hein?
2: Obrigada, Eli.
0: É,
2: Obrigada.
0: sempre um
2: Muito
0: toque,
2: obrigada.
0: né? Sempre um
2: Tem um
0: toquezinho.
2: toque, eu só querendo. Alô, amigas de todas as tardes.
3: Ô, potência!
2: Boa tarde, minha bonitinha. Boa tarde para as bonitinhas aqui. A Marcela e a Vivi, né? Boa tarde pra minha bonitinha que tá em casa. Boa tarde para as empregadas domésticas, lavadeiras, passadeiras, cozinheiras, faxineiras, diaristas, costureiras, enfim, para todas as amigas que estão nos ouvindo. E o meu boa tarde também para os bonitões. Hoje eu tenho três bonitões aqui, né? Tem o bonitão Eli Correia, tem o bonitão comandante e tem o bonitão doutor Marcelo, que já chegou.
0: É, doutor. Boa tarde, doutor.
4: Boa tarde, Cíntia. Boa tarde, Linho.
0: Depois de um cumprimento desse assim, né? De uma saudação dessa, né, doutor?
4: Maravilhoso, né?
0: Agora, doutor, eu tenho ouvido falar muito, a Cíntia te acompanha, até sobre procedimentos estéticos.
2: Uhum.
0: Até onde... Porque a gente ouve falar que, às vezes, o dentista, ele também pode fazer alguma coisa. O senhor concorda, doutor?
2: Alguma coisa? Deixa bem...
0: Tipo algum procedimento, assim.
2: Ah, no rosto, estético.
0: É, estético. Não, eu sei que tem a parte dos dentes. Certo. Mas eu queria saber detalhes disso aí. Existe, doutor?
4: Sim, até inclusive, viu, Eli, isso é uma utilidade pública muito importante nesse momento.
0: Então espera, doutor. Opa. Então espera essa utilidade nesse momento.
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0: Agora sim, doutor, por favor.
4: Opa, então vamos lá. Veja bem, Eli, está tendo essa questão, né? É uma história até muito antiga sobre a medicina e a odontologia, de pode isso, não pode... O cirurgião bucomaxilo, que é um dentista, né, ele realiza uma especialidade de 3 anos ou uma residência de 3 anos, e é ele que faz ali cirurgias de patologia. Então, paciente que está com uma deformidade na face, uma doença, aqueles tumores enormes, né, não é um cirurgião plástico que faz aquilo.
0: Não é.
4: E aquelas, já viu aquelas criancinhas com lábio leporino, né, aberto? Também é o cirurgião bucomaxilo que
0: Você
4: faz.
0: Você sabia disso, Cíntia?
2: Né? Sabia.
0: Sabia. Uhum.
4: Então, olha a importância. Assim, eu entendo que o Conselho Federal de Medicina tem essa importância e esse cuidado, justamente porque tá, assim, eu vejo enfermeiro fazendo, né, esteticista, biomédico, não estou criticando ninguém, mas sim, precisa ter um controle melhor, porque quando a gente fala da área da saúde é importantíssimo.
2: É verdade.
4: Não
0: agora,
4: pode ser.
0: Cíntia, você, muito antenada nesse mundo, nesse universo dos procedimentos, diz aí, o que o doutor poderia fazer para você, se você pensasse alguma coisa?
2: Todos os tratamentos para melhorar, vamos dizer assim, o meu rosto, né? Como fazem as médicas, as dermatologistas, né, doutor?
4: Com certeza. Outra coisa muito importante... É até importante falar isso nesse exato momento. O Conselho Federal de Medicina se manifestou, mas ainda não tem nada concluído.
2: Ah, não, pensei que já tivesse, parece que já é proibido ouvir a notícia.
4: Não tem. Aí, imediatamente, o Conselho Federal de Odontologia foi lá e se manifestou também, né? Não, creio eu que esse desfecho não vá parar, tá? Por quê?
0: Gerar.
4: Porque já existe... braços das próprias especialidades de Hoff, como assim, do nada, né, que a Hoff é harmonização orofacial. Uhum. Você do nada vai parar uma coisa que é uma engrenagem tão grande. Então, creio eu que não vai parar. Agora sim, deixo o meu esclarecimento sobre a questão de só faça se você realmente está apto para fazer. O que está acontecendo? O profissional vai ali, faz um cursinho de 2 dias... e já está pronto para fazer.
2: Acho que já pode mexer,
4: né,
2: no rosto, mudar toda a estrutura do rosto da pessoa.
4: Talvez,
2: né,
4: essa manifestação, né, da medicina seja sobre isso, e não sobre um profissional que é especialista, que está ali, que está pronto e preparado para realizar.
0: Quer dizer que então o dentista, Cíntia, então,
2: ele está apto,
0: quer dizer, a formado,
2: fazer esses
0: preparado,
2: dentários.
0: Não é aquele que
2: dentários
0: fez...
2: Dentários não, estéticos do rosto.
0: Então no caso, o que a pessoa pode fazer, doutor? Só para eu me localizar assim, ela pode fazer o quê?
4: A resolução...
0: O senhor faria, se fosse o caso?
4: Com certeza.
0: O senhor faz?
4: Com certeza. Temos equipe lá na clínica que realiza só harmonização. Eu não faço, embora... Eu possa realizar.
0: É habilitado para isso, mas não.
4: Mas eu não faço, né? Certo. Então tem as profissionais que realizam lá
0: e
4: na clínica.
0: E o que as pessoas vão lá e buscam e é realizado, por exemplo?
4: Imagina assim, ó, tem muitos pacientes que estão com envelhecimento precoce, às vezes caiu ali estruturas da face, está um pouquinho torto, seja até mesmo por qualquer patologia, alguma doença pré-existente, e o profissional vai lá e equilibra aquilo. Né? E a
2: ele precisa que com o tempo a tua maçã do rosto ela vai,
0: a parece maçã que
2: vai
0: cai.
2: Vai, parece que vai desmanchando.
0: Aquele bigode chinês. Bigode chinês.
2: Também, chine, esse daqui, não, olha.
0: Não, esse é bigode chinês, isso aqui? Isso aqui pode ser resolvido não?
2: Pode. Pode.
0: Eu muitas pessoas. Código de barra, então. Código de barra aqui nos lábios.
4: Pode também.
0: Isso, né? E o senhor chega a fazer isso na sua clínica? Eu não estou dizendo o senhor, porque o senhor não faz. Mas,
4: realizamos. Nossa,
0: mas a clínica faz
4: isso. Realiza, sim. E tem profissionais que está habilitado, né? Profissionais que são especialistas em HOF, está habilitado para realizar esse procedimento. Oi.
2: Eu vou falar porque ele já falou aqui no ar. Ele fez vários procedimentos, o Vini, lá na clínica, não foi, doutor?
4: Fez mesmo.
2: Ele mesmo já falou. Botox, tal, no olho, não sei o quê.
0: Ah, o Vini
2: ele
0: de fez Lacarte, tudo
2: lá. É. Além de tratar lá dos dentes, com aqueles dentes lindos, que ele ficou agora com aquele sorriso bonito, ainda ele tratou dessa parte com a equipe lá responsável por esse setor.
0: Então, se o olho um pouquinho caído.
2: Tá caído, você pode levantar, fazer essa blefo, como é que chama? Blefaroplastia?
4: Faz também. Inclusive, é uma especialidade agora que essa resolução saiu em 2019, né? É uma resolução que deixa bem claro que o profissional, para se tornar, né, um harmonizador facial cirúrgico, ele tem que fazer a cirurgia bucomaxilo, encerrou, ele tem que entrar na especialidade de HOF. Então ele faz duas especialidades para criar ali, deixar habilitado para que ele possa realizar esse procedimento. Quer dizer,
0: quando esse profissional tem que ter todo esse embasamento para poder executar.
4: Para poder executar.
0: E na sua clínica tem pessoas embasadas, ou até o senhor próprio mesmo, só que o senhor não faz, por uma questão de, o senhor de não querer, mas seria possível, se o senhor
4: quiser. Seria possível. Quando o paciente ele precisa, a gente organiza junto.
0: Se eu tivesse
4: que
0: falar assim para as pessoas assim, olha, você que quer fazer o levantamento do quê? Da pele? O pescoço,
2: repor,
0: o queixo?
2: Né, os músculos, né? No lugar, assim, porque isso aqui vai cair, então você tem que levantar, olha.
4: Ficar mais bonito,
2: fica
4: chique.
2: Fica com um pouquinho de papinho.
0: Já você, tira a papinha
2: você, não,
0: já.
2: Você levanta aqui, ó, o papinho some. Ah. Não é, doutor?
4: Verdade, verdade.
2: Inclusive, olha, eu tenho um pouco de olheira.
0: Olheira.
2: É, mas tem pessoas que têm muito. Até um Botox pode ajudar nessa área, né, doutor?
4: Ajuda, você preencher aí levemente, né?
2: Porque vai mexer com a circulação,
4: mais,
2: né?
4: A estrutura, né? Melhora muito.
0: Mas eu não... Eu não tô, ainda, eu
2: sou ele muito morre de medo de agulha.
0: Muito, é mesmo? Eu tenho medo, doutor. Tenho medo de agulha. Mas, doutor, eu quis tocar nesse assunto, porque um dia desse a gente assistiu uma matéria de um cara que não tinha o menor conhecimento. Ele era um falsário fazendo, você viu?
2: É.
0: E matou, inclusive, uma pessoa.
2: Muitos agora, né? Muitas pessoas aí que não estão preparadas para isso.
0: Olha, eu vi uma matéria também, doutor, que está uma procura tão grande de jovens, que estão aparentemente perfeitos. Mas querem mudar isso, querem mudar aquilo, trituram esse osso para depois recompor e não sei o quê. Umas loucuras dessas, né? Então é bom que as pessoas saibam que na clínica IOI Santé se faz tudo isso que você queira fazer, procedimentos em seu rosto, em sua face, enfim, né? Mas com profissionais altamente gabaritados, aí, altamente preparados, formados. Quer dizer, é garantia total.
4: Com certeza, viu, Eli? E tem que ter esse compromisso não só com a população, né, mas também com a ética profissional e entender que um cirurgião dentista clínico geral é uma coisa. Cirurgião dentista especialista em HOF, cirurgia bucomaxilo, é outra coisa.
2: Tem que procurar,
0: né,
2: saber isso tudo, né, doutor?
0: E o senhor tem esse profissional lá também.
4: Tem também.
2: Tem que procurar saber. Eu vou fazer ele. Alguns procedimentos
0: precisa,
2: com o doutor.
0: Não precisa.
4: Tá bonita já, né?
2: Isso é você que acha, né? Que é pra me gastar, sabe, doutor? Fala que tá tudo lindo.
0: Tá bom. Doutor, vamos fazer aquela. Olha, o senhor me desculpa ter mudado um pouquinho de assunto. É que esse aí tava me... Eu queria conversar com o senhor sobre esses procedimentos que às vezes pessoas fazem com profissionais não gabaritados, profissionais não tão bem preparados. E, no entanto, de repente, nós temos uma equipe aqui na IOI Santé com total condições, né, Cíntia?
2: Pois é, Eli. Bem, hoje nós vamos falar sobre uma coisa que muitas pessoas sofrem, dores de cabeça.
0: Opa!
2: Né? Você sabe que, será que pode ser da boca, pode ter relação com os dentes, dor de cabeça? Daqui a pouco nós vamos saber. Mas é que, primeiramente, as pessoas já ficam pedindo, cadê a mensagem
0: cadê
2: do doutor Marcelo?
0: Vamos lá, doutor.
4: Muitas vezes, a dor que sentimos não é apenas física. A tristeza, a angústia e o estresse do dia a dia também sobrecarrega nosso corpo. Mas lembre-se, o passado não pode ser mudado. O futuro ainda está para ser construído. O que realmente temos é o presente. Cuide da sua saúde, cuide da sua mente e nunca deixe a dor controlar a sua vida. Viva bem é a melhor escolha diária.
0: Você ouviu aí, Cíntia? Nunca deixe a dor controlar a sua vida.
2: É verdade.
0: Você que está com dor de cabeça, pode ser um problema de ordem bucal. É ou não é? Doutor, explica como é que o senhor faria para, de repente, sendo de ordem bucal, como é que o senhor faria para resolver esse problema?
4: Ele, quando a gente traz um problema tão crônico e bem generalizado, podem ter origem de diversas localidades. E uma delas muito comum é a parte da ATM. Então o paciente ele tem um desgaste dentário muito excessivo, seja pela idade, seja pelo uso. Esse paciente às vezes pode ter perdido muitos dentes e está forçando toda essa estrutura e vai trazer alguns problemas. Problema muscular, problema de cansaço facial. E quando isso vira uma somatória, ele vai ter um resultado negativo. E esse resultado negativo, dores de cabeça, dores na região cervical, né, dores na face, e aí começa a virar um problema, o paciente começa a ficar desesperado, procurando neuro, ortopedista, né, otorrino, tudo que às vezes pode ter um correlacionamento a esse tipo de problema.
0: Cíntia, quando você sente dor de cabeça, você já imaginou que pode ser dente?
2: Já imaginei, e também aquelas pessoas que estão ansiosas, né, quando dormem, apertam muito assim os dentes, às vezes até fica
0: rangido. Chama bruxismo, né, Cíntia?
2: É, também isso dá muita dor de cabeça, dá dor aqui na cervical.
0: Então você precisa ir lá na clínica do IOI Santé resolver esse problema, porque volta e vê se está reclamando de dor de cabeça. Aí estou com dor de cabeça, aí que dor aqui no pescoço, aí que não sei o quê. Tem que ir lá, né, doutor?
2: Acho que a minha plaquinha já não está funcionando.
0: Quais são os endereços, doutor?
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2: O telefone, vou repetir aí para você. Você já pegou com a caneta, já está anotando direitinho. 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
0: 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As redes sociais, doutor, como é que as pessoas podem acessar? Todo mundo hoje quer ir lá na rede social, quer conhecer a IOI Santé, quer conhecer o doutor Gato, o doutor Marcelo.
4: Bom, as nossas redes sociais, ele é o @ IOI Santé, né? Essa é uma das redes sociais da nossa clínica. E o meu pessoal, que é o @ DR Marcelo Santé. Né?
0: Hoje eu quis mudar um pouquinho. Tem até a carta da Jailma aqui. Eu posso fazer na sexta-feira?
4: Pode.
0: A carta
4: pode.
0: Da Jailma. Jailma, tô com a sua carta aqui. Depois é que hoje eu quis tocar nesse assunto dos procedimentos. Porque tanta gente se preocupa com aparência. Poxa, a clínica IOI Santé cuida da sua, né, aparência, Eli? Também, não é?
2: Até porque foi bem discutido, foi muito comentado que saiu na internet, aí, em todos os sites, né, dizendo que estava proibido de dentista fazer essa harmonização, né, facial. Mas, segundo o doutor, ainda não foi nada decidido,
4: não,
2: né?
4: Ainda está em pauta judicial.
0: Está em discussão ainda.
4: Está em discussão, né? Realmente, assim, teve as solicitações, mas resultado ainda certo. Não.
0: Agora, qualquer dúvida, vai numa clínica que você pode confiar.
2: Você confia.
0: A partir deste homem aqui, Marcelo Santé. Doutor Marcelo, vou repetir o telefone. Aliás, o senhor pode repetir para nós, por favor?
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2: E na próxima participação do doutor, ele vai explicar essa coisa de dor de cabeça. Inclusive, eu falei plaquinha, estão perguntando que plaquinha? Eu não sei o nome, mas é uma plaquinha, né, doutor, que se faz?
4: É, realmente é mais conhecido mesmo como uma placa mesmo, né? Essa placa, ela faz uma desoclusão dentária, então você alivia essa parte do funcionamento de abertura e fechamento bucal e começa a resolver esse problema. Lógico, quando a gente entra nesse assunto, ele é muito grande.
0: Mas esse,
4: né,
0: assunto é para outra semana,
4: pra
0: doutor.
4: Próxima semana.
0: Para a semana não, para a próxima sexta-feira. Tchau, doutor!
4: Obrigado, Eli!
2: Um abraço, doutor.
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2: Muito bem, Eli, hoje dia 25 de agosto, uma terça-feira. Hoje é dia do soldado. Hoje é dia do feirante, né? Aquela celebração do trabalho dos feirantes. É, a data é instituída por causa da primeira Feira Livre do país, que foi realizada, sabe quando? Em São Paulo? Em 1914.
0: Foi em São Paulo que aconteceu a primeira Feira Livre?
2: Realizada em São Paulo.
0: Ah, que legal.
2: Que bacana. Dia Nacional da Educação Infantil, Dia da Legalidade. Tá?
0: Muito bem.
2: Hoje nós estamos comemorando esses dias.
0: Vamos dar um abraço para os feirantes, né?
2: Vamos, eu adoro fazer
0: feira.
2: Hoje
0: o pessoal está trabalhando. Ontem, segunda-feira, não, mas hoje estão trabalhando.
2: Hoje, amanhã, sexta, né?
0: É, toda semana.
2: Dia de feira. É, muito legal. E hoje no nosso programa, você até já mostrou as quatro de hoje, né, Eli? Do que toca no seu fone. E hoje também temos a presença da psicóloga Elaine Santos com o quadro Meus Filhos, Minhas Dores. Se você tem alguma pergunta, se você tem alguma coisa aí que você não está sabendo muito bem como resolver, também nem todo mundo pode ter um terapeuta, uma pessoa, né, Eli? Porque é um dinheiro a mais, as pessoas às vezes não podem. Então, você aproveita aqui esse dia no nosso programa para fazer a sua pergunta e esclarecer aí as dúvidas com a psicóloga Elaine Santos. Já pode mandar a sua pergunta no 98334-5777.
0: E hoje também estará aqui também a doutora Maria Faiocchi, a grande advogada previdenciária do país, hoje. Hoje aqui na Rádio Capital, a doutora Maria Faiocchi também, depois das 3 horas, depois do momento sagrado do rádio, momento de fé, 3 horas da tarde. É. E quero até pedir a você que tem uma história, que mande para o Eli Corrêa poder narrar aqui no rádio, narrar no canal YouTube. Aliás, no canal YouTube hoje, qual é essa? O Homem Invisível. O Homem Invisível, hoje no canal YouTube Eli Corrêa Oficial, O Homem Invisível. E você tem a sua história, mande para este e-mail, cartasaudadeelicorreia@gmail.com. cartasaudadeelicorreia@gmail.com, tá bom? É gmail.com. E também lembrando, tem alguma pergunta, quer marcar para você a ser atendida ou atendido pela doutora Maria Falck, quinta-feira, que é dia de atendimento, é só ligar 5081-6292.
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0: pro Luiz e pro Luciano, que são feirantes. Opa, que estão na nossa escuta.
1: Então tá aí, alô feirantes, todos os feirantes, um grande abraço. Alô meu amigo Everton, escuta esse depoimento que nós reservamos para você ouvir.
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6: Entre Guarulhos e a marginal do Tietê, melhora o caminho pela Dutra, com lentidão apenas no trechinho final a partir do 230, lentidão no acesso a Tietê e no acesso à ponte do Tatuapé. Se puder, evite a Ayrton Senna. Agora tem dois trechos bem ruins: do 22 ao 21, onde tem ocorrência com bloqueio parcial, e mais à frente, na chegada a Tietê, logo depois da Avenida Guarulhos, tem ocorrência, bloqueio parcial, tem anda e para por quase 3 quilômetros nesse trechinho final da Ayrton. Entre a Jacupêssego e a Tietê, melhora o caminho pela doutora Assis Ribeiro. Agora quem sai de São Paulo pela Dutra e pela Ayrton, pelo menos até o Rodoanel, nenhuma dificuldade. 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

0: ouvinte, às 13 horas e 53, Cíntia, eu quero só lembrar rapidinho todos vocês que o tempo passa rápido, ó, já 1h53, daqui a pouquinho, 2 horas, temos a Carta da Saudade e no canal YouTube hoje, O Homem Invisível. Mas olha, já estamos no finalzinho de agosto, última semana de agosto, o tempo passa rápido, hein, Cíntia?
1: Muito rápido.
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0: Muito bem. Eli, você já ouviu falar aí que às vezes algumas pessoas pulam a cerca, né? Sabe o que é pular cerca, né?
1: Sim.
0: É, então eu tenho aqui os signos que pulam e os que não pulam a cerca.
1: Bom, o meu tem que ser não pula cerca. O meu tem que ser não
0: Bom,
1: pula
0: o
1: cerca.
0: seu é Áries, né?
1: É,
0: E
1: então
0: o do
1: não fala, não,
0: comandante?
1: não fala agora Áries, não. Começa por
0: Do
1: outros.
0: comandante? Câncer.
1: Câncer. Então
0: Bem,
1: começa pelos
0: eu vou
1: outros.
0: começar aqui, olha,
1: Pelo
0: vamos
1: touro,
0: lá.
1: vai, touro.
0: Não, eu vou. É touro?
1: É.
0: Não pulam.
1: Touro não pula cerca.
0: Não
1: É,
0: pula cerca.
1: gêmeos, gêmeos.
0: Gêmeos pulam algumas vezes na semana.
1: Ô, louco, algumas vezes na semana,
0: É.
1: caramba. E agora pula o câncer, que é do comandante aí, né, o Flávio Rangel, vai para Leão.
0: Então vamos lá. Leão, não pulam jamais.
1: Leão não pula jamais, é?
0: Não.
1: E qual outro signo agora que vem?
0: Libra,
1: Não,
0: pula.
1: virgem, né? Virgem.
0: Vou, deixa eu contar aqui, que senão eu vou me perder.
1: Ah.
0: É, Libra, pulam e ainda conta.
1: Opa, o cara ainda faz o negócio errado. Bom, é, o cara ou a cara, né? Homem ou mulher, né?
0: Virgem, fica engastalhado no meio.
1: Ah, é?
0: É.
1: Nem vai, nem fica. Fica uma vontade de pular cerca,
0: É.
1: mas.
0: Peixes não pulam.
1: Ah, é? Peixes não pula
0: Não.
1: cerca.
0: Áries.
1: Agora, Áries. Agora eu quero
0: Que você
1: ver, hein?
0: falou que é o Ariano?
1: Se falar que Áries
0: Ah.
1: pula, tá errado.
0: É. Áries pulam demais.
1: Ixi, nossa. Áries pula demais mesmo?
0: Demais. Capricórnio depende da cerca.
1: Ixi, nossa, depende da pessoa.
0: É. Aquário pulam.
1: Pulam também.
0: Escorpião pula não, passa por baixo.
1: Vixe, nossa.
0: E você quer saber Sagitário?
1: Não, não, Sagitário, não quero. Você fala do câncer. Que é do...
0: Câncer passa por cima.
1: Vixe. Ele
0: Não,
1: pula, pula
0: tá.
1: pra caramba também.
0: Não sou
1: Agora
0: eu que estou fazendo esse.
1: eu quero saber Sagitário. Sagitário que é o seu signo, atenção.
0: Sagitário. Pulam sem dó.
1: Vixe, nossa senhora. Então, dois signos, Áries e Sagitário, que pelo amor de Deus, hein? Então tá bom. Bom, são 13 horas e 59. Tatá, de que signo você é, Tatá?
2: De leão, Eli.
1: Veja aí, Leão.
0: Não pulam jamais.
1: Ô, Tatá, parabéns, hein? Leonina, Tatá. Quem está com você pode dormir de olhos tranquilos,
0: Olhos fechados
1: olhos
0: mesmo.
1: fechados mesmo. Essa não pula jamais cerca. Você vê o leão,
0: Você viu só?
1: Leonino, Leonina? Que
0: É.
1: parabéns, viu, Tatá? Parabéns. 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
5: Boa tarde, Cintia. Ah, foi furado isso aí, viu, Cintia? Não bateu, não.
0: Não.
5: Quem diz que não pula, eu só conheço que pula. E quem diz que pula, eu conheço que não pula. Então tá bem difícil esse negócio aí, hein? Beijo.
0: Beijo, minha linda. Beijo. Olha, não fui eu que fiz esse horóscopo,
1: né? É só pra mexer com a imaginação das pessoas, né?
0: É isso aí.
1: São 2h03 e nesse momento, gente, a Rádio
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O meu nome, Eli Correia, é Nair Cândido. E eu moro no Jardim Zaíra, em Mauá. E é com muito carinho que eu escrevo essa carta para você contar no rádio e no canal YouTube. É um pouco da história da minha vida e também da vida do meu pai, Altino Cândido. Ele foi um grande homem nesta terra, muito trabalhador, honesto, carinhoso com todos nós, seus filhos. Desde cedo, aprendi com ele o valor da família e da dignidade. E foi justamente por uma decisão dele que eu encontrei o grande amor da minha vida. Meu pai, quando tinha apenas 17 anos, casou-se somente na igreja com uma mulher, cujo nome até hoje não sabemos. Com esta mulher, ele teve uma filha chamada Nadir Cândido. Mas, após ter essa filha, ele se separou dessa mulher. Nunca mais teve notícias dela, nunca mais soube dela. Olha como são as coisas na vida. Ele, meu pai, quando tinha apenas 17 anos, casou-se somente na igreja com uma mulher cujo nome até hoje nós não sabemos. E com ela teve uma menina, Nadir Cândido, que após se separar, e se separou dessa mulher e nunca mais soube dela. Eu e os meus irmãos gostaríamos muito de poder conhecê-la, né? A nossa irmã, Nadir Cândido, pois sentimos falta desse pedaço na nossa história. Logo depois, ele se casou com a minha mãe. Aí sim, aí no cartório, aí casou-se direitinho no cartório. Logo depois casou-se com a minha mãe Carmen e juntos construíram uma família numerosa. Éramos ao todo 10 filhos, 5 homens, 5 mulheres. Apesar das dificuldades, ele, meu pai, nunca nos deixou faltar nada. E olha que cuidar de 10 filhos não é fácil. A profissão dele, tratorista. Ele puxava cana na roça. Mas havia um detalhe curioso. Ele não conseguia permanecer um ano inteiro em cada local de trabalho. Ele não conseguia fechar um ano. Começava bem, mas antes de completar um ano, ele já estava indo embora. Ele cismava do lugar. Se ele cismasse com qualquer coisa, pronto, ele já pedia a conta e buscava outro lugar para trabalhar. Meu pai era assim. Uma coisinha de nada já era suficiente para ele ir embora. No tempo em que morávamos no Paraná, lembro-me bem daquelas noites frias que você, que ele corria aqui, é paranaense, sabe. No Paraná, quando faz frio mesmo. Então meu pai acendia uma fogueira na sala para nos aquecer, enquanto a minha mãe preparava um chá quente, colocava milho verde e batata doce para assar. Quer dizer, hoje fala que é lareira, mas não era lareira, era uma fogueira mesmo no meio da sala, sabe, chão, sala de chão de terra, né, de terra batida. Então ele fazia aquela, e ali naquela fogueirinha a gente assava milho verde, batata doce, né, e nós nos reunimos então ao redor dessa fogueira. Ali o meu pai contava histórias, uma mais linda que a outra. E esses momentos ficaram gravados na minha memória como símbolos de amor e união. O tempo passou e fomos morar em Penápolis. Lá, meu pai conseguiu emprego na Usina Campestre Municipal. Usina Campestre Municipal de Penápolis, onde ele trabalhava feliz da vida com o seu trator puxando cana. Ficamos em Penápolis por 5 anos e fizemos muitas amizades. E foi nessa cidade
que conhecemos o cinema, que nós não conhecíamos ainda, as festas de quadrilha. Foi em Penápolis que nós começamos a nos divertir nas festas da padroeira na Igreja Santa Luzia. Nós nos encantávamos com tudo aquilo e vivíamos em alegria. Nas festas de Santos Reis, meu pai dançava catira. Alguém já ouviu falar em dançar catira? É, meu pai dançava catira e agitava as celebrações cantando e tocando o seu pequeno violão. Ainda não tínhamos televisão, mas minha mãe possuía um rádio que ficava ligado o tempo todo. E nesse rádio, nós ouvíamos as músicas do Roberto Carlos. Sabe, aquelas músicas do Roberto que começavam a fazer sucesso. Roberto começava a sua história, né, que viria a se consagrar depois como rei, né? Então, e ele estava começando a fazer sucesso. E neste cenário que todo mundo já deu para entender como é que era esse cenário, que começou a minha história, a minha própria história em Penápolis. Eu tinha 15 anos, quando o meu pai chegou para mim e falou: filha, você é a mais velha das meninas. Tanto você quanto o seu irmão vão trabalhar na roça, cortando cana para ajudar nas despesas de casa. Eu tinha 15 anos. Você é a mais velha das meninas e o seu irmão é o mais velho dos meninos. Então vocês vão trabalhar na roça, cortar cana, para ajudar nas despesas de casa. Eu, com 15 anos, claro, obedeci o meu pai. E fui então trabalhar na roça como cortadora de cana. E foi justamente no canavial que eu encontrei o grande amor da minha vida. Seu nome? Alonso. Um rapaz lindo, moreno, para mim, o mais bonito do mundo. Foi amor à primeira vista, que nasceu naquele canavial. Eu cortando cana, ele também trabalhando cortador de cana. A gente se olhou, a gente se gostou. E eu não vi a hora de subir no caminhão para encontrar ele. Porque a gente ficava assim, espalhado, né, cortando cana. Mas na hora de ir embora, todo mundo subia no caminhão, aquele caminhão de cortador de cana. Eu não vi a hora de subir no caminhão para encontrá-lo. Com o tempo, começamos a conversar. E ele também se apaixonou por mim. Namoramos por um ano em segredo, sem que ninguém soubesse. Um ano escondido. Certo dia, recebemos em nossa casa a visita de uma tia nossa que morava em São Paulo. Era uma solteirona que amava todos os sobrinhos, quase como uma segunda mãe. Sabe aquela tia solteirona, né? Não tinha filho, não tinha nada, então ela amava os sobrinhos. Quando ela me viu chegar da roça, com os cabelos cheios de carrapicho, ela se assustou e disse para minha mãe: Carme, eu não acredito no que eu estou vendo. Essa moça tão linda, trabalhando na roça? Isso não está certo não, Carmen. Eu vou levá-la para trabalhar comigo em São Paulo. Não. Cortadora de cana, debaixo desse sol. Não. Uma moça tão bonita como essa, tão linda. Não, vai comigo para São Paulo. E foi aí que começou o meu sofrimento. Ninguém sabia. Era um namoro em segredo. Eu teria de ficar longe do meu amor. A minha mãe concordou com a minha tia: se você achar que lá em São Paulo, né, vocês conseguem uma coisa para ela. Eu chorei muito, eu disse que não queria ir. Eu não quero ir, mãe. Mas eu não falava para ela por que eu não queria ir. Eu não quero ir, mãe. Mas por que você não quer ir? É para o seu bem. Lá em São Paulo, aquela cidade grande, lá tem mais de 1 milhão de oportunidade. Pô, mas eu não contei pra minha mãe que eu tava namorando, que eu tava apaixonada. E depois de muita insistência, não tive jeito. Eu resolvi então acompanhar minha tia e vim pra São Paulo. No começo, eu até gostei de São Paulo.
tudo era diferente. Meu Deus! Ai, como São Paulo é grande! Quantos prédios em São Paulo! A gente na roça não vê nada dessas coisas. Quanto carro! Ai, meu Deus! Mas com o tempo, comecei a viver chorando nos cantos da casa, com saudade de Alonso. Com saudade do Alonso. Eu escrevi muitas cartas para ele, mas eu nunca tive resposta. Talvez essas cartas nem tenham chegado às suas mãos, pois eu sei que Alonso também me amava e ficou muito triste quando eu disse que viria para São Paulo com a minha tia. Os anos passaram e nunca nada de notícias do meu amor. E olha que eu mandei muitas cartas. Um dia eu conheci um primo. Esse primo começou a me cercar de todas as formas. E esse primo se apaixonou perdidamente por mim. Mas eu sempre dizia que não queria nada, não quero nada. Porque dentro de mim o meu negócio é o Alonso. É o meu amor que ficou lá no interior. É o meu amor que eu mando carta e ele não responde. E esse primo dando em cima, eu não quero nada. Depois de tanta insistência do meu primo e sem notícias do meu grande amor, Alonso, então tá bom, aceitei namorar com meu primo. Logo ele foi falar com o meu pai, dizendo que tinha as melhores intenções comigo, que queria se casar comigo. Meu pai deu consentimento e eu acabei aceitando me casar, mesmo sem saber o que estava fazendo da minha vida. Pois no fundo, eu não havia esquecido do meu primeiro amor, não. Nos casamos e confesso que o meu primo se tornou um ótimo marido. Marido excelente. Marido que qualquer mulher sonha em ter. Nunca deixou faltar nada para mim. Nada. Tivemos 4 filhas. Mas problemas renais, problemas com os rins. E após esses problemas, ele precisou fazer hemodiálise por 10 anos. Até que Deus o levou. Enquanto eu fui casada, eu cumpri

Mas eu penso, e se você não for casado? Ou se você for separado? Ou se você, de repente, como eu, é viúvo? Quem sabe mora em São Paulo ou em qualquer outro lugar? Se tudo der certo, eu quero me encontrar com você. Sim, eu quero me encontrar com você se tudo der certo. O nome dele é Alonso Nunes. Ele tinha um irmão chamado Leônidas e a mãe conhecida como Dona Quininha. E eles moravam na usina campestre municipal de Penápolis, assim como eu também. Já tentei procurá-lo pelas redes sociais e em alguns lugares que diziam que ele poderia se encontrar ou poderiam encontrá-lo, mas eu nunca tive sucesso. Há 30 anos eu soube que ele poderia estar morando em Santa Rita do Passa Quatro, mas eu não consegui resultados. Ainda assim, guardo a esperança de reencontrá-lo, pois foi através do pedido do meu pai para que eu fosse trabalhar na roça que eu conheci o grande amor da minha vida. E esse amor nunca saiu do meu coração. Nunca. Mesmo depois eu tendo me casado com meu primo, temos tido 4 meninas, filhas, mesmo depois de ter ficado viúva 10 anos, eu resolvi ir à procura do meu grande amor. Eu, enquanto estive casada, eu fui perfeita, eu fui fiel. Eu nunca sequer passou pela minha cabeça enganar meu marido. Mas se bem que dentro de mim eu amava Alonso, já faz 30 anos, 30, que eu não vejo você. E mesmo assim, nunca deixei de pensar em nós dois. Foram muitas noites em que me peguei lembrando do nosso namoro escondido, das conversas rápidas no caminhão, dos olhares que diziam mais do que qualquer palavra. Escrevi cartas, esperei respostas, mas o silêncio nunca apagou o sentimento que eu guardo até hoje. Não quero atrapalhar sob hipótese alguma a sua vida. Não quero invadir seu destino. Mas eu preciso dizer, Alonso, ainda existe em mim o desejo de te reencontrar, nem que seja apenas para ouvir a sua voz e saber como você está. Se você estiver casado, eu compreendo e respeito. Se estiver separado ou sozinho, quem sabe o destino ainda nos permita viver aquilo que foi interrompido, Alonso. Mas, acima de tudo, quero que saiba que você foi, é e sempre será o amor da minha vida. O tempo passou, Alonso. Os anos se acumularam, mas o coração não esquece. E aqui, com toda a sinceridade da minha alma, eu declaro, Alonso, eu te amo. Alonso, eu continuo pensando em você e continuarei enquanto houver vida em mim. É por essa história toda que eu não poderia deixar de falar do meu pai, porque foi sim pelo meu pai ter exigido que fosse trabalhar na roça que eu conheci o grande amor da minha vida, Alonso. Pena que não deu certo. A minha tia foi visitar minha mãe, se surpreendeu com eu, já uma moça, segundo ela, bonita, e trabalhando na roça. Não, vou levar ela para São Paulo. E me trouxe para São Paulo. E aí nós nos afastamos, Alonso. Eu me casei, tempos depois, anos depois, depois de tanto esperar uma resposta sua, tanto esperar um contato seu, você nunca me deu uma resposta. Acabei casando com um primo, ele morreu, fiquei viúva, e 10 anos depois de viúva é que eu tento, através dessa carta, te reencontrar. No ano de 1996, perdemos o meu querido pai aos 70.

0: 35 anos, vítima de enfisema pulmonar. Mas agradeço a ele, a você, Pai, por tudo que você fez por nós. Todas as histórias lindas que você contou, essas histórias estão arquivadas em meu coração. Deixou filhos maravilhosos e todos com as suas profissões. Obrigado, Pai Altino Cândido, por tudo, por tudo. Que saudade de você, Pai. E quanto a você, Alonso, dia 25 de agosto eu faço aniversário. Dia 25 de agosto. Quem sabe Deus me dá esse presente? Quem sabe eu possa receber uma notícia sua? Eli Correia narrando a minha história, a nossa história, narrando essa carta através do rádio, através do canal YouTube. Quem sabe, Alonso, eu aqui, Nair Cândido, possa ter uma notícia sua. Puxa vida, será que possível? Será que Deus daria esse presente? Nem que você esteja casado, eu respeito, mas vai que você está separado, vai que você está sozinho, vai que você está viúvo, não sei. Alonso, Alonso, sou eu, Nair Cândido, Alonso Nunes. Eu quero conversar com ela. Eu quero, nesse momento, pedir para que a dona Marcela ligue para esse telefone. Eu esqueci de dar o telefone. Vê lá se ela atende a gente. Às 2 horas e 25, gente. O amor que nasceu no canavial. O amor que nasceu no canavial. Uma história de vida, de trabalho. Nair Cândida, olha só. Filha de Altino Cândido, o tratorista honesto e carinhoso, que nunca deixou faltar nada aos seus 10 filhos. Relembra os dias de fogueira, aqueles dias frios, aquelas noites frias, né? As festas em Penápolis, o destino que a levou ao canavial, foi lá, entre o corte de cana e suor, né, da roça, que ela encontrou Alonso Nunes, o rapaz que viria tornar-se o grande amor da sua vida. Mais de 30 anos depois, sem que ela o veja ou tenha recebido alguma notícia, ela tenta, através da carta da saudade, sessão da saudade, quem sabe, um contato, uma resposta. Ele e ela. Sim, os dois que namoraram escondido, lá naquele canavial em Penápolis, os dois que conversavam um pouquinho em segredo, né, no caminhão que leva boia fria, né? Então, eu quero conversar com você. Atenção, atenção. Ela atendeu, gente. Ela atendeu. Atenção, atenção. Por favor, Nair Cândido. Boa tarde, Nair. Sim.
1: Eu vou passar o telefone para ela, tá bom?
0: Ah, você é a irmã dela?
1: Sou a irmã dela, Luciana, tudo bom?
0: Ô, Luciana, boa tarde, muito bem. Olha, eu contei essa história bonita de amor. Então você sabe de todos os detalhes, né, Luciana?
1: Sim, sim, nós sabemos, Eli, tudo bom?
0: Tudo bom. Você fala comigo da onde? É de Penápolis? Não.
1: Eu falo com você de Santo André, região do ABC, São Paulo.
0: Ah, vocês estão morando aqui agora, né?
1: Nós estamos. Nós moramos aqui em Santo André, na Vila Pires.
0: Oh, que beleza! Deixa eu falar com a Nair, então.
1: Ela está aqui do meu lado, tá bom?
0: Tá bom. Alô, Nair!
2: Alô,
0: Nair! Oh, Nair! Apaixonada de mais de 30 anos, Nair.
2: Amor verdadeiro, puro, sincero.
0: Poxa, Nair, faz um pedido você, faz um pedido pra ele. Vai, sabe, quem sabe a tua voz chega mais longe, a tua voz chega no coração dele. Faz o seu pedido aí. Primeiro, revela que nesses 30 anos você nunca esqueceu ele. E o que você deseja dele hoje, agora, nesse momento, Nair?
2: Padre Correia, acho que houve um engano, faz 60 anos, porque hoje eu estou comemorando 75 anos, né? Então faz 60 anos que eu não tenho notícia dele. Olha, é um grande sonho.
0: O Nair, é o seguinte, eu quero que você converse com ele. Vamos imaginar que ele está te escutando. Você chamava ele de Alonso, como é que você chamava ele?
2: É, de Alonso.
0: Então chama ele. Então chama ele, Alonso. Então fala assim, Alonso, e continua conversando com ele. Vai, Alonso.
2: Alonso, lembra de mim que você me chamava de Linda, porque na época eu tinha um apelido de Linda. E você insistia todos os dias para falar comigo. E queria muito casar comigo. Eu fiquei até sabendo que você estava comprando móveis para guardar para o nosso casamento ali, mas nem conseguimos nem realizar o nosso sonho de noivar, de namorar. Nada disso aconteceu. E eu quero que ele saiba que ele nunca vai sair do meu coração, é para a vida toda.
0: E quantos anos você acha que ele tem hoje? Você está com 75 anos hoje? Quantos anos você acha que ele tem hoje?
2: Eu acho que ele tem 78, porque eu estou com 75 e ele tinha 18 anos na época, e eu tinha 15.
0: Ah, diferença de 3 anos. Então, abre o coração, diga, Alonso, eu te amo, Alonso, onde você está? Fala comigo, eu quero te encontrar, fala, abre o coração, minha amiga.
2: Alonso, meu grande amor, fala comigo, onde você estiver, manda uma notícia, pode entrar em contato com a Rádio Capital, e o Eli Correia tem os meus contatos, meu grande amor.
3: Fala, minha...
2: As minhas irmãs, Luciana, Helena, Osmar, Joana, todos me ajudaram à procura deles. Será um grande sonho.
0: Puxa, que emoção, que emoção, que emoção. Gente do céu, isso é um filme, hein? Isso dá um filme, viu, Nair?
2: Então, aqui tá uma galera, minhas sobrinhas, meus cunhados. Todo mundo aqui na sala ouvindo minha história. Eles podem te dar um oi?
0: Claro que pode. Pode já falando aí, dá um oi aí pra todo mundo, para o Brasil inteiro.
4: Te amamos! Muito obrigado por essa oportunidade, Eli. Você é demais! Você é o cara!
5: Todo mundo chorando aqui com a sua narrativa linda!
6: Toca a música do Roberto Carlos, Eu Te Amo, Eli!
0: Qual é a música do Roberto? Qual é a música do Roberto?
4: De nós, meus cunhados, o Jacinto, interior, Araraquara,
0: eu não escutei direito o nome da música do Roberto.
4: Nem mesmo você pode entender.
0: Essa aí?
4: Essa mesmo.
0: Então, pessoal, vamos todo mundo junto dizer: Alonso, cadê você? Alonso, fala aí, gente, todo mundo junto.
4: Cadê você?
0: Então vamos agora encerrar. Vamos encerrar todo mundo com um oi, gente, bem legal. Vai. Oi, gente, vocês.
7: Oi, gente!
0: Um beijo, Nair! Um beijo a toda a família! Valeu!

nem mesmo você pode entender. Tanto amor que me prende a você. Alonso Nunes, Alonso, Alonso, onde você estiver, amigo, fala, eu tenho aqui os contatos da Nair Cândido. Lembra em Penápolis? Lembra lá naquela plantação de cana?

0: Daí, gente, o tempo passa, mas o amor, quando é verdadeiro, ele não passa. Vocês repararam, gente? Olha, ela emocionada, chorando, fazendo hoje 75 anos. Já pensou que presente a gente daria para ela, de repente, se o Alonso ligasse para cá, com 78 anos, dizendo, amor, eu tô aqui, acabei de ouvir a tua cara. Nossa senhora, esse é o maior presente da vida dela. 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
1: Boa tarde, Eli Correa. Boa tarde, Cíntia, Joyce Delpa. Eli, que carta linda. Não tem como não se emocionar com essa carta. Muito linda, linda. Muito linda. Demais.
2: Você vê, o amor é universal, né, Cíntia? As pessoas sentem, as pessoas... todo mundo sente a beleza de que é um amor, sabe? Ela se casou com um primo, quase que obrigada, mais ou menos assim, na época, né? Porque...
3: Sim.
2: E aí, o primo, infelizmente, tornou-se um grande marido, um grande pai, um grande companheiro, mas veio a falecer. Ela ficou viúva 10 anos, quando então ela resolveu assumir de que ela amava mesmo, era o Alonso. E agora está tentando, aos 75 anos, no dia do aniversário dela hoje,
3: puxa vida,
2: ganhar um presente.
3: Seria bom se a gente conseguisse, pelo menos, né?
2: Deus, eu soltaria rojão se eu conseguisse.
3: Se alguém, de repente, conhecer, né?
2: É.
4: Boa tarde, Li.
2: Boa tarde,
4: minha amiga.
3: Boa tarde.
4: Essa história está parecendo a minha. Eu vim para São Paulo com 15 anos. Meu pai mandou eu vir para trabalhar. Nunca tinha dormido uma noite fora. Só que daí, em 83, eu vim. E em 80, uma pessoa que eu gostava muito, ele tinha 16 anos, tinha ido embora para Aracaju, estado do Sergipe. E ninguém tinha notícias, não tinha endereço para escrever uma carta, nada, nada, nada. E eu passei, aí eu vim para São Paulo, né? E ele lá em Aracaju. Nós todos na roça, lá em Lins. Quando eu vim para São Paulo, aí eu me casei, para não voltar mais para a roça, aí continuei imaginando, lembrando dessa pessoa que foi embora para Aracaju. 26 anos. Depois acabou meu casamento. E mais 26 anos eu procurando por todos os cantos essa pessoa que foi embora para Aracaju. E não é que eu encontrei.
2: Opa!
4: Eu sou uma boa detetive.
2: Encontrou, Cíntia?
3: Olha só.
4: Ele, depois de 26 anos, eu consegui falar com ele pelo celular, através de um tio dele.
2: Olha.
4: Mas... aí o sonho acabou, porque ele está casado, totalmente diferente, ele não imaginava que ia procurar por ele, né? Ele está casado, tem filhas, tem netos, eu também estou casada no segundo casamento, tenho filhos, tenho 6 netos, e hoje em dia mal a gente pode se falar pelo WhatsApp, porque a mulher dele morre de ciúmes de mim.
2: É, Cíntia.
4: Neuza de São Mateus.
2: Neuza, que história sua, Neuza. Neuza, que história sua.
5: Eli, boa tarde, Eli. Que história linda, Eli. Que carroça não faz, Eli. Eli, por coincidência, eu falo aqui da cidade de Monte Morto. Tem um vizinho aqui, ele chama Alonso também.
2: Alonso.
5: Separou da prima... né? E ele hoje mora sozinho. Só que eu não sei o sobrenome dele ali. Ele mora aqui na cidade de Monte Mora. Ele tem uma pizzaria chamada Pizzaria Tucano.
2: Olha.
5: Eu não, será que é o amor da dona Naira aí?
3: Só se fosse.
5: O Alonso.
2: Rapaz.
5: Ele é vizinho aqui nosso da rua aqui.
3: Procurei saber, né?
5: Já pensou ele? Só falta ser o Alonso da vida dela?
2: Já pensou?
5: Aí essa mulher vai ter um treco.
2: Ah, vai.
5: Ô, Glória.
2: Monte Mora, entendeu?
5: Um abraço, Eli.
2: Um abraço, amigo. Vai.
3: Se procurar saber, né?
2: Procurar saber se esse Alonso. Mesmo. Vai que é o Alonso.
3: Se ele puder fazer essa gentileza pra gente, então, né? De saber Alonso, lá e nos comunica, né? Se
2: é for. Isso aí. Poxa, depois dessa, gente, ó, um beijo pra todos.
3: Tchau, Eli.
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0: Pois é, 2 horas e 40 minutos, e a gente sabe que se tem uma coisa que deixa as mulheres nervosas, deixa as mulheres assim totalmente chateadas, e faz com que as mulheres até percam horas às vezes dos seus compromissos, é o tal do cabelo, né? Ai, cabelo é uma coisa que mexe muito com nós mulheres, né? Que o cabelo é como se fosse a moldura do rosto, é a moldura do rosto, igual a um quadro. A pintura pode ser linda, pode ser maravilhosa, mas se a moldura não for bonita, estraga tudo, né? Então você pode estar bem vestida, pode estar lá com a sua joia lá do Mercadão das Pratas, pode estar perfumada, mas se o seu cabelo tá pouquinho, tá ralinho, tá sem brilho, tá sem vida, acabou tudo, né? Então é por isso que ela está aqui todas as tardes para falar com a gente. Mas antes dela falar, vamos ouvir um depoimento?
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1: Tá aí, gente, o que toca no seu fone? Eu quero saber qual é a música que você quer ouvir logo mais aqui no nosso programa. Que você quer ouvir inteirinha, sabe? Tranquila, depois que já serviu o almoço, já arrumou a cozinha, né? Já tá tirando aquele descanso merecido e ouvindo a sua música aí preferida. Você já ouviu as quatro de hoje, mas nós vamos apresentar novamente para que você possa mandar o seu áudio no 983345777, dizendo, olha, eu quero ouvir essa música, quem sabe ela é a campeã de hoje, não é mesmo? Vamos lá para

0: música bonita, a voz linda, né? Do Emílio Santiago, lindíssima. Tá aí, gente. Tudo o que se quer com Emílio Santiago e Verônica Sabino. Essa é a de número 3. E a de número 4?
1: Meu amor, por favor, fala que você também não me esqueceu, que eu tô digitando tudo.
0: Olha aí a música de número 4, Apaga, Apaga, Apaga, Danilo e Davi. Olha aí, apaga, apaga, apaga. É, apaga, né? Tá aí as 4 de hoje, Tânia Mara, música de número 1, Zeca Pagodinho, música de número 2, Emílio Santiago e Verônica de número 3, e a 4, Danilo e Davi, Apaga, Apaga, Apaga. Agora você... mande o seu áudio, né? Aqui no 983-345777. E daqui a pouco você vai ouvir a mais pedida
2: de
0: hoje.
2: Mande áudio, mande áudio.
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0: Sou amiga de todas as tardes, né? Sabe que me deu
1: Potência!
0: um calor? Eu tirei minha blusa, mas agora tô sentindo frio, comandante. Eu não sei, né, comandante? Agora deu frio, aquela hora deu calor, sei lá.
2: É por causa do ar, dona Cíntia.
0: Ah, é por causa do ar?
2: É, você tem que usar a blusa por causa do ar.
0: Mas tava quente aquela
2: Tava,
0: hora. É que
2: agora tá
0: aqui,
2: frio.
0: esse lugar aqui que eu tô sentado, é o lugar do
2: Do
0: Eli.
2: Eli, tá.
0: O ventinho chega mais aqui, sabe como é que é?
2: Entendeu?
0: E naquele meu lugar lá que eu sento, ele não bate tanto, o ar não reflete tanto. Mas agora deu friozinho, então eu já vou já colocar minha blusa.
2: Dona Cíntia, eu tô quase me batizando, vou me batizar na igreja evangélica.
0: É
2: É.
0: mesmo? É, eu acho que você que tem que saber, né?
2: É.
0: Agora, os motivos pelos quais você está querendo aí se converter é que eu não concordo, tá,
2: É,
0: comandante?
2: mas tudo é válido, dona Cíntia.
0: É,
2: Tudo é
0: vale.
2: válido, é.
0: Tá, tá
2: Todos nós
0: bom.
2: somos cristãos, filhos de Deus. Tudo é
0: Sim,
2: válido.
0: lógico.
2: Então.
0: Mas parece que é por interesse, né? Que você quer conhecer alguém
2: Mas na
0: que.
2: vida tudo é interesse, dona Cíntia. A política é tudo
0: Comandante,
2: interesse.
0: lá vem você com seus papos. Comandante, chega, chega, chega. Você já falou demais, comandante. Oxe, esse
2: A
0: comandante.
2: doutora tá aí, não me deixa mentir.
0: É,
2: É.
0: se deixar, ele vai falar mais que eu lá. Ele vai assumir o programa,
3: Eu
0: sabe?
3: acho que é quando eu chego que ele fica mais
0: Você deixa ele
3: agitado. Eu
0: inspirado.
3: acho, ele
0: É,
3: fica
0: acho que
3: mais
0: sim. É isso
3: agitado.
0: aí. Mas muito bem, é hoje, terça-feira, né? Hoje é dia de meus filhos, minhas dores, e nós já estamos com a nossa querida Elaine Santos aqui ao meu lado,
4: Meu
0: né?
4: filho, minhas
0: É
4: dores.
0: isso aí. Boa tarde, querida psicóloga Elaine.
3: Boa tarde, Cíntia.
0: Tudo
3: Boa
0: bem, minha
3: tarde,
0: amiga?
3: ouvinte. Tudo bem?
0: Você tá bem agasalhada, hein?
3: Tá frio lá fora. Tá
0: Ai,
3: bem
0: tá bem
3: gelado,
0: gelado lá
3: bem
0: fora?
3: gelado.
0: Então, eu tava contando que eu tava de blusa, tirei a blusa.
2: Achei que
0: Agora
2: tava
0: comecei a
2: frio.
0: sentir frio, né? Mas lá fora tá frio, então.
3: Tá frio.
0: Daqui a pouco o Rogério Gama chega aí para nos dar, né, as informações. Será que está com cara de chuva hoje ou não?
3: Tá chovendo já.
0: Já tá chovendo?
3: Garoando.
0: Meu Deus do
3: Aí
0: céu.
3: você imagina o trânsito.
0: Ah, deve estar maravilhoso. Mas muito bem. Vamos
2: Poxa,
0: então
2: Marcela.
0: para o nosso quadro, Meu Filho, Minhas Dores, né? Lembrando sempre do livro da doutora, que é o Tudo que te aperta não é o seu número. É Métodos para Educar com Amor, Disciplina e Confiança. Você que é vó, você que é mãe, você que é tia, você que tem crianças aí, que você é responsável, olha, você tem que ter como livro de cabeceira até, viu? É, para todo dia você abre lá e vai lendo, né? Porque tem muita coisa que eu tenho certeza que vai ser muito interessante para você, né? Daqui a pouquinho a gente fala como que você consegue adquirir esse livro, porque, e lembrando também que o nosso telefone, né, o nosso WhatsApp, o 983345777, já está aí aguardando. Se você
5: Bom
0: tiver alguma
5: diado,
0: pergunta,
5: mande áudio.
0: por favor, mande áudio, né, comandante? Agora eu tenho aqui umas perguntas que aonde que eu deixei? Está aqui, está aqui. Vamos lá. Vamos começando então, doutora. Boa tarde, meu nome é Renata Brito, moro em Santos. Cíntia, tenho uma filha, Camila, de 6 anos. Quando ela volta da escola, ela fica com a minha vizinha por umas 3 horas até eu voltar do trabalho.
2: Sou uma
0: Minha
2: criança,
0: vizinha pegou um cachorro e a Camila tem pânico de cachorro. Nunca houve nada em relação a cachorro, mas ela se treme inteira, chora, berra. Eu preciso que ela fique com minha vizinha, mas ela está dando muito trabalho em relação a isso. Eu pergunto para ela por que tanto medo e ela não fala. Fala só que tem medo. Como posso tratar disso, doutora?
3: vamos lá. 6 aninhos, ela pode ter ouvido alguma amiguinha falar que cachorro é muito perigoso, que já foi mordida, alguma história mais complexa, ou ela pode ter assustado na rua enquanto estava com outra pessoa, enfim. Precisa dessensibilizar. É, não force ela a chegar perto do cachorro. Vai mostrando para ela um cachorrinho de pelúcia, qual a diferença. Esse cachorrinho de verdade. É, a cor do pelo, se é enrolado, se não é, o tamanho da pata, o olhinho, vai mudando o foco dessa criança. Mas nunca força ela chegar muito perto do cachorro, é no tempo dela. E
0: Certo.
3: aí precisa desconstruir esse medo que ela tem. Ela construiu um medinho, um medo na cabecinha dela. Então, entendo, precisa desconstruir. Como ele chama? Por que que ele chama assim? Olha que bonitinho o nome. O que que ele gosta de comer? Como é a ração? Você quer dar uma comida para ele? Ela vai dizer que não na primeira vez. Não força. Não pode forçar a criança dizendo assim, ah, ele vai ficar triste com você. Poxa, ele é só um cachorrinho. Na cabeça dela.
0: Fazendo essas chantagens emocionais.
3: É, que às vezes acham que vai ajudar e não ajuda, só atrapalha. Então, é ir no tempo dela, mostrando as características do cachorrinho, se ele é grande, se ele é pequeno, ele pode ser grande, assustar, o tamanho também, enfim. É entender e ir sempre perguntando, o que você acha que ele pode fazer? Ele é tão bonitinho, tão fofinho, será que ele pode fazer alguma coisa para machucar? Ele já mordeu alguém? E vai contando uma historinha do nome dele, como que ele chegou na casa. Depois pode ir junto com ela, comprar um osso para o cachorrinho. Mas ela, não é ela quem vai dar no primeiro momento.
0: Sim.
3: A dona dá o ossinho, ele vai ficar muito feliz. Fala, nossa, parabéns, olha que legal. Ele ficou feliz com o seu presente. E aos poucos, e devagarinho. Então, se ela está tremendo, está com medo, porque ela está se sentindo ameaçada. Não deixa o cachorro perto no primeiro momento. Não adianta forçar. Deixar o cachorro solto em cima dela, dizendo que não vai acontecer nada. Na cabeça dela pode acontecer.
0: É verdade, que às vezes as pessoas, os donos, né, dos cachorros, assim, eles falam, não, mas ele é tão mansinho, olha, ele não faz nada, passa a mão aqui na cabeça dele e tal, para você ver, isso daí deixa a criança mais assustada, né?
3: Você tem ideia, eu atendi uma paciente adulta, mãe já no consultório, com medo de sapo.
0: Olha só.
3: E aí ela precisava ir para um lugar onde ia ter sapo, enfim, e eu disse para ela trazer um sapo de cerâmica. Ela trouxe embalado em jornal, acho que tinha umas 15 folhas de jornal, talvez para o sapo não fugir, dentro de uma sacola, e assim, ela carregava bem longe do corpo. Eu falava, amiga, eu queria tanto que esse sapo virasse príncipe, né? E aí peguei o sapo e fui mostrando para ela essas características. Olha o tamanho do olho, olha isso. Então é desconstruir aquele olhar que ela tinha, porque a gente é criado achando que o sapo vai esguichar no olho, né? Vai ficar cego, criado pelo medo.
0: Será que esse método funciona para quem tem medo de barata também?
3: Para tudo.
0: Porque eu tenho pavor de barata, mas não é medo, é pânico, sabe? Se eu ver uma barata, se aparecer uma... Graças a Deus, né? Nunca apareceu, nem vai aparecer. Mas se aparecesse uma barata aqui no estúdio, eu saía correndo na hora daqui. Eu não fico. Aonde tiver uma barata, ou ela ou eu.
3: Eu vou deixar bem claro que era antes de eu ser psicóloga.
0: Certo.
3: Tá? Porque senão acaba com a minha moral. Eu tinha muito medo de barata. Apareceu uma na minha casa, não tinha ninguém pra matar.
0: Ai, meu Deus.
3: Eu fui dormir no hotel.
0: Ah, eu faria isso também, eu sairia de casa.
3: Eu já fiquei toda roxa, com medo, com aquelas baratinhas paulistas, né? E fiz todos os exames de sangue, tudo, coagulante. Falei, bom, tem uma doença rara. Era o pânico da barata.
0: Olha,
3: então,
0: que coisa.
3: Então, eu não tenho mais medo. A gente não é melhor amiga, mas não tenho mais medo. E vou tirar o seu também.
0: Ai, por favor.
3: Você vai dar esse depoimento aqui.
0: Será?
3: Com certeza.
0: Já nessa idade, eu vou conseguir deixar de ter medo. E o pior é que eu apavorei a família inteira, né? Meus filhos têm medo, meus netos têm medo. Porque já viram a avó da Piti, escândalos, né?
3: Mas é assim mesmo. Eu fiz a mesma coisa. Já subi em cima da mesa, meus filhos pequenos. Né?
0: Que loucura.
3: E ele subiu em cima da mesa e dizia, não, você tem que matar. E ele falava, mamãe, se você tem medo, deve ser perigoso.
0: Terrível. Temos uma pergunta aí. Vamos ouvir.
1: Oi, Cíntia. Boa tarde, Eli. Boa tarde. Todos os meus amigos da capital. Minha pergunta para a psicóloga é, como que eu identifico uma criança mimada por ser único neto, único filho, com algum problema que ele possa precisar de uma psicóloga? Eu tenho um neto de 5 anos. Eu acho ele muito rebelde, tem hora. Qualquer coisa ele se invoca. Ou ele já é uma pessoa geniosa e tem o estilo dele, ou nós mimamos sem perceber. Ele é único neto, eu tenho duas filhas, uma casada e uma solteira, a casada tem filho, e o pai e a mãe são uma bondade, o meu genro e minha filha. Só que ele é invocado, qualquer coisa ele se invoca, emburra, faz manha, E olha que a gente dá bronca. Eu não sei até onde é mimo nosso e erro nosso, ou se já preciso ir para psicóloga. Como eu identifico isso? Um abraço, Sandra do Carrão.
0: Oi, Sandra, um beijo para você. Ela gravou a mensagem com o rádio de fundo muito alto, né? Então você vê que sai ela falando e sai a voz do Eli atrás, né? Então a gente sempre pede para as pessoas, quando forem gravar, abaixar um pouquinho o volume do rádio, porque às vezes a gente não consegue entender direito. Mas deu para entender, né, doutor?
3: Deu para entender, sim, certo. Sandra. Olha só, não precisa de psicólogo nesse momento. Desde que vocês consigam colocar limites na criança. Nenhuma criança nasce geniosa. É falta de limite, é muita permissividade. Então, ele aprendeu através do reforço negativo, que tem até um dos capítulos do meu livro. Por que eu digo isso? Porque eu trago no livro todos os assuntos que me são trazidos no consultório e esse é um bem frequente. Sim é sim, não é não. Eles devem, o pai, mãe, os adultos devem dizer muito assim, ah, tadinho, ele é pequenininho, deixa ele, depois ele aprende. E aí a criança vai testando o limite. Ela vê que nenhum adulto coloca limite, que ela pode fazer tudo, então ela acha que ela pode fazer tudo. Quando ela recebe um não, ela se comporta dessa maneira. O que é o reforço negativo? Quando você diz, não pode fazer isso, você diz um não primeiro, a criança insiste, chora, se joga no chão, parece um peixe fora d'água. E se debatendo de um lado para o outro. Aí alguém fica com dó e fala, ai, tá bom, vai, tudo bem, coitadinho, deixa, não tem problema, ele é pequenininho. Pronto, é o reforço negativo. Aí o que vai acontecer? O que você ensinou para a criança? Toda vez que ela quiser alguma coisa, quiser que um não vire um sim, ela vai se jogar no chão, fazer birra, enfim, tudo isso. Então explica, orienta e uma punição. A punição ou uma consequência nunca é bater ou colocar no quarto escuro ou vai para lá pensar, não é. Explica, olha, assim, assim, assim, isso pode, isso não pode, isso é bacana. E lembra sempre do tom de voz. Se você alterar, tiver com raiva, é melhor não falar. Porque o tom de voz muito alto, gritando, a criança vai armar uma defesa. O adulto também arma a defesa e ele não vai ouvir nada. Então, por exemplo, olha, não pode... A diferença do... Ai, não pode fazer isso. Ah, por que você está se jogando no chão? Isso não é legal. E diferente... Ei... Tá se jogando no chão por quê? Não é legal, não é para fazer isso. Sim é sim, não é não. Percebe a diferença de entonar a voz e de gritar? Gritar não adianta nada. Então explica, orienta, isso pode, isso não pode e a consequência. A consequência é ficar sem alguma coisa que a criança gosta. Ela precisa respeitar pai, mãe e todos que estão acima dela na hierarquia. Pai, mãe, avô, avós, irmãs que são mais velhas, todo mundo acima da hierarquia. A criança aprende desde a primeira infância. Lembra de um alicerce de uma casa. Se você não deixar o alicerce muito bem estruturado, quando ele crescer, ele vai quebrar. A casa literalmente vai cair. Que a criança com ansiedade, automutilação, depressão, aí sim você vai ter um problema sério que realmente vai precisar de ajuda profissional. Mas agora, os adultos precisam conversar entre si e estabelecerem as regras e limites e passar para essa criança. Não pode uma criança de 6 anos dominar uma casa inteira.
0: Tá aí, essa é a nossa querida psicóloga Elaine Santos, que todas as terças-feiras participa aqui com o quadro Meus Filhos, Minhas Dores. Eu vou pedir para você, Elaine, um minutinho só, eu vou interromper um pouquinho a sua participação, porque já estamos na hora da nossa oração. E você volta depois, tá? Porque combinado. Eu tenho mais perguntas aqui para você.

0: Muito bem, neste momento, eu convido você, minha amiga, você dona de casa, você que está no seu trabalho, onde quer que você esteja, para que juntos possamos fazer a nossa poderosa oração de Maria Passa na Frente. Se você tem um cantinho aí, onde você está nesse momento, mais reservado, vá até lá para que você possa abrir o seu coração, conversar com Deus, conversar com Maria, possa ficar mais concentrada, não é mesmo? Para que nós possamos orar, pedindo tudo aquilo que estamos necessitados. Eu tenho aqui o nome de pessoas que pediram para que colocássemos na nossa oração de hoje. Então hoje, vamos orar também por Adriana, que pede oração para José Alvino, que sofreu um acidente de moto e quebrou a perna em 3 lugares. Ela pede oração também para Josefa, sua mãe, que teve um AVC e está internada. Ô, Adriana, momento difícil, né? Mas a vida é assim. Tem hora que está tudo bem, tem hora que temos algum problema e temos que ter isso que você tem, fé, esperança e orarmos. Pedir a Deus, pedir a Maria que passe na nossa frente. Então vamos orar pelo José Alvino, ele que sofreu um acidente de moto, quebrou a perna em 3 lugares. E a Débora que pede oração para a mãe Josefa, que teve um AVC e está internada. Vamos orar também pela dona Josefa. O Roberto também pede oração para sua sogra, Marilda, que caiu na rua e quebrou o braço em 2 lugares. Olha só. Dona Marilda, estamos colocando o seu nome hoje na nossa corrente de oração, para que Deus abençoe, a proteja, para que a senhora possa se recuperar em breve, né? E precisa ficar atenta, né? Porque às vezes, quando a gente menos espera, sem querer leva um tombaço, né? É isso aí.
1: Oi, Cíntia. Oi, Eli Correia. Põe meu nome na oração, que eu tô sofrendo muito. Eu perdi minha filha Pet ontem. Eu tô com o coração partido. Por favor, põe meu nome. Rosa Maria de Lima Oliveira. Obrigada.
0: Ô, minha amiga Rosa, eu imagino como tá o seu coração. Meu Deus do céu. Uma mãe perder um filho é muito difícil. Só Deus mesmo para te, sabe, acalmar o seu coração, para te dar um entendimento que Deus sabe de todas as coisas e que com certeza sua filha está num bom lugar, estará ao lado do Pai e que Deus está te dando forças. Maria está te levantando, está segurando tua mão. É duro, é triste. Depois eu vou pedir para a nossa psicóloga dar uma palavrinha para você, viu? Vamos orar, sim. Vamos orar para que sua filha descanse em paz e para que você tenha forças para passar esse momento que, olha, nenhuma mãe deveria passar, né? Que é tão doído, tão doído. Mas não perca a sua fé. A Rita pede oração para Raimundo, que é o sogro dela, né? Que teve um derrame e paralisou o lado esquerdo do corpo. Estamos então todos juntos, unidos nesse momento de fé, nesse momento de cura, pedindo a Deus, pedindo a Maria, pela recuperação do seu sogro, o senhor Raimundo. Jerusa pede oração para sua nora, que está muito chateada, pois não tem valor nenhum no serviço. Está se sentindo muito sobrecarregada. Ô, Jerusa. É triste, né? Quando você se dedica, quando você dá o melhor de você e você não tem esse reconhecimento. Às vezes as pessoas não olham para você e vê tudo aquilo que você está fazendo, como você está se dedicando. E bastava um muito obrigada, né? Bastava um gesto de agradecimento, de reconhecimento, para que tudo ficasse bem. Mas, Jerusa, deixa nas mãos de Deus, tá? faça a sua parte. Fique feliz, porque você sabe que você está fazendo com o seu coração, que você está procurando dar, entregar o melhor que você pode. Se o outro não está reconhecendo, problema dele. Tá bom, querida? Problema dessa pessoa que não tem a sensibilidade, não tem o amor no coração para reconhecer tudo que você faz. Fique em paz e continue dando o melhor de você. Eu tenho certeza que uma hora o reconhecimento chegará, tá bom? Muito bem. Então, só poderia, Elaine, dar uma palavrinha para essa mãe que perdeu a filha?
2: Primeiro, meus sentimentos. Não é a lei natural da vida. Uma mãe perder um filho, a gente sempre imagina que é ao contrário, e mesmo assim é difícil. E eu trabalho com um exercício chamado Carta de Saudades. Diz assim: oi, filha, no caso, tudo bem? Vou dizer a você tudo aquilo que eu tenho vontade de falar e nunca falei. Escreve o máximo que puder à caneta, copia o comecinho dessa carta, escreve o máximo que puder à caneta. Não pode digitar, passar limpo, escrever a lápis. Por quê? Quando a gente fala, a gente usa uma justificativa. Eu não sei se estava doente, se foi um acidente, enfim. De qualquer maneira, fica a saudade, a dor, a perda. Não importa o motivo, mas essa filha foi embora. E outras tantas situações. E realmente a gente sente saudades. Então, se for, por exemplo, doença. Poxa, mas estava doente, descansou. Sim, estava doente, descansou, mas foi embora. E a gente queria essa pessoa perto. Então, quando a gente escreve, é a nossa linguagem do inconsciente, a linguagem do coração que fala. E aí a gente coloca tudo para fora. Eu faço uma comparação quando a gente come algum alimento que não está bom, que está estragado. A gente precisa colocar isso tudo para fora para sentir um alívio. Então, a função dessa carta é a mesma coisa, é colocar para fora toda essa dor emocional. Vai aliviar o sofrimento, vai chorar muito, mas a dor, a saudade sempre vão ficar. Então, o comecinho da carta é: oi, nome ou parentesco, tudo bem? Vou dizer a você tudo aquilo que tenho vontade de falar e nunca falei.
0: Tá aí. Então, agora, com muita fé, com a certeza de que Deus é Pai, Maria é Mãe e que os pais sempre querem o melhor para os seus filhos. Vamos fazer a nossa oração, vamos imaginar que estamos assim, formando uma roda, onde todos dando as mãos, né? Todos com amor no coração, com o melhor pensamento possível, pedindo a Maria que tome conta de nossas vidas, que nos proteja, que alivie todas as nossas dores.
3: Maria, passa na frente e vai abrindo estradas e caminhos, abrindo portas e portões, abrindo casas e corações. A mãe vai na frente e os filhos protegidos seguem seus passos. Maria, passa na frente e resolve tudo aquilo que somos incapazes de resolver. Mãe, cuida de tudo que não está ao nosso alcance. Tu tens poder para isso. Mãe, vai acalmando, serenando e tranquilizando os corações. Termina com o ódio, os rancores, as mágoas e as maldições. Tira seus filhos da perdição. Maria, tu és mãe. Vai abrindo o coração das pessoas e as portas pelo caminho. Maria, eu te peço, passa na frente. Vai conduzindo, ajudando e curando os filhos que necessitam de ti. Ninguém foi decepcionado por ti depois de ter te invocado e pedido sua proteção. Só tu, com o poder do teu filho, podes resolver as coisas difíceis e impossíveis. Amém.
0: Amém, amém, amém. Olha, vocês sabem que eu fiquei aqui tão comovida, fiquei tão triste, né, com o áudio dessa amiga. E eu realmente entendi que ela falou filha Beth. Mas agora, o comandante, né, a produção, me alertou aqui que ela falou Pet. E eu aqui quase já chorando. Mas se bem que também o cachorrinho dela, né, ela tem um amor muito também por esse animalzinho. Mas eu pensei que ela tivesse perdido um filho mesmo.
2: É, eu entendi a filha Beth.
0: Eu entendi Beth também.
2: Mas é uma parte da família, com certeza. E escreve a carta do mesmo jeito.
0: É, a gente entende esse sofrimento dela, né?
2: Com certeza.
0: Eu não tô aqui desmerecendo o que ela tá sentindo de jeito nenhum. Só que eu pensei que fosse realmente a filha Beth.
2: Eu entendi, Beth. Então, a única coisa que eu tiraria da fala é a lei natural da vida. Porque, certo, normalmente, os cachorrinhos têm uma vida mais curta, o gatinho, enfim. Mas, minha querida, escreva a carta, porque dói mesmo
0: perder
2: um animalzinho. Dói muito.
0: É verdade. Tá aí. Só a gente só quis registrar, né? Para que as pessoas não falem, mas será que, né? O que aconteceu com a doutora, com a Cíntia? Que elas não, porque quando colocou o áudio... É, eu entendi Beth. Nossa, eu e a doutora entendemos Beth. Aliás, todos, né? Até a da produção. Depois é que acho que alguém comentou no chat e aí chamou a atenção. Mas tá aí, gente. Oramos por todas as pessoas que estão doentes, por todas aquelas que têm um problema familiar para ser resolvidos, por todos que estão desempregados, por todos que estão endividados, por todos aqueles que estão sofrendo com alguma dor, por aqueles que perderam um ente querido. Enfim, pedimos a bênção e a proteção. E agora, coloque aí o seu copo com água, a sua vasilha com água, sua garrafinha, para que possamos receber, direto da Basílica de Aparecida do Norte, a bênção da água, a bênção da cura.
4: Bênção da água. Deus eterno e todo-poderoso, que tendo escolhido a água, fonte de vida e pureza, para nos dar a graça batismal, quisestes também aparecer no rio Paraíba a imagem da Virgem Imaculada. Abençoai esta água e fazei que ela nos recorde nosso batismo, para que, purificados de nossas faltas, vivamos como cristãos, membros da vossa Igreja, e cheguemos um dia à vida eterna. Por Cristo nosso Senhor. Amém. Pela intercessão de Nossa Senhora Aparecida, Rainha e Padroeira do Brasil, a bênção de Deus Todo-Poderoso, Pai, Filho e Espírito Santo, desça sobre vós e convosco permaneça para sempre. Amém.

0: 3:17 e a Juliana já está na linha para falar com a gente, mas antes, Juliana, por favor, ouça esse depoimento.
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0: Muito bem, então vamos voltar com a nossa psicóloga, né, Elaine Santos, e até porque eu tenho que dispensá-la, porque ela tem os clientes dela para atender. Eu tenho uma pergunta aqui, diz: bom dia, doutora, boa tarde, tudo bem? Sou ouvinte da Rádio Capital, gosto muito da sua participação no programa da Cíntia. A senhora poderia me dar uma orientação? Minha filha caçula, que morávamos juntas até agora, de repente decidiu sair de casa de forma grosseira, dizendo que não suportava mais viver comigo. Foi uma decepção, fiquei arrasada. Não quer nem me dizer onde está, não quer conversa. O que devo fazer? Deixar para lá ou continuar insistindo?
1: Querida, obrigada pela sua pergunta. Se a menina for menor de idade, sim, precisa ir atrás, conselho tutelar, enfim, porque ela é menor de idade. Se for maior de idade, se você não sabe o motivo, não tem nem ideia, ela não quer falar, procure alguma amiga dela que você possa ter alguma informação, pelo menos se ela está bem, se está instalada, se está em algum lugar. Agora, se ela realmente não quer conversar com você, mande uma mensagem dizendo para ela: eu estou aqui quando você precisar, continuo sendo sua mãe, estou triste, estou chateada, quando você quiser conversar, vem até mim. Não adianta insistir, porque se ela saiu por rebeldia, por exemplo, quanto mais você insistir, mais você vai reforçar esse comportamento dela. E a gente sempre quer eliminar os comportamentos negativos. Então, ela tem os motivos dela, se ela se sustenta sozinha, consegue se manter sozinha, vai ser por um tempo, porque ela sempre vai precisar desse colo de mãe, desse apoio de mãe que você sempre deu, pelo que você escreve aqui. Então, tenha paciência, espera o tempo dela. Se conseguir informações para acalmar o seu coração, ajuda bastante, mas respeita o tempo dela. Nada que você força é bacana.
0: Tá aí, muito bem. Querida, olha, já começou o comandante com a terapia dele, né? 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
0: Tá aí, quero agradecer a sua participação, viu? Muito obrigada, um beijo grande. E agradeço. Até terça-feira, se Deus quiser.
1: Eu que agradeço, até terça-feira.
0: Um beijo, minha linda.
1: Beijo,
0: tchau, tchau.
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5: Para você ligado na capital, cuidado com o comecinho da Pinheiro sentido Zona Sul. Tem uma ocorrência logo depois da Alexandre Mackenzie, um pouco antes da Ponte do Jaguaré. A pista interna já está paradinha, afetando aí a chegada pela Tietê e pela Castelo. A pista lateral tira você desse congestionamento e, passando a Ponte do Jaguaré, o caminho vai bem até o acesso a Bandeirantes e até a chegada a Interlagos. De Interlagos para Castelo, promoção de caminho bom agora na Marginal do Pinheiros, está tudo tranquilo. 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
2: E eu te pergunto, tá na capital? Então tá legal. Daqui a pouquinho, às 16h, tem Vini De La Carte, Pedro Casagrande, com Chega Pra Cá. Daqui a pouquinho, viu, gente? Bem, agora, você tem um depoimento aí, né, comandante? Tem depoimento também. Mas eu quero começar, porque eu tenho aqui um testemunho. Hoje, quero dar meu testemunho sobre a ajuda e orientação espiritual que obtive com a Patrícia Vidente. Eu conheço a Patrícia há mais de 10 anos. Na época, eu ainda era solteira e tinha muitos problemas de ordem emocional e afetiva. Fiz um tratamento espiritual com a Patrícia com o objetivo de conseguir uma pessoa que realmente prestasse em minha vida, pois eu já estava cansada de me envolver com pessoas erradas. Graças a Patrícia, eu consegui mudar essa sina. Hoje eu sou casada, sou mãe de duas crianças que são minha vida. Tenho um marido companheiro e honesto. Sou grata por todo o carinho e paciência que Patrícia teve comigo. Procurem pela ajuda espiritual da Patrícia. Vocês não irão se arrepender. Ouviram esse depoimento? Esse testemunho? Então, é aquilo que eu digo, né, gente? Se você também está se sentindo no fundo do poço, você ouviu esse testemunho? Ainda temos mais um ainda.
3: Patrícia, eu queria te falar que eu sou evangélica. Eu já tinha buscado todo tipo de ajuda. Eu tinha internado meu marido por 2 vezes, em anos diferentes, em clínicas de reabilitação. Eu tinha buscado ajuda na igreja. Os irmãos vieram orar, fizeram o propósito, mas nada foi tão eficaz quanto a limpeza espiritual que você começou a fazer com meu marido. Enquanto houver vida em mim, eu vou estar falando aonde eu for o que você fez. Eu não vou esquecer. O milagre se chama Patrícia Vidente.
2: Pois é. Vocês ouviram esse depoimento? Então, o que é que você está esperando? Não importa qual seja a sua crença, o importante é você procurar alguém que vai poder te ajudar. 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
1: Cíntia.
2: Três horas e 35 minutos, três horas e 35 minutos, ela também já chegou, né, terça-feira. É, eu gosto do nosso programa de terça-feira, porque vem tanta gente querida, tanta gente simpática, tanta gente que a gente fica com saudades durante a semana, né. Tem o Dr. Marcelo, depois tem a Elaine Santos, depois chega a minha bonitinha, que já está aqui prontinha para falar com você. Se você tem alguma pergunta, por favor, tá com alguma dificuldade aí, você que é aposentada, você que vai se aposentar, pode mandar perguntas, né? Pode mandar aqui no 98334-5777. Boa tarde, minha lindinha.
12: Boa tarde, Cy. Boa tarde, comandante, Vic, Marcela, todo mundo aqui da Rádio Capital nessa tarde gelada.
2: Já tá frio lá fora?
12: Tá bem frio e tá ameaçando chuva. Tá chuviscando.
2: Então a tendência é esfriar mais ainda, né?
12: Ai, Jesus.
2: E como é que tá Santos?
12: Tá frio também? Tá frio.
2: Então, final de semana, não sei se vai dar pra pegar praia, né?
12: Não sei, viu? Apesar que esse final de semana que passou, deu.
2: Deu?
12: Deu pra pegar praia. Tava com sol, tava bonito. Aí virou.
2: Você também tem esse cuidado de não tomar muito sol, por causa que sol... Diz não, comprovadamente, né? O sol estraga a pele?
12: Então, eu tomava muito sol, hoje em dia eu não tomo mais. Eu tomo mesmo? Só aquilo pra pegar a vitamina D e paro.
2: Olha, eu sou maluca por sol.
12: Eu adoro também. Se deixar, eu ficar o dia inteiro lá torrando. Adoro.
2: Nossa, fica lá naquela areia lá, igual uma...
12: Parece que dá vida, né?
2: É.
12: Eu adoro ficar na praia lá o dia inteiro, não o tempo todo no sol.
2: Certo.
12: Mas aquela coisa do calor.
2: Sentado, olhando assim o mar, né? Dá uma sensação tão
12: tomando
2: boa, né?
12: Tomando uma cervejinha. Ah, dá uma aí passa o homem do milho, boa. A gente come, né, comandante?
2: É, aí passa o homem do...
12: Do pastel.
2: Do pastel. Ali, aí passa o do... Como que chama
12: do
2: aquele queijinho
12: queijo
2: lá?
12: Queijo coalho.
2: E tudo que vai passando, a gente vai comendo,
12: açaí,
2: né?
12: Açaí, aí come tudo.
2: Tudo, é sorvete.
12: O dia inteiro comendo...
2: Não, e haja dinheiro no bolso, porque se tiver com criança também...
12: Não, eu vou... Lá em casa eu falo, pra ir pra passar a tarde e tal, é só uma vez por mês. Tem que ser no dia que a gente não paga imposto. Porque quando chega no dia 20, quem trabalha por conta, chega no dia 20, tem que pagar imposto...
2: Aí já fica dura logo.
12: Já fica duro. Aí são pelo menos uns 10, 15 dias...
2: Pra resolver a situação.
12: Pra o dinheiro voltar.
2: É
12: aí a gente faz farofa. É, né? A gente faz farofa.
2: Faz farofa.
12: Tem que fazer farofa, levar o cooler. Aí já conhece os caras da barraquinha, aí fala, compra só uma cervejinha na barraquinha, o resto é tudo
2: comida. Põe na conta, né? Põe na conta.
12: Tem conta na barraca.
2: É, tem que
12: porque
2: ter
12: senão mesmo. Não dá conta mesmo.
2: É verdade.
12: De passar o mês.
2: É verdade. Muito bem, minha lindinha. É, agora aí, o que você traz hoje pra gente? Alguma novidade? Alguma coisa boa acontecendo?
12: Olha, é uma coisa boa, mas eu não sei até que ponto, assim, né? É bom, foi liberado aí, o governo liberou. Né? Na verdade, o tribunal liberou o pagamento aí para alguns aposentados e pensionistas que deram entrada na justiça, brigando lá por sua aposentadoria, por revisão, pagamentos já atrasados. É, aqui para o estado de São Paulo foi uma quantia de mais ou menos uns 400 milhões de reais, ao todo foram mais de 2 bilhões. Eu já estava toda feliz, cheguei no escritório com a notícia, sabe, comandante? Fui pegar minha lista lá de clientes, meia dúzia, nem isso, não chegou nem a meia dúzia de pessoas que vão receber esse mês, infelizmente. Então, vou dar os parabéns para outra turma que está recebendo, porque lá para minha turminha não veio muita coisa não, né?
2: É,
12: mas, acende um alerta, vamos tomar cuidado, que toda vez que entra dinheiro assim, que anuncia que o INSS vai pagar, que a justiça vai pagar, começam os golpes, tá? Então, você aí que é aposentado, pensionista, está esperando tanto aí a sua revisão sair na justiça, ou os atrasados do seu benefício, da sua aposentadoria que não foram pagas, né, ou da própria aposentadoria que você teve que brigar na justiça, só tomar muito cuidado, porque agora vai começar aquela velha onda que a gente já conhece, de estelionatários, de golpistas te enviando mensagem, principalmente você que tem advogado, toma muito cuidado, porque eles estão usando, né, a foto, estão usando a inteligência artificial para fazer vídeo, para gravar áudio, mandando para você pedindo dinheiro. Então, se você receber qualquer ligação, qualquer mensagem de WhatsApp, SMS, pedindo dinheiro ou pedindo informação, não responda, tá? Ligue sempre para o telefone que você é acostumado a falar com o seu advogado, ou vá pessoalmente no escritório do seu advogado e nunca faça a transferência. Tá? Se o dinheiro está saindo, se o dinheiro está chegando, é porque vai entrar no teu bolso, não é para sair antes de entrar, né, comandante?
2: Certo.
12: Então, tomar muito cuidado, que essa época agora começa a temporada de golpe. A gente sabe que também já está chegando no final do ano, a gente tem sempre aí, daqui a pouco vem. Exatamente,
2: né?
12: Então tomar muito cuidado.
2: E sempre surge uma forma diferente, né, para enganar as pessoas.
12: Eles,
2: né,
12: estão tão, assim, audaciosos, que, por exemplo, o advogado faz um vídeo, eu tenho vários vídeos no YouTube, no Instagram, no Facebook, no TikTok, de vídeos aqui da rádio, ou vídeos explicando determinadas situações, eles pegam aquele vídeo, a sua imagem, alteram lá a voz, alteram o texto, e criam ali alguma coisa e mandam para a pessoa como se fosse você falando. Você pedindo dinheiro, você explicando determinada coisa, quando não é verdade.
2: A voz, tudo da pessoa,
12: voz,
2: né?
12: Voz, o rosto, tudo, Cíntia.
2: Que coisa impressionante.
12: É impressionante. Então, vamos tomar muito cuidado, principalmente com esses vídeos e mensagens pedindo dinheiro. Se o advogado ganhou o seu processo, você vai receber dinheiro, para que você vai ter que pagar? Né?
2: Verdade.
12: É só usar um pouquinho da mente aí, vamos da inteligência, não vamos ir agir no calor. E outra coisa, essas pessoas, né, comandante, elas pegam a pessoa ali desprevenidas e começam a insistir e falar que tem prazo, que tem horário para pagar, que tem isso, aquilo. Esquece, né? Não é nada disso. Então, toma muito cuidado agora, que principalmente que saiu a informação de ontem para hoje, que a justiça está liberando pagamento.
9: Boa tarde, Cíntia.
2: Boa tarde.
9: Boa tarde, doutora Maria Faioca,
12: boa
9: doutora
12: tarde.
9: Da capital. Cíntia, eu queria que você perguntasse para a doutora, a minha mãe, eu ainda não fiz o cadastro dela no INSS, de levar ela lá para fazer o cadastro, mas eu fiz no CRAS, eu já fiz no banco. Eu gostaria de saber se eu tenho que levar ela lá para fazer essa, como é que fala, biometria do rosto, né, para saber, tá bom? Obrigada, doutora Maria Faioca, que adoro a senhora.
12: Ah, meu amor,
9: obrigada. Parabéns pelo seu trabalho.
12: Obrigada, amor, obrigada mesmo. Fico feliz de ouvir esses áudios, assim, né? Que mostra que a gente tá aqui fazendo...
2: Lógico.
12: Um trabalho legal, é coisa
2: melhor
12: certa.
2: Melhor para as pessoas.
12: Se ela já tá com atualização cadastral no banco, já tá atualizada no CRAS, não há necessidade. A partir do ano que vem vai ser obrigatório. Então, esse ano ainda não há necessidade. Mas é importante a gente explicar para as pessoas que quando for obrigatório, quando tiver a real necessidade, vai ser comunicado. E esse comunicado vai vir como? No dia do pagamento, quando você for até o banco, no caixa eletrônico, ou for diretamente ali no caixa físico, ali como a gente fala, na boca do caixa, eles vão avisar, olha, você vai precisar fazer a biometria. Agora, uma dica de ouro, gente, corram. Sabe aquele SIM, a carteira de identidade nacional, que é a CIN?
2: Sim.
12: E olha, já façam isso. Porque quem não tiver ano que vem, aí vai chegar lá na última hora, vai tentar agendar no poupa-tempo, as vagas vão ficar, né, mais distantes, mais, com mais dificuldade. Já faça. Aproveita agora que está tudo tranquilo, época, né, aí de eleição, quase ninguém está indo nesses lugares, nas férias, né? Faça a carteira de identificação nacional. Né, esse documento que já faz a biometria automaticamente, porque a partir do ano que vem o INSS vai exigir, tanto para novos aposentados, como para quem vai precisar fazer prova de vida e tudo mais. Então, já se adiantar, fazer essa carteira de identificação nacional, é só fazer o agendamento no Poupa Tempo mais próximo, ela é de graça, você não paga, e aí você já vai ficar mais tranquilo, tá bom? Então, pode ficar tranquila que se você já fez o cadastro no CRAS, você já fez ali no banco, por enquanto, ainda não é obrigatório, até final do ano, ano que vem, você vai estar tranquila, mas a partir do ano que vem vai ser obrigatória a biometria.
2: E é sempre melhor a gente providenciar antes mesmo, né? Como você disse, doutora, porque depois todo mundo quer fazer ao mesmo tempo,
12: dá problema.
2: Vira aquela confusão.
12: Exatamente. Exatamente. Então já faz agora, que não precisa pagar, já fica livre.
2: É.
12: Eu sempre falo, é melhor se adiantar, né, do que deixar sempre a última hora.
2: E vão exigir, né, o ano que vem, quer dizer, então não tem como você sair dessa, né?
12: Eu tô ensaiando tirar a minha até hoje, Cíntia, já agendei umas 3 vezes e remarquei, porque a vida tá corrida, então...
2: essa correria.
12: E assim, quando você vai agendar, dependendo da região, por exemplo, Santos, que é a minha região, tava demorando 2 meses o agendamento, né, eu não sei como
2: meses.
12: É que tá aqui. Acho que o Rogerinho, nosso amigo aqui da rádio também, ele estava comentando comigo que ele fez, demorou quase 1 mês, né, no Poupa Tempo lá da região dele. Então, abre lá o aplicativo do Poupa Tempo, simula a data, vai dando uma olhada, já agenda, sabe? Vai com calma, sem correria. Um mês aqui em São Paulo, então é isso. Em determinadas cidades, está demorando mais de 1 mês, então... Vai, gente, já pega aí, não tá fazendo nada agora, abre o aplicativo do Poupa Tempo, já agenda aí a sua carteira de identificação nacional, já deixa tudo certinho para entrar em 2027 com o pé direito, tranquilo, sem correria, porque ano que vem vai ser obrigatório, e aí vai todo mundo querer fazer de uma vez.
2: Essa carteira já vem tudo que precisa?
12: Tudo que precisa.
2: E não vai ter que usar com 2, 3, né?
12: Não, e vai ser um número único, né? Então, por isso que é interessante, por isso que já é bom já se adiantar. Eu prometo que eu logo vou fazer a minha aí, porque eu tô precisando fazer.
2: Tá aí, muito bem. Então, tá com pressa, comandante, é?
12: Ah, esse é acelerado.
2: Tá sempre com pressa.
12: Bolo pra gente que é bom e cafezinho fresco, ele não faz.
2: Nada, né, nada. E, doutora, amanhã tem atendimento no Clube da Amizade?
12: Amanhã é quarta,
2: quinta,
12: não. Quinta-feira.
2: Amanhã é quarta, né?
12: Amanhã nós temos a nossa live.
2: A live,
12: às 19 horas, tá?
2: Por sinal,
12: às 7 da noite.
2: Tá indo muito bem,
12: muito
2: né?
12: Muito bem, tá sendo um sucesso, né, comandante? Toda quarta-feira... Todo mundo entrando, todo mundo comentando, compartilhando, perguntando, já caiu aí no gosto, já caiu no calendário das pessoas, todo mundo esperando. Um horário super bom, que é o horário que ou o pessoal tá voltando para casa, aí coloca seu foninho, pega seu celular ali no trem, no metrô, no ônibus, ou quando já tá em casa ali com a família jantando, né, já tá descansando em casa, já consegue ver. Então, 19 horas em ponto no YouTube do Eli Correia, Eli Correia Oficial. No YouTube, também pelo Instagram do Eli Correia,
2: pelo Facebook
12: do Eli Correia, todas as plataformas ao mesmo tempo, todo mundo consegue participar, mandar mensagem, e lá é legal, porque aqui na rádio a gente não tem tanto tempo de responder, e lá a gente fica 1 hora fazendo um bate-papo, e a gente do mundo inteiro, né?
2: interessante.
12: A gente, né, acha muita gente do Nordeste, muita gente do Sul do país, do interior de São Paulo e muita gente de fora do Brasil.
2: Muito bem.
12: Então... muita gente tirando dúvida, até porque saiu, foi trabalhar fora, tinha algum tempo de contribuição aqui, não quer, não sabe como é que fica essa contribuição. Então a gente acaba ali esclarecendo e ajudando todo mundo.
2: Então amanhã, quarta-feira, às 19 horas.
12: 19 horas pelo YouTube do Eli Correia.
2: Entra no YouTube e procura lá Eli Correia Oficial.
12: Instagram, né, também, Instagram, tá ao vivo. E no Facebook também do Eli Correia.
2: Você pode acompanhar e até fazer perguntas, né, para a doutora Faiocchi. E quinta-feira tem o atendimento.
12: Tem o atendimento no Clube da Amizade. É só ligar, horário comercial. Pode agendar no 5081-6292. 5081-6292. Liga, agenda, atendimento presencial aqui na Vila Mariana, entre a estação Ana Rosa e Paraíso, pertinho também do terminal de ônibus ali do Ana Rosa, quer dizer, super acesso, a pessoa é fácil chegar, qualquer região de São Paulo tem metrô, dois metrôs próximos e também o terminal de ônibus. Para as pessoas que estão fora de São Paulo ou têm dificuldade de locomoção, problema de mobilidade, ainda também pode mandar mensagem de WhatsApp para a gente, no WhatsApp 011-965-01000. 965-01000.
2: Tá aí, gente. Essa é a minha comadre, né? Essa grande, querida advogada, doutora Maria Faiocchi. Agradecendo a sua participação aqui no Toda Tarde. Si. Até a semana que vem.
12: Se Deus quiser, ele
2: quer. Beijo.

0: Muito bem, 3 horas e 49 minutos. Tá na hora da gente falar agora de saúde, de falar com as pessoas, porque o tempo mudou, esfriou, garoando. 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
0: Muito bem, já estamos chegando ao finalzinho do nosso programa, né? E o Rogério Gama, hein? O que aconteceu com o Rogério Gama? Sumiu. Acho que ele hoje esqueceu o kit de frio dele. Deve estar congelado por aí. Ah, sim, tá certo, então, muito bem. 3 horas e 56 minutos, depois do nosso programa, chegando aqui na capital, chega pra cá, né? Com o Vini Delacarte, Pedro Casagrande, é aquele programaço que vocês gostam tanto, daqui a pouquinho, viu? Continue ligadinhos na capital. E depois do Chega Pra Cá, tem ela, Túlio Simões, com Capital Disco. Capital é assim, né? Um sucesso após o outro, fazendo companhia pra todas as minhas bonitinhas e os meus bonitões.
15: O que toca no seu fone?
0: Aí, bonitinhas, bonitões, vocês ligaram e escolheram o que toca hoje no seu fone. Marcela, vamos lá, quarta colocada de hoje.
16: Apaga, apaga, apaga, Danilo e Davi.
0: Então apaga, apaga, apaga. Essa foi a quarta colocada. Terceiro lugar de hoje.
16: Se quiser, Tânia Mara.
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0: Ei, ei, ei, ei, ei,
17: terceira
0: colocada, segunda colocada de hoje.
16: Verdade, Zeca Pagodinho.
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0: Muito bem, não pode dançar, comandante. Não pode dançar, não, não permite. Não permite, viu? Pensa bem. 3h57. Vamos então, Marcela. Qual foi a ganhadora de hoje, a vencedora?
16: Tudo o que se quer, Emílio Santiago.
0: Ah, tinha que ser, né? Essa música é linda, tinha que ser a campeoníssima do dia. Pra você ouvir aí nos

E com essa voz linda, né? Oh, voz, né? Pena que já nos deixou também. É. Vamos embora, agradecendo o seu carinho, a sua companhia. Muito, muito, muito, muito obrigada a todos vocês que ficaram aqui com Toda Hora até agora. Amanhã, se Deus quiser, no mesmo horário, à 1 da tarde, estaremos de volta. Um beijo pra você, outro pra você e esse, especialmente pra você. Tchau, gente!

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2: De volta na capital, Marginal do Pinheiro segue congestionada sentido Interlagos, reflexo de um acidente envolvendo dois carros e duas motos na expressa um pouco antes da Ponte do Jaguaré. Caminho vem péssimo, principalmente para quem está na Tietê, passando ali pelo... Principalmente para quem está na Tietê, tem lentidão já desde antes da Ponte dos Remédios. Quem está na Castelo também enfrenta dificuldades. Você que está na Castelo, acesse a pista local da Pinheiros e fuja desse pedaço ruim da expressa. Passando a Ponte do Jaguaré, aí o caminho melhora bastante até o acesso a Bandeirantes e também até a chegada a Interlagos. Da Zona Sul para Castelo, a Marginal do Pinheiro segue boa. O motorista desenvolve as velocidades permitidas em todo o trajeto. 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

0: muito boa tarde, Brasil! Muito boa tarde, mundo! Estamos no ar e vamos juntos com vocês aqui na nossa Catal AM 1040, no nosso FM 77,5, no YouTube Capital com você. Uma gigante tarde, uma gigante maravilhosa tarde para você que está aqui junto conosco, apesar da chuva em alguns lugares. É, rapaz, aqui na nossa Avenida Bernardino de Campos, número 490, a chuva toma conta. Na ponte mais generosa do país, não se vê mais o asfalto, se vê apenas um chão molhado. É, rapaz, é. O bicho tá pegando no São Paulo, muda. Já, já o calor volta, esse é o veranico, hein? É, mas é inverno, mas é verão, mas tá com cara de primavera. É ou não é? Enfim, nós estamos aqui, vamos juntos com vocês até às 18 horas desta terça-feira, que já marca no seu calendário este dia 25 de agosto. Estamos caminhando já ao final do mês de número 8 deste ano de 2026. É o tempo que passa. Torcida brasileira! E nós vamos juntos com vocês aqui no nosso Chega Pra Cá. Hoje, nosso Vini de la Carte não está aqui. Ele tem alguns compromissos fora. Direção artística é assim. Não tem o que fazer. Não tem o que fazer. Chamou a responsabilidade, o homem vai. E vocês sabem que ele está fazendo aqui a vez do nosso João Ferreira pela manhã no Tamo Junto, porque o homem... Já já vai ficar melhor e já já estará de volta junto conosco aqui na nossa capital. Então uma gigante tarde pra você, bonitinha. Tá fazendo bolo em casa, tomando chá da tarde. A vizinha tá enchendo o saco. Ô, oh, ela quer ouvir o Chega, sai daí. Ô, oh, fica falando demais e fala da vida dos outros. E da bunda da Virgínia, e fala da bunda de não sei quem. E da novela, ô, oh, acabou. Acabou. Agora, chega pra cá! Nessa terça-feira, nós temos SOS Previdência com a nossa doutora Maria Faioque. Informação, notícia que chega. O caso do Lito, do influenciador, já já vou passar pra vocês. Temos novidades também, já de manchete, hein? Um homem salva a vida de um inglês. Sabe de onde é este homem? Um brasileiro. Se você acha que o perigo em cima da moto tem só aqui no Brasil, já já, na Inglaterra, meu povo, vocês acham que lá é tudo maravilhoso? Um homem acabou com um assalto. Podia virar a pior coisa do mundo, mas tinha um brasileiro por lá. Temos previsão do tempo, já já o rodízio. Essa é a nossa tarde na nossa gigante capital. E nós vamos sempre junto com você, porque é a nossa característica. E nós estamos aqui. A você que não me conhece, tem o Vini de la Carte. E eu sou o Pedro Casagrande até as 18 horas no nosso Chega. Então vem, povo, vem, vem, vem e chega pra cá.
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0: E o nosso time está por aqui também, na mesa de som, o homem dos milagres. Carlos Rossino é o homem dos botões do Chega Pra Cá. Na produção, a nossa Tuli Simões, a central técnica do abençoado. Ai, que bênção do nosso Luiz Jesus. Santo telefone do homem. Um grande abraço, Luiz Jesus. Já já o homem pinta por aqui. Ele aparece, põe o seu capuz. Não, ele não usa terno. Ele não usa terno, ele põe o seu capuz. Um belo de um rabo de cavalo. Sabe por que é D'Artagnan? Tem gente que chama de Luiz Jesus, tem gente que chama de Luiz Torres, tem gente que chama Luiz da Batera, por um... Tem gente que... É, mas tem gente que chama de D'Artagnan, que ele parece o D'Artagnan dos Três Mosqueteiros. Então beijo pra nossa central técnica do nosso Luiz Jesus, direção operacional do Brilha Brilha, hein? A do professor Tio Amauri na nossa direção operacional. A direção comercial é do nosso Fábio Farias e ele. Ele que está em reunião, ele que está resolvendo tudo, porque tem baile chegando, o nosso Vini de la Carte. É o diretor artístico dessa casa. Então vambora, meu povo, já com exatamente 4 horas e 12 minutos. Vamos então às celebras. Celebras. Celebrate pra cá, celebration. Sabe, celebration, the earth and wind and fire. Earth, wind and fire. Celebration. Tem também, é bom demais. Já já vai começar September, que é deles. Tá ligado? E tem Cool and the King também. É só sucesso. Já a gente toca. Já a gente toca, porque setembro tá chegando, tá virando, a temperatura também tá mudando. Neste momento, para toda São Paulo, a temperatura já vai caindo. Nos termômetros, 20 graus, a grande realidade é que estamos com 19. Estamos com 19 graus. A sensação pode ser de 20. mas estamos com 19 graus, hoje o sol vai se pôr já já, ainda estaremos com o nosso Chega Pra Cá no ar, 5 horas e 53 minutos, e ele só vai nascer amanhã na quarta-feira, na metade desta semana, às 6 horas e 22 minutos, mas 25 de agosto é dia de celebrar! Celebrações do dia, também conhecidas como efemérides. Uma palavra bonita, desconhecida por grande maioria, mas efemérides. E-F-E-M-E-M-E-R-I-D-E-S. Efemérides de hoje. É isso aí, muito obrigado. Obrigado, eu sei, você em casa tá impressionado. Tá impressionado. Pois bem, as celebrações de hoje. Antes de mais nada, hoje é aniversário de Tony Ramos. Sabia dessa? Hoje é aniversário de Tony Ramos, grande, gigante ator, que ainda tá por aí, tá fazendo as suas novelinhas na TV Globo, no Plim Plim, e tá, obviamente, fazendo a sua presença. Um grande abraço, mais um ano de vida desse artista gigantesco, que ontem foi o dia do artista. Hoje já não é. É dia de celebrar também, mas hoje é dia do soldado. Hoje é dia de todos os soldados, então você aí que já se alistou, já foi soldado, Rosinho? Quando serviu, guarda mirim lá em Piraju, ou não, em Piraju, bonezinho, aí chegar, cuidado. A senhorinha precisava atravessar, seu Carlos Rosina aparecia, tava fazendo ali a feira, opa, pi, apito, para tudo, eu vou te ajudar, minha senhora. Tinha um semáforo, depois tiraram, entendi. Grande Piraju, um abraço pra toda a galera de Piraju, um abraço pra toda a galera. Ô Rosino, mas você tem a sua filhota que já foi soldado, né? Principalmente, ela é do Corpo de Bombeiros, então ela já passou a ser soldado. Mas a gente também celebra o pessoal do Exército, a você que serviu. Eu não servi. Aliás, a época que eu tive que servir, né? Eu tive que me alistar. Era época de pandemia, então meu juramento da bandeira foi online. É, liguei a câmera, fiz o juramento, levantei braço direito lá para o alto. Eu prometo, papai, beleza? E fiz o juramento, tá tudo certo. Mas, é, isso aí, quando eu fui me alistar, mas eu não servi. Ou seja, nunca fui um soldado. Agora meu pai foi. Meu pai foi policial, depois também foi do exército, depois foi policial. Então assim... tá ali. E a gente sabe que não é um trabalho fácil, né? Principalmente quando a gente fala do Exército Brasileiro, que tem muitas missões fora. Muita gente não conhece, não sabe. Tem aqueles que ficam aqui, claro, mas tem os que viajam. Por exemplo, a você que não sabe, tivemos soldados que foram pra Colômbia agora, quando tivemos o terremoto. Venezuela, da mesma forma, né? O governo de São Paulo, o nosso Tarcísio, ele enviou alguns também dos nossos bombeiros pra lá, pra fazer toda essa ajuda, o resgate, enfim, toda análise de perímetro e também encontrar as pessoas que estavam ali sumidas. E que o soldado é só o primeiro passo, né? O soldado é o primeiro passo pra você entrar. Então você vai entrar na polícia militar, vai ao militarismo, o primeiro passo você vai começar ali como soldado. Tem gente que tem cadete, né? Cadete, soldado, é tudo ali. Tinha gente que chamava de reco-reco. Não tinha? Cabelinho baixinho, com as carequinhas. É o reco-reco. Mas, aí obviamente, quando você vai ao militarismo, você se alista, você faz a prova, você consegue... A primeira coisa que você vai ser é soldado. Então, é aquilo, né? É como tudo na vida. A gente começa de algum lugar e a gente vai subindo, vai escalando. Se quer manter a carreira, você vai passar. Aí depois você vai pra cabo, vai pra sargento, tenente, enfim, até você chegar a coronel. E a gente deseja você que quer seguir essa carreira, que tem muita gente... tem muito concurso, é você que não sabe, eu sei que tem pessoas que elas já têm esse sonho. Fala, não, eu vou ser policial, eu quero fazer minha carreira no exército. São raras essas pessoas, mas elas existem. E a grande realidade é que muita gente também tem medo. Imagina você, soldado, para receber um salário mediano, que às vezes cai, às vezes sobe, às vezes tem ajuste e reajuste, mas, no geral, você tá arriscando a sua vida todo santo dia, mesmo quando está de folga, porque a gente sabe que bandido é assim, não é segredo pra ninguém, bandido é assim, se vê, vai te assaltar, viu um carro e viu que tem uma arma, vai matar, Bandido é assim, não tem muito o que fazer. E aí você ganha um salário que é pra você arriscar a sua vida todo santo dia. Todo santo dia. Você tem que servir aquela farda todo santo dia. Você tá servindo seu país, você tá servindo seu estado, você tá servindo a sua cidade. E assim. E pra quem começa e quer seguir, eu desejo força e muita força, porque é de muita honra um trabalho desse, que é você dar a sua vida e você salvar os outros. Tem gente que pede o fim. Não tem que ter exército, não tem que ter polícia civil, polícia militar, tem que ter nada. Mas é engraçado, essas pessoas quando falam isso, quando roubam o telefone, vão aonde? Vão na delegacia, vão prestar queixa. Quando acontece alguma coisa, é 190. Então assim, a gente tem

uma levantada. Arriscar a sua vida todo dia, pressão a todo momento, não é fácil. Ajuda psicológica também é muito necessário para esses caras, que tem todo o meu carinho e todo o meu apreço. 4 horas e 19 minutos. Hoje, tem gente que na segunda eu acho mais difícil. Tem gente que faz na terça, às vezes na quarta, por muitas vezes. É legal na sexta, porque tá tudo fresco. Sábado e domingo, o pessoal às vezes vai pra comer um pastel com caldo de cana. Não é? Às vezes o pessoal vai pra comer um pastel com caldo de cana, porque hoje é dia de celebrar os caras que trazem tudo fresquinho, cara. Que a gente gosta de ir, a gente pechincha, a gente sempre acha que a gente tá saindo na vantagem, né? A gente sempre acha que a gente tá saindo na vantagem quando a gente vai lá. Bem, hoje é dia do feirante, então parabéns pra todos vocês. Os que saem 2 horas da manhã, 2h30, 3h30, pessoal da feirinha da madrugada, que eu não preciso nem falar, não preciso nem falar. Mas, olha só, pro feirante, sabe quando a gente vai lá na feira e fala, moço, eu quero 3 caixas de morango. Ah, é 3 por 15. E uma é 7. Uma é 7 e 3 por 15. Aí a pessoa chega lá e fala, não, eu não posso. Eu posso levar 3 por 5? Aí ele fala, pode. 3 vezes 5 é quanto? 15. Aí a pessoa está levando vantagem. É, fica que sai, no final sai na mesma. Mas a gente sempre quer pechinchar com o feirante. É, meio dia o bicho pega, né? Meio dia na feira o bicho tá pegando ainda. Nossa senhora, já foi em fim de feira, Rosina? Fim de feira, você tem cheiro de peixe. um cheiro de bacalhau. Macho. É um cheiro de bacalhau, mas é bom demais. Que é um trabalho que é difícil. É um trabalho que é difícil. Você tem que levantar às vezes 2h30, 3 horas, sai, pega o seu carrinho, leva todas as coisas lá, tudo fresquinho, leva alface, cebolinha, maçã, banana, vai levar até DVD prateado. É, ué, vou mentir? Não vou mentir, tem feira que tem. Você vai levar a criançada, tem uns brinquedos lá pra todo mundo curtir. Mas assim, feira é um lugar legal. Eu gosto. Você chega domingão, ali vai, 10h30, 11 horas. Compra o que tem que comprar. Compra o que tem que comprar. Aí depois você vai para... Oh, agora eu vou comer um yakisoba. Agora eu vou comer um pastel. Um pastel de frango. Um pastel... Pô, oh, o pastelzinho da feira, cara. Com caldo de cana. Aí você pega, você toma 1 litro lá na hora. Vou te dar essa dica, hein. Você pega o caldo de cana, domingo, sábado também. Você pega o caldo de cana, você toma 1 litro na hora. Quer dividir com a bonitinha, divide com a bonitinha, toma um pouquinho lá, toma um copo. E aí você leva um pra casa. Ah, meu amigo, quando você leva pra casa, aí não tem jeito. Depois do almoço, você faz de sobremesa. Você faz de sobremesa. Aí você toma aquele caldo de cana, depois você desliga, parece um neném. Parece um neném. Você fica lá, é. Você vai dormir igual criança. Sabe aquele sono de domingo mesmo? Você encosta assim, aí o corpo ele vai relaxando, já joga, às vezes abaixa. É por isso que toma em casa. Toma em casa, já fica lá tranquilo, aí você vai dar aquela soneca. Aí você encosta aquela mão cruzada na barriga. Sabe? Você cruza uma mão na outra, põe na barriga e aí joga a cabeça pra trás e vem um... Aí você ronca e você dorme igual uma criança. Parabéns pros feirantes, pra esse trabalho espetacular. A gente precisa muito deles, muito deles. A gente às vezes vai no mercado, tem as coisas dos gigantes também, dos atacados, tudo, mas fresco, natural. É na feira. É na feira. E a gente tem esse... Que é isso? É, não é mole não. É verdade. E tem a... Quando você vai na feira, você tem legumes, você tem verdura. Você tem verdura também. Imagina. Verdura. Farinha boa, é? Que é verdura? Verdura não é legumes. Legumes não são as verduras. Pois bem. Mas

Na feira é muito... É um trabalho difícil porque é um trabalho pesado. É um trabalho pesado. É toda hora, até o fim de feira tem gente. Agora, duas horas da manhã, levanta cedo, sai, vai embora à tarde. Mas imagina essa troca de temperatura, gente. A gente saiu de 30 graus no final de semana pra do nada 19. Sabe quando a gente coloca aquela... legumes, verdura, fruta. Às vezes coloca na geladeira, deixa na fruteira. E aí vê que às vezes ela tá meio queimadinha. É esse choque térmico. Tira da geladeira, volta pra geladeira. Tira da geladeira, volta pra geladeira. Agora, imagina na feira. Céu aberto. Aí a gente sai de uma temperatura muito alta e depois vai pra uma outra. Como que mantém? Se a nossa saúde não aguenta, imagina as frutinhas. Imagina os legumes e as verduras. Pelo amor de Deus, aí não tem o que fazer. Mas é dia de celebrar, então dia do soldado e dia do feirante, comemorando nessa terça-feira, dia 24, aqui no nosso Chega Pra Cá. Lembrando, já já tem a nossa doutora Maria Faiocchi e a gente vai falar um pouquinho sobre, claro, Previdência, INSS, que aliás, alguns já receberam o pagamento dos benefícios de agosto. A gente vai falar um pouco sobre isso também. Já deixa o nosso WhatsApp aberto, escancarado. Isso porque 983345777, você pode enviar a sua pergunta para nossa doutora Maria Faiocchi, que já já estará por aqui. Mas vambora, porque é terça-feira, vambora, meu povo. Barretão tá rolando solto. Eles que estarão em Bandeirantes, no Paraná, no grito da galera, meu povo. Nós capota, mas não braquece. A sua tarde na capital, esse é o nosso Chega!

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4: Caminho difícil na rodovia Anhanguera. Nas duas direções o caminho estaciona. No quilômetro 29 tem ocorrência afetando as duas direções. Para o interior tem lentidão desde o 28. Cuidado com redução de velocidade repentina. E para a capital paulista tem lentidão desde o 30. Entre Jundiaí e o Rodonel ou entre Jundiaí e a capital paulista, nas duas direções, melhor condição pela rodovia dos Bandeirantes. O Rodoanel, boa condição também nas duas direções, entre Perus e a Castelo Branco, nas duas direções, passagem pelo sistema Anhanguera Bandeirantes. Na capital paulista, não esquece, no centro expandido, hoje terça, vale rodízio para carros com placas finais 3 e 4. 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
12: Pois bem, povo, esse é o nosso Chega Pra Cá, lembrando a você que hoje tem rodízio em São Paulo a partir das 5 horas, placas finais 3 e 4 não podem circular no centro expandido de São Paulo, lembrando, se você for pego pelo Pardal, não, popular radar, você vai receber uma multa de R$130,16, além de 4 pontos na sua carteira. Lembrando, até as 20 horas, placas 3 e 4 não podem circular. Mas chegou o momento agora de nós falarmos com a nossa doutora Maria Faioc, como já virou costume, todas as terças-feiras aqui no Chega Pra Cá, SOS Previdência.
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12: Muito boa tarde, doutora. Bem-vinda mais uma vez. Aliás, boa, que elegância para quem tá só obrigada. No nosso AM, no nosso FM. A doutora Maria Faioc está com um belo de um blazer. Da cor preta, uma camiseta preta também. Muito elegante. Muito
14: pra
12: elegante.
14: Não errar. Né? Porque quando a gente tenta...
12: Engraçado, eu também tô de preto. Aí não erra, né?
14: Tá tudo combinadinho. Bem. O Rosino não tá, nem
12: não,
14: a
12: Túlia. Não, não tá. O Luiz tá de preto. O Luiz tá de preto. O tio, ele é meio... Tem, tá de quadriculado, mas tá de preto também. É que hoje a gente não sabe se a gente vai ter que correr, se vai suar e se vai cair uma chuva e o preto não fica marca também.
14: Fazia tempo que eu não usava preto. Eu tava na onda do bege, na onda do azul.
12: Ah, você tá na paleta do ano ainda.
14: Eu tô na paleta, eu tô no, como é que chama? Guarda-roupa cápsula. Já ouviu falar nisso?
12: Já. Você chega e fala, eu pego essa blusa preta, com o que eu posso usar essa blusa preta?
14: Com 20 coisas. Aí você tem uma blusa preta só. Eu tô assim porque eu tô cansada já de... Você não fica cansado?
12: Todo dia fica pensando
14: porque, assim,
12: em roupa?
14: Você para e pensa. Vamos parar pra pensar.
12: Sim, fico.
14: O homem, né? O homem, ele põe uma calça jeans sóbria. Não tô falando sim. Calça jeans rasgada, não sei.
12: Não, não.
14: Uma calça jeans normal. Aí ele tem uma camiseta preta, uma camiseta branca, uma camiseta azul marinho, uma camiseta chumbo, por exemplo.
12: É.
14: Ele tem roupa pro ano inteiro. Aí ele precisa ir num lugar melhor, ele tem um blazer.
12: Não, mas aí ele vai usar a mesma calça jeans com a mesma camiseta. Exato. E vai colocar um blazer por si.
14: Aí eu falei, por que a gente também não pode fazer isso?
12: Gostei.
14: Eu tô assim agora, porque eu tô perfeito. Cansada, você tem que ficar lá pegando. É fase, daqui a pouco eu volto a ser perua de novo.
12: Mas bem, o doutora
14: você gostou
12: Maria,
14: da resposta?
12: Gostei do peru.
14: É uma peru fase é forçada. Porque eu me mudei e eu não tenho espaço para minhas roupas.
12: Ainda.
14: Aí minhas roupas estão guardadas, de verdade. Estão aqui em São Paulo guardadas. E aí eu tive...
12: Em caixa?
14: É, em caixa, em...
12: Você tá com o que sobrou.
14: É, aí eu tive que fazer isso. Eu tive que pegar, fazer guarda-roupa cápsula para poder caber onde eu tô morando.
12: Foi no porta-mala.
14: Então, mas não tá no porta-mala. Graças a Deus eu tenho...
12: Levanta a tampa, vai lá, hoje eu vou com essa camiseta, essa calça.
14: É isso, meu amigo. A gente se vira com o que dá. O que temos para hoje é isso que tem.
12: Olha, lembrando, o nosso WhatsApp é 11 98334-5777. Você pode já mandar a sua pergunta aqui para nossa doutora Maria Faioc, porque ela vai, obviamente, te ajudar. Mas temos a... Sempre aquela bomba, cada dia um negócio diferente. Aí a gente tem um negócio chamado segurança. Temos o cofre e tal, e aí você tem a conta bronze, prata, ouro, sei lá, platina, diamante. Tem tudo isso aí, é só para manter a sua segurança de uma forma maior. Nada melhor da gente manter isso com digital, com biometria, com uma senha. Claro, cada um tem a sua forma e cada... aplicativo, portal, tem o seu pedido. Agora, o INSS, ele deixa de exigir biometria facial para beneficiários obterem o empréstimo consignado.
14: Vai entender.
12: Agora, doutora, o empréstimo consignado, ele desconta direto do salário que recebe. Então, a gente pode falar que isso é uma manobra para a pessoa pedir um empréstimo mais fácil? Mais rápido e que qualquer um pode pedir, mesmo aqueles que tenham a sua senha.
14: Tá, vamos lá, vamos falar em safadeza. Vamos começar com essa palavra.
12: Vamos ser honestos, que a realidade é essa.
14: É uma safadeza. A gente veio aí de um histórico, de uma fraude histórica, né?
12: Sim.
14: Dos descontos indevidos, que a sociedade inteira pagou essa conta, os bandidos estão aí soltos, continuam a gastar dinheiro, estão viajando, alguns fora do país, o dinheiro até agora não apareceu, ninguém presta contas, quer dizer, isso aí foi para a conta do brasileiro, foi para o nosso bolso, certo? Por que que veio a obrigatoriedade da biometria, inclusive para os empréstimos consignados? Porque essas instituições que faziam os descontos indevidos, associativos, e alguns bancos, algumas instituições financeiras também cometiam esse tipo de fraude através de funcionários, prestadores de serviços ou golpistas, né, usavam a fragilidade dessas instituições financeiras para aplicar golpes em aposentados fazendo os empréstimos. Aí o governo chegou e falou, opa, já deu ruim, né? O governo já descobriu aí os bilhões do desconto indevido, estavam cogitando a CPI dos empréstimos consignados em função de tantas fraudes de empréstimos consignados. Falaram, não, vamos acabar com isso, agora vamos trazer mais segurança para as operações, vamos colocar biometria, né, para contratar.
12: Melhor.
14: Então, você vai lá no banco, você contrata, aí você vai, faz a sua biometria, confirma que é você e aí é liberado. Só que tem aquela coisa, o tal famoso lobby... O famoso, opa, né, os banqueiros, o pessoal que está lucrando em cima do povo, né, junto com o governo, porque quando o banco contrata de você, você dá lucro para o banco e o banco automaticamente dá lucro para o governo, porque o governo, sim, vai cobrar imposto.
12: É, claro. Né?
14: Eu estava conversando aqui antes com a Cíntia, que estavam falando de uma grande rede de atacadistas aqui em São Paulo, que todo mundo faz compra nessa rede. E bilionário de lucro. Só que aí depois foram fazer as contas de cada 100 reais que uma pessoa compra, né, nessa rede atacadista, só 46 centavos é lucro da empresa, porque o restante vai pagar imposto, para pagar funcionário, para pagar fornecedores. De 100 reais? Então, óbvio, para você arrecadar 1 milhão, quanto que não precisa você vender? Você ganhar de cada 100 reais que você vende, imagina a responsabilidade, imagina tudo, né? Então, só para o pessoal de casa entender o quanto que o governo lucra em imposto.
15: Em cima da gente. E que
14: se fosse usado devidamente, meu querido, eu não precisaria pagar escola, você não precisaria pagar plano de saúde, a gente teria o melhor transporte público do mundo, quer dizer, então... Vão parar de ser trouxa. Então, colocaram a danada da biometria, né? Justamente para trazer segurança. A gente comemorou, a gente falou isso. Eu ainda até falei, demorou isso. Isso já era para estar há muito tempo, né? Tanto que a gente noticiou aqui na rádio o caso de uma fraude cometida por uma funcionária do Banco BMG dentro da agência.
15: Sim.
14: Que já era obrigatória a biometria. E aí, ela fez a senhorinha fazer a biometria e depois passou a mão no dinheiro da senhora.
15: Que provavelmente não era um caso isolado.
14: Exatamente. Então, a gente falou, mesmo com biometria, ainda, os caras ainda conseguiram fazer fraude. Só que a biometria, você precisa ter uma ideia, ela baixou muito a contratação do crédito consignado. Por dois motivos. Um, porque grande parte as pessoas estavam contratando ali no impulso, né? Às vezes a pessoa ligava, você ouve as gravações, o vendedor liga para a pessoa e fala, não, mas isso daqui é só se a senhora quiser. A pessoa, ah, então tá bom, pré-aprova. Não pré-aprova não, ele já libera ali na hora e a pessoa se lasca, né? Outras pessoas, por sabendo da dificuldade que tem que ir fazer a biometria, acabam desistindo, falavam, ah, quer saber? Não vou pegar agora não, vou levar. E fora o fator também dos golpistas.
15: Sim.
14: Que o golpista ficou muito mais dificultoso pro golpista agora aplicar o golpe de empréstimo consignado, porque como é que ele vai fazer a biometria? Né? Ele teria que fazer igual aquela mulher lá do BMG fez. Passar uma lábia na senhora, falar que o dinheiro vai cair na conta e dar um tchau nela.
15: É a única forma, porque ele não vai nem reconhecer então, assim, uma foto de documento.
14: A biometria não é sinônimo de 100% de segurança, mas ela ajuda muito. Ela já deu uma freada nesse tipo de situação. E aí, muito provavelmente, os bancos, as financeiras, os amigos, né, dos reis, os amigos do rei, das rainhas...
15: Bobo da corte, que a gente chama, né?
14: Exatamente. Eles... Provavelmente fizeram um lobby, fizeram reclamação, olha, baixou nossa arrecadação. Porque antes era uma farra, é farra, né? Tanto que hoje mesmo eu peguei o extrato de um senhor, Rosino, só pra você ver, desde 2016, o cara pegou um empréstimo em 2016, sem autorização dele, e de 2016 até agora são 10 anos, foram feitos mais de 15 refinanciamentos, transferências de um banco para o outro de empréstimo, um banco vai passando para o outro e que vai refinanciando e que vai renegociando. É um absurdo. E ele nem sabia. 15 em 10 anos. Agora, você acha que isso seria possível com a biometria?
15: Não, claro que não.
14: Claro que não. Então, por que o governo liberou agora a biometria? Me explica. Me explica! Eu quero que alguém me explique.
15: Não tem. Era isso que eu ia falar. Você coloca um negócio que é para aumentar a segurança. Você adiciona isso, que é pra aumentar a segurança de qualquer um. A minha, a sua, do Rosino, você que tá em casa, da nossa doutora, vai que precisa. Aí do dia pra noite, porque foi assim, do dia pra noite, você vai e tira. Um fator importante pra segurança de qualquer um.
14: Eu vi uma besteira hoje, uma pessoa falando assim, mas é pra facilitar a vida dos idosos que não conseguem. Ô, gente... O que é pior? Deixar frágil, deixar ali à vontade para golpista aplicar, né, golpe e fazer empréstimo indevido, para filho mal intencionado, neto, sobrinho ir lá.
15: Que é parasita. Vovó faz tudo, mamãe também.
14: É, fazer sem autorização. Ou custa, vai matar alguém. Se você é um filho preocupado, uma filha preocupada, você pegar seu pai um dia, levar lá no banco, aqui, ó. Vamos fazer aqui direitinho, tudo bonitinho, sabendo, vendo taxa de juros, quantidade de parcela, sabendo se o dinheiro caiu. É mil vezes mais fácil fazer isso. Antigamente, eu que sou da velha guarda, Rosino, também. Você queria fazer um empréstimo, o que você fazia? Você sentava lá na mesa do gerente, o gerente pegava seu olerite, simulava lá pra você, você tinha que assinar, você tinha que esperar de um dia pro outro o dinheiro cair na conta, tinha que ter autorização de não sei quem. Hoje todo mundo quer o quê? Quer ficar sentado em casa com o controle remoto e achar que não vão te passar a perna? É todo mundo rainha de Sabá agora? Quer dizer, é por isso que está crescendo esse tanto de golpe. As pessoas também têm que entender que não pode ter tanta facilidade para essas coisas tão sérias. Nós estamos falando de idoso, nós estamos falando de gente deficiente, nós estamos falando de gente doente.
15: E de algo que desconta direto do salário.
14: Exato, né? Agora, se o governo é incompetente para fiscalizar... Como é incompetente, me desculpa, é muito incompetente. Porque dos últimos anos para cá é uma farra. São dezenas de milhares de processos na justiça de gente reclamando. Pede um levantamento na Secretaria de Segurança Pública, vamos falar só de São Paulo. Pede um levantamento de quanto boletim de ocorrência deve ter com relação a isso.
15: Opa!
14: Então assim,
15: todo dia.
14: É uma vergonha tirar essa segurança da biometria nesses empréstimos.
15: Agora, não tem um conselho, chega e fala, não, agora não tem mais, pode tirar. Vamos fazer um estudo, vamos conversar, vamos falar. Mas é que sabe o que é engraçado? Imagina, ó, eu vou colocar numa situação hipotética, se houvesse um lugar que as pessoas que nós escolhêssemos, elas debateriam essas ideias e fossem cobradas por isso. Imagina se tivesse algum lugar. Então,
14: e assim, uma outra coisa...
15: A cada 4 anos, não sei.
14: Mas é importante também,
15: conversam,
14: Pedro,
15: tal, a debatem.
14: É importante a gente falar que essa liberação, né, da biometria é para quem não tem cadastro na base do governo. Né, que é uma grande maioria dos aposentados.
15: Sim.
14: Que tem pessoas que têm lá os cadastros e tudo mais. Agora, você concorda que essas pessoas que não têm cadastro em base governamental não são piores? Não são mais frágeis? Não são.
15: Sim.
14: Não é mais fácil de cometer fraude contra essas pessoas?
15: Não parece que é algo
14: proposital? Sei lá, eu quero entender o que está acontecendo. Juro por Deus, eu não consigo entender. Não consigo entender. E aí eu falo, cadê os nossos deputados? Cadê os nossos senadores? Ninguém faz nada, poxa.
15: É engraçado.
14: Na eleição, né?
15: Não. A gente é obrigado
14: mais
15: a tanta coisa. O nosso voto é obrigatório. Não paga imposto pra você ver, ou seja, é obrigatório. Se você tem uma empresa, você tem que pagar imposto. Você, como pessoa, tem que pagar imposto. Se você não declara pra você ver, pra ver o que acontece. Ou seja, são muitas obrigações que a gente tem que cumprir que a gente não recebe da outra parte. Então, quando a gente tem a oportunidade de chegar e falar, não, eu quero ouvir a opinião desta pessoa. Eu quero ouvir a opinião desta outra. Ah, tá bom. O que, que você fez, então, quando você foi deputado, governador, vereador, o que quer que seja? Uhum. As pessoas fogem. As pessoas fogem. Hoje é um debate que não se debate. Hoje a gente tem briga, a gente tem polêmica, tem xingamento e o que menos a gente tem é ideia. Tem tanta coisa para consertar e tanta coisa que eles deveriam nos explicar e a gente não tem explicação.
14: Exato.
15: Essa é uma explicação que não tem. Por que você tira algo que é para segurança?
14: Uhum.
15: Não faz sentido. É a mesma coisa de você chegar e tirar a fechadura da porta da sua casa. Para que você tira a fechadura?
14: E colocar uma placa de boas-vindas pro ladrão, que é o que eles estão fazendo.
15: Não faz sentido. Então, assim, é para ficar revoltado porque, como a nossa doutora Maria Faioc falou, são as pessoas mais vulneráveis que vão sofrer.
14: Exatamente. Pessoas que não têm cadastro em base governamental. Absurdo. Como é que faz? Quer dizer, já é indício ali de alguma coisa estranha, né? A pessoa não ter cadastro. E aí, não, vamos liberar para essas pessoas aí. Ou seja, vamos facilitar para os nossos amigos banqueiros? Vamos facilitar para os bancos, para as financeiras? Fica todo mundo feliz. Talvez o caixa, né, lá da galera lá do careca do INSS tenha baixado muito. Porque as despesas são altas, né? Muita mesada, é muito carro importado, é muita viagem.
15: É muito espumante.
14: É muito espumante.
15: Muito vinho, sim.
14: Exato.
15: É então, caro, essas coisas.
14: Talvez
15: são caras,
14: o caixa, né? Da galera do careca tá baixo e eles estão precisando repor. Não é possível, gente.
15: Não tem explicação.
14: Não é possível, não tem explicação.
15: Não tem explicação. Olha, o nosso WhatsApp, ele está aberto. A gente tem uma mensagem de texto aqui chegando, doutora Maria Faioc. Lembrando, 11 983 34 5777. A pergunta não veio com o nome da nossa bonita, da nossa ouvinte. Mas meu pai faleceu e ele recebia duas aposentadorias. Eu tenho um irmão especial. Será que ele tem direito a duas aposentadorias? Obrigado.
14: Depende. Duas aposentadorias do INSS não, é impossível, porque no INSS só pode ter uma, né?
15: É que eu acho que nesse caso, é que ela não colocou a data, mas tem a questão da pensão por morte. Levando em consideração que o filho especial é menor de 21 anos...
14: Então, vamos lá. Se o pai recebia dois benefícios do INSS,
15: certo,
14: provavelmente um era a aposentadoria dele, porque ele pagou, a outra deveria ser uma pensão por morte, talvez pela mãe, a esposa ser falecida. Se é do INSS. Se for esse caso, o irmão, ele tem 21 anos ou mais e é especial, precisa ser feito o quê? Ele precisa passar por... Ele precisa dar entrada no pedido de pensão por morte. Não só do pai, como da mãe também, porque se o pai estava recebendo uma aposentadoria mais uma pensão, aquela pensão que o pai recebia teve origem da mãe. Então, tem que passar do pai para o filho.
15: Direto.
14: Tá? E então vai ter que dar entrada em dois pedidos de pensão por morte. Vai ter que passar por uma perícia para ser declarado inválido, né? E ser declarada a dependência dele com relação aos pais. Dependendo do tipo de deficiência, é uma deficiência mental, onde ele realmente não tem condições de cuidar de si, ele não está dentro das suas faculdades mentais, ele não tem autonomia, né? Ele não tem discernimento, ainda vai ter que fazer um outro procedimento, que é a interdição, que é o quê? Nomear, né, um curador, um responsável pela vida, né, desse irmão, né? No caso, pode ser a irmã. Então, o juiz vai nomear uma pessoa que vai ficar como responsável financeiro, né, e para todos os atos aí da vida civil.
15: Ele mesmo pode escolher?
14: Não, se ele não tem...
15: Então, e aí é o mais próximo.
14: É o juiz que escolhe.
15: Certo.
14: Então, por exemplo, a irmã. É a irmã que está cuidando dele, é a irmã que está aí resolvendo as coisas. Ela é a candidata perfeita a ser curadora. Se ela não quiser, ela pode justificar e falar, não, eu trabalho, eu fico o dia inteiro fora, eu não consigo resolver, né? Mas vai nomear o meu outro irmão ou um sobrinho, alguém. De preferência, sempre parente. Só nos casos que realmente não tem um parente e tal, a pessoa
15: ninguém
14: tá abandonada
15: próximo,
14: ou tá numa instituição, o juiz é que vai avaliar e que vai determinar. Então, precisa ser feito. Então, lembrando, ela fala, o meu pai recebe duas aposentadorias. Se for do INSS, muito provavelmente não são duas aposentadorias. É uma aposentadoria mais uma pensão por morte. Se a pensão por morte for da mãe desse irmão especial, vai ter que fazer dois pedidos de pensão, uma com relação à aposentadoria do pai, outra com relação à aposentadoria da mãe que o pai estava recebendo em forma de pensão. E aí vai passar para a perícia, declarar invalidez e muito provavelmente vai ter que fazer essa interdição, porque depois como é que ele vai para o banco receber? Tem que ter alguém que fica responsável, cadastrado no INSS, que vai receber e que vai resolver tudo.
15: É um caminho demorado.
14: É burocrático, né?
15: Certo.
14: Porque a interdição é uma coisa muito séria, né? Você, um juiz nomear, chegar para uma pessoa e falar assim, olha, a partir de agora, você volta a ser criança. Você não é mais responsável pela sua vida. A interdição é uma coisa muito séria. Porque, por exemplo, você não pode comprar nada, você não pode vender nada, você não pode casar, você não pode decidir pela sua vida. É como se você fosse uma criança, tá? Aí é nomeado um responsável legal, como se fosse um pai, que é determinado, chamado curador. E esse curador é que fica responsável pelos seus bens, pelos seus cuidados, né? Pela sua vida, né? Se for comprar alguma coisa, se quiser comprar alguma coisa no nome dessa pessoa, é o curador que responde. Para vender, é o curador que responde. Para receber qualquer valor, tudo é o curador. O curador, ele administra a vida dessa pessoa e, ao mesmo tempo, cuida. Ele tem o dever, né, e a obrigação de cuidar. Tanto é que ele assina um termo de responsabilidade, o juiz pede para fazer prestação de contas, né? Quando tem patrimônio, quando tem recebimentos.
15: Sim.
14: O juiz pede, olha, como é que tá gastando? Tá gastando dinheiro realmente para cuidar da pessoa ou não? Então é um encargo muito sério. Então precisa ser, até de certa forma, burocrático. Porque não é, imagina, eu chego e falo assim, ih, Pedro, você tá dando uma piscada meio torta, assim, eu tô achando que você não tá bem na cabeça. Eu vou lá e falo, ó, Pedro não tá piscando bem aí, não. O Pedro tá esquisito. Vamos interditar ele. É muito sério.
15: Sim.
14: Você tirar o direito da pessoa, claro, de ir e vir, de comprar, de vender, de casar, de viver a vida.
15: De tudo.
14: Não pode fazer nada, por exemplo. Se quiser ir numa faculdade se matricular, não pode. Tem que ter alguém que vai lá e assina e... Você tá entendendo?
15: Sim.
14: Então, é uma responsabilidade muito grande. Então, o juiz, o que, que ele faz? Ele marca uma audiência, ele pede perícia, ele entrevista a pessoa pra ver se a pessoa realmente não tem condições. Fora isso, ele nomeia um perito pra testar que realmente a pessoa não tem condições. Ele vai ouvir o curador, vai entender quem é o curador na vida daquela pessoa, se é uma pessoa que realmente tem condições de cuidar ou não. E aí sim é que ele nomeia, né? Muitas vezes os juízes nomeiam provisoriamente, quando tem muito laudo, né? A pessoa é nitidamente, olha, ah, tem um problema mental que é desde o nascimento, tá sem... aí vê que é a mãe, e que... aí o juiz nomeia provisoriamente, até para a pessoa poder, às vezes, receber uma aposentadoria, alguma coisa assim, mas depois ele não deixa de interditar. Ele não deixa de ter a certeza absoluta. E é engraçado, é que acho que nunca... Vocês não devem ter participado de uma audiência de interdição.
15: Não, não.
14: O juiz faz perguntas que parecem até ser ridículas, mas não são. É, ele pergunta em que ano... Ele chega para a pessoa, você sabe que ano nós estamos? Que mês? Você sabe quanto que custa um litro de leite? Você sabe quem é o presidente do Brasil? Ele faz perguntas... Sabe assim?
15: Momentâneas.
14: Ele verifica a idade da pessoa. Uma pessoa de 30 anos, por exemplo, ele faz perguntas que qualquer pessoa de 30 anos saberia
15: responder.
14: Então ele faz perguntas básicas e quando ele percebe que realmente a pessoa, né, não corresponde, aí sim é determinada a interdição.
15: Então tá respondido aí. 11 983 34 5777. Tem mensagem de áudio chegando no SOS Previdência.
16: Boa tarde, Pedro.
15: Boa tarde.
16: Boa tarde, doutora Maria Faioca. Meu nome é Solange.
14: Boa tarde,
16: eu gostaria, Solange, de fazer uma pergunta para a senhora. Minha cunhada, o marido dela recebe de aposentado 1.030. E ela tem 69 anos. Ela não pode dar entrada no LOAS? Fala aí para mim. Solange, São Miguel Paulista, tá bom? Dia 1º, só dá um grande beijo nas suas netas, nas suas princesinhas lindas, que vai fazer 8 anos, tá bom? Beijo, fica com Deus. Que Jesus te ilumina, te proteja, te acompanha, tá bom? Você e a sua família.
14: Amém, amém. Amém, meu amor. Obrigada pelo carinho. Olha, e acolhi essas palavras, assim, vem o momento certo, viu? Obrigada mesmo. Vamos lá. 1.030 é bem abaixo do salário mínimo, né? Hoje o salário mínimo é 1.621. Então, a gente precisa identificar duas coisas. Um, ele recebe 1.030 por quê? Será que ele tem algum empréstimo consignado? Né? E aí, é por isso que ele está recebendo abaixo do salário mínimo? Porque, se for isso, né, e ele ganha até um salário mínimo, a possibilidade dela conseguir o LOAS é muito grande. Só que vai ser um caminho árduo, vai ser difícil, porque o INSS não reconhece isso automaticamente, então tem que... Primeiro fazer um requerimento no INSS, o INSS negar, para depois entrar na justiça provando que o esposo ganha apenas um salário mínimo e que esse é um salário mínimo e não deve integrar ali o cálculo para obtenção do LOAS. É obviamente que eles não vão levar só em conta o salário mínimo, vamos supor, vai numa visita social na casa da pessoa, vê que está andando de carro zero, tem uma casa muito boa, que é incompatível com quem ganha com o salário mínimo, não vai ser concedido.
15: Tem algo errado.
14: Mas o fato dele receber, né, até um salário mínimo, o entendimento da judicial, né, e desde que a pessoa comprove ali a necessidade, é uma grande possibilidade dela conseguir sim. Só que não vai ser fácil, aquilo que eu falei, vai ter que entrar, o INSS nega, depois ir para a justiça... Aí tem audiência, tem perícia social, tem tudo mais, tá? Mas a orientação que eu dou pra você, falar com a sua irmã o seguinte, pra ela reunir toda a documentação, inclusive o extrato de pagamento do benefício do INSS do seu esposo, a documentação da aposentadoria dele, procurar um advogado especialista pra primeiro dar entrada com essa negativa e em seguida entrar judicialmente, caso ele ganhe até o salário mínimo.
15: A Edna de Cajamar, que fica ligada, ela mandou aqui, fica ligada todos os dias na capital, ela quer fazer uma pergunta. Ela fala assim, o meu marido já é aposentado, vai fazer 3 anos.
14: Uhum.
15: Na semana passada, ele recebeu uma carta com cálculos escritos, esses previdenciários da COBAP.
14: Ave.
15: Ela quer saber o que é.
14: Ó, vamos lá, cuidado, gente, cuidado, cuidado, cuidado, ó. Vamos voltar a historinha lá atrás. Sigilo bancário e sigilo previdenciário é sigilo. Lei de proteção aos dados. É crime. Exatamente um crime você vazar esses tipos de dados. É, quando alguém vaza a informação do seu benefício previdenciário, é a mesma coisa do banco sair passando seu extrato para todo mundo, para saber quanto você tem na conta, tá? COBAP. COBAP é a Confederação Brasileira de Aposentados. É um sindicato. Como é que esse sindicato
15: sabe
14: conseguiu seu endereço e os cálculos do seu marido? Me explica.
15: Se é um
14: sindicato.
15: Se é um sigilo.
14: É sigiloso. Então, para começar por aí, isso já tá tudo errado. Como é que eles estão mandando para casa da pessoa uma cartinha dizendo que tem cálculos, que tem direito? Ah, me poupe. Sabe para que é? Para você ir para lá e se associar e ficar pagando mensalidade para eles pro resto da vida? Comendo teu dinheiro, te iludindo? E outra coisa, como é que esses caras têm teu endereço? Como é que tem informação? Ah, gente, então assim, ó. Eu se fosse você, ligava pra ele, dava um xingo lá, brigava, falava, não me mandem mais cartas, eu quero saber como que vocês conseguiram o endereço do meu marido, faz um escândalozinho, porque se todo mundo que receber essas porcarias dessas cartas, porque o intuito desse povo é o quê? É conseguir associado, que vai todo mês descontar na sua aposentadoria um valor, tá? Que você vai ficar amarrado por anos pagando pra eles fazerem nada. Que é isso. Tá? Porque hoje em dia a coisa mais difícil no Brasil é um aposentado ou um pensionista conseguir a revisão do benefício. E aí os caras vêm com essas histórias escabrosas, cabulosas. Não, porque você tem direito daqui, você tem direito dali. Ilude o pessoal fica pagando a associação. Sim, calma, aí... um dia vai sair. Você fica 10, 15 anos pagando pra eles.
15: Fica esperando 10, 15 anos.
14: Exato, pra gente chegar no final. Ah, não ganhamos, infelizmente, mas tentamos. Tentaram nada, gente. Ó,
15: não, tentaram, mas... Calma. Calma, é porque, mas é de se revoltar. É de se revoltar. É de se revoltar. Imagina, se coloca na pele da doutora Maria Faioque todo dia.
14: Ó, pior do que essa daí, dessas associações que ficam mandando cartinha. Pior do que esse povo que fica mandando cartinha pra casa de aposentado e pensionista, dizendo que eles precisam rever a aposentadoria, que eles têm que fazer o cálculo. Aí a pessoa vai lá e fica pagando 30, 40, 50 reais por mês pro resto da vida pra eles fazerem nada. É o povo que vai no chat GPT, coloca, não, mas doutora, mas eu vi aqui no chat GPT que
15: você.
14: Eu tenho direito.
15: É, tá. E quantos anos de faculdade?
14: Foram 5, mais a pós-graduação, mais mestrado, mais não sei o que.
15: E quantos do total de experiência?
14: 25 anos de experiência.
15: É. Enfim, o chat GPT longe, meu velho. Tá louco?
14: Não é?
15: Pelo amor de Deus, manda longe esse negócio. Esse negócio chegou ontem.
14: Aí eu vou te falar que essa semana uma pessoa me conversou. Aí é que eu botei aqui no chat. Meu, juro por Deus, na hora que a pessoa falou que botou no chat o meu trabalho, aquilo me deu me embrulhou o estômago num jeito. É porque era uma pessoa querida. Sabe? E eu só não fui grosseira com a pessoa. É que eu não costumo ser grosseira, não. Só se eu acordar com o pé esquerdo. Com dois pés esquerdo. Mas assim, eu falei, gente, eu não acredito que essa pessoa
15: tá me mandando.
14: Não, e não é uma pessoa. Você fala assim, é uma pessoa muito simples.
15: Palhaçada dessa.
14: E a pessoa tem a coragem de falar pra você que colocou no chat GPT. Ah lá, a Tuli, ó, sabe o que eu tô falando.
15: É igual
14: pelo
15: ao médico.
14: Pelo amor de Deus, né?
15: Você vai no médico e fala, não, mas eu vi aqui no chat GPT. Então não pergunta.
14: Eu vou falar uma coisa. Eu ponho muita coisa no chat GPT. Outro dia, né? O meu padrasto ficou doente. Ele arrancou um dente e ele ficou muito doente em seguida. E eu pedi pra ele, que remédio você tá tomando? Aí eu coloquei no chat, pra que serve esse remédio? Aí eu vi que era um anti-inflamatório. E lá vinha, contraindicado pessoas que têm problema de estômago. E ele tem.
15: Pronto.
14: Eu na mesma hora falei, putz, vai pro pronto-socorro, chega lá, mostra o remédio pro médico, né? E fala, olha, a gente viu que isso aqui pode dar problema no estômago. Mas assim, cê, na hora do você vê, mas você não questiona o que o médico falou,
15: não,
14: né? Aí o médico do pronto-socorro falou, não, realmente, isso aqui pra quem tem gastrite, úlcera, é um veneno, porque ele ataca o estômago. Então, vamos colocar um protetor gástrico, vamos mudar, pronto. Uma coisa é você fazer isso, outra coisa é você chegar pro médico, o médico falar pra você, não, você não pode tomar isso, isso, isso, isso, isso, isso. Ah, mas eu olhei no chat, você tá falando isso, mas no chat tá falando aquilo, então
15: pode.
14: Eu não concordo. Então vai estudar, vai fazer medicina, vai fazer direito, vai fazer o raio que
15: vai fazer jornalismo.
14: né?
15: Nossa!
14: Nem precisa mais daqui um tempo, você viu de novo?
15: Não, não, nem me fala disso. Nem me fala disso. Pois bem, nesse clima de alegria.
14: De alegria. Nossa. De desabafo. É, quando o chefe sai. Deixa. O chefe saiu, a gente toca o pau aqui, né, Rosino? O Vini não tá? Aí a gente sai todo do script, faz a zona toda, né? Né, Rosino?
15: Ó, oh, então pra nossa Edna, que tava aqui, rasga esse troço, joga fora ou joga, faz escândalo.
14: Manda pro inferno, mas briga
15: o telefone, um e-mail, faz o que você quiser, mas não paga, não entra nessa. Olha, já com 5 horas e 4 minutos, alguém tem que pegar a estrada.
14: Exato.
15: Enquanto nós continuamos com o nosso Chega Pra Cá, a doutora Maria Paiol, que volta essa semana ainda?
14: Não, semana que vem.
15: Semana que vem.
14: Terça.
15: Pegou forga, entendi. Pegou forga da nossa capital. Da nossa capital. Pegou forga, calma. Pegou forga da nossa capital. E só na terça-feira que vem está de volta aqui no SOS Previdência. Por favor, as redes sociais, número, escritório, tudo.
14: Instagram, Maria Faioque, com CK no final, selinho de verificado. TikTok e YouTube, Maria Faioque Oficial, tá? É, Facebook também, Maria Faioque. E eu tenho o telefone da nossa produção.
15: Perfeito.
14: Que é somente WhatsApp, tá, gente? Mensagem de áudio ou mensagem de texto. É 11 São Paulo, 011-96501-1000. 96501-1000.
15: 96501-1000. E aí a pessoa manda mensagem e espera a resposta.
14: Eu,
15: né,
14: achei que você ia rimar com alguma coisa feia, mas tudo
15: não,
14: bem.
15: Não, não, não, não. Manda mensagem.
14: Você viu que ele deu um mil?
15: Mil. Espera, espera ali ser atendido que vai ficar tudo certo. Lembrando, é muita gente que manda. Então, se mandar de novo, vai pro fim da fila.
14: É.
15: Então, você segue a nossa Maria, doutora Maria Faioque, com um CK no final. 011-96501-1000. E ela volta na terça-feira que vem com SOS Previdência. Até, gente! Tchau, doutora. Boa viagem.
14: Obrigada, beijão.
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4: Cuidado, ocorrência na Castelo Branco, quilômetro 15, logo depois do acesso à região de Osasco. O caminho está travado desde a saída da Tietê. Quem está na Tietê, a pista lateral ainda está livre nesse trecho. Passando o quilômetro 15, a pista interna e a lateral vão bem, pelo menos até o acesso ao Rodoanel e à região de Barueri. Entre Barueri e a chegada a São Paulo, Castelo Branco tem pouco movimento, lentidão apenas no Cebolão, acesso à marginal do Tietê. Não esquece, chegando à capital paulista, das 5 às 8, hoje terça, no centro expandido, vale rodízio para carros com placas finais 3 e 4. 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
18: Você sabia que enfermeiros, técnicos e auxiliares de enfermagem podem ter direito à aposentadoria especial? E não são apenas eles. Médicos, dentistas, fisioterapeutas, técnicos de laboratório e outros profissionais da área da saúde também podem ter direito dependendo das condições em que exerçam suas atividades. 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Mas tem uma novidade muito importante. 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Essa decisão, porém, deve ser analisada com cuidado, porque seus efeitos dependem do caso concreto e do entendimento judicial aplicável. 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E se o INSS negar o reconhecimento do tempo especial, procure orientação de um advogado de confiança e especialista. E se você tem dúvidas sobre esse ou qualquer outro assunto da Previdência, entre em contato com a nossa produção pelo WhatsApp 011-96501-1000.
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0: Olha só, hein? Tá ouvindo a gente pela Alexa? Tá ouvindo? Você ouviu? Você ouviu? Você ouviu pela Alexa? Tocar a rádio... É simples. Você ouviu aí na chamada a nossa Robertinha Tipo falando? Olha só! Ou você também que está pelo nosso Radião Popular, Radião AM 1040, no nosso FM 77,5. Você que vai virando para um lado, para outro, para um lado, para outro. Pega, mexe na antena, põe aquele bombril. Aí fica... E a gente vai por aqui. É isso aí. E a você, pelo nosso YouTube, vai seguindo aqui a nossa capital, porque essa é a sua rádio multiplataforma. E nós vamos juntos com vocês até as 18 horas dessa tarde, que tá, aliás, com a temperatura caindo. Nossa senhora, ainda chove aqui? Chove aí? Tá dando aquela garoa? Porque aqui a gente no estúdio, a gente tem que perguntar. A gente tem que perguntar com honestidade, porque aqui dentro do estúdio a gente não consegue ver. Parou. Parou de chover aqui na nossa Avenida Bernardino de Campos, mas você tome muito cuidado, porque ainda vai descer um pouco a temperatura. Neste momento são 5 horas e 14 minutos por aqui. Já já eu passo a informação da previsão do tempo para vocês, porque a gente sabe que é muito importante. Essa troca de temperatura, ela não tá ajudando. Ela realmente não tá legal. Mexe com a gente não sabe se é blusa, se é sunga, né? A gente não sabe se a gente vai com casaco de pele ou de shorts, de sarja. Então fica sendo um pouco complicado isso. Agora, a gente tem uma notícia que chegou há pouco, até a nossa Tuli Simões que me informou, que já já, aliás, 18 horas você tá aqui, né, Tuli? Tem o Capital Disco, hoje tem o Capital Disco, já já também vamos falar com ela. Por volta de 40 minutos você ainda fica aqui no nosso Chega Pra Cá e passamos a bola pro Capital Disco, mas porque quando a gente fala desse programa que vem em seguida da gente, a gente volta ao passado. Né? E quando a gente volta ao passado, a gente relembra esses artistas que marcaram época. E entre elas, infelizmente, tivemos a passagem hoje da Dolly Parton, que é uma das cantoras do sucesso chamado John Lennon. Ela faleceu aos 80 anos e a notícia foi dada por Brian Seaver, que é sobrinho de Dolly, em um vídeo. E a causa não foi informada. Ele explicou no vídeo essa solicitação da própria Dolly, que foi feita há anos. E como seu chefe de segurança por mais de 2 décadas, cargo que meu pai, Larry, ocupou antes de mim, imaginei o peso deste momento, mas não o senti de verdade até agora, diz o próprio Brian, com essa partida da Dolly Parton. E ele definiu ela como alguém que abriu portas, não apenas para mim, mas para toda a sua família alcançar um potencial que nem sabíamos que era possível. Dolly também abriu portas para gerações de cantores, compositores, músicos e sonhadores de todas as origens e de todos os continentes. Ela, que nasceu em janeiro de 1946 no Tennessee, nos Estados Unidos, e quando tinha apenas 13 anos, quando se apresentou na rádio pela primeira vez para um show em Nashville, no Grand Ole Opry. Enfim, nos deixa aos 80 anos, Dolly Parton, que é mais uma marca, é mais uma daquelas estrelas, de fato, que agora se torna uma estrela, marcando a sua década, a sua época na história da música. Então descanse em paz, a Dolly, nossos sentimentos por parte de toda a nossa capital, a todos os familiares e a todos aqueles que podemos chamar de fãs dela. Pois bem, 5 horas e 16 minutos, não chega pra cá.
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0: Olha, meu povo, eu logo no começo, eu não vou chamar de escalada aquilo que a gente falou no começo, mas foram algumas manchetes, porque aqui a gente fala, nós não esquece. E a gente falou daquele brasileiro em Londres, que já já eu vou falar pra vocês, mas também falamos do nosso Lito Souza. E a informação que chega é que o Ministério da Saúde pediu a inclusão do influenciador Lito Souza em um estudo experimental nos Estados Unidos para a doença Creutzfeldt-Jakob, que também é abreviada como DCJ, condição rara de rápida progressão e ainda sem cura. A informação ela foi divulgada nesta terça-feira e, segundo a nota enviada pelo governo ao estúdio, e foram feitos contatos com pesquisadores nos Estados Unidos para tentar tornar possível a participação de Lito em um dos 2 estudos em atualmente andamento sobre essa doença. Bem, e o que diz a nota é que antes também do Ministério divulgar isso, a empresa Mila Said a empresária, desculpe, Mila Seyand, que é a esposa do piloto Lito Souza, acabou trazendo também, relatando que a família tinha buscado o Ministério da Saúde. Alexandre Padilha, principalmente, o ministro, ele que representa o ministério, para pedir o apoio com o tratamento. E nesta terça-feira, a empresária citou ainda ter procurado o Itamaraty. E a família corre contra o tempo para evitar o avanço da doença. Mesmo os tratamentos de estudos não têm como meta reverter os danos causados pela doença. Especialistas explicam que as técnicas experimentais buscam evitar o aumento da proteína que causa a destruição interna. Então a gente fica rezando, a grande realidade é essa, pelo Lito, e que isso tenha uma resolução. É muito triste. Imagina a gente descobrir uma doença e a gente, praticamente do dia para a noite, uma velocidade tão rápida, a gente sair de um estado comum, de um estado humano, para acamado, praticamente sem locomoção, que dizem que ele ainda tem algumas partes paralisadas do corpo. Realmente é muito difícil. É muito difícil, e quando a gente tá falando de uma pessoa que ajuda outras pessoas. O Lito, para quem não conhece, tá na internet, tá no YouTube e fala um pouco sobre aviões, voos, histórias. Ele que é um cara desse meio aeronáutico, podemos chamar assim. Então, é uma doença rara que não tem resolução.

0: Vai virar o tempo? Vai virar? Então vamos à nossa previsão do tempo. Tempo e temperatura. Não chega pra cá.
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0: É. Tá difícil, né? Tá difícil. Uns de capuz, outros de guarda-chuva, alguns com blusa, outros sem, mas hoje é o dia para não esquecer no trabalho, hein? Porque preste muita atenção, porque as projeções atmosféricas mais recentes dos modelos de previsão indicam uma mudança significativa nas condições do tempo em relação às temperaturas a partir da segunda metade desta semana. A segunda metade seria a partir de quarta-feira, ou seja, amanhã, que uma massa de ar quente ganha força e provoca um forte aquecimento entre a sexta-feira e a próxima segunda-feira, com temperaturas máximas que devem superar 32 graus na capital paulista e cidades também aqui da nossa grande São Paulo. Olha, amanhã, hoje terça, amanhã quarta, dia 26, a madrugada com termômetros que variam na casa dos 14 graus, ventos que vêm chegando da região sudeste e o que mantém a faixa leste paulista ainda com muitas nuvens. No decorrer do dia, o sol ele aparece entre nuvens e promove a elevação da temperatura com previsão de máxima ao redor dos 22 graus. Os índices de umidade do ar seguem elevados, com valores mínimos acima dos 50%. E entre o final da tarde e a noite, a propagação de áreas de instabilidade deve provocar chuvas isoladas e chuviscos intermitentes, porém com baixo volume pluviométrico. O que seria o baixo volume pluviométrico? Seria a chance de chuva, que segue ainda baixa, e quando a gente fala uma chuva é de grande expressão, tal qual temporais, porém chuviscos já tomaram conta aqui da nossa região da capital e também Avenida Paulista. Mas, neste momento já passou. Mas imaginamos que essa chuva, se saiu daqui, está indo em direção a outros lugares. E claro, você pode passar aqui pra gente. Tá chovendo aí? Envia aqui no nosso 983345777. Você que tá na rua, tá voltando pra casa, ia na farmácia, ia no supermercado, ia na feira conhecer. Sabe aquele feirantinho? Pô, feira 5 horas da tarde também não existe, né? E aí o cara exagerou. Mas, vamos lá, porque a temperatura ela vai seguir desse jeito. E aí, ela vai virar só na outra metade. E aí a gente segue aqui. Tempo e temperatura. O tempo é tempo. É tempo, é tempo. Um pedido pro tempo. Ou melhor, faça um pedido pro relógio, que ele demore pra passar. Porque é engraçado, quando nós fazemos o que gostamos, o tempo ele passa voando. O tempo ele passa voando. Olha só o final de semana. São 2 dias, Pedro. Mas parece que o sábado ele passa voando. Se você tá de folga, o domingo da mesma forma. Quando você tá com aquela pessoa que você gosta, o tempo ele vai passando como um furacão. Quando a gente não faz o que a gente gosta, quando a gente tá cansado, parece que o tempo ele não passa. Ele fica congelado, ele fica estático. A gente olha pro relógio 1, 2 vezes, parece até que o minuto tem mais do que 60 segundos. Mas quando a gente faz o que a gente gosta, quando a gente tá no lugar que a gente ama, quando a gente tá exatamente, quando a gente tá exatamente onde a gente quer estar, parece que essas coisas elas vêm. Claro, claro. E é fato. É fato, sim. Que às vezes a gente tá num lugar que a gente não gosta, mas que a gente é obrigado. Mas quando as pessoas também ao seu redor, elas fazem esse lugar dar uma diferença no seu trabalho, na sua vida, na sua relação com as pessoas. E é isso que a gente tem que buscar. Sempre a felicidade. Porque nessa vida, o que nós queremos, na realidade, é ser feliz. Tem aquelas pessoas que vêm e vão e marcam e que a gente só vai se lembrar no final da vida. Mas a melhor coisa é quando a gente homenageia, a gente dá flores em vida. A gente marca a história da pessoa e a gente relembra ela até o fim. Chega pra cá, a sua rádio multiplataforma é a capital.

Deixa escrito, deixa dito, mostra a verdade. Se você ama, diz que ama. Vamos ser honesto com nós e com os outros. É deixar uma marca nessa vida, é receber e dar flores em vida. Zezé de Camargo e Luciano. Essas flores que podem ser de amor, essas flores que podem ser de despedida. Ah, um beijo. Aquela beleza é de um casal que se ama. Você vai chegar e vai comprar aquelas flores que ela gosta. Ou você, mulher, pode dar flores para o seu homem. Por toda a vida, que ela seja carregada de flores. Flores daquela que você ama, daquela que você gosta do cheiro, daquela que você gosta da cor, daquela que te representa. A flor, uma hora ela vai murchar, ela vai morrer, ela é temporária, mas a gente pode sempre atualizá-la. Nada nessa vida é pra sempre. E a gente tem que mostrar. A gente tem que chegar e se fazer presente. Então, tá pensando num presente? Tá pensando? A sinceridade, por muitas vezes, é o melhor presente. Chega, agradece aquela pessoa, tio Amauri. Aquela pessoa, é um fato, agradece aquela pessoa que te ajudou no momento mais difícil. Aquela pessoa que te ensinou. Flores em vida não é necessariamente o buquê de flores. É a representatividade que isso traz na nossa vida. Então, meu povo, o que eu posso fazer nesse momento é desejar muitas flores para vocês, porque sem vocês, nós não estaremos.

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8: AM 1040, FM 77,5, essa é a sua rádio multiplataforma. E nós estamos aqui no Chega Pra Cá, lembrando, o nosso Vini está numa reunião da nossa rádio, porque o nosso baile tá chegando. Já, calma, que já eu vou falar do nosso baile pra vocês. Quem sabe não teremos novidades. Então, por isso, hoje ele não está aqui no nosso Chega Pra Cá. Mas tem áudio, uma mensagem de áudio chegando aqui no nosso Chega Pra Cá. Vocês falando no 983345777.
9: Boa tarde, Pedro.
8: Boa tarde, meu amor.
9: Da Rádio Capital.
8: Fala, Túlio, Benzinho.
9: Todos da Rádio Capital, que tá falando. Beijo. Aqui, é Celi.
8: Beijo, Celi.
9: Tô falando aqui. De Carapicuíba.
8: Alô.
9: Acabei de chegar de São Paulo agora.
8: Alô, Carapicuíba.
9: Agora vou trabalhar agora. Boa tarde, manda um alô pra mim aí que eu tô na escuta.
8: Tá bom, tá certo, beijo linda em Carapicuíba. Caracas, o que, que você falou, Caracas?
10: Boa tarde.
8: Ah, tá, Caracas Picuíba. Caracas, Picuíba. Um abraço então pra galera da região oeste, daqui onde fica a nossa bonitinha, a nossa Celi, tá em Carapicuíba. E tem mais áudio chegando, 983345777.
11: Pedro, aqui em São José.
8: Fala, meu amor.
11: Tá chovendo.
8: Tá chovendo.
11: Luci Helena.
8: Beijo, Luci. Então SJC, ou melhor, SJK, como é o código dos aeroportos para São José dos Campos, e está chovendo. Um beijo, linda. Agora, deixa eu te falar, em São José dos Campos está chovendo. São José dos Campos é aqui. A gente está na nossa região metropolitana. Agora, deixa eu te perguntar. Dois caras numa moto, correndo. E aí a gente sabe, né, meu povo? Dois caras numa moto é sinônimo de quê? Não vão pedir um favor? Não vão fazer uma doação? Dois caras em cima de uma moto, a gente espera que estejam trabalhando ou indo para algum lugar, mas geralmente não é isso. Mas o brasileiro, ele está muito acostumado com isso. Agora, o brasileiro, a gente fala que a gente é malandro, né? Brasileiro é malandro, consegue pegar as coisas rápidas. Por isso que a gente fala que nós somos os únicos seres humanos, a população do Brasil, os brasileiros, só a gente consegue morar em qualquer lugar do mundo. Tem muita gente que não consegue morar aqui. Ô, velho, morar aqui nos Jardins? Que nos Jardins é fácil. Ali no Brooklyn, ali é tranquilo. Morar no Rio de Janeiro, em Copacabana? Pô, isso aí é beleza. Vai morar perto da Rocinha. Vai morar aqui no extremo sul de São Paulo. Não é mole, não. Não é mole, não. Agora, um brasileiro, ligeiro como é, foi, saiu daqui. Falou, vou tentar a vida em Londres. E ele tava lá. Foi, né? Reino Unido. Ele andando pelas ruas da capital londrina, ele foi, chegou simplesmente olhando para um lado, olhando para o outro. Aí ele caminhando por lá, caminhando em Londres. Pô, que bacana caminhando em Londres, hein? Bacana, legal. Fone de ouvido e tal, tocando um Beatles, né? Tocando Let It Be, no fone de ouvido do nosso bonitão. E aí o que que acontece? Ele viu uma movimentação estranha numa rua. E ele viu dois caras em cima de uma moto. E esses dois caras, eles iam caminhando e olhavam fixamente. E ele, brasileiro como é, safo como é, já viu, pegou, matou. Ele conseguiu impedir um roubo de uma motocicleta. Vocês acham que os dois caras em cima da moto é perigoso só aqui? Nananina, não. E sabe o que ele fez? Deu uma voadora. Uma voadora, que é um chute, né, com salto. Ele saltou e chutou. E um dos criminosos que tentou levar a moto acabou não levando. Esse caso, ele foi registrado por câmeras de segurança e divulgado por uma conta no Instagram. E de acordo com o administrador, a tentativa de roubo ocorreu ainda em uma região movimentada. E aí dava pra ver, né? Dois homens em cima de uma moto, passando por uma rua, param em frente com umas motocicletas que estavam por ali estacionadas. E aí eles começam então, né? Tentar soltar. Elas estavam todas amarradas, todas presas, né? Tenta soltar e vai, mexe, vai. E aí o brasileiro passando. E o que que acontece é que ele foi e resolveu tudo isso. Ele correu em direção dos criminosos, deu esse chute. E aí o suspeito, ele caiu da moto, mas conseguiu se levantar. Aí o Fábio, que é o nosso bonitão aqui, ele correu atrás dos dois ladrões, mas conseguiu fugir e a moto foi recuperada. E a Polícia Metropolitana de Londres afirmou que a investigação sobre o caso ainda ocorre em sigilo. E dados da Polícia Londrina, reproduzidos pela imprensa britânica, afirmam que só em julho, Londres registrou 487 furtos de motocicleta e desses em diferentes tipos. Então, meu povo, se vocês acham que em qualquer lugar do mundo tá tranquilo, nananina não. O nome desse brasileiro é Fábio Ferreira. Então, por mais Fábios Ferreiras por todo o planeta! São 5 horas e 39 minutos por aqui, ô povo! Quem gosta de sertanejo já tá sabendo o que tá acontecendo, né? Estamos falando de Barretos. Gosta de sertanejo, Rogerinho? Rogerinho pintando por aqui? Não gosta muito. Mas iria para Barretos? Já foi a Barretos? Barretão? Nunca foi? Já foi? Ou nunca foi? A Bia. Mas foi? Ela pediu folga aqui ou foi hoje? Não, não, foi... Ah, tá, foi ano passado. Entendi, tá bom. Mas aí, a festa do Peão de Barretos começou. É a edição de número 71 e já tá ocorrendo. Já 5 dias do popular Barretão e vai até dia 30 de agosto no Parque do Peão, em Barretos. É bom demais, lembrando a festa do Peão de Boiadeiro de Barretos. Ah... 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

Uma morena do sorriso bonito, do cabelo grande, da perna bem grossa. Não há homem nenhum no mundo capaz de falar que não gosta. Isso é festa do peão, meu povo. Essa era a nossa na Castela, que também é tudo de bom, cara. Hoje a gente tem, né, o símbolo masculino, que é o Gustavo Lima dessa nova geração do sertanejo. E a gente tem o símbolo feminino, a tal Ana Castela. Essa menina, que eu não posso chamar de menina, porque eu tenho 23 e ela tem 22, a Ana Castela. Eu sou mais velho meses do que ela, porque ela é de 16 de novembro de 2023, lá de Amambaí, no Mato Grosso do Sul. Claro, muita gente vai falar mal, muita gente vai criticar, porque quando a pessoa tá fazendo um bom trabalho e é espetacular no que faz, sempre vai ter gente criticando. Ah, mas ela encontrou com o político e fez lá. Gente, na boa, ô Luana Piovani, vai caçar alguma coisa pra fazer da vida? Na boa. Pô, coisa chata, cara. Para de todo mundo, fala de tudo, deixa a menina. Ela foi educada. Pra mim, Ana Castela, ela, pra quem não sabe, encontrou com um... Não sei se posso falar que é candidato, mas um político, não vamos nem citar o nome. Encontrou com um político que é de direita. E aí, tirou foto com o político. E aí, velho? Tá tudo bem. Ela só foi educada, não significa que ela tá dando o voto dela pro cara, que vai votar no cara, que concorda. Ela foi educada, ela é uma artista. Ela é uma artista, inclusive, inclusiva. Ela é inclusiva. Então, assim, para de encher o saco da menina, que ela tá bem demais. Ana Castela é espetacular, uma cantora... baita cantor, uma voz linda, linda, e tá mexendo, e tá levando a galera, tá levando a criançada pra Barretos, tá levando a família pro festival, tá levando a família pro estádio, tá levando a família pro show, e é isso que a gente precisa. É isso que a gente precisa. Aqueles artistas que integram, tá levando a família, tá tudo de bom. Uma música legal, às vezes tem a sofrência, tem a dança, tem a alegria. Isso é Ana Castela. Isso é a boiadeira. Essa é a característica dela. Levar alegria, levar um sertanejo, levar essa nova fase pra todo lugar onde ela for. Tá no Rio Grande do Sul, tá, pode estar, tá em Barretos, tá também, tá em Americana. Legal pra caramba. Tá indo lá pro topo do nosso país. É isso aí. Tem que ser inclusiva. Tem que ser inclusiva. Tá levando a família pro estádio. Um beijo, Ana Castela. Um beijo pra você. Com 5 horas e 46 minutos, ô seu Carlos Rosino, agora a gente vai ter que dar uma virada nesse fundo, porque a gente vai falar do dia 13 de setembro, porque a gente vai voltar no tempo com a nossa capital. Tira o sertanejo, tira Ana Castela, tira Gustavo Lima, agora vamos pra pista. Vamos pra pista, você tá em casa, eu sei, você tá falando, esse menino é maluco. Sim, a gente é meio louco, a gente é, é verdade. 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Tio Amauri vai estar, Luiz Jesus, Rogerinho Rocha, o pé de valsa, Rogerinho Rocha, vai estar Tule, não é à toa que tem o nosso Capital Disco, em seguida às 18 horas com a nossa Tule Simões, fazendo um esquenta toda terça-feira com você, pra te levar ao passado, porque você sabe que na capital o passado vira presente, e é o último baile apresentado pelo nosso Vini de la Carte. 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

0: Ai, meu Deus do céu, não sou marinheiro, eu sou só, talvez... Não sou o capitão, não sou o capitão de nada disso, porque nós estaremos contigo em Clube Piratininga, de 13 de setembro, das 14 horas. Vamos estar junto com vocês. Para voltar no tempo, é isso o nosso convite, gente. Tá chegando, a grande realidade é essa, a gente tá virando pro mês do nosso baile. E aí, quando virar, vão faltar apenas 13 dias. 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Porque no Clube Piratininga, tudo vai parar com o nosso Bailão Casal Disco. Com 10 para 6, 5 horas e 50, a nossa parada é rápida. E na volta vamos receber a nossa Tune Simões aqui, porque já já tem Capital Disco na programação da Capital.
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4: De volta na capital para falar da Marginal do Pinheiros para Castelo Branco. Evite a expressa congestionada da Estaiada até a aproximação à Ponte Cidade Universitária pela pista local. Apesar de intensidade, o caminho está melhor. O caminho paralelo Berrini Funchal Brigadeiro Faria Lima também intenso, mas melhor. Tudo melhora depois de Eusébio Matoso, já na Fonseca Rodrigues e na Pedroso de Moraes. Em ocorrência na Marginal do Pinheiros, logo depois da Alexandre Mackenzie, na pista interna, está travando o caminho de quem chega a Pinheiros expressa pela Tietê e pela Castelo Branco. Nesse trecho, a pista lateral tira você desse pedacinho de congestionamento. O caminho volta a ficar congestionado da Ponte Cidade Universitária até o acesso a Bandeirantes. Um pouco antes, próximo à Ponte Cidade Jardim, tem ocorrência passagem pelo Muro do Jockey. Cuidado e paciência nesse pedacinho. 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
0: Com 5 horas e 55 exatamente, Eu quero agradecer a sua audiência, a sua paciência, a sua companhia junto conosco aqui na nossa capital, aqui no nosso Chega Pra Cá. De todo o coração, que esse resto de terça-feira seja muito abençoado. Você ainda que alguns vão ao trabalho, alguns vão sair, né? A gente sabe a responsabilidade. Tem alguns que vão chegar em casa, vão pra academia. Outros que ainda tem que estudar, vão pra luta diária e tá tudo certo. É isso aí. É seguir a nossa vida, seguir do jeito que tem que ser. Mas agora, na nossa programação, vocês ficam com o nosso Capital Disco. Ô Tuli, ótima noite. Ótima noite, maravilhosa noite pra você. Eu quero saber do nosso Capital Disco o que teremos para hoje, pra galera, em seguida do nosso Chega Pra Cá, já curtir.
2: Boa tarde, Pedro. Boa tarde pra quem tá ouvindo Chega Pra Cá. Hoje será Michael McDonald.
0: Michael McDonald.
2: É.
0: Você gosta de mexer com a galera, né?
2: Eu gosto.
0: Eu tô vendo. Mas você viu, ó, teve a partida da nossa Dolly, que aliás, você que me informou. É, vai tocar, talvez, um pedacinho de John Lane pra homenageá-la?
2: Claro, com certeza. E foi uma ótima pedida sua e do Rosino aqui atrás nos bastidores. Eu tava aqui, ó, com certeza, pra gente poder fazer uma homenagem, né? Na passagem da Dolly Parton.
0: Exatamente.
2: Mas a gente aproveitando a nossa noite pra poder fazer com o Michael McDonald.
0: Muito bom também. Muito bom. Ó, em seguida, então, a nossa Turi Simões, ela comanda aqui os microfones da nossa Capital, a M1040 FM 77,5, nosso Capital com você. Você no YouTube fica com Capital Disco. Bom programa, Tuli. Nos encontramos amanhã. A mesma forma, Rosino, Luiz Jesus, o nosso Fábio Farias, tio Amauri, o nosso Fini de la Carte. Também, muito obrigado novamente pela sua audiência. E não se esqueça que nós voltamos amanhã, no mesmo horário, na mesma rádio e na sintonia, sempre com vocês. Acelera a moto aí e vamos caminhando para esse início de noite na Infinita Highway de Engenheiros do Havaí. Ótima noite a vocês, nos encontramos amanhã.

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5: São 18 horas e 5 minutos. Boa noite, seja muito bem-vindo, muito bem-vinda. Um bom começo de noite e um ótimo final de tarde. Você que está sintonizado aqui na 77.5 FM e no 1040 AM. Eu sou a Tuli Simões e até às 19 horas você fica comigo e eu fico com você. Seja muito bem-vindo aqui na nossa Capital Disco. Toda terça-feira, um prato diferente para você poder saborear. Porque é esse prato que você vai poder saborear melhor ainda lá no dia 13 de setembro, às 14 horas, no Clube Piratininga. Mas, Túlio, o que significa esse Clube Piratininga? O que significa esse dia 13 de setembro às 14 horas? Rose, bota aquela só pra gente poder fazer aquela introdução maravilhosa que só você sabe colocar. Exatamente, programa Baile Capital Disco, a sua discoteca, a discoteca da sua época, da sua história, da sua vida. Dia 13 de setembro, às 14 horas, lá no Clube Piratininga. Uma viagem pelos anos 70, 80, 90 e 2000. As divas pop, os maiores hits e muitas surpresas pra você conferir comigo, com Rose, com a grandiosa Capital, com toda a família. E seguinte, e haverá concurso de looks e muito mais prêmios. Quer dizer, muito mais coisas para você poder aproveitar. E uma dessas coisas que eu mais gosto de deixar bem claro é que você vai poder saborear a pulseirinha verde, amarela ou vermelha. Mas por que, Tulia, pulseirinha? Porque terá também a nossa querida Festa do Farol. Para você que tá afim de saborear uma dança numa pista, mais alguém coladinho no seu ouvidinho no final da noite de domingo, você vai que cor, Rosino? A cor da pulseirinha? Verde! Porque sinal que você está livre e disponível. Vem, pode passar! Por isso que se chama Festa do Farol. E amarela, Tuli? Amarela, se você quiser dar uma olhadinha pra saber como é que tá a pisca. Ia falar pisca. A pista, você não se jogar logo de vez, né, Rosina? Às vezes dá uma olhadinha, não quer saber quem tá... Pra dar uma olhadinha no rodo, né? No balde que tá jogando, pra não passar o rodo em todo mundo. Então você vai lá com a sua pulseirinha amarela. Agora, se por acaso que você for que nem o Rogerinho... Se você for igual a Rose, se você for que nessa pessoa que vos fala aqui, ó, eu já tô com a minha pulseirinha vermelha já no corpo. Significa não, não entre no passe, pero que de noite é disponível, abre que tem. Gente, que loucura, são 6h07 da tarde, a pessoa só com oxigênio fica desse jeito. Mas o Capital Disco, ela foi feita pra você. Venha cantar, dançar, se divertir e reviver os melhores momentos que ficou lá atrás, guardado na sua memória. Nessa pista você vai poder fazer o que você quiser, sem quem você quiser, dançar, se divertir, beijar, dançar e até o chão. E quem participou comigo da última festa sabe que ficar parado não é comigo, né, Rose? Boa noite, Rose. Boa noite, Rogerinho, meus lindos. Rogerinho, toda segunda-feira aqui às 18 horas, distribuindo os melhores prêmios. Então fica ligado aqui na sua grandiosa capital. E como eu te disse, toda terça-feira às 18 horas... haverá um artista diferente para a gente poder conversar, para a gente poder falar, para eu poder te apresentar. Porque esse programa faz parte disso. É levar você aos anos 80, 90, para você poder saborear isso que ficou na sua memória. E hoje? Que dia que é hoje, Rose? Dia 25. Já é dia 25, passou rápido. E hoje, dia 25, a gente vai falar dele. Michael McDonald. Pra você que tá aí do outro lado, mas Tule, você sempre fala dos artistas realmente. A gente aqui no Capital Disco, a intenção é essa. É de falar, colocar na sua cabeça, nos seus ouvidos, aquela música, aquele cantor maravilhoso, no qual às vezes só você conhece, só você acha que você conhece, só você acha que você curte, mas não. Essa noite, essa tarde, a gente vai falar do Michael McDonald. Ele que nasceu dia 12 de fevereiro de 52. É um músico, cantor, compositor, tecladista e produtor musical americano. Conhecido pela sua voz distinta, suave, rouca e comovente, como membro das mambas, membro das bandas Doobie Brothers, que foi de 75 a 82, depois de 87 e de 2019 até atualmente. Atualmente, é lógico. E Steely Dan, que foi de 74. Michael McDonald escreveu e cantou várias letras de sucesso que ouviremos no final dessa tarde. Michael McDonald também se apresentou como vocalista em apoio de várias gravações de artistas. A carreira solo de McDonald consiste em 9 álbuns de estúdio e vários singles. Durante a sua carreira, McDonald colaborou com vários outros artistas, incluindo Van Halen, Pat LaBelle, que você já curtiu aqui no comecinho dessa obra que foi Capital Disco, também com o The Winans, com Aretha Franklin e com a banda Toto. Ele também gravou trilhas sonoras para televisão e filmes. McDonald recebeu 5 Grammys e foi o único, foi incluído no Hall da Fama de Rock and Roll como membro em 2020. Ou seja, essa noite é para a gente poder falar de Michael McDonald, que é uma ótima escolha para sua Capital Disco. E tem aquela voz inconfundível e repertório que mistura soul e R&B, pop e uma pegada perfeita para o público que gosta de flashback. Mas Tule, quem é esse cara? Quem é esse cantor? Essa voz eu conheço. Então vou fazer o seguinte, para a gente poder continuar, para a gente poder adentrar, e eu peço licença que você tá aí do outro lado me ouvindo, eu vou levar vocês para 2003. Só que lembrando que essa música ela foi gravada em 68 por Marvin Gaye, escrita em 67, só que em 2003 regravada por Michael McDonald. I heard it through Gravity Repining, aqui na sua grandiosa capital. Seja muito bem-vindo.

0: escrita em 67, regravada, na verdade, gravada por Marvin Gaye em 68, em 2003, tomou uma fórmula mágica na voz de Michael McDonald, aqui na sua grandiosa capital.
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0: Exatamente, seja muito bem-vindo aqui na sua grandiosa capital. Eu sou a Tully Simões, eu fico com você até às 19 horas aqui na Capital Disco. Você acabou de ouvir The Hardy Groove. Esse tipo de música é o tipo de música que eu só sei falar cantando, Rogerinho. Rogerinho vai. I Heard the Grave Pine, de 2003, a sua na grandiosa capital. O Rogerinho falou que eu falei McDonald's. Quase falei Michael Burger King. Pra quem entendeu a piada, entendeu. Poderia falar Michael Bob's. E você que tá ligado aqui na sua grandiosa capital, seja muito bem-vindo essa noite. É uma noite mágica, maravilhosa, com divo, lindo, maravilhoso. Eu, particularmente, eu amo a voz do Michael McDonald. Mas é o seguinte, aqui, até as 19 horas, eu vou deixar pra vocês algumas curiosidades sobre esse cantor que fez sucesso na década de 80. Algumas curiosidades é o seguinte... Antes de ser famoso cantar solamente, vamos dizer assim, Michael fez parte dos Doobie Brothers, que foi como integrante da banda que sua voz ganhou projeção mundial. Ele participou de grandes sucessos antes de construir a sua carreira solo. E eu aqui, na grandiosa capital, antes de continuar com essa noite linda, maravilhosa, ao som desse cara, eu adoro a voz dele. Eu quero agradecer você que está aqui conectada na nossa grandiosa capital, mandando mensagem aqui no nosso YouTube. Seja muito bem-vindo. Mas eu vou colocar uma pergunta para você aí, querido ouvinta. O Michael ficou conhecido por uma voz que você reconhece nos primeiros segundos. Eu, particularmente, Tully Simões, na hora que começa a tocar. Aumenta um pouquinho, Rosie. Maravilhoso. Olha que voz. Ele ficou conhecido por essa voz, né? De primeiros segundos você já consegue reconhecer. Só que é o seguinte, eu quero saber de você daí de casa. E você? Qual cantor ou cantora que tem uma voz tão marcante que você consegue reconhecer mesmo antes de saber qual a música tá tocando? Eu vou repetir a pergunta. Michael McDonald ficou conhecido por uma voz que você reconhece nos primeiros segundos. Essa voz rouca, grave, silenciosamente deliciosa. E você, qual cantor ou cantora que tem uma voz tão marcante que você consegue reconhecer antes mesmo de saber que está tocando? Começarei, lógico, literalmente por mim. Michael McDonald, eu que escolhi, eu até pedi pro Vini. Eu falei, Vini, vamos tentar colocar ele, porque a voz dele é uma delícia. Eu, quando estou na minha casa ouvindo qualquer coisa que começa a tocar de fundo, eu já sei, Michael McDonald. Você, Rogerinho, me fala, qual cantor ou cantora que você identifica de começo, assim, sabe? Qual cantora que você fala? É fulana de tal, antes de começar o som. Boa noite, seja muito bem-vindo aqui na Capital Disco, meu amor.
2: Boa noite, Túlio. Boa noite a todos os ouvintes do Capital Disco. Parabéns pelo programa, tá maravilhoso. Hoje estou aqui na sua produção aqui hoje, tá? Olha, Túlio, eu gosto muito do James Taylor.
0: Nossa! James Taylor,
2: pra mim, é um dos maiores cantores dos Estados Unidos, né, americano, né? E que teve hits maravilhosos nos anos 80. Eu sou velhinho, né? Então eu gosto muito de James Taylor,
0: eu gosto também, a voz dele é muito, muito boa. Fora que também James Taylor parece que ele tem o ritmo, a continuidade das músicas. Isso. é única, e é verdade.
2: E tem um segundo também que eu também gosto, que é o Billy Paul. Billy Paul é maravilhoso.
0: Nossa,
2: também.
0: Billy Paul é maravilhoso. Billy Paul, verdade, ó.
2: É uma voz assim única, né?
0: É verdade, Billy Paul. Você tem bom gosto, viu, Rogerinho?
2: Obrigado.
0: Por isso que tá toda segunda-feira aqui lindamente.
2: Tá no ar. Um beijo, obrigado.
0: Imagina, obrigada pela produção aí nesse auxílio.
2: Tamo aqui.
0: O Rosino, sim, eu tenho certeza que ele vai responder, sabe quem? Raul Seixas. Rosino, Rose, meu amor. Quando começa assim, que cantor ou cantora... Não, quem vai falar vai ser ele, porque só no programa do qual o programa? É só de sábado que você participa? Não, é do Capital... Do Basílio, é só do Basílio que ele participa, porque aquele, né, ele faz o doido, ele não, só sou do sonoplasta. Para, Rose. Rose, boa noite, meu amor. Quem é que começa a tocar? Você, antes da música, antes da voz, você já sabe que é o cantor.
3: Boa noite, Tully.
0: Boa noite,
3: Rogerinho,
0: meu amor.
3: Rogerinho, ouvinte da Rádio Capital de São Paulo.
0: Olha a voz do Rose! Arrepiei.
3: Eu gosto muito do Elton John.
0: Gente, ele mudou.
3: Mas não.
0: Do Raul Seixas, ele foi para Elton John, é verdade.
3: Muito bom. Mas o Elton John
0: é
3: muito bom.
0: Elton John é verdade. Ele também é um dos cantores que antes de começar a tocar, a voz dele a gente já sabe que é dele, né? Eu tô cercada de pessoas de bom gosto aqui na capital. Fico muito feliz, viu? Seu lindo!
3: Rod Stewart
0: também, a voz rouca dele, né? Parabéns, olha, muito obrigada primeiramente, né, por participar aqui do programa, né? Porque você nunca aparece, você nunca, né? Você só participa do programa do Basílio, quero saber que esquema que é esse. Mas você que tá aí do outro lado me ouvindo, manda mensagem no 983345777. E eu quero saber, já que o Michael McDonald ficou conhecido pela voz, antes mesmo de tocar a música, a gente já sabe que é ele, qual é o cantor ou a cantora que começa a tocar e você já sabe? Antes de tudo, eu quero, antes de o Rosino começar a colocar nossos áudios aí, eu quero mandar um beijo pro Rodolfo. O Rodolfo Dias disse que o quê? Michael McDonald é o Papai Noel. Rodolfo, ele é um gato, desculpa dizer. Michael McDonald, desde quando ele era novo até agora, com 70... Lembrando, ele tem 74 anos de idade. Gente, ele tá em

0: Bota, Rose.
1: Boa noite, Tule. Tudo bem? Eu tô te escutando, Tule. Eu sou a Celi. Tô falando aqui de Carapicuíba. Manda um alô pra mim aí, querida.
0: Celi, sua maravilhosa.
1: Você, a querida dançarina. Não esqueço de você um minuto, Tule.
0: Ai, que lindo. Eu gosto assim.
1: Manda um alô
0: assim.
1: Pra mim aí. Eu tô fazendo bolo. Amanhã de manhã vendendo café.
0: Celi, sua maravilhosa. Celi, um beijo. Muito obrigada por estar conectada, antenada aqui na grandiosa capital. Muito obrigada por nunca esquecer da gente. Está fazendo bolo para poder vender no dia seguinte? É isso que eu entendi? É isso? Me manda um áudio novamente. Eu quero saber, Celi, qual que é a cantora ou cantor que antes de começar a tocar, você já sabe que é pá! É ele que tá tocando. Manda a mensagem aqui novamente. Se ele, você disse que tá fazendo bolo pra poder vender no dia seguinte, foi isso que ela disse, Rose? Eu fazia isso, Rose. Acho que o Brasil já sabe já dessa história. Antes de começar aqui na capital maravilhosa e antes de ter essa minha vida, né, começar como radialista, eu abri mão da minha vida corporativa pra poder vender torta e bolos na rua, pra correr atrás dos meus sonhos. Estou aqui linda, ó! Vocês aí do outro lado ouvindo os doces som da minha voz. Um beijo, Celi. Boas vendas pra você. Muito dinheiro no seu bolso. Tem mais mensagem, Rose? Então, ó. Bota.
2: Boa noite, Tule. Boa noite a todos os ouvintes. E é hoje o aniversário da Pantera. E eu não sei como é que é a programação aí. Eu não sei se eu peço a música. Se puder pra vocês tocar Rafaela Carrá, Fiesta... Essa produção aí que eu tô, foi um show que eu fiz, mas foi com Voyage. Vocês tocam aí o que quiser.
0: Eu vi você falando.
2: Seja o que Deus quiser.
0: Preciso colocar.
2: Um beijo, um bate, boa noite. E vamos bater o Gillette.
0: Ah, adoro!
2: Um beijo pra todo mundo. Rosana com a Voyage, pulando com não sei o quê. Então vamos tocar. É... Quanto caliente sol, aquela praia.
0: Olha, eu peço desculpas você que tá aí do outro lado, que eu dei um grito porque eu fiquei emocionada. Eu amo ouvir áudio dos ouvintes aqui da capital. Meus ouvintes não, né? Ouvintes da capital. Porque elas mandam mensagem, elas se envolvem. É maravilhoso. Pantera, primeiramente, feliz aniversário, um beijo no seu coração. Eu espero que seu dia esteja sendo lindo, maravilhoso. E ó, eu vi você comentando lá na live sobre Voyage. Eu faço o possível, vou fazer o possível pra semana que vem. Eu tentar fazer novamente aquele programa que eu fiz uma vez, que são daqueles artistas, não com uma música só, mas com sucessos que a gente conhece que bate. E Voyage, eu vou colocar especialmente pra você, tá bom? Vamos fazer o seguinte, deixa eu colocar só mais... Tem mais áudio, Rose? Tem, então poda.
3: Boa noite, Tule, Francisca do Horto. Tô aqui fazendo janta, te ouvindo. Como todos os programas das 18 horas, eu escuto fazendo janta. E o cantor que eu... Quando começa a cantar, que eu já sei quem tá cantando, é o Raul Seixas. Beijo.
0: Ah lá, amiga do Rosino, o Raul Seixas. Toca, Raul, sua linda, maravilhosa. Raul é muito bom. Eu acho que existe alguns momentos, eu falo, quando eu estou... Ô, Rose, quando eu tô comendo aquele torresminho, dependendo da quantidade de prato que eu comi, se é que você me entende torresminho, na hora que começa a tocar a música, a gente já identifica Raul Seixas, porque ele era um maluco beleza, né? Maluco, beleza, exatamente. Vou dar continuidade aqui com as nossas curiosidades. Essa noite a gente tá falando do Michael McDonald. Essa voz linda. E a curiosidade é literalmente sobre a voz dele. A voz dele virou sua maior marca. Michael tem uma voz rouca e grave, que é a característica, muitas vezes, basta começar a tocar começar a tocar a sua música por ouvinte saber exatamente quem está tocando. Olha que lindo. Aumenta um pouquinho, Rose. Gente, que delícia. Aqui na sua grandiosa capital. Dia 13 de setembro, às 14 horas. Se você estiver disponível no mercado, ao som de Michael McDonald, você pode colocar a sua pulseirinha verde. E como diz a nossa querida Pantera, é só bater gilete. Eu gosto assim, eu tô tentando me segurar. E me manda uma mensagem. Tule, por que você tá se segurando? Gente, eu preciso dar uma seguradinha. Vamos fazer o seguinte, vamos colocar uma segunda musiquinha, aproveitar que a gente tá nesse embalo maravilhoso de terça-feira. Eu vou levar vocês pra mim.

0: Uma música que fala sobre apoio, amor e abrigo emocional. Lançado em 66 e regravado em 2004, How to Be There, aqui na sua grandiosa capital. A gente vai para um rápido intervalo, não sai daí que a gente já volta.
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0: Exatamente, são 6 horas e 32 minutos aqui na Capital Disco. Eu sou a Tully Simões e fico com você até as 19. Essa noite, na sua Capital Disco, a gente tá falando do Michael McDonald, cantor maravilhoso americano que fez sucesso e faz sucesso até hoje. Ele que está com 74 anos de idade. Um ouvinte acabou de mandar mensagem aqui pra gente dizendo que ele parece o Papai Noel. Parece um pouco, mas ele é um gato, viu, gente? E eu quero saber de você. Manda mensagem aqui no 983-345-777. Tully, mas é pra saber se ele parece com o Papai Noel? Não, é pra poder mandar mensagem e pra mim responder uma pergunta que eu coloquei aqui no ar. Michael McDonald ficou conhecido por uma voz que você reconhece nos primeiros segundos. Só que eu quero saber de você, qual cantor ou cantora tem a voz tão marcante que você consegue reconhecer mesmo antes de saber qual música está tocando? Manda mensagem no 983-345-777. Tem mensagem, Rose? Então pode colocar o ouvinte no ar.
12: Boa noite, Tully. Tudo bem? É o seu amigo Leonardo falando com você.
0: Léo!
12: Olha, estou feliz de estar ouvindo o programa também, viu? E esse friozinho, bom pra ficar debaixo das cobertas.
0: Sim.
12: É que eu tô fazendo o seguinte, eu tô debaixo das cobertas ouvindo você e tô adorando o programa, viu? E é isso aí. Reze por mim porque eu vou fazer os exames de colonoscopia e endoscopia. Tá ok? Uma boa noite, beijos, até logo.
0: Maravilhoso, Léo, seu lindo. Obrigada por estar ouvindo aqui nossa grandiosa capital. O Rogerinho tá aqui, ó, mandando um forte abraço pra você também. E, ó, boa sorte amanhã nos seus exames. Já deu certo, vai dar tudo bem. Vai dar tudo certo. Depois você manda mensagem aqui pra gente pra gente poder saber como é que foi. Porque esse exame é bem chatinho, complicado, mas, ó, foco e vai dar certo. Qualquer coisa você fica antenado fazendo exame, ouvindo a grandiosa capital. Tem mais áudio, Rose?
13: Boa noite, Tule, Rosino, Vera do Campo Limpo. Assim que eu me lembre agora, a Ivete, eu consigo. O Raul, eu conseguia, só de ouvir, eu sabia que era ele, mas muito pouco. Beijo para todos da Rádio Capital.
0: Ai, maravilhosa, sua linda. Obrigada por estar antenado. E da Ivete é irreconhecível. O Rodolfo colocou aqui, ó, Tule, toca Michael e a Aretha Franklin. Rodolfo, deixa eu te falar uma coisa, meu amor. Quando a gente tocou a Aretha Franklin, eu acho que a gente chegou a colocar, não lembro. Só que aqui na minha listagem a gente não conseguiu separar, porque o tempo é muito curto. Mas fica ligado aqui na Grandiosa Capital, dá uma olhadinha lá nos outros programas, que se eu não me engano eu já fiz um programa da Aretha colocando o Michael McDonald. Na verdade, eu me lembro que eu fiz da Patti LaBelle, que a gente colocou ele também. Porque o Michael, uma das curiosidades do Michael, que ele sempre... Além da carreira solo, dessa voz marcante, rouca dele, o Michael também, a participação dele nos discos dos outros artistas, assim, é fantástico. Porque ele, além de ser um cantor que ele toca piano, ele toca baixo, ele toca vários instrumentos, ele também é um grande artista em composições e parcerias. Então ele vem desde a década dos anos 70... até agora, em 2026, ele fazendo participações com artistas grandiosos, assim como ele também. Eu quero mandar um beijo para todo mundo que tá mandando mensagem aqui no nosso chat. Gente, obrigada por vocês estarem participando. Ó, tô falando aqui do Rogerinho também. Ai, eu adoro esse espaço, gente. O Jefferson também tá na escuta, nosso grande TI, homem da tecnologia. Obrigada por estar aqui participando, ó, pessoalmente vendo aqui nosso programa. E é o seguinte, ó, vou fazer o seguinte. Ah, tem mais áudio, Rose? Então bota, Rose, que eu tô empolgada.
14: Boa noite, Tule. Boa noite, Rosinho. Boa noite, Luiz, toda a equipe, Maria Quitéria. É, Tule, é a única, assim, eu não sou muito de ouvir a música e saber quem tá cantando, mas somente Raul. Raul, quando começa a cantar, antes de começar a música, eu sei que é ele. Pelo toque, pelo alguma coisa que me lembra que é ele que, tá, que vai cantar. É isso. Ai, boa noite. Tô passando roupa, tudo.
0: Sua Maria Quitéria, linda. Obrigada por estar participando. Tem artistas que realmente é irreconhecível, é impossível a gente não lembrar. Ó, a Cláudia, a Patrícia, ela mandou mensagem assim, ó. Boa noite, Tule. Boa noite, maravilhosa. A voz do Phil Collins. Ela falou que reconhece fácil. Aliás, se possível, quem sabe um dia o programa, todos os seus sucessos. Olha, a Phil Collins é uma ótima pedida, viu? E verdade, o Phil Collins, não é, Rogerinho? O Phil Collins é o tipo de artista que a gente sabe, além da melodia das músicas, a voz é irreconhecível. E ele tá bem velhinho também, né? Ele tá numa cadeira de rodas, é verdade. Ele deve estar com o quê? Com 78 anos, mais ou menos? Porque ele também é das antigas, ele era do Gênesis. Depois foi carreira solo e agora, sim, infelizmente debilitado devido à idade. Mas a voz dele é irreconhecível. E por falar em voz irreconhecível, eu vou colocar uma música pra vocês aqui, vou pedir pro Rose colocar. Mas antes disso, eu vou falar sobre uma curiosidade dessa música que a gente vai ouvir em seguida. What If I Believe. Ela ganhou 2 Grammys. A música virou um dos maiores sucessos da banda, né, do qual ele participava, que era o Doobie Brothers. E venceu o Grammy de melhor gravação do ano e canção de 1980. Então vamos lá, Rose. Eu vou levar vocês pra 1978, que ela também foi escrita por Michael McDonald. E ela ficou em primeiro lugar em Billboard. What If I Believe, aqui na sua grandiosa capital.

0: To Believe, que ficou em primeiro lugar na Billboard, escrita pelo Michael McDonald. E antes você ouviu Rachel Would Be There, e a gente abriu essa programação com Heart Through the Grapevine. Meio enrolado, mas você entendeu o que eu quis dizer, aqui na sua grandiosa capital.
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0: Exatamente. São 18 horas e 41 minutos. Manda mensagem aqui na sua grandiosa capital no 983345777. E eu quero que você responda a minha pergunta. Esse cantor maravilhoso que a gente tá falando essa noite, que é o Michael McDonald, ficou conhecido por uma voz que você reconhece nos primeiros segundos. Mas eu quero saber de você. Qual cantor ou cantora tem uma voz tão marcante que você consegue reconhecer mesmo antes de saber qual música está tocando? Vai lá, manda a mensagem que eu, Tule Simões, quero te ouvir. Tem mensagem chegando, Rose? Então pode colocar.
2: Oi, Tule, tudo bem? Eu sou a Martinha aqui do Campanário, tudo bom? Quero mandar um beijo para todos que estão me ouvindo, principalmente para vocês aí da bancada.
0: Sua linda.
2: Mandar pro meu pai, João, pro meu amorzão. E quero mandar também dizer para todos aí do Campanário um beijo bem gostoso. Tô aqui também fazendo bolo, fazendo torta, mas é para comer mesmo. E quero falar para você que, assim, que antes de tocar, que eu já fico sabendo, é o Elvis, Michael Jackson.
0: Ai, demais.
2: É Amy House.
0: Amy Winehouse.
2: Celine Dion.
0: Ah, é verdade.
2: E a... Tem tantos, né?
0: Tem,
2: mas,
0: nossa.
2: Assim, que eu gosto muito mesmo. É... O Michael Jackson. Não tem igual. Principalmente as românticas.
0: Exato.
2: E o Elvis, então, nossa... Um beijo pra você, um super beijo, Tule, te amo, um beijo aí pra bancada.
0: Gente, que
2: Martinha
0: delícia.
2: Martinha de Diadema.
0: Martinha, sua linda, você sempre tá mandando mensagem, obrigada por sempre estar participando aqui de todas as programações da Rádio Capital. E eu me senti muito lisonjeada por ter fã, tá vendo, Rose? Ah, que delícia. Por enquanto eu posso na feira comer um pastel em paz. Eu não vejo a hora de chegar na feira com sabe, pra comer um pastelzinho, as pessoas, ai, é ela, Tule Simões. Mas... Louca, né? Pode colocar o round, Rose.
3: Boa noite, Tule, sua linda. Segunda vez que eu tô aqui no seu programa. Ah, ótimo programa, viu? Hoje é aniversário da Monique Venturelli. Queria desejar os parabéns para ela. Que Deus abençoe ela com muita saúde, muita paz. E adoro o seu programa.
0: Obrigada.
3: Tule, sua linda, fofa. Fica com Deus. Rosimeire do Embu da...
0: Rosimeire, sua maravilhosa, obrigada por estar participando. E realmente, eu me lembro de você ter dito no áudio que era a primeira vez que você estava ouvindo o nosso programa. Seja muito bem-vinda. Aqui a casa é sua. Pode mandar mensagem quantas vezes você quiser, tá bom? Aqui na sua grandiosa capital. E você viu que o pessoal tá movimentando aqui, ó, YouTube, mandando as mensagens, falando de George Michael. George Michael também é maravilhoso. E a gente fez, chegou a fazer George Michael. Na verdade, não foi George Michael que nós fizemos aqui numa programação. Nós fizemos... A programação foi com a banda que ele era o duo da Wham, da época, né? Do George Michael, a parte a gente não fez ainda, mas é uma boa pedida. Lembrando que tudo isso que você está ouvindo agora aqui na sua Capital Disco, você vai ouvir e curtir no dia 13 de setembro. 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E claro, vai até o chão comigo, Tule Simões. 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E lembrando que essa festa é o último beijo do Vini. Então, ó, vai lá, se você quer dar um beijo no Vini, ficar perto dele, ver ele indo se... A última vez o Vini, que foi a minha primeira festa da grandiosa capital, eu tive o prazer de ver o Vini vestido de Freddie Mercury no palco. Maravilhoso! Esse é um diretor artístico que, olha, vou te falar uma coisa, não é qualquer rádio que tem não, viu, minha filha? 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A solitude, a sua melhor companhia é você mesma. 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Lembrando, se você estiver na pegada, disponível sozinha ou sozinho, o Léo falou que vai com a pulseirinha verde. O Léo já mandou mensagem aqui dizendo, ó, que está solteiro. Então, Léo, manda sua mensagem aqui e responde. Você estará lá, né? Pra mulherada saber quem é você e dar fazer aquele passinho de valsa lindo, maravilhoso. E quem sabe dormir de conchinha. Olha que delícia! Então, se você tá afim de encontrar com alguém e beijar muito na boca, dançar agarradinho, ou só pra poder ter uma tarde maravilhosa, dar uma desbaratinada, pulseirinha verde. Mas, Tule, essa pulseirinha vai ter que comprar? Não. Você já vai garantir, comprando o seu ingresso, você já vai garantir a sua pulseirinha. Então, na entrada, você fala. Se você quer ver, quer a verde pra, ó, dar beijo na boca, aproveitar e sair beijando todo mundo. Você entendeu o recado? Agora, se você quiser dar uma olhadinha, ver como é que tá o terreno, é a pulseirinha amarela. Você lembra das festas dos anos 90? Jefferson, você lembra, Jefferson, das pulseirinhas dos anos 80? Jefferson, você usava as pulseirinhas, Jefferson? Não? Porque já tava já amarrado já naquela época? O Jefferson, ele vem trabalhar amarrado, o pé amarrado. Ele usa uma... Ele falou que ele usa... Como é que... É a tornozeleira. Então, o Jefferson não pode. O Jefferson vai ficar que nem eu, o Rogerinho e o Rose, de vermelho. Colocaram aqui no YouTube que eu tô de vermelho paixão, Rose. Eu estou toda apaixonada pela vida, por você que tá aí do outro lado ouvindo e curtindo aqui nossa grandiosa capital. Rose, tem mensagem? Então vai, Rose, bota.
4: Boa noite, Túlio. Boa noite, Rosinho. Boa noite pro Rogerinho, pro Talhos, pro seu pai, Luizaldo. E Túlio.
0: Olá, pai.
4: Um beijo pra você. Manda um abraço lá pro Léo de Tramedé também. Manda um beijo aqui pra nós, viu, Túlia?
0: Linda.
4: Maravilhosa. Você dança que só você, né, minha linda? Ô, Túlio, mas tem muitos cantores. O Elton John, o Maurício Manoela, que canta todas as músicas estrangeiras, em inglês, né? Maravilhoso, né? Chitãozinho e Chororó, Roberto Carlos, Leonardo. Tem muitos, Túlio. Só no cantar eu já me capítulo que é ele que tá cantando, é ela que tá cantando, Marília Mendonça, a eterna Marília Mendonça.
0: Exato.
4: Tá bom? Um beijo, meu amor. Fica com Deus. Manda um beijo aqui pra todos nós. Um beijo pra você, minha linda. Fica com Deus.
0: Você é maravilhosa.
4: Tá vendo meu doguinho gritando aí? Ele tá gritando. Um beijo, Ana Pereira.
0: Ele tá falando tá oi, bom? Ana. Tchau. Ana maravilhosa, sempre mandando mensagem aqui. Ana, eu te espero no dia 13 de setembro, às 14 horas, lá no Clube Piratininga, viu, minha querida? Porque eu acho que a senhora é solteira, né? A senhora é um modo de dizer. Ó, chegar lá na hora, ó. Pra quem não tá vendo pelo YouTube, eu tô aqui, ó. Fazendo aquela corridinha. Vai ser gostoso. Então vai lá, participa, a gente tá aguardando você. Tem mais áudio chegando, Rose? Ah, tem que faturar. Tô um pouco acelerado, peço desculpa pra você que tá do outro lado me ouvindo, mas aqui é assim. Não sai daí que a gente vai pro rápido intervalo e a gente já volta.
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8: Você sabia que enfermeiros, técnicos e auxiliares de enfermagem podem ter direito à aposentadoria especial? E não são apenas eles. Médicos, dentistas, fisioterapeutas, técnicos de laboratório e outros profissionais da área da saúde também podem ter direito, dependendo das condições em que exerçam suas atividades. 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Uma recente decisão judicial afastou a exigência de idade mínima para a concessão da aposentadoria especial em favor de profissionais da saúde, reconhecendo a possibilidade de aposentadoria, considerando o tempo de exposição aos agentes nocivos. Essa decisão, porém, deve ser analisada com cuidado, porque seus efeitos dependem do caso concreto e do entendimento judicial aplicável. 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E se o INSS negar o reconhecimento do tempo especial, procure orientação de um advogado de confiança e especialista. 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
0: Isso mesmo, seja muito bem-vindo aqui no Capital Disco, até às 19 horas, eu, Tuli Simões, todas as terça-feiras, das 18 às 19, com um artista diferente para você poder ouvir e saborear e ter uma noção do que você vai curtir no dia 13 de setembro, às 14 horas, lá no Clube Piratininga. E eu lancei uma pergunta, eu gostaria que você mandasse o seu áudio para saber qual que é a cantora ou cantor que, antes de começar a tocar a música, você já sabe que o tom da voz... Sabe, você já sabe que é ele ou ela. Então manda mensagem no 983345777. E essa noite a gente tá falando sobre o Michael McDonald. Maravilhoso, ele é lindo, a voz dele. Olha, eu sou suspeita de dizer porque eu sou apaixonada por ele. Nossa, Tuli, mas todos os artistas que você toca e você fala que você gosta apaixonado. Lógico, eu amo música, sou radialista. Música ele mexe, aumenta um pouquinho, Rose. Isso que é música Capital Disco pra você, toda terça-feira. Você não pode perder, não vai perder. E a gente começou a nossa tarde falando dele e com algumas curiosidades. E uma das curiosidades que eu vou colocar pra você aqui agora desse maravilhoso cantor de 74 anos é que ele trabalhou com vários gigantes da música. Além de vir da banda Doobie Brothers, Michael McDonald também colaborou com nomes como Stevie Wonder, James Ingram, Aretha Franklin e Kenny Loggins. E ele também ajudou a popularizar o chamado Blue Eyed Soul, Michael McDonald ficou conhecido por levar elementos do soul e do R&B para o pop e o rock, conquistando tanto o público das rádios quanto os fãs da música negra americana. Se você pegar algumas imagens dele lá no começo, o que ele mais gostava de fazer é pegar a galera da música negra americana e transformar as músicas, fazer as participações e colocar o seu pitaco, vamos dizer assim, né? Porque ele é um ótimo cantor, ele é um ótimo musicista e um ótimo letrista. Então, de lá pra cá, olha o tanto de música boa que esse cara deixou registrado pra gente poder curtir. E a última curiosidade é que que uma música que a gente vai tocar para poder finalizar nosso programa nasceu de uma parceria de peso. A música ela foi gravada com James Ingram e se tornou um dos maiores duetos da década de 80. A parceria rendeu 2 Grammys de melhor performance por um duo ou grupo lá em 1980. Bom, eu sou a Tuli Simões e eu quero deixar aqui você ouvindo uma música maravilhosa do nosso Michael McDonald. Só que eu volto na próxima terça-feira, às 18 horas, nesse mesmo programa, nesse mesmo bate-horário, para você poder curtir todas as músicas que você vai curtir no Capital Disco. I Won't Be There, com Michael McDonald, de 83. Muito obrigada por ter ficado comigo até agora. E até semana que vem. Beijo, tchau.

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0: Muito boa noite pra você que tá ligado aqui na Capital, no FM 77.5, no AM 1040, Capital com você. Este é o Capital da Bola com Basílio e Amigos, chegando no seu rádio, no seu computador, no seu tablet, no seu smartphone, onde quer que você esteja, nesta terça-feira, 25 de agosto de 2026. Agradecendo você pela audiência, pelo carinho. Temperatura 18 graus aqui na região da Paulista, sensação de mais frio até, por conta do vento e uma leve garoa. Agora a temperatura vai subir, porque amanhã temos um clássico Palmeiras e Santos abrindo a primeira das duas partidas decisivas entre os dois paulistas pela Copa do Brasil. E falando em Copa do Brasil, já tem jogo hoje, já tem clássico, enfim, afinal de contas, é uma primeira rodada do mata-mata com muitos clássicos. E lógico que aqui, como ontem fizemos um programa especial com a presença do Alexandre Ferreira, diretor comercial da Portuguesa, ontem foi um programa especial dedicado à Lusa, hoje vamos fazer um programa mais pautado em cima do que aconteceu no final de semana, de muitas polêmicas, da vitória do Palmeiras diante do Vasco, ampliação da vantagem na liderança, uma vez que o Flamengo perdeu para o Cruzeiro, o empate do Santos com toda a polêmica envolvendo a Vila, a derrota do Corinthians e a derrota incrível do São Paulo para o Lanterna da competição. Muito boa noite, Basílio Pé de Anjo. É futebol atrás de futebol, não tem tempo para recuperação e é uma coisa maluca, porque mesmo o Palmeiras ganhando, acalma um pouco a crise. Não crise, não, falei a palavra errada. A pressão que tem de parte da torcida, mas nunca é motivo de tranquilidade, porque o Andreas Pereira foi punido pela Conmebol, pelo aquele lance, já tinha cumprido um jogo, vai ter que cumprir mais um. Ah, dá para entrar com efeito suspensivo? Não, não dá. Então ele tá fora do jogo contra a LDU, e o Alan, vendido, não joga mais pela Sociedade Esportiva Palmeiras. Ou seja, Baza, não tem ninguém tranquilo, tá todo mundo tenso. Boa noite.
1: Boa noite, Raul, boa noite, Rogério, Rosino, Tully, Fatioli, a todos que nos acompanham, né? A coisa... Você veja bem, você acaba de dar essa notícia do Palmeiras, né? Ontem eu tinha já... Já tinham falado para mim que o Alan tinha sido vendido, né? Pelos valores que foram, o Palmeiras não podia esperar o trem passar outra vez. Negociou, tá com dinheiro em caixa, o garoto vai ser feliz porque com certeza vai voltar sendo chamado pela seleção brasileira, vai ser visto de uma maneira diferente, mas são alguns absurdos que a gente tá vendo aí dentro do campeonato, que o Rogério estava mostrando aqui para mim do jogo do Santos, né? E o Mirassol, o Neymar atrás da Edna, falando no ouvido dela o tempo todo. Os jogadores estão com essa mania. Eu acho que com o Daronco ele não faria o que ele fez com a Edna, não.
0: Se fosse o Dulcídio?
1: Ah, o Dulcídio pior ainda.
0: Godoy.
1: Com aquela mãozinha Godoy dele lá, nossa, Heit, com certeza seria... Heit. Expulso em todos os instantes que o atleta reagisse da maneira que ele está reagindo dentro de campo. E é um absurdo, mas quem tem que tomar e é autoridade é a arbitragem. Eles deveriam chegar de uma forma um pouquinho mais ríspida e cobrar e até punir o próprio jogador que ali eu vejo até muita falta de respeito, Raul. Isso daí é uma coisa que vem de berço.
0: 19-8, Rogério, tem jogo hoje, é isso? E você tá de azul, vai torcer pro Cruzeiro, é isso?
2: Pô, Raul, tem sim, teve jogo ontem, né? Fechando a rodada da Série A, né? Ontem foi Botafogo 2, Atlético Paraná 3, né? Lá no Nilton Santos. Também, Raul, pela Série B, Atlético Clube 1, Novo Horizontino 4, e Sport Recife 3, América Mineiro 0. Hoje, pela Série B, Atlético Goianiense jogam e Botafogo jogam as 19h30, e também mesmo horário também de Juventude e CRB. E como você falou, pela Copa do Brasil, Cruzeiro e Atlético Mineiro jogam às 21 horas no Mineirão. E também tem jogo hoje pela Copa Libertadores, tá? Jogo de volta, né? Independiente del Valle e Deportes Tolima. Primeiro jogo, o Independiente del Valle ganhou por 1-0, Raul.
0: Perfeito, Rogério Rocha. 19h09. Alô, Luciano Fatioli!
3: Oi, tudo bem? Grande abraço, grande noite. Olha, aqui no litoral também, uma friaca danada, hein? Meu Deus do céu! Os caiçaras, nós que somos caiçaras, não estamos acostumados com essa temperatura. Deu uma caída boa, uma queda boa, como já era a previsão, né? Uma garoa chatinha, hora vai, hora fica, hora permanece, hora vai embora, enfim. Não chuva forte, mas uma garoa aqui pelo litoral de São Paulo. Atenção, hein? Atenção, são muitas as notícias do peixe. Neymar está relacionado para o jogo de amanhã. Relacionado. Agora, se vai jogar, se vai começar a partida, se vai ficar no banco, ou, de repente, nenhuma dessas alternativas, é sério, porque é o seguinte, ele está relacionado, mas há pouco, no embarque da delegação do ônibus alvinegro para São Paulo, ele não está no ônibus. Como é ele que manda? Porque no Santos a relação é a seguinte, o patrão é o Santos, o empregado é o Neymar? Lógico que não, pô. O patrão é o Neymar, e o empregado é o Santos, isso é muito claro, pelo amor de Deus, não há a menor sombra de dúvida, ele faz o que ele quer, onde ele bem entende, no momento que ele decide. Então, não está com a delegação, não está no ônibus, deve, se por acaso for jogar, ficando no banco, começando, se juntar à delegação amanhã no hotel em São Paulo, capital. Não está no ônibus, repito, não embarcou, mas está relacionado. Agora, se vai para o campo sintético, para o gramado, se vai ou não vai, não sei. Ontem foi aniversário do filho dele, o Davi Lucas, 15 anos, ele acabou fechando um centro esportivo que fica no último andar de um grande shopping em Santos, com muitos amigos, veio gente de tudo quanto era lado, maior festa legal, parabéns a ele, óbvio, enfim, tem mais a comemorar. Aliás, o Nenê, do Botafogo da Paraíba, que vem jogando um partidaço, ou várias boas partidas lá, esteve também. Aliás, Botafogo da Paraíba, líder da Série C, líder da Série C, absoluto líder, com Marcelo Fernandes como treinador. Tomara o Botafogo belo, né? Volte para a Série B. Bom, a primeira notícia é essa do Neymar. A outra, o Santos está sendo acionado pela empresa que foi a intermediária da vinda do Lucas Veríssimo. A empresa cobra R$1 milhão do Santos, deve ou vai penhorar o que o Santos tiver aí para oferecer como garantia. Essa empresa quer o dinheiro dela, porque quer e se está no papel, está no contrato, o Santos deve pagar. A outra, Zé Rafael voltou a descer a lenha no Santos, voltou a descer a marreta no Santos, Zé Rafael, em que pese foi também criticado pelo Lucas Musetti, que é repórter do UOL, que diz que ele era grosso demais, mal educado, antipático, junto aos jornalistas. Aí depois dessa afirmação do Lucas Musetti, do UOL, ele tirou todas as postagens que tinha com a camisa do Santos, não segue mais o Santos. Olha, Zé Rafael, hein? Não fez na entrada, fez na saída, hein, meu irmão? E para finalizar, Arthur, aquele mesmo que até na seleção jogou o meio campo, que estava no Grêmio, joga na Itália, ou jogou na Itália, pode estar chegando para o Santos, pode ser a novidade para a partida de amanhã. Vamos aguardar, daqui a pouco eu falo mais, Raul Machado.
0: É, tô muito ansioso, queria muito que hoje fosse amanhã já, pra saber se o Neymar vai ou não jogar. A gente vai debater isso daqui a pouco, porque eu fico pensando, se fosse uma final, e é praticamente uma final, e enfim, vamos aguardar, mas vamos começar com
3: o
0: som.
3: Ele é o patrão, né? O patrão decide o que faz na hora que bem entende, ele é que manda prender e soltar, né?
0: Porque... Ah, mas eu continuo achando aquilo que eu falo.
3: A Mont Blanc é dele, no teu ditado, a caneta azul, mas dele é Mont Blanc, a Mont Blanc é dele, ele assina e faz o que ele quer. Pô.
0: Eu acho que se o Neymar jogar, o Santos tem grandes chances, o Chicão vai ficar bravo, daqui a pouco vai mandar áudio. Eu sinto que o Santos pode eliminar o Palmeiras. O ano passado...
3: Tem dois cartões, viu?
0: Tem dois cartões também.
3: Tem amigos meus mais fanáticos, aliás, infinitamente mais fanáticos do que muitos outros torcedores, que estão falando, não, amanhã ele vai ser poupado, porque tem dois amarelos na Copa do Brasil. E assim na Vila Belmiro, na volta, ele decide. E assunto encerrado. Olha, eu queria ser otimista assim, que eu ia jogar na Mega Sena toda semana, viu? Ou se ia estar tá trilionário, isso sim, pô.
0: Pior que hoje é difícil imaginar o Neymar de hoje jogar sem tomar cartão. Embora os últimos dois jogos, com exceção a esse aí da Edna, ele até que se preocupou em jogar bola. Não foi tanto pra cima da arbitragem. Mas aí o que ele não fez em dois jogos, ele fez... Nesse último jogo. Mas...
3: E questionam, né? Será para vermelho ou não? Muita Sim. gente é questionando. Será que é praticamente o pontapé que ele deu no rapaz, no jogador do Mirassol? Se fosse outro, o Chiquinho das Candongas, o Saci Pererê, será que não seria vermelho, não? É, há controvérsias também. Ah! Fala em controvérsias, a cusparada que o Reinaldo tomou. O lateral, experiente lateral, aliás, excelente lateral do Mirassol, né? A cusparada que ele tomou, o Santos foi denunciado, hein? Vai ser julgado quinta-feira. Pode ser multa ou pode ser suspensão e interdição da Vila. Ou pode ser nada também, já que a Justiça Desportiva Brasileira e o Circo de Nápoles empataram tecnicamente, né?
0: O Santos demorou para soltar uma nota de repúdio, eu estranhei isso. Mas aí foi muito simultâneo. Quando surgiu a informação de que o Santos foi denunciado, eles informaram que já localizaram o autor desse ato extremamente ridículo. Mas vai ter que apresentar esse cara. Pode não divulgar a identidade dele, mas vai ter que apresentar para o tribunal. Eu li o regulamento, Fati. Pode ser multa de 10 a 100 mil reais ou penalização de perda de mando de campo de 1 a 10 jogos. Eu acho que o Santos tem que se movimentar e apresentar, sim, o rapaz que fez o ato, embora isso não signifique que não vai ser punido, porque o Corinthians teve uma situação de racismo, sim. de ofensa, né, de injúria racial, e acabou sendo punido com um setor só, contra o São Paulo até, um setor bloqueado. Mas eu ficaria bem esperto, Fatioli, se eu fosse da diretoria do Santos, porque um time que está lá embaixo brigando para não cair é o Vasco. O Vasco tá lá embaixo, muito ali, preocupado com a queda, e eu não daria sopa para o azar. Numa dessa aí...
3: E na fase atual,
2: Carioca,
3: Santos...
2: Carioca também, né?
0: A corda arrebenta pro lado paulista.
3: É capaz de tomar 10 jogos, se bobear, porque... como é que é? Se chover a Paulo Oliveira, cair a Cid Almeida, pelo amor de Deus, né? Aliás, Paulo Oliveira, hein? Estará no Carnaval do Rio de Janeiro, que belezinha, hein?
0: E se bobear, vai estar em Santos também, alguma escola em Santos, será, pô, Fati?
3: Pelo amor de Deus, se depender, pô, eu subo e desço todo dia, se for o caso, e com a disposição para levá-la, já pensou?
0: Meu Deus do céu, ó, antes da gente falar do Cuca, do Neymar e do Santos, tem um lugar, Basílio, que a frigideira tá fritando mais, que é no São Paulo Futebol Clube. Vamos colocar aí o Dorival Júnior, pós-jogo de domingo, que ele disse que não tem mais o que dizer, mas eu não sei se você viu o material que eu te mandei, Thiago Leifert. O Thiago Leifert, acho que eu mandei pro Fati também, ele fez uma análise, ele buscou uma entrevista do Dorival, há exatamente um ano, que ele falou a mesma coisa, Basílio, que ele falou na coletiva de domingo. Solta aí, Rosino.
4: Toda a preparação da partida foi feita nesse sentido, mostrando que era um jogo chave para a gente, era um jogo muito importante, inadmissível nós não termos alcançado o que nós queríamos aqui. Eu fico, às vezes, até sem palavras para poder defender uma situação. Não é fácil, não é simples, para todos nós, vergonhoso, e nós temos que ter consciência do clube que nós estamos, o tamanho que é o clube, o que representa em todos os sentidos, e nós não temos mais o que falar, nós não temos mais palavras. Está na hora de nós colocarmos ação e trabalho, ainda mais trabalho do que vem acontecendo. Nós estamos nos dedicando muito, muito, mas não está sendo suficiente, então nós temos que buscar algo diferente para tentar mudar todo esse contexto. Porque não pode continuar da forma como está.
0: No primeiro turno, com o Crespo e a entrada do Roger Machado, até o jogo contra a Chapecoense, se a gente voltar no turno anterior, era 16 pontos. O Gabriel Douglas está dizendo aqui. E já no segundo turno, não tem nem a metade desses pontos com o Dorival. O aproveitamento dele no Campeonato Brasileiro, 20%, 22%. Vamos ouvir o Baby, que ontem a torcida independente foi até o CT da Barra Funda e na saída conversou com a imprensa. Vamos ver o que ele disse.
5: Queria que você falasse um pouco como foi a reunião, o teor dessa reunião, quem estava presente e tudo mais.
6: Estavam os jogadores, o Rafinha, e o apoio continua. As três organizadas do clube, a Independente, a Falange, a Dragões da Ré, vai subir a nota conjunta, tá? E agora a maior cobrança vai ser no Morumbi, pra cima da diretoria dos verdadeiros culpados, tá bom?
7: Bebê, o Maciço tá presente?
6: Não, mas vai ter que estar nessa próxima agora, que agora nós não quer saber oposição, situação, quem faz mal ao São Paulo Futebol Clube, não estão esses caras tão correndo não, tá? Estão tudo com salário atrasado mesmo, tá ligado? Essa é a real, mas vai partir desses vagabundos aqui agora.
8: Bebê, eles falaram quantos meses de atraso do salário?
7: Não falaram nada.
0: Vamos lá, Basílio Pé de Anjo, você que já esteve lá dentro como jogador, como técnico, aí a torcida foi até lá, a princípio poupando o elenco, diz que o apoio continua, mas que a partir do próximo jogo vão para cima da diretoria, e inclusive disse aí o Baby, líder da torcida independente, a maior organizada de São Paulo, mas que está coligado com outras duas torcidas, de que agora vai cobrar o presidente. É uma situação difícil para ajudar ainda quando a fase é ruim, né? Como diz aquele ditado, o Calera é machucado, né, Rogério?
2: Sempre. Isso.

0: Estranha muito, porque o papo foi muito rápido, né, Raul? Pelo menos eu vendo lá de casa, a torcida entrou, foi recepcionado lá pela diretoria, os jogadores e tudo, e o papo foi muito rápido, resolvido, já chegaram a uma decisão, que a diretoria que vai ter que arcar com essa pressão que vai ser exercida. Mas uma coisa, eu não estou errado, gente. A equipe do São Paulo não é para estar na posição que se encontra. E eu tenho como provar isso porque o Crespo mesmo fez o trabalho com essa equipe. O que que mudou aí? O que que é que mudou? Trouxeram alguns jogadores que entraram alguns jogos e pelo jeito não agradaram nem o torcedor e tampouco a comissão técnica de quem quer que esteja no São Paulo. Então, algumas coisas estão acontecendo. E chegou a hora, né? Esses chamados líder, Luciano, Caleri, o Rafael, eles vão ter que decidir entre eles aquilo que está ocorrendo, porque o São Paulo oscila muito, né? Essa oscilação que a gente está vendo aí é só prejuízo. Eu não sei se foi muito bom também, não, o Baby
1: Entrar, né?
0: falar. Não, vamos cobrar da diretoria. E não falou nem o nome dos jogadores.
1: Poupou, o apoio
0: Entendeu?
1: vai
0: Já
1: continuar,
0: poupou.
1: é.
0: Então, quer dizer, tem que continuar a pressão em ambos os lados, entendeu? Porque, querendo ou não, são eles que vão estar representando o São Paulo Futebol Clube dentro de campo. Então, algumas coisas a gente vê, não só na entrevista do Dorival. Mas a gente vê que ele praticamente ali, ele quase joga a toalha, né? E não é bem assim. O Dorival, que sempre foi firme e forte nas suas decisões, sabe, atravessar momentos difíceis e sabe como sair dela também, não só como jogador, hoje como treinador também. Então, algumas coisas têm que ser resolvidas. E a melhor maneira de se resolver são os próprios jogadores que terão que se reunir. E o Rafinha, como diretor, ele pode levar essa ideia para que os jogadores se reúnam e tomem algumas decisões entre eles mesmos.
1: Eu sei que é difícil tocar nesse assunto, salário atrasado. Nenhum trabalhador merece trabalhar sem receber o seu valor. Mas o Basílio já cansou de dizer aqui que isso não é desculpa, porque time de futebol paga. E a gente já viu outros times. O Corinthians, ano passado, foi campeão da Copa do Brasil com vários
0: Tudo
1: vencimentos em
0: atrasado,
1: atraso. E
0: muitas
1: agora
0: coisas
1: também.
0: atrasadas.
1: Então, isso não, na sua opinião, Basílio, é um problema sim, mas também não pode ser. Não pode. Como é que eu posso
0: Ser
1: dizer?
0: levado para dentro do trabalho de todos aqueles
1: Não pode
0: profissionais
1: ter
0: que
1: corpo
0: lá
1: mole,
0: estão.
1: não pode tirar o
0: Não
1: pé.
0: pode. E mais uma vez eu digo: time grande paga. Ele pode
1: Atrasar.
0: demorar, pode atrasar, mas ele acaba pagando. E o que me estranha, né? É que o São Paulo também está com dificuldade. As revelações, acho que daqueles jogadores que tinham que receber, já receberam, né, Rogério?
2: Sim, sim.
0: Então
2: Sim.
0: aí fica difícil. Aí você começa a ir buscar tudo que você tem direito. E aí mora o perigo também. Eu não sei se o presidente está a fim de adiantar alguma receita, se ele quer deixar como está e fica para o próximo. Então é muito difícil, mas eles, num momento como esse, teriam que jogar com a verdade, como eu falei do Corinthians, eu vou falar do São Paulo também. São Paulo não está jogando com a verdade daquilo que o torcedor merece. O Corinthians está aí aparecendo, tudo aquilo que a gente já tinha antecipado está acontecendo.
1: Luciano Fatioli, quero te ouvir. Como você observa, você que fez tantas coberturas e jogos do São Paulo forte, com o CT mais moderno da América, bicampeão mundial, exemplo, um clube que não tinha espaço para colocar patrocínio, prezava pelo uniforme limpo, era uma base que revelava jogadores. E agora, até hoje, uma reportagem da Band indicou que parece que recursos faltando para manutenção do CT, coisa que a gente jamais imaginava ouvir. É um fundo do poço, e aí a torcida, Fati, diz que vai mirar o canhão para a diretoria, mas a gente sabe como funciona, não vai trocar a diretoria até dezembro. Daqui a pouco a pressão vai para cima do técnico, depois para jogador. Como é que você vê esse São Paulo, Fati?

0: no fundo do poço, né? Se é o Santos, que joga para 13 mil pessoas, 14, olhe lá, sem arrecadar, é com patrocínios inferiores ao São Paulo, pô, é natural que isso aconteça, como acontece mesmo, o Santos deve para Deus ir para o mundo. Mas o São Paulo, meu Deus do céu, é aquilo que a gente fala, é repetidas vezes aqui no programa. Tem que vincular o CPF dos dirigentes. Quais foram, tem que se apresentar uma lista, tornar público uma lista, quais foram os dirigentes que assinaram, responsáveis, né, os que assinaram, os grandes responsáveis por algumas contratações ou por alguns jogadores que o São Paulo vem pagando até hoje. Quem são esses dirigentes? Tem que tornar pública essa situação para que sejam dados nomes aos bois, como se diz na gíria, porque esses são os verdadeiros culpados deste buraco que o São Paulo se enfiou. E não é de Júlio Casares para cá, não. É bem mais antigo do que isso, é bem lá para trás. Então, os nomes dos dirigentes, vamos lá, nos últimos 10 anos, 10 ou nos últimos 5, pode ser 5, vai que seja, entre 5 e 10, vai. Contratações absurdas do São Paulo, quais foram? Tal. E hoje, ou que lesaram, que o termo certo é esse, os cofres do clube em tanto, ou que hoje o time ainda paga. Quem foram os responsáveis, dirigentes que assinaram, que avalizaram, que garantiram essas contratações ou que efetuaram? Ciclano, Beltrano. Algum deles tirou um real do bolso para pagar? Algum deles foi citado no cartório de protestos da cidade de São Paulo? Não. Então, o ditado famoso, pimenta no bambambambam dos outros é colírio, e fazer farra com o dinheiro dos outros, com o dinheiro alheio, é uma delícia. Pelo menos da opinião desses dirigentes, viu?
1: Rogério, ninguém melhor que você para falar desse momento. Afinal, você vai à arquibancada, você acompanha, você sofre, você vibra. Você já foi com o São Paulo até o Japão.
2: Já foi
1: para o exterior, para a América do Sul. Tá de olho aí para comprar passagem para ir agora na final do Sul-Americana, 20 de novembro. Mas será que São Paulo vai desenrolar, Rogério?
2: Olha só, ontem, como você falou aqui, foram 30 pessoas das torcidas, né? Independente, Dragões e da Falange. E qual que é o pacto que eles querem fazer? Que o São Paulo ganhe os próximos dois jogos pelo Série A, Bragantino e Atlético Mineiro. Não querem se importar mais com a Sul-Americana. Eles falam que não querem saber de jogo de contra o Boca, Sul-Americana. Eles querem a manutenção da equipe na Série A. Esse é um ponto assim que não abre mão disso aqui. Então, realmente, vai agora fazer o que alguns times já fazem, né? Vai ser uma única batucada, ou seja, eles vão querer unir todas as torcidas em prol do time, para poder torcer junto com o time, para tirar o time dessa draga que está onde ele está. Então, o que eles querem é isso, é manter o time na Série A. Cobraram de lá os jogadores foram revelados que estão... Tem o jogador até que tem com 5 meses de atraso, tem direito de margem de atraso, né? Reclamaram, como você falou, do campo do CT, com a grama está ruim para treinar, ou seja... Então, eles foram realmente ontem lá para falar com o pessoal e agora vão mirar na diretoria. Vai resolver, Raul, como você falou? Não sei. Mas assim, o que eles trataram é que eles, junto com os jogadores, né, estão fazendo uma força-tarefa.
1: Um pacto.
2: Para todo mundo junto, né? Tentar tirar o time, né? Elevar o time dessa posição que está hoje, né? Para não passar um vexame grande de que ser a possibilidade de ser rebaixado na Série A.
1: Pelo que eu entendi, Basílio, a torcida foi... Oi, Fati, pode falar.
0: Não, só uma dúvida, esses torcedores que foram protestar, foram... Só uma dúvida, lógico, pelo amor de Deus, pô. Foram em horário comercial lá, o CT, horário
2: sim,
0: entre 8 e meio-dia e 14 às 18?
1: Foi ontem à tarde.
2: Ontem à tarde.
0: Ah, tá.
1: E lógico, eu até perguntei se eles invadiram. Não, foi uma reunião marcada.
2: Os pontos foram abertos pelo segurança.
1: Na hora do treino. Aí o Rafinha, alguns líderes.
2: Valeri,
1: três ou quatro jogadores.
2: Luciano também.
1: Pelo que eu entendi, eles foram lá, Basílio. O que está acontecendo? Aí, jogadores, salário atrasado. Ah, então não é com vocês. Vamos resolver essa questão primeiro. Vamos cobrar a diretoria e vamos apoiar vocês.
2: Mas só tem que correr.
1: Só que aquela coisa.
2: Tem que correr.
1: São dois jogos. Onde joga em casa?
2: Morumbi,
1: os dois em casa?
2: Os dois em casa,
1: no Bragantino e Atlético. Tem que ganhar. São dois jogos que o time que São Paulo tem.
2: O Boca é fora.
1: Tem que ganhar, mas só que o Dorival não consegue. Pontos corridos não está conseguindo já há muitos anos. E vai abrir mão da Sul-Americana.
2: Ele não quer saber da Sul-Americana. nem na do Prêmio, nem do Boca, nada. É, o foco é Série A.
3: Ganhar então, já é a obrigação.
1: É.
3: A palavra ganhar já está na mente de todos os profissionais, só que do lado de lá também tem.
1: Agora,
3: mesmo pensamento.
1: Uma coisa que eu não entendi. O Dorival poupou domingo Marcos Antônio, que é o principal jogador, sim, de São Paulo. Ou um dos. Sim. Poupou porque era controle de carga.
2: Exato. É o famoso controle de carga.
1: Só que eu não entendi uma coisa, Basílio. Poupou o cara, o jogador, o atleta. Quando que é o próximo jogo de São Paulo?
2: Domingo.
1: Domingo contra?
2: Bragantino.
1: E aí depois vai ficar duas semanas sem jogar.
2: Isso.
1: Me explica domingo, isso.
2: Ou é sábado ou domingo, Raul?
3: Só eles mesmo.
1: Mas mesmo assim...
3: Explicar, né?
1: Ah, tá.
3: Não tem.
1: Alguém,
3: não tem,
1: vai, alguém vai dizer que lá era sintético. Mas é sintético pra todo mundo. Pode ver o próximo jogo de São Paulo. Porque agora é Copa do Brasil. O São Paulo não joga nos meios de semana. Porque tá eliminado. Assim como o Corinthians não joga Copa do Brasil essa semana e a outra. Então o São Paulo joga só de final de semana.
2: Sábado,
1: então,
2: 20 horas, Morumbis.
1: Não dá pra entender, Basílio. É, controle de... Então o cara ficou duas semanas sem jogar.
3: A gente não sabe, né?
1: Tem que respeitar os médicos, ok, tudo bem.
3: As decisões que são tomadas lá, porque eu acho muito difícil, né? O treinador, sábado. Se puder usar o jogador, ele vai usar. Ele não vai ficar querendo segurar, nem nada. É que você fica muito à mercê. A gente não comenta muito aqui. Acaba o treino, eu vou bater bola. Aí, não, você não. Você vai fazer um trabalho lá dentro, vai fazer uma massagem, já tira você de campo. Então, tem algumas coisas que tá totalmente diferente daquilo que a gente vivia. E hoje, com esse negócio da imprensa, só ficar lá dentro, aguardando o treinamento terminar, aí os jogadores vão lá, a comissão técnica dá a entrevista, eles escolhem da maneira deles, né? Porque às vezes é chamado um jogador, o jogador fala, eu não vou não. Então, para que não haja esse desencontro até com a própria imprensa, eles acabam levando, escolhendo outros lá. Então, por isso que já gerou esses impasses, mas essa é a realidade. A maioria dos clubes estavam fazendo isso, ainda mais quando vem de um resultado adverso, a pressão é muito grande. Então, eles chegaram a esse consenso. A assessoria escolhe um jogador que vai lá e acaba dando entrevista. Mas é estranho, né? Você ter um jogador com a qualidade como a do Marco Antônio, você deixar de fora. É um jogador que faz a diferença. Tudo bem, então viaja. Põe no banco.
1: Joga meio
3: tempo.
1: Põe
3: no banco, joga meio tempo. Agora você... Só se ele tiver com uma carga muito pesada, e aí não adianta nem colocar no banco, porque você vai ter que usá-lo. É o mesmo que aconteceu comigo numa geração bem lá atrás, né? Mas foi assim. Eu estava com o tornozelo totalmente inchado, não tinha condição nem de calçar chuteira. Bom, no fim, não, fica no banco só para completar tudo. Eu fui para o banco, completou o banco. Aí daqui a pouco o treinador, vamos, Basílio. Eu falei, mas aí o médico falou pra ele, mas o Basílio tá com... Não, ele vai assim mesmo.
1: Eita!
3: Então, é coisas que você vai. E no fim, acabei entrando e acabei fazendo um gol. E era naquela época que você fazia... Tinha um gol de vantagem gol a mais.
2: Gol fora.
3: Não. Foi no próprio Pacaembu. O jogo foi, se eu não me engano, foi contra a Portuguesa ou Ponte Preta. O Moacir era o goleiro. Eu fui cruzar a bola, eu com medo não tinha jeito de bater na bola com o peito do pé. Acabei virando essa bola, pegou uma curva e acabou entrando em gol. Mas é isso que acaba acontecendo, viu, Raul? Eu não sei se eles ainda continuam com esse pensamento: eu ponho no banco, mas daqui a pouco eu vou ter. Já fica olhando e acaba colocando, mas isso não é o correto.
2: Mas olha só, foi um mês e meio quase da Copa do Mundo, né? Ficou parado. O São Paulo, quando voltou da Copa do Mundo, não estava mais na Copa do Brasil, só tinha a Série A e a Copa Sul-Americana, ou seja, menos competições. Como é que pode isso, né?
3: Mas eles continuam com a mesma mentalidade. É. Se você for ver, é só você se lembrar do início do ano. quando eu falei que seria um ano muito difícil para os clubes. É, teriam que ver principalmente o número de jogadores, porque a exigência que nós teríamos, não só antes da Copa do Mundo e principalmente após a Copa do Mundo. Porque a gente sabia que as dificuldades iam ser muito grandes. É, clubes desclassificados na Sul-Americana, na Libertadores, está com dificuldade no Brasileirão. Então, situações e situações dificílimas para todos os treinadores. E eu não sei se o torcedor vai ter a paciência necessária, não.
2: Só para encerrar o São Paulo, Raul, em 2023, o São Paulo foi campeão pela Copa do Brasil com o salário atrasado. Só para você ter ideia.
1: É, então não é um problema que vem de hoje. E aí tem um detalhe, né? Essa questão de calendário é louco, né? Porque os times querem estar em todas as competições pensando na grana, evidente. Mas nenhum time, nem o Flamengo consegue manter-se vivo em três competições. Nesse momento, Palmeiras, Santos e acho que mais dois times são os únicos que continuam ainda.
3: Mas pega o plantel de quem eles têm,
1: sim,
3: né?
1: É. Mas essa questão do calendário ser assim, da gente virar o ano e já ter jogo, começou no ano que a FIFA fez aquele Mundial no meio do ano. Aí, não, vai ser só esse ano. Aí, Copa do Mundo. Aí, muita gente fala assim, o ano que vem volta normal. Volta nada, porque o ano que vem vai ter a Copa do Mundo Feminina. E a CBF já anunciou que o futebol masculino vai parar. Então, não vai ter jogo de 24 de junho a 25 de julho. Aí, no outro ano, já é o ano do Mundial. Copa. E aí, no outro, já é a Copa, verdade. No outro ano, vai ter...
3: Mundial, né? E a carruagem vai seguir. Vai,
1: no outro é a Copa América. Copa América e Mundial. E no outro, Mundial não tem Copa. É, não para, não tem...
3: Não para, não vai. Vai até a próxima Copa do Mundo, vai estar sendo dessa forma. E toda hora você vê falar sobre os nossos problemas, né? E o problema maior qual que é? Calendário. Que calendário nós temos? Que calendário nós podemos projetar?
1: Depois do intervalo, eu vou dividir com o Fatioli uma informação... Bomba! Depois envolve o Santos, envolve Neymar. Voltamos já, 19h38.
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2: 19h44, deixa eu ouvir o Cuca primeiro, e aí em seguida vem aí o Luciano Fatioli. Cuca falando a respeito do Neymar, lógico que essa entrevista ela não é de hoje. A gente tá repercutindo aqui o final de semana ainda, porque não deu tempo. Mas solta o Cuca aí, porque na sequência eu quero ouvir o Fatioli e o Basílio.
3: No Campeonato Brasileiro, no jogo contra o Palmeiras, você elogiou bastante a questão do gramado sintético do Palmeiras, que é uma tecnologia nova que se assemelha bastante com a grama natural. Isso...
4: Já sei onde você vai chegar.
3: Você pretende, de alguma maneira, conversar com o Neymar sobre isso, sobre o que você viu e sentiu daquele gramado? E uma outra questão, o fato dele estar com dois cartões amarelos na Copa do Brasil e, de repente, correr o risco de levar um terceiro e ficar fora do jogo aqui na Vila, será colocado, será levado em consideração, será colocado na balança para que, de repente, ele não atue lá no campo do Palmeiras?
4: Obrigado. Eu vou conversar com ele amanhã, a partir de amanhã, daí a gente tomar as decisões, não só com ele, como todo o elenco, né? E depois definir o que de melhor a gente pode fazer. Lógico que a gente sabe que é um jogo muito difícil, o Palmeiras é o favorito, joga em casa, é o líder do campeonato, e tem um elenco muito numeroso e com muita qualidade. Não pode negar o favoritismo do Palmeiras, mas a gente vai, dentro da nossa proposta, tentar fazer o melhor possível quarta-feira.
2: E o Cuca também foi questionado a respeito da dificuldade do Santos em engrenar uma sequência de vitórias para dar uma tranquilizada para a torcida. Ontem o Fatioli ainda falou isso, pô, se ganhasse, né, do Mirassol, dava uma subida legal na tabela. Vamos ouvir o Cuca.
4: A pergunta ela vem bastante dura, mas é uma pergunta muito cabível, perfeitamente. E nós temos 17 jogos por jogar, 7 jogos em casa e 10 fora de casa. E jogos em casa é Flamengo, é Palmeiras, é Cruzeiro, é Grêmio. São jogos duríssimos, né? E eu já falei há tempos atrás que me preocupo com essa situação que a gente vive no Campeonato Brasileiro. Me preocupo muito também porque nós estamos em outras duas frentes fora o Campeonato Brasileiro e nós não temos elenco para disputar as três competições da mesma forma, vai machucar o jogador, vai estar cansado. E não nessa quinta, na outra nós vamos jogar lá em Macará, que são 3 horas de ônibus depois de Quito, para voltar e jogar domingo com o Mirassol, que é um adversário direto. E nós fomos um dos 2 ou 3 ou 4 times que não contratou na janela. Pelo contrário, a gente perdeu alguns jogadores por questões diversas e nós temos um transfer ban. Então a gente tem tirado dentro do próprio elenco as soluções. Às vezes elas não correspondem num jogo ou no outro e a gente tem que ter compreensão. Eu não vou pedir compreensão para o torcedor, porque se eu tivesse na arquibancada eu não ia ter compreensão nenhuma também. Eu ia fazer igualzinho que eles fizeram, achar ruim e com toda a razão, porque o time não está jogando, não é que não está jogando, se você pegar os números frios, mas vai se esconder atrás de números, não, o número é o jogo, ele se finaliza mais de 20 vezes por jogo, como foi hoje, e não faz um gol, você tem 10 escanteios, não consegue aproveitar dessas jogadas, você tem quase o dobro de posse de bola. E a gente trabalhou um pouco que deu, sabendo que o Atlético tem um centroavante de velocidade que a gente tinha que fazer uma sobra. Mas nós não conseguimos fazer a sobra. Ainda que tivesse numericamente 2-1, nós fomos jogar corrida com um jogador que não se pode jogar corrida. E aí acabamos surpreendidos. E disputar no corpo com um jogador que não pode disputar no corpo. Também fomos surpreendidos com o primeiro gol, assim, né? Então, isso com o tempo vai ser corrigido. Nós temos muitos meninos e eles vão corrigir com o tempo. A bola do primeiro gol, a gente faz a linha, é a linha de um jogador só, é uma jogada que com o tempo vai se corrigir, vai aprender. O segundo gol tem que estar posicionado do lado contrário para fazer a sobra, também vai corrigir, isso aí é natural. E vira-se grandes jogadores, só que hoje nós perdemos o jogo, né? E quando se perde o jogo, perde todo mundo.
2: Volta aqui, eu quero fazer uma pergunta ao Luciano Fatioli. Que na abertura você falou a respeito do Neymar, e eu até falei com você no off aqui, eu estou impressionado com a informação que você trouxe na abertura do programa do Neymar, joga, não joga.
5: Ele manda no clube, Raul.
2: Porque é a segunda vez que eu vejo o Grupo Globo batendo com uma informação, e isso vai estourar amanhã, porque a Globo está bancando aqui, que o Neymar, lógico, né, bancando, não viajou com a delegação. E o Fatioli brincou. Ele vai quando ele quer, enfim. Mas aí a Globo banca uma outra informação. O GE apurou que o Neymar não vai pro jogo. Que ele não estará à disposição. Inclusive divulgou aqui o provável Santos já tendo no comando do ataque o Rolês e o Gabigol, os dois. E aí, suposto, Fatioli, queremos ouvir você que está aí na Baixada Santista sobre essa questão do sintético. Sintético joga, não joga. E o Cuca, que cita números, apresenta, colocamos ele falando aí bastante, inclusive, que todos jogos, e é verdade isso, o Basile gosta de número também, o Santos tem posse de bola, cria, mas não consegue matar o jogo, mas o que importa é o resultado, né, Fati?
5: Eu preferia, viu, Raul, que... chutasse duas, para não ser um por um, eu preferia que chutasse duas bolas no gol adversário e fizesse um gol, ganhasse todo o jogo por 1-0. O Santos tem quantidade, mas não tem qualidade na finalização. Em resumo é isso, tem quantidade, tem qualidade. Quando se pergunta do Neymar, nada contra o Cuca, muito pelo contrário, eu gosto muito dele, gosto muito do Cuca, sempre me tratou com o máximo respeito e a todos os colegas de imprensa também. Ele até diminui o tom de voz quando fala do Neymar. Quando perguntam, ele até diminui o tom de voz e tal, pá. E é verdade, se vai jogar ou não. O que o Gé está bancando que ele não deve jogar. A informação que eu falei na abertura, e quero acreditar ao canal De Olho no Peixe, canal no YouTube De Olho no Peixe, que tem o Felipe Camargo à frente, que é o melhor setorista disparado que acompanha o Santos Futebol Clube. Felipe faz uma live todo dia, a partir das 5 e alguma coisinha. E eu, nos 15 minutos finais, antes de começar o nosso programa, entre 15 para 7, eu estava vendo. E ele que trouxe essa informação. Neymar está relacionado, mas não estava no ônibus, não viajou com ônibus. Como já aconteceram em outras oportunidades, ou já aconteceu, melhor dizendo, ele se juntar à delegação no dia do jogo, essa é a dúvida. Essa é a dúvida, então. Relacionado está. Ele vai aparecer amanhã no hotel? É informação que está agora, que ninguém confirma se vai ou não. Relacionado está. Vai começar o jogo? Não sei. Não vai começar o jogo? Não sei. Não vai aparecer? Não sei. Eu tenho uma opinião, não sei de vocês, só para finalizar. Tenho uma opinião que é a seguinte. Poxa, faz muitos e muitos anos, hein? E o Neymar, escalado ou não, botava medo no adversário. Se a ideia é essa, Deus me livre, é um tremendo furo na água.
2: Mas vamos combinar.
5: É a minha modesta opinião.
2: Não, concordo com você, mas quando ele joga, o Santos é muito mais forte. Agora, Basílio, então estamos diante de uma novela, porque amanhã a gente vai estar aqui no pré-jogo.
5: Ele que escreve o roteiro e manda dirigir, manda escalar os atores.
2: Porque o que o Fatioli falou é verdade, a gente vai estar aqui amanhã vivendo o pré-jogo, jogão, e naquelas, Neymar chegou com a delegação no ônibus ou não? Ele vai estar na lista e vai estar sentadinho no banco, sim ou não? Ou simplesmente vai estar na arquibancada? Ou não vai estar lá? Bom, mas você já falou isso, Basile. Essa altura do campeonato, quem joga já sabe, é isso? De hoje pra hoje já sabe, né? Os 11.
6: Não, os 11 já sabe.
2: Quem vai jogar já sabe, função, o que vai ter que fazer.
6: É o que o Fatioli falou, né? Se estiverem agindo de uma maneira que é para enganar, para fazer isso, é no tempo que Dondon jogava no Andaraí, pô. Então, nossa, faz... É muito triste, né? Apesar que o Neymar tem um acesso muito grande perante o grupo, mas a gente vendo de fora, isso não é bom. Mas no aspecto que ele pega o seu helicóptero, vem para São Paulo, ele chega mais rápido aqui do que a delegação do Santos.
2: Ele pode chegar em meia hora antes do jogo vestido já, da casa dele.
6: Exatamente. Então, a gente não pode afirmar se ele vai, se ele não vai, mas tá tudo diferente, mas diferente de uma maneira que não... Que eu não vejo como profissional a coisa, você entendeu? Eu vejo mais como uma coisa pessoal. Não, eu vou fazer isso e acaba fazendo. Mas é triste. É triste você ver. E eu até elogiei não só os torcedores, a própria comissão técnica, os jogadores, falando que a presença do Neymar ajudava muito só a presença dele. E vamos aguardar a presença dele amanhã, pelo menos no vestiário.
2: Palpites! Antes a gente ouviu o Ranieri do Corinthians. Palpites, Rogério. Neymar joga, não joga, entra titular, banco ou nem vai estar no Allianz Parque sentado lá embaixo com o uniforme?
7: Não vai estar, Neymar. Não vai estar no
2: na tribuna.
7: No Nubank. Não vai estar no Nubank.
2: Mas lá em cima. Tem isso também,
7: né? Tem isso também, é. Isso eu já não sei, viu?
2: Então, não joga.
7: Não joga, não joga.
2: Basílio, joga ou não joga amanhã, Neymar?
6: Joga.
2: Eu tô
6: joga
2: com o Basílio.
6: E ainda não vai tomar cartão amarelo, não vai nada.
2: Vai ter postura de capitão.
6: E pronto, e o Santos ganha de 1-0.
2: Quem tem peso 2 é o Fatioli. Joga ou não joga?
7: Só peso 2?
2: Não, peso 2 tá...
7: Pelo amor de Deus.
2: Peso 2 aqui.
7: Duas toneladas.
2: Na nossa enquete.
7: Olha... Brincadeirinha, Fatioli, brincadeirinha.
5: Essa foi a melhor.
2: Por que
7: brincadeirinha, vai, brincadeirinha.
2: Ó, não, se ele não for jogar, ele ficava em casa.
5: Vai. Ah, mas eles vivem um mundo da fantasia, né, Raul? Pra eles, o Neymar é o Pelé reencarnado.
2: Ó, você quer saber? Ele vai descer do ônibus com o fone, porque a escalação é uma hora antes do jogo.
5: É verdade.
2: A gente vai estar aqui, que a escalação é 8h30. A gente vai estar aqui vendo esse drama amanhã. Joga ou não joga?
5: Joga. Vou falar mais, vai descer com as suas filhas no colo.
2: Vai
5: agasalhar as meninas, hein, Neymar, que vai estar um frio danado. Começa o jogo amanhã.
2: Começa o jogo.
5: Começa.
2: Eu não sei, eu queria...
7: Só eu fui voto vencido.
2: Só você. É que ele tem que jogar e não tomar cartão.
5: Pra completar esse circo, me permitam, sei que tá no finalzinho, pra completar o circo, se bobear ele vai... Ó, tô falando sério, não tô ironizando, né? Eu juro por Deus, pela saúde de minha falecida mãe. Tô falando sério, se bobear, vão estar lá, antes do aquecimento, desce o helicóptero e desce no gramado. Olha, já vi, se a gente acha que já viu de tudo no futebol, segura essa. Tô falando sério, hein?
6: É só pedir sério. Autorização.
2: Eu inventei.
7: A tia Leila deixar, tá, né?
2: Eu inventei.
5: Vai no shopping do lado, no Bourbon,
2: inventei essa do peso 2, vou ficar devendo o Ranieri. Amanhã a gente dá abertura, a gente coloca o... Amanhã Corinthians e Palmeiras, porque hoje foi um programa mais São Paulo e Santos. Eu falei peso 2, pra quem não entendeu. É porque o voto do Fatioli tem um peso maior, porque ele é
7: santista. Bem maior, pô.
2: Não, pouca coisa é maior. Destaque final, Rogério. Começa com você, já que você tá rindo aí, vai.
7: Olha, o Lucas hoje treinou, né? Correu junto com o fisioterapeuta, ou seja, é uma boa notícia
2: pro São Paulo. Foi só torcer de lá que ele correu.
7: Começou a correr hoje. Quem sabe antecipa o retorno, não é isso? Um abraço a você, até amanhã, Raul, Basílio, Fatioli.
2: Fatioli! Peso 2 pro seu destaque, pode ser 2, vai.
7: Só isso, pô.
5: Não, só... Ah, eu vou novamente falar do Botafogo da Paraíba, todo mundo deve falar, mas quem tem a ver o bumbum com as calças? Ah, tem, pô, Marcelo Fernandes fazendo um trabalho bacana lá, líder da Série C, e o Nenê jogando muita bola, eleito várias vezes melhor em campo nos jogos, inclusive agora, na última partida, vitória contra o Guarani de Campinas por 3-1, lá no Almeidão, na Paraíba, Botafogo seguindo para a Série B. E o Marcelo Fernandes como treinador, que é um tremendo boa gente. Abraço, até amanhã, hein?
2: Basílio, vamos ver Cruzeiro Atlético, palpite.
6: Vamos.
2: Palpite para Cruzeiro e Galo. Jogo de ida hoje é no Mineirão, semana que vem na Arena, lá no...
6: 1-1,
2: Independência.
6: Com muita briga em campo.
2: Eu também vou no Baza.
7: 2-0 Cruzeiro.
2: Obrigado, Túlio. Obrigado, Rosino. Você, Rosino, é peso 1000 sempre. Porque você que manda nos botões. Abraço.
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11: Bom dia, bom dia, bom dia. Começando mais bom um dia. Domésticas em Destaque comigo, Janaína Souza, Gabriele Nascimento. É um prazer estar aqui hoje. E acho que pelas nossas cores que a gente está hoje, já dá para ter mais ou menos noção do que vai ser nosso tema. Exatamente. Tema muito importante.
12: Quem acompanha nas redes sociais? Dar.
11: É, já deu para ver.
12: O WhatsApp tá
11: dentro. Deu para ver, mas primeiro eu quero dar o meu bom dia pro Rei, pro Vini. Bom dia para quem tá ouvindo pelo rádio. É um prazer estar mais uma vez aqui levando para vocês, falando para vocês sobre esse universo doméstico, que é o que a gente sempre fala. A gente não fica só naquilo do direito, do dever, a gente fala o que é importante. Então é muito bom ter vocês ouvindo. Quero dar um bom dia pra live, pro pessoal que tá na live. Um bom dia, Gabi. A Gabi também, eu deixo bom dar o um bom dia dela.
12: Bom dia, Jana. Bom dia, Rei. Bom dia, Vini. Bom dia a todos os ouvintes. Vocês que estão na live, acesse no YouTube Capital com você. Capital. Tá aqui no YouTube a Maria Nascimento, Joelma Silva. A Joelma falou que é aniversário da Monique hoje, que é nossa ouvinte. Parabéns, Monique. A Fernanda Domingues também tá aqui. Então, tá na live, já deixa seu like, tem bastante pessoa já por aqui, tá escutando a gente, acesse o YouTube, entra no nosso WhatsApp também, que eu acompanho, pra acompanhar todo do canal. 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E também, falando em reprise, reprise do Domésticas em Destaque toda terça-feira às 20 horas. Então, Jana, o que que essa semana? Tava um climinha de calor, tava um solzinho.
11: Vai continuar. Eu vi que é só hoje e amanhã
12: Hoje eu achei um pouco friozinho, mas eu sou muito friorenta, mas tem sorteio hoje. Então, pensando em vocês, que começou um calorzinho, tá um solzinho, sorteio de 2 pares de ingresso para um parque aquático. Então, quer participar? Manda mensagem pra gente no 11 98334 5777 falando: eu quero participar do sorteio. A gente vai anunciar o ganhador no final do programa. Então, 11 98334 5777.
11: Com certeza. E hoje não quero ficar muito de falação, porque é um tema muito importante, um tema necessário. E eu vou apresentar agora a nossa convidada, vou dar o nosso bom dia para ela. Nossa convidada da semana é a doutora Michele Santana, delegada, uma mulher brava, delegada de polícia, com mais de 20 anos de experiência na segurança pública, formada em direito, atua na proteção da sociedade e no combate à violência contra a mulher. Mas, pessoal, quem vê ela de perto, eu sou muito xereta, né? E fui perguntar da idade dela. Gente, eu fiquei chocada, porque, pra mim, a doutora tava lá nos seus 30, viu, doutora? Ela é muito bonita e ela aparenta muito mais nova mesmo, viu, doutora? Doutora, seja muito bem-vinda, é um prazer receber a senhora aqui para falar um pouquinho, né, desse tema. E, assim, muito obrigada de verdade.
13: Bom dia, Janaína. Bom dia a todos, bom dia. A gente tá aqui, primeira vez que eu venho aqui no programa, tô muito feliz. É um momento importante para a gente falar sobre o tema de violência doméstica. E parece algo que vem acontecendo com muita constância, né? A gente vê aí nas redes sociais que, infelizmente, a mulher vem sendo vítima reiteradamente de violência doméstica. E no uso aí das minhas atribuições legais, esse período aí de mais de 20, 24 anos na carreira da Polícia Civil, né? Infelizmente, a gente testemunha histórias, né, muito tristes. Vocês também são muito jovens, a Gabi aqui, né? Eu sei que vocês entrevistam muitas mulheres. Sim. Mas nós que estamos, assim, na linha de frente da segurança pública, né? A gente se depara com muitas situações ruins, difíceis, não só envolvendo mulheres, crianças e homens também, né? Mas é o Agosto Lilás, então a gente vem aqui com mais informação aqui para levar ao ouvinte, né? E a todo mundo que às vezes tem alguma dúvida ou tem algum medo, né? E a gente vem aqui para sanar, né, essas dúvidas.
11: Ah, isso mesmo, doutora. A doutora disse tudo, né? Quando a gente pensou no programa do Agosto Lilás, a gente pensou nisso, na orientação. A gente, eu costumo dizer que a gente fala para trabalhadoras domésticas. Então, assim, não é só aquilo lá. Ai, é um programa voltado para as mulheres. Não, é no geral mesmo. Porque a gente fala para conscientizar. Quando a gente traz um tema aqui, todos os temas, eles são pensados com muito carinho para trazer essa conscientização e a necessidade mesmo de se falar. Então, hoje eu não quero perder muito tempo, porque eu quero saber um pouquinho da doutora, saber como que é esse universo, como que ela consegue ainda ir para casa e ainda consegue colocar a cabecinha no travesseiro dela e dormir. Porque, assim, é uma profissão que realmente tem que ser reconhecida. Principalmente, eu falo assim, principalmente para as mulheres, porque eu acho que é um meio tão difícil. Pra nós, mulher, tudo é difícil. E para a doutora, como delegada, como policial, eu imagino que seja mais ainda.
13: Exatamente, Janaína. Você falou bem. Eu sou uma mulher, né, como outras colegas, dentro de um ambiente predominantemente masculino.
11: Sim.
13: Quando a gente fala masculino, eu sou da Polícia Civil, mas a gente atende todas as ocorrências, inclusive de outros órgãos, né? Existem policiais femininas, né, da Polícia Militar, Guarda Civis, né, Polícia Rodoviária Federal. Então, toda mulher, né, nesse nicho, ela é em minoria. A gente vem crescendo, há uma predominância aí. Então, vou mandar um abraço lá para a Seccional Taboão da Serra, composta por muitas mulheres, outras delegadas super competentes, né, que aí estão à frente aí de investigações, de delegacias de polícia. Só para ter um breve relato, Pessoal, depois eu vou falar por... A idade fica por último como... Surpresa. Mas atualmente eu sou delegada de polícia titular em Juquitiba, né? E também trabalho na assistência do primeiro DP Taboão da Serra com a doutora Lívia. Mandar um beijão pra ela, que ela é uma queridaça, né? Quem sabe também ela pode vir aqui fazer uma entrevista também. E também trabalho na DIZI. Então, hoje eu tô atuando em 3 delegacias, né? Acabo atuando no ramo também de crimes contra a mulher, porque eu trabalho no meu município. É uma delegacia que não existe DDM, mas nós atendemos todas as ocorrências. Qualquer delegacia tem condição de fazer o atendimento à mulher, tá? Ficando bem claro isso.
11: Certo. E, doutora, vamos pra gente começar... O que a doutora vê que representa o Agosto Lilás? A importância de falar, né, sobre a violência... A gente sabe que tem importância de falar o ano todo, mas esse mês a gente vê mais as pessoas focando nisso.
13: Isso, então, a ideia do Agosto Lilás está atrelado o quê? A criação da lei. Tanto que a lei completou 20 anos, né? Ela é de 2006. Ela foi promulgada em 2006, em agosto de 2006. Por isso que o agosto é escolhido como o Agosto Lilás, né? Em razão da lei, né? Que ela foi promulgada. E aí completou-se aí 20 anos da famosa lei, né? Lei Maria da Penha, né? O que é a Lei Maria da Penha? Em razão do caso que todo mundo, acho que já deve ter, notoriedade, que ganhou, né? Os tribunais internacionais, o Brasil, como é um signatário de tratados, e na época, né? Foi visto que esse caso houve uma inércia do Estado, o Brasil foi condenado, tá? Em razão do caso da lei, em concreto, da lei da Maria da Penha, né? Porque ela teria sido vitimada pelo seu esposo, ela teria, né? Aconteceu dela ficar paraplégica, sim, né? Sofreu ali 2 tentativas. O Brasil foi condenado e essa condenação resultou o quê? Na criação, na obrigatoriedade da criação de uma lei. Tá? É essa a ideia. Sim. E aí, passou-se, então, ela a ser... inserida no nosso ordenamento jurídico e desde então ela vem inserindo outros artigos com a finalidade o quê? De melhorar, de dar efetividade, né? Porque quando a gente vê um preâmbulo de uma lei, qual a ideia dela? A legisladora cria uma razão, um fato, e ali ela vem com a ideia do quê? De coibir e inibir qualquer tipo de violência. Sim. O que afetar a integridade física e psíquica da mulher é enquadrado como uma forma de violência doméstica. Então, hoje na lei, em razão de todas essas mudanças, inserções, aconteceu muitas coisas boas, né? Mas a ideia dela, basicamente, é o quê? De proteção. Ó, será que... Quer dizer, precisou vir uma lei para dizer que a mulher precisa ser protegida. Não, é um pouco óbvio isso, né? Porque a gente já tem o nosso Código Penal. Uhum. Mas precisou de uma lei específica para isso.
12: Sim. E tá? A gente colocou o tema hoje do programa, que é o pela vida, pelo respeito e pelo fim da violência. O que essas 3 palavras representam quando a gente fala da proteção da mulher?
13: Pelo fim, né?
12: Sim.
13: Vida e proteção, né? Você vê, 3 palavras que estão ali conjugados. Bom, a proteção da mulher não é só... em razão da existência de uma lei, a gente tem que pensar como um ordenamento todo, né? Quando a gente fala do direito, o direito penal, ele conjuga com o direito constitucional e vem ali também com o direito civil. Então, a gente tem vários ramos do direito. Então, essa proteção da mulher não é só no âmbito penal. A gente tem que pensar de uma forma conglobante, né? Você vê, sofremos uma condenação internacional porque o Brasil é signatário de tratados e, em razão disso... teve que ela ser criada. Então, assim, quando você fala em proteção no âmbito legislativo, a gente pensa em regramentos, a gente pensa em leis, né? Mas como a gente dá efetividade? Agora, o fim da violência doméstica, né? É isso que a gente quer, por isso que a gente está aqui conversando. Mas como que a gente vai fazer isso na prática? Aonde está o problema? É uma questão de ordem pública. É algo que a gente precisa sentar com pessoas de vários segmentos. Não é só da segurança. Sim. É da saúde, que é muito importante, E a gente vai conversar aqui, eu vou explicar essa rede de apoio que é importante para a mulher. O que a ideia da lei? Ela vem para fazer o quê? Política pública de segurança. Política pública para as mulheres. Quando você fala política pública, é algo que é para chegar ao número indeterminado de mulheres, tá? O pessoal fala, pô, protege sua mulher, protege sua mulher. É porque ela precisa equilibrar. No direito a gente fala que é uma política pública afirmativa, precisa ser equilibrado, porque foi desequilibrado. A mulher, desde muito, né? Ela conquistou alguns direitos. Antes era você tinha que pedir permissão, não tinha direito a voto, né? Se a gente voltar aos 100 anos, 100, 150 anos, olha essas conquistas, foi a base, né, de sofrimento.
11: Sim.
13: Foi a base do quê? De morte, foi a base de lutas. Muitas outras mulheres se colocaram à frente para essa conquista de direitos. Então, o que a gente vive hoje foi fruto de um trabalho de muitas mulheres e homens também. Porque a gente está aqui, gente, a gente não pode endemoniar o homem, não é verdade? Mas a gente tem que entender que esse é um problema de toda a sociedade. Não é só de olha, isso aqui está atrelado a esse campo. É um trabalho de toda uma sociedade. Para o quê? Para acabar. Como que a gente vai acabar com a violência? Qual é o fim disso? É o quê? A gente tem o quê? Uma rede de atendimento, a rede de saúde, quando acontecer de se deparar com um caso de violência doméstica, fazer uma comunicação. Às vezes a gente chama que é notificação obrigatória. Né? Muitas vezes, relatos até de profissionais da saúde, que eles, pela experiência empírica, quando a mulher fala assim, olha, eu caí da escada, ou aquela lesão, às vezes, é incompatível com aquilo que tá falando. Sim. E a pessoa ali tá percebendo que a pessoa tá numa situação embaraçosa. E você também tem que ter tato para conversar com essa pessoa e tentar explicar, entender se de fato tá acontecendo aconteceu um crime com ela, para ela ter confiança naquele profissional e buscar o quê? Os órgãos do Estado para ajudá-la. Então, o fim, eu acho que está atrelado a um conjunto de órgãos unidos pelo mesmo propósito.
11: E essa, a gente vê, doutora, que essa violência, ela não está mais aquilo que nem falavam, essa violência está ali que é classe baixa.
13: Exato.
11: Ela tá lá na favela, tá lá no pobre. Não, hoje a gente vê uma coisa assim, que ligar a televisão, é classe alta, classe média alta, classe altíssima.
13: Exato.
11: Então ela já se espalhou.
13: A maioria dos casos, né, por exemplo, delegacia de município, né, são muitos casos de violência doméstica, desde ameaça, lesão corporal, violência psicológica, estupro, tá? E isso é uma verdade, porque a gente imagina que a violência está atrelada às pessoas de baixa renda.
11: Isso.
13: Não. Mas a mulher, às vezes, fica envergonhada.
11: Sim.
13: Né? Seja ela de classe baixa, né? De condições financeiras pobres ou ricas, ou de classe média. Porque, gente, no fundo, o homem, ele tem algo de querer dominar a mulher ali, né?
11: Sim.
13: É algo, né, que ele aprendeu, né, que ele tem um domínio, de certa forma, pela mulher. Então, cada pessoa concretamente ali na sua casa sabe o que acontece entre quatro paredes.
11: Sim.
13: A mulher, ela fica submissa a muitas situações. E digo mais, acredito que coloca o amor dos filhos sobre os seus desejos.
11: Sim.
13: E isso acaba ela forçando ela a aceitar situações de humilhação, de subordinação, né? É isso que acontece. Porque quando vai parar lá na delegacia e registra, ela quer registrar, existe algo que aconteceu daquela família. Era uma família estruturada ou não? Tá passando necessidade? O que que aconteceu? Né? Porque também se critica muito, né? Homem apronta, e a mulher tem que ficar calada. Não, gente, a relação a dois é de conversa.
11: Sim.
13: Algo saudável, não tóxico, né? Se for pra aceitar, né, traição, desaforo, você tem que aceitar e a mulher não pode falar. E ali começam os focos de discussão e aí caminham, às vezes, pra para situações que saem do controle.
12: Isso. Sim. De subordinação é entre, tipo, que muitas mulheres não percebem que elas estão sendo vítimas porque elas nunca sofreram uma agressão física. Mas quais comportamentos e atitudes devem servir já de um alerta?
13: Sim, Gabi, essa semana eu tive uma palestra, né? Sempre faço palestra, viu, gente? Eu gosto muito de fazer palestra em escolas. Eu acho que as crianças têm que ter noção, que a gente fala um pouco sobre bullying. E as crianças também têm que aprender, né? Elas não podem assistir. Porque crianças que assistem seus pais violentos, né, em discussão. Porque ninguém pensa nas crianças, né? São vítimas diretas.
12: É um espelho.
13: Não sei se o pessoal parou ou para pra pensar que tem, né, ali... vamos dizer assim, o casal e meus filhos que estão assistindo aquilo. Que adultos que a gente está colocando aí para...
11: Sim.
13: Pra, né? Eu vejo que é um tema muito difícil, né? Mas assim, olha, os sinais, mulheres, sinais, né? Os relacionamentos, eles começam, às vezes, com muita paixão... né? Amor, paixão, o amor que confunde com paixão, mas a partir do momento que o homem começa a te controlar, é algo muito sutil, e aí ele vai evoluindo, porque é natural você querer saber como tá a pessoa, Sim. saber a rotina, viver algo que a partir do momento, Gabi, que eu acho que tira a sua paz... Você começa a fazer algo para agradar a pessoa, né? E não se agradar, o sinal tá começando a aparecer. Sim. Então a gente precisa, ó... Opa, ele trata bem a mãe dele? Ele trata bem os parentes dele? Ele é agressivo? Ele tem picos de... Sabe? Então, esses pequenos sinais. Aí a mulher acha assim, nossa, ele tem muitos ciúmes de mim. Ele me ama.
11: É... Confunde, né?
13: Confunde. Então, assim, ele tá fazendo ali um jogo, muitas vezes, discreto e velado, de controle. E ali, ele começa o quê? Olha, eu vou pedir pra você hoje... você pode trocar essa blusa? Eu não achei que ficou legal. Olha, você pode hoje chegar mais cedo? Com quem que você vai estar? Né? Muitas vezes... O homem, ele não quer que a mulher nem trabalhe pra ela não sair de casa. Mulheres, um homem que não quer que você trabalhe, evolua, que você estude, tem algo errado. Isso é um sinal. Porque é natural, quando a gente...

0: Eu acho que a admiração, né? Porque o amor, a paixão, sim, tem que ter algo de admirar. Poxa, eu admiro. Não é uma questão só de beleza, de estética e também de jeito de ser. Você cria uma admiração. É, então, o homem começa a apontar, a partir do momento que a mulher observar alguns sinais que são sutis, se você vai... Né? Porque a gente muitas vezes quer casar, né? A gente quer ter um relacionamento pra casar, né? Sim. Não um relacionamento rápido. É, aquela pessoa, ao passar dos anos, ela, às vezes ela vai se mostrando. Mas ali no começo e no início do namoro, ele já apresentava sinais. E a pessoa às vezes não viu.
1: Não percebe.
0: Não percebeu, né?
1: Caramba. E, e doutora, nesse 24 anos que a doutora tá, teve algum caso que te marcou, assim, que a doutora... Um caso referente a essa parte de violência de mulher. Teve alguma coisa que marcou a doutora? Assim,
0: ai,
1: que...
0: todos os casos marcam, né? Pra falar pro pessoal de casa, eu trabalho com todos os tipos, desde violência doméstica, homicídio, crimes patrimoniais, crimes sexuais, né? Quando envolve... eu tive um caso que a mulher, ela foi abordada... Durante o caminho de casa. E ele acabou abordando de moto, né? Uhum. Tava passando até um ônibus na hora. Acho que o pessoal não entendeu muito o que tava acontecendo, porque era um lugar um pouco ermo. Ela voltava do trabalho, acho que era cerca de umas 23 horas, né? E acho que ele sabia a rotina e o caminho. E aí ele parou de moto, abordou e atirou nela. Né? É. Aí o ônibus estava passando, viu alguma situação de clarão, né? E ali a vítima foi, para mim, sofreu uma emboscada, né? É uma emboscada, se você, sim, sabe a rotina de uma pessoa, você e vai, né, um elemento surpresa atacá-la, ela tá numa emboscada. E esse foi um dos casos muito tristes, né? Que ela foi vítima de violência doméstica. Ela não tinha registrado ocorrência, caramba, né? E, infelizmente, nós, na época, ainda não tinha a figura do feminicídio. Mas ali se enquadra como homicídio qualificado. Que é a qualificadora, né? É o elemento da emboscada. E ele foi preso, né? E responde ao homicídio qualificado.
1: Caramba. E a doutora, como que é pra você passar por tudo isso, todos os casos, sem assim, não só feminicídio, mas todos.
0: Certo.
1: Como que é pra você? Aí, desculpa pra senhora, doutora.
0: Não, chama você, pelo amor de Deus, somos jovens, aqui tá. A gente tá no programa.
1: Como que é pra você chegar em casa... Colocar a cabeça no travesseiro e conseguir... que a doutora é mãe, né?
0: Sim, sua mãe. Aline, eu te amo. Eu sempre vou falar isso, filha. Eu amo você.
1: Como que é pra doutora chegar em casa e deixar essa parte lá fora?
0: Olha, primeiro, eu amo o que eu faço. Amo. E eu tenho algo de Deus em mim. Deus, eu pedi a Deus. Eu sou uma pessoa de periferia... Eu vim, a minha mãe foi doméstica, tá? Eu não conheci meu pai. Então, assim, eu venho de uma família simples, né? Então, o estudo me proporcionou chegar na carreira de delegado com muito estudo, muita luta. Então, Michele, no que você se apega? Eu peço a Deus que ele me guie. Então, eu peço proteção religiosa. Eu entendo que... Há um propósito para que eu esteja bem. Eu preciso estar bem para atender as pessoas bem. Ah. Então, como que você às vezes... Né? Nós somos mulheres, está um dia bom, um dia ruim. Eu tenho que ter uma consciência de pensamento. Porque a gente às vezes quer estar mal, quer estar bem, quer chorar. Mas quando a gente às vezes pensa com a razão e não com a emoção e fala, eu preciso estar bem... Eu preciso estar equilibrada para que eu faça o meu trabalho seguro, limpo, justo. E eu esteja apta para isso. Então, primeiro, eu me agarro numa proteção.

0: não religiosa, pedindo isso, invocando isso, tá? Pedindo que Deus me guie em razão disso. Eu acho que isso me fortalece muito. E quando eu tô nos meus dias que eu não tô muito legal, eu fico sozinha, fico ali, às vezes eu choro, né? Extravaso. E depois eu falo, eu tenho que voltar bem. Então, eu falo que eu sou, às vezes, eu sou uma fênix, né? Eu tenho que ser fênix. Mas, na prática, às vezes... Michelle, o que você gosta de fazer? Eu adoro ouvir música. Quer entrar no meu Instagram? Michelle.Santana com dois S's. Tudo que eu posto, eu ponho uma música. Eu acho que a gente... Uhum. Música é muito bom. Levanta o seu astral. Eu gosto de dançar. Nossa, delegada... Eu gosto. Tudo que, assim, me faz sentir alegre, eu gosto de fazer pra equilibrar. Né? Equilibrar a pessoa.
1: Sim.
0: Né? Eu tenho uma vida muito comum. Né? Então, eu vou no mercado, cuido... Cuido da Aline, né? Vai à escola, faz o trabalho escolar. Eu tenho uma vida normal, como todas nós temos. Né? Uhum. As mesmas, né? A gente tem nossas regras mensais. A gente não tá bem. Todo mundo sabe que a gente, uma mulher, fica mais brava. Uhum. Eu fico extremamente sensível e chorona, né? Então, assim, eu tento equilibrar. Eu não consigo ainda ir numa academia, tá, gente? Eu gostaria muito, porque eu não tenho tempo.
1: Eu te entendo.
0: Mas, assim... Eu busco fazer aquilo que me agrada. Eu não tento ficar com baixo astral. Nós fazemos o ambiente, a energia. Você imagina eu chegar aqui, baixo astral. Ou no meu ambiente de trabalho. Eu contamino as pessoas. Eu não posso, eu tenho que estar bem, eu tenho que estar feliz, entende?
1: Ah, mas a gente vai dar uma paradinha aqui. Eu tô quase deixando o rei doido. A gente vai dar uma paradinha aqui e daqui a pouquinho a gente volta com um pouquinho mais da doutora Michelle.
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1: Voltando aqui mais um pouquinho com Domésticas em Destaque. A gente tá num papo maravilhoso com a doutora Michelle. Hoje a gente não vai ter o Por Trás do Armário, porque a gente não quer perder... nenhum minuto de tá tirando nossas dúvidas, que às vezes eu e a Gabi tem, a gente tira as nossas, que podem ser também de ouvintes. A gente quer ler os comentários. A Gabi, inclusive, vai ler um que a gente acabou de receber.
7: Sim, eu acabei de receber uma mensagem aqui no WhatsApp. Ela colocou: doutora, não quero me identificar, mas eu vivo em um relacionamento há 21 anos. Fui obrigada a casar com ele para não apanhar mais do meu padrasto, mas hoje apanho do meu marido. E essa semana eu disse não para o meu filho de 18 anos, que queria um dinheiro. E recebi um empurrão, caí e me machuquei. Já me acostumei com tanta violência. É normal saber que vou viver isso por toda a vida?
0: Então, é um caso triste. E a gente começar a análise, Ela é uma vítima que, quando criança, testemunhou violência doméstica. Olha só. E ali, ela... E, infelizmente, esse fato repetiu e vem se repetindo na vida dela. O que eu aconselho a ela e todas as mulheres é o quê? Registrem boletim de ocorrência pessoalmente em qualquer delegacia. Não só a DDM. A lei fala, né, que tem as especializadas. Inclusive, a mulher, ela tem direito a ser atendida por uma mulher. Mas a delegacia funciona 24 horas no estado de São Paulo. Estado de São Paulo. Leia-se capital, grande São Paulo, interior. Então, procurem uma delegacia pessoalmente. A Polícia Civil também conta com a DDM online. Olha, eu tô com medo. Ainda assim, não quero me identificar. Mas eu quero que a polícia vá até a minha casa. Ligue para o Disque 181. Vamos lá fazer a verificação de procedência dessa denúncia. Para ver se ela guarda, né? E qualquer denúncia, tá? Leia-se. Não só a Maria da Penha ou outros maus tratos, crime sexual. Então, assim, o que que... Quantas vezes a gente já viu uma mulher ligando o 190 ou 153 também, que é o serviço da guarda, que é um número universal? Essa, infelizmente, o caso dela reporta uma realidade. A mulher assiste violência, ela tá sofrendo, e pra piorar, muitos filhos possam ser meninas, meninos, filhos, também cometem o crime de violência doméstica como autor. Ah, mas ele é menor de idade, ele vai responder por ato infracional. Então, a violência doméstica, em tese, ela está atrelada, né, à mulher, né, mas... como vítima, mas o autor pode ser qualquer pessoa. Inclusive, uma pessoa que trabalha numa casa, né, numa casa como doméstico ou do lar, também responde, porque é no âmbito doméstico, tá? Então, ela pode ir na delegacia, registrar a ocorrência e pedir medida protetiva. O que eu vejo, né? A medida protetiva é muito eficaz, tá, gente? E no caso dessa mulher, que ela tem que se desacorrentar desse relacionamento tóxico. Ninguém merece ser infeliz. E é muito triste vir de um filho. O filho repete o comportamento do pai. É. Então você vê que o problema é enraizado. As crianças assistem, elas repetem comportamentos. E esse problema da sociedade como um todo, do Estado, da sociedade civil, é muito maior. E o que eu aconselho é o quê? Ela imediatamente procure sair, procure uma rede de apoio. Sabe, olha, ela não tem condições financeiras. Se ela tiver uma protetiva deferida, ela tem direito ao auxílio, aluguel. Ela pode procurar o CRAS e lá com a documentação, né, com a decisão judicial, ela vai conseguir um auxílio, aluguel, tá? Ela precisa. Olha, de verdade, até se ela quiser depois passar o meu contato, eu posso orientar, dizer qual a delegacia mais próxima. Ela não pode estar sofrendo. É um desabafo quando os ouvintes mandam mensagens para vocês. Eles estão ali nas suas casas, né, vivenciando e não tem com quem falar. Às vezes não tem parente. O parente mora longe e não tem. Procurem a gente, procure a polícia. Denuncie, gente. Porque eu me coloco no lugar dela. Você viver 21 anos sobre ataques e ainda isso ser repetido pelo seu filho, né? Eu brinco que falo que, né? Casamento, namoro acaba, mas o elo da mãe e do filho é, né? A tristeza.
7: E no caso, o filho pode responder também criminalmente. Responde, né?
0: Vamos frisar. Neto, cunhado, vamos dizer assim, cunhado, sobrinho, todos que têm um grau de parentesco e estejam cometendo violência doméstica também respondem. O pessoal tem uma ideia atrelada do que, em tese, é ordinário, né? O casal, mas ali se estende sim, tá? Vai responder na força e na forma da lei. Sim. Menor de idade ou maior, tá?
1: Interessante
0: isso. E, gente, a polícia militar chegando, e tendo as partes, as testemunhas e todos os elementos ali, é passível de fazer um auto de prisão em flagrante. Conduz para a delegacia, o delegado vai decidir, né? Se vai fazer um registro e apurar por inquérito ou fazer o auto de prisão em flagrante, tá?
1: A gente recebeu, doutora, dois áudios. Dá para colocar, Rei?
8: Bom dia, Janaína. Bom dia, Gabi. Hoje a Janaína está de lilás, combinando com o painel aí do YouTube que eu vi. Gabi, você tem uma voz linda.
7: Obrigada.
8: Parabéns, doutora. A delegada, nossa, eu tô amando ouvir a senhora, que a gente vê, mesmo sendo com uma profissão como a senhora tem, a senhora é humana. Parabéns. que falou que a senhora se apega a religiões religiosas, se apega, a senhora é normal. Parabéns mesmo, Jane da Vila Maria. Parabéns ao programa sempre. Não perco nenhum sábado.
0: Oi, Jane. Ai, Jane, um abraço para você. Muito obrigada. Eu me coloco à disposição de todas vocês que estão ouvindo. É, a gente tem que se unir, a gente não pode uma ficar contra a outra. Começa Sim. por aí. A gente tem que se colocar no lugar do outro, porque é muito triste. O que a gente tem que entender é que na nossa vida não basta só dar certo para nós.
1: Tem que dar.
0: Pra gente ter o egoísmo. A gente tem que entender que todo mundo merece ser feliz.
1: Sim.
0: Né? A felicidade e a prosperidade não tá atrelado ao bem patrimonial. É óbvio que a gente vai viver melhor em melhores condições. Mas tem gente que tem dinheiro e não é feliz.
1: Sim.
0: E que está sofrendo violência doméstica. Né? Porque o poder do dinheiro, que um homem que é violento sobre uma mulher, que a gente viu aí casos, né?
1: Sim.
0: De pessoas famosas que estão saindo Sim. dessa bolha e criando coragem. Porque no mundo artístico, né? Ou quem tá aí, né? No rádio, na televisão, às vezes pode falar que vai afetar sua carreira, é negativo. Não, a gente denuncia. Tem que dar certo pra gente e pra todo mundo. Todo mundo merece ser feliz.
7: Sim, exatamente. Tá? Tem mais um áudio.
1: Tá.
8: Bom dia, Domestic em Destaque, Jana, Gabi. E principalmente a nossa convidada, a doutora, que está esclarecendo muita coisa para nós mulheres. É muito importante essa participação, esse esclarecimento nesse programa que nos ensina muito. Muito obrigada, doutora. Aqui quem fala é a Cleusa do Jardim Tremembé. Cleusa Prado.
1: Oi, Cleusa. Bom dia. Obrigada a você.
0: Um beijo, Cleusa. Deus abençoe você. Ó, gente, a gente depois pode falar um protocolo, como é que funciona na prática e como o homem toma conhecimento.
1: Ah, com certeza. Eu só vou fazer uma perguntinha aqui, que a doutora falou, né, de medidas protetivas. Mas só pra gente deixar claro, doutora, o que são as medidas protetivas e em que situações elas podem ser solicitadas? Só para os ouvintes.
0: Tá. Gente, a medida protetiva, ela serve como um instrumento de execução. Como é que a gente vai dar segurança para a mulher? A lei não fala que ela tem que ser protegida? Tá, o que, que a lei trouxe para nós efetivamente? A medida protetiva de urgência. Na prática, o que, que acontece? Quando a mulher procura o distrito policial e faz a sua denúncia, ela vai lá, nós oferecemos, a senhora quer medida protetiva? Porque ela tem capacidade postulatória de decidir se ela quer ou não, tá? O Ministério Público também, tá. Em comarcas que não há a juiz, o delegado também pode dar a medida protetiva, mas quem tem capacidade postulatória de dizer é a mulher. Então a gente oferece. Então a gente precisa saber a situação em concreto. Ela mora com o autor, ou ele só tem contato, é um ex. Dentre o que ela pode pedir é o quê? O afastamento do lar, por exemplo. Olha, ele, né, eu quero que ele se afaste. Ela pede, tá? O afastamento do lar, o distanciamento. Então, assim, o juiz pode impor uma situação mínima de 100, 200, 300 metros. Ela pode pedir que ele não tenha nenhuma forma de contato. O contato, o pessoal pensa que é só proximidade, mas não, também ali tá dentro as mensagens, os telefonemas. Então, quando ela vai na delegacia e pede a medida protetiva, nós encaminhamos toda aquela documentação que é escrito, lavrado, pesquisamos os antecedentes criminais da pessoa, fazemos a juntada de tudo que ela apresenta, de mensagens, de provas, e é apreciado. A gente tem um prazo de 48 horas. Então, o peticionamento é eletrônico. Então, pelo computador mesmo, nós fazemos o encaminhamento. Né, a lei fala que a gente tem até 48 horas para encaminhar. O Ministério Público faz vistas, concedendo ou não, sendo a favor ou não. Em seguida, o juiz. Sendo favorável essas etapas, que são todas eletrônicas, o juiz concedendo, ele comunica, a mulher é comunicada, a mulher e o autor, que aquela medida foi deferida. A comunicação desse documento que vem lá, que o juiz determina e fala o que foi concedido, é feita por um oficial de justiça. Então, o oficial de justiça vai no endereço que a mulher indica que o autor está. Se ele não está, às vezes a mulher indica o número de telefone, ele se comunica pelo WhatsApp e ali também vale como a ciência formal, entendeu, Jana? tá? Entendeu, Gabi? Então, ele tomando ciência, parece que é muito longo, mas não é. Porque é um procedimento eletrônico. Então, pelo menos onde eu atuo, né, a região lá, ela é muito eficiente e em relação às medidas protetivas. O judiciário funciona 24 horas, né, existe plantão. Então, por exemplo, hoje é um sábado, a gente tá aqui num sábado conversando. Mas o pessoal do plantão judiciário tá analisando as medidas protetivas do dia anterior. E assim vai. Então, é um trabalho da justiça criminal. Desde o primeiro atendimento pelo policial militar, guarda, passando por nós da delegacia, o delegado de polícia, encaminha para o judiciário, o Ministério Público, e ali, no final, fazendo a cientificação. Aí sim, ele está ciente, ele tomou a devida ciência por oficial.
1: Certo.
0: Se ele descumprir
1: a medida,
0: aí ele vai responder pelo crime de descumprimento, além dos outros. Então, por exemplo, ele pode se aproximar, ir lá bater, acontecer, aí ele vai responder de novo. E aí desencadeia uma outra situação. Eu posso pedir a preventiva dele, como eu já fiz muitas vezes. Por isso, não duvidem, viu? Eu vou lá e vou pedir a preventiva mesmo.
1: E, doutora, ela tem essa medida, ela tem um período que ela é válida, 6 meses?
0: Então, normalmente, ela, na lei, não fala.
1: Não fala,
0: não fala sobre o tempo, né? Inclusive, no livro que eu escrevi sobre isso também, né? Porque ela pode... os autos principais, às vezes, são arquivados e a medida é arquivada, mas fica uma dúvida ali. Mas a lei não fala sobre isso.
1: Não fala sobre tempo.
0: Ela não fala sobre o tempo.
1: Doutora,
0: é até o perigo, né? Você observa o perigo. A mulher tá em perigo, então a gente vai manter. Ela não tá? Aí vai demonstrar. Ah, mas o homem quer... Aí ele quer retirar. O homem não retira, é só a mulher que ela vai se manifestar de livre e espontânea vontade.
1: Que já a gente vê bastante casos, né, doutora? Que a mulher foi, tirou e
0: depois... O máximo que acontece é, por exemplo, o autor, às vezes tem um advogado, ele peticiona, e o advogado pode pedir a revogação. Ainda assim, quem vai fazer a análise é o judiciário.
1: Entendi.
0: E mesmo ele pedindo, né, porque o direito tá aí, né, o contraditório e ampla defesa para todos.
1: Sim. Doutora, eu vou aproveitar que a gente tá quase no finalzinho. A doutora vai falar. Eu queria que a doutora falasse um pouquinho do livro, né? A doutora, ela é coautora do livro Violência contra a Mulher.
0: Isso.
1: Mas eu queria deixar um convite pra doutora também, pode pensar pra ver. A doutora tá fazendo um programa com a gente, pelo menos um por mês.
0: Ah, eu aceito. Ah, sim,
1: porque
0: com certeza.
1: Porque a gente faz de acordo com a agenda da doutora.
0: Ah, eu aceito já.
1: Porque,
0: tendo autorização dos meus superiores,
1: isso,
0: né?
1: Isso.
0: Tranquilo.
1: Porque... É necessário, doutora.
0: Sim,
1: é necessário.
0: Sim.
1: Eu tô vendo pelo celular aqui.
0: Aqui também tem uma pergunta aqui, ó. Perguntaram se a vítima chega em um lugar que o suposto autor está. Então, o homem tem que sair.
1: Entendeu?
0: É muita
1: pergunta.
0: Tá?
1: E pelo
0: porque
1: que eu
0: parece,
1: tô vendo aqui...
0: Porque a medida é pra ele. Ela chegou, de repente, ou proposital, não saia. Saia, porque pode caracterizar o descumprimento e a prisão em flagrante.
1: E tem muito comentário, a gente não tá conseguindo, eu só tô
0: dá conta.
1: A gente, então peço até desculpa pra quem tá na live, tá mandando as perguntas, os comentários. Se a gente não lê, é porque a gente não quer não perder tempo, mas a gente quer pegar essas informações que a doutora tá passando pra vocês, pra que a gente possa deixar tudo muito bem claro. Então, por isso que, sem falar com os meus gestores, eu queria realmente trazer a doutora, sim, pelo menos um sábado aí, a doutora que vai ver.
0: Perfeito.
1: Porque é necessário.
0: Já tá aceito o convite.
1: Ai,
0: a vida é maravilhosa pra gente. A gente tem que ter propósitos de Deus.
1: Sim.
0: Deus, a gente tem que entender qual é... Por que a gente tá aqui? A gente,
1: sim,
0: tem que ajudar as pessoas. E essa ajuda, às vezes, vem com uma palavra, vem com um fortalecimento, viu, Janaína?
1: Não, com certeza, doutora Gabi. Que aí depois eu quero que a doutora finalize falando do livro.
7: Chegou pra gente comentários de uma ouvinte, Adriana, no YouTube. Ela falou que ela já foi à delegacia da mulher, só que ela relatou que ela não foi bem atendida. O que pode ser feito nesses casos?
0: Olha, em casos, cada pessoa tem o seu olhar sobre atendimento ou não, né? Mas se ela acha que ela não foi bem atendida, ela pode fazer a reclamação dela junto à corregedoria, ouvidoria. Mas em relação ao atendimento de pessoas de tratamento, eu não sei se é isso que ela tá falando, ou sobre se ela teve efetividade, não sei se ela buscou, se foi deferida a medida protetiva dela ou não. Mas o que a gente tem que entender? Ah, eu fui mal atendida, não gostei do atendimento. Procure outra unidade. Tente voltar lá. Às vezes funciona 24 horas, falar com outra pessoa, com outra, ou uma pessoa responsável acima, para sanar. Porque a gente às vezes não sabe por quem. Né? A gente não sabe quem atendeu ali para resolver essa parte interna corporis, né? E aí a gente tem que o quê? Ter o quê? A nossa finalidade, tá? Buscar o atendimento e a pretensão. Apurar autoria e materialidade. Porque a medida protetiva é algo que ela acompanha os autos principais ali, que normalmente está atrelado a um boletim de ameaça, de lesão corporal. Então aqui a gente está apurando o crime, ouvindo todo mundo, e a protetiva, ela está ali, vamos dizer assim, anexa, conexa, tá?
1: Certo.
0: Inclusive depois ela, eletronicamente, ela é juntada, tal, atrelada. Ah, mas ela pode fazer tantos BOs quantas vezes ela quiser? Ela pode. Né? A gente vai apurar a veracidade, a materialidade, tudo que ela trouxe ali, testemunhos, áudios, mensagens, toda prova pode ser produzida ali, tanto nós, policiais, irmos atrás, pra gente, né, olha, porque assim, pô, não é a vítima que tem que trazer, às vezes ela tá com as mensagens, ela tá com os áudios, né, nós conseguimos subir imediatamente pro sistema, e ali já fica disponível pra gente ouvir, entender o que aconteceu naquela fala, por exemplo, de ameaça,
1: certo,
0: tá?
1: Doutora, eu queria que pra gente finalizar, que a doutora falasse um pouquinho do livro, que a doutora é coautora.
0: Sim, vou mandar um beijão pra Raquel Galinatti, doutora Raquel, uma querida, luta pelos direitos da mulher, ela convidou 27 mulheres pra escrever esse livro, e dentre as quais eu sou coautora, né? Eu falo sobre a minha visão dentro da instituição, inclusive do poder da medida protetiva, né? E é um livro que traz visões desde operadoras do direito, jornalista. Você fala, é só vocês do direito que podem falar. Não, todas nós podemos, porque a gente atua nisso. E tá aí pra mais um instrumento também de levar o conhecimento das mulheres e de homens também, porque a gente não pode excluir o homem, a gente tem que agregá-lo para que a gente consiga resolver esse problema na raiz, né? Ele não pode ser segregado.
1: Sim.
0: A gente tem que trabalhar concomitantemente ao mesmo tempo com a mulher e acredito também com o homem.
1: Sim.
0: Né? Mas vai fortalecer, não é fortalecer, é ele ter que entender, gente, porque você imagina um homem, vai, de 30, 40, 50, certo? O pensamento dele será que a gente consegue mudar esse homem? Tá sendo na força da lei, na força da prisão. E mesmo assim, a gente ainda tá se deparando ele duvida da justiça. Muitos ainda duvidam. Mas o que eu tenho que deixar aqui? A medida protetiva, ela é eficiente e ela salva vidas.
1: Salva vidas, com certeza. Com certeza. Doutora, a gente tem alguma coisinha, Gabi, que você queira passar?
7: Eu quero falar o ganhador de hoje.
1: Hoje a gente não deixa a Gabi falar muito, porque o tema foi muito importante.
7: Foi perfeito,
1: Gabi.
7: Doutora, tá todo mundo elogiando aqui na live, todo mundo falando que é um tema super importante. Ano passado a gente fez um programa sobre Augusto Silas, trouxe o doutor Normando, que é psiquiatra.
0: Bacana!
7: Junto com a Gilda, que a sobrinha dela foi vítima de feminicídio. Então, a gente sempre quer trazer esse tema, sempre quer abordar, sempre quer mostrar que é um tema que tem que ser falado, que a violência tem que chegar ao fim. Então, busquem ajuda, é uma forma de vocês se cuidarem. E eu queria aproveitar e falar a ganhadora de hoje, falar de coisas boas. A ganhadora de hoje é a Isilda Severo Leróis, final do telefone 3090. Isilda, parabéns. Segunda-feira eu te mando mensagem para passar todas as informações para sua ida no parque.
1: E são quatro pessoas, né, Gabi?
7: Quatro pessoas. Dois pares de ingresso.
0: Ai, que gostoso.
7: Uma delícia.
1: Doutora, muito obrigada.
0: Eu que agradeço.
1: Pela doutora ter participado. Vamos ver, a doutora vai conseguir, vai verificar para poder estar com a gente.
0: Com certeza.
1: Pelo menos uma vez por mês, porque é necessário. Passa a todas as suas redes sociais para vocês se seguirem.
0: Ai, ai. A minha rede social era fechada há um tempo atrás, né? E aí eu resolvi abrir. Michele.Santana com dois S. Meu nome, gente, é Michele Silva de Santana. Tá? Michele, por que você abriu sua rede social? Eu acho que às vezes parece que a gente faz um. O pessoal, não, a Polícia Civil não trabalha. Não, nós trabalhamos, né?
1: Sim.
0: Mandar um abraço para os meninos de Juquitiba, que ontem fizemos uma cana maravilhosa. Prendemos em flagrante lá, tentativa de homicídio, era 5 e 10 da manhã. A gente já tinha o nome do autor. E muito obrigada. Obrigada também à galera do primeiro DP Tá Bom da Serra, que também lá esclareceu um outro caso de homicídio. A galera da Dizzy também, que vem aí fazendo um trabalho excepcional. Eu tô muito feliz. E a felicidade a gente se compartilha. Obrigada pelo carinho de vocês. O programa, a humildade. Eu tô me sentindo muito à vontade. Sim. Eu acho que o pessoal elogia. Não é questão de elogiar. A gente não tá aqui pra agradar. Mas eu acho que quando a gente fala com a verdade que a gente vivencia, né? Eu acho que a gente leva credibilidade.
1: Sim, doutora.
0: Não é conquista.
1: Com certeza.
0: É verdade?
1: E o pessoal que tá na live, eu quero agradecer. Sábado que vem a gente tá de novo. Tem o tema já de sábado, Gabi?
7: Ainda, tá quase.
1: A Gabi tá finalizando. Segunda-feira ela já libera. Sim. Não percam sábado que vem.
7: E lembrando, quer ser o primeiro a ficar sabendo das coisas? Manda mensagem pra mim, segue o nosso WhatsApp, tem o nosso canal lá que eu posto novidades sempre. Você é o primeiro a ficar sabendo nesse canal.
0: Gabi,
7: até mesmo antes do Instagram.
1: Ela é muito fofinha.
7: Então manda mensagem pra gente. Siga o nosso Instagram. Hoje batemos 11 mil seguidores. Agradeço imensamente.
0: Gente, eu liguei aqui a live também. Sim. Beijo pra todo mundo que tá aí assistindo. Olha lá. Alô, beijo pra todos.
1: Pessoal, até sábado que vem, até que Deus abençoe. Não, quem quiser procurar o sindicato, a gente fica ali na Avenida Casper Libero, 383, 13º andar, sala 13C, Santa Efigênia. Logo, logo, tô com a minha sede nova. A minha sede, eu coloco sede, subsede, tô abrindo mais uma agora em Alphaville, no primeiro centro comercial ali, na entrada de Alphaville. Perfeito. Acredito que 1º de setembro já tá bombando lá, então não deixam de seguir a gente, não deixem de acompanhar o programa para mais novidade. Fiquem com Deus e até sábado que vem.
0: Tchau.
1: Tchau.
0: Tchau, pessoal. Obrigada.
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2: Olá, boa noite.
3: Boa noite para você que nos acompanha em todo o país.
2: Terça-feira, 25 de agosto de 2026.
3: Vamos aos destaques do dia.
2: Proteção no ambiente digital.
3: TikTok é multado em 153 milhões de reais por irregularidades no tratamento de dados de crianças e adolescentes.
2: E plataformas digitais têm até 17 de setembro para publicar relatório sobre medidas adotadas para a defesa desse público na internet.
3: Quem fala sobre o assunto é Fabrício Lopes, da Agência Nacional de Proteção de Dados.
4: Ele é uma maneira que a empresa tem de contar para a sociedade todos os seus esforços e processos que ela está fazendo para obedecer ao ECA Digital, especificamente no que se refere a lidar com denúncias.
2: Microempreendedores individuais podem prestar serviços a órgãos vinculados à administração federal.
3: São atividades, serviços como manutenção e pequenos reparos. Natália Koslick.
5: Nesta terça-feira foi publicada no Diário Oficial a atualização de dois editais que acrescentam 136 tipos de serviço à plataforma Contrata Mais Brasil.
2: Mês da gestante reforça a importância do pré-natal desde os primeiros sinais da gravidez.
3: Cuidados com a saúde da mãe e do bebê começam ainda no início da gravidez. Graziele Bezerra.
6: O pré-natal é o passo mais importante para uma gravidez saudável, tanto para a mãe quanto para o bebê.
2: Hoje, na apresentação da Voz do Brasil, eu, Luciana Vasconcelos e Luciano Seixas.
3: E acompanhe a gente ao vivo, acesse radiogov.ebc.com.br ou o canal Gov na sua TV aberta.
2: A empresa ByteDance, controladora da rede social TikTok, foi multada em 153 milhões de reais por não garantir segurança de dados de crianças e adolescentes.
3: Entre as irregularidades apontadas pela Agência Nacional de Proteção de Dados estão o vazamento de informações e o direcionamento de publicidade a esse público.
2: A controladora da TikTok se comprometeu a fazer mudanças.